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1: Bom dia, amigos todos da Rádio Central. Quero falar hoje ao seu coração, principalmente a você que me ouve todas as manhãs, levanta-se cedo, tem tantas coisas para fazer, não é verdade? Às vezes uma lista de atividades, de tarefas a cumprir, que até nos atrapalham. Mas eu gostaria de falar ao seu coração no dia de hoje, a fim de que nossa vida não seja fraca e sem graça, precisamos encontrar força nas coisas simples que nos cercam, coisas que passam muitas vezes despercebidas. Algumas pessoas, por exemplo, rezariam mais se tivessem ideia do poder de uma oração. Outra fonte inesgotável de força é ser leal a quem confia em nós e honrar as próprias obrigações. É ser fiel aos pequenos deveres e também valorizar as coisas simples e indispensáveis do dia a dia. Guarde bem isso que estou lhe confiando. Ainda tenho muito o que aprender, mas já vivi o suficiente para saber que não são os feitos extraordinários que nos levantam das nossas fraquezas, e sim os pequenos e modestos, como sentar-se ao lado de quem nos quer bem e simplesmente ficar ali, ou então encontrar um amigo e compartilhar o que vimos de belo e triste naquele dia. Um olhar sincero e um sorriso alegre são modos de dizer amo você, algo tão singelo. Mas como faz bem receber olhares e sorrisos assim. São essas coisas que aquecem o coração e nos colocam novamente em pé depois das quedas. Sabe que tudo isso encontro nas pequenas comunidades. Abraços, alegria. A sua vida se torna bela com tudo isso, muito bela mesmo. E você se torna mais forte ao se dedicar com amor as pequenas e duras tarefas do seu dia a dia, quando se esforça para amar e perdoar quem o prejudica, quando pacientemente se empenha em aceitar e superar os problemas de sua família, quando não se revolta por ter uma vida simples e nada de extraordinário. Uma pessoa se torna bela, forte e capaz de transformar tudo à sua volta quando para de pensar somente em si e começa a lutar pelo bem de todos, sobretudo dos mais necessitados e indefesos. Que tal correr o risco de uma vida simples e mais cheia de sentido? Tente um pouco isso na sua vida e você vai ser muito mais feliz. Que o Senhor te abençoe, em nome do Pai, do Filho e do Espírito Santo.

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0: Leandro Riquetti, tá no ar, ó, mais um Brasil Caminhoneiro. Programa feito pra você que encara a chuva, sol rachando, serra reta infinita, tempo de parada que o povo não respeita. E muita saudade de casa, né, gente? E o nosso aplauso, ó. Vai pra você, porque se o Brasil ainda é o que é, é porque tem caminhoneiro acelerando, levando a economia pra tudo que é canto nesse Brasil. Simbora nós, Brasil Caminhoneiro, tá no ar!
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0: O Brasil Caminhoneiro segue viajando pelo país e agora faz parada no porto de Itaguaí, no Rio de Janeiro. O porto, gente, é peça fundamental para a economia brasileira. E por ali passam toneladas de cargas todos os dias, movimentando principalmente minério, grãos e outros produtos que abastecem o Brasil e também o mundo. Quem conta mais pra gente é o Francisco Garonce. Bora conferir?
2: As operações logísticas em grandes portos, como este daqui, elas dependem de planejamento, organização, mas para que haja segurança, é importante que cada um dos milhares de profissionais que atuam aqui entendam a sua responsabilidade quanto às decisões seguras. E os caminhoneiros fazem parte desse universo de profissionais que precisam ser bem recebidos, preparados, capacitados, porque disso depende o futuro da logística no nosso país.
0: O Ronaldo é um dos diretores do Porto de Itaguaí. Ele nos fala sobre as vantagens de acesso que o porto tem.
3: A vantagem do porto de Itaguaí é que ele tem um acesso direto da estrada, direto para o porto. Então, o que faltava realmente para poder atender os caminhoneiros e dar um pouco mais de conforto era uma área em que eles pudessem ficar parados esperando o momento para carregar ou descarregar e não ficar na estrada como ficavam. Foi feito uma licitação que se criou o chamado Truck Center. O que é o Truck Center? O Truck Center é uma área onde os caminhões podem se estacionar, há facilidades para os motoristas, como banheiros, área de descanso. Quer dizer, eu acho que isso vai ser um conforto, um a mais, em vez de ficar na estrada, eles vão estacionar lá e aguardar o seu momento. A cidade propriamente dita de Itaguaí, ela, para esse movimento, ela não tem muito necessidade do que fazer, porque não passa nenhum caminhão, ela fica, não passa carga por dentro da cidade.
2: É isso aí, turma, a história de sucesso do Porto de Itaguaí nos mostra que ela tem dois lados. Um é a mega estrutura física e tecnológica, mas o outro lado é o humano, formado pelos caminhoneiros que trazem e levam cargas aqui todos os dias. E essa nossa conversa não termina aqui, a gente continua junto nas redes sociais.
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0: O fruto não cai longe da árvore. Quem não conhece esse popular ditado, hein? Pois é, filho de médico geralmente vai ser médico. Filho de advogado geralmente vai ser o quê? Advogado. E filho de caminhoneiro, quase sempre caminhoneiro. Pois é, turma, essa herança profissional é comprovada nas estradas. São filhos, netos, bisnetos de caminhoneiros rodando pelo Brasil. Hoje vamos conhecer o Paulo e o Alexandre Nascimento,
4: pai e filho na estrada, ó, há muito, muito tempo. Seu Paulo foi o precursor da história. Foi ele quem fez da estrada a sua profissão. E não foi nada fácil não, viu, gente? Mas mesmo assim, ó, ele se orgulha aí muito. Vamos ouvir.
5: Eu nunca disse pra ele, não seja caminhoneiro, filho. Nem ele vai dizer isso pro filho dele. Porque não é uma profissão vergonhosa, é uma profissão valorizada.
4: Ô, Alexandre, você deve ter um orgulho danado do paizão, não é?
6: Ah, dá orgulho, né? Dá orgulho que isso daqui não é pra qualquer um. Caminhão tem que estar no sangue mesmo, não adianta. É um negócio que a gente fala que às vezes é passado de pai pra filho. Eu não sei se o meu filho vai querer ser motorista de caminhão. Sinceridade, eu espero que não, né? Que ele, de repente, gerencie a nossa empresa, né? A nossa pequena empresa.
4: Os dois conhecem o lado bom e o mais difícil da profissão, como largar a família em casa para ganhar a vida na estrada.
6: Ao longo dos anos que a gente vai começando a entender o que os nossos pais, no caso do meu pai, passou antes de mim. Foram muitos dias dos pais, dia das mães, Natal, festinha de escola. Eu acho que do meu filho eu fui em uma, duas, que deu para conciliar. Nascimento, vamos falar de nascimento? O André, eu ainda dei sorte que eu consegui chegar de viagem na sexta. Acabou que no sábado, no hospital, a obstetra falou, viu, vamos fazer nascer? Eu falei, nossa, ainda bem que pelo menos eu vou estar em casa. Que na segunda eu já estava saindo de viagem.
4: E o seu Paulo fala da importância da esposa na criação dos filhos.
5: A mãe é mãe e pai. Então, a mãe dele criou ele, criou a irmã dele e eu na estrada. Finais de ano em casa, outros não. Aniversário sim, outros não. É a vida de todo caminhoneiro. É esta aí.
4: É isso mesmo. Muito obrigado ao seu Paulo e ao Alexandre, pai e filho no trecho. Ó, parabéns aos dois.
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4: Som na caixa.

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1: Nossa parada é na CEAGESP, terceiro maior centro de alimentos do mundo e o primeiro do Brasil e da América Latina. Para vocês terem uma ideia, gente, movimenta diariamente quase 10 mil toneladas de alimentos, o que representa cerca de 8 milhões de reais em negócios. Cerca de 1.200 caminhões carregados passam por cá todos os dias. O caminhoneiro Adilson Cruz é um deles. Está no transporte de frutas há mais de 5 anos e nos conta qual o cuidado que ele tem no dia a dia com a carga.
4: Cuidado aí é cabeceira de ponte, né? Porque para não machucar a fruta, chegar aqui com a fruta estragada, já viu, né? A gente acaba perdendo o frete, ainda que a gente coloque um pouco do dinheiro do trecho na carga para receber aqui no destino, né? Então você tem que ir com cuidado para não entortar a carga, porque depois dá trabalho para arrumar. E assim, então dá mais ou menos horário aí para não atrasar a descarga no Ceasa, né?
1: O estradeiro Ramon Barbosa trabalha com caminhão frigorificado, o famoso geladeira deitada, e nos conta os cuidados que ele tem ao transportar frutas.
5: O cuidado é sempre manter a verdura com a temperatura certa, né? Do jeito que o cliente pede, né? Temperatura de 10 graus positivo e chegar lá fresca, né? E para a qualidade do cliente, né?
1: E o caminhão do Ramon, ó, tem 4 eixos e isso facilita, faz a diferença no transporte, né, parceiro?
5: Faz. O caminhão 4 eixos eu carrego mais peso, né? Eu ganho mais diferença na balança, né? Que um caminhão truque, né? Normal, né? Eu posso carregar um pezinho a mais, uns 3 mil quilos a mais que o normal do truque.
1: É isso aí, turma. Toda essa movimentação de caminhoneiros gerou uma arrecadação de 133 milhões de reais no ano passado.
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1: E vamos de música.
6: Do fundo do baú.
1: Henrique Júnior.

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1: Ô parceiro, você já ouviu falar em ler? Não é para pegar livro, não é nada disso não. Ler, gente, é abreviatura de lesões por esforço repetitivo. Trata-se de um conjunto de doenças que afetam membros superiores, os músculos, nervos, tendões, provocando aí, ó, inflamações, formigamento, fadiga muscular ou até mesmo redução na amplitude do movimento. E com alto nível de estresse, rotina pesada e movimentos monótonos, movimentos cansativos na vida dos estradeiros, a LER pode causar até perda de tendões ou movimentos. Bom, para falar sobre esse assunto, está na linha o médico ortopedista Dr. Guilherme Bastos. Doutor, antes de mais nada, muito obrigado pela participação aqui no Brasil Caminhoneiro. Eu já começo com pergunta, viu? A LER se dá apenas pelo esforço repetitivo de algum músculo ou existe um outro fator que pode desencadear essa síndrome?
2: Não é só o esforço repetitivo. Tem questões posturais, tem a ergometria do trabalho, que é a maneira como você fica no seu trabalho, o tipo de trabalho que você faz, a postura que você apresenta, assim como esforço repetitivo ou esforço de grande monta. Então são todas essas doenças osteomusculares que atingem o nosso esqueleto, né, tudo, mas que estão relacionadas à postura, a hábitos de trabalho e não só de trabalho, né, do dia a dia. Né?
1: Bom, doutor Guilherme, agora quais são os principais movimentos repetitivos que podem dar origem à LER?
2: Hoje em dia o que você mais vê são pessoas que trabalham frente a um computador ou até frente a... usam bastante a questão do celular, né? Então aquela postura onde você projeta a cabeça para frente, joga os ombros para frente, digita bastante, isso predispõe uma doença ocupacional, assim como o funcionário que trabalha numa máquina de metalurgia ou algo que ele faz um movimento, normalmente movimento do braço de maneira muito repetitiva, né? O que a gente mais observa nas lesões de esforço repetitivo são lesões do membro superior, né?
1: E quais são os sintomas que podem indicar que estejamos com o princípio de LER?
2: Você começa a perceber que você está começando a ter algum incômodo, fim do dia do seu trabalho você percebe que você está cansado, está começando a ter algumas dores, dor no membro, começa a perceber que você já está com até com um desempenho inferior ao seu desempenho comum. Então isso tudo já é um indicativo de LER, né?
1: Bom, doutor Guilherme, agora, existe tratamento? E com esse tratamento, as dores desaparecem por completo ou apenas diminuem?
2: O melhor é você prevenir, né? Então, a prevenção é, se é uma doença por esforço repetitivo, então talvez fazer fortalecimento, fazer correção postural, ter hábitos circadianos, hábitos do nosso dia a dia, que fortaleçam, que melhorem nossa postura e que favoreçam que a gente não tenha LER. Então a fadiga, o excesso do estímulo daquela forma, se você tiver mais forte, com melhor resistência, vai demorar mais para chegar. Se você evitar aquele esforço, também melhora. Obviamente que você consegue resolver tudo que está relacionado a esforço e a repetição. Você não consegue resolver a parte degenerativa, que é a parte que concebe o envelhecimento, né? Isso já é mais difícil, né?
1: Agora, doutor Guilherme, tem aí algumas dicas para que a gente não desenvolva essa síndrome?
2: A gente tem que acostumar no nosso dia a dia a ter bons hábitos, criar o hábito de fazer atividade física, criar o hábito de de fazer com que a nossa postura fique boa, mas tem que ser uma coisa orgânica, né? Ou seja, você sinta que você faz isso automaticamente. Se você tiver bons hábitos, se tiver uma vida mais equilibrada possível, você evita, diminui bastante a chance de ter uma doença ocupacional. Cada paciente tem especificidades físicas que são relacionadas àquela pessoa. Então a gente tem que sim acompanhar e moldar o exercício baseado naquele biotipo, no que ele precisa, o que atende aquele paciente.
1: Muito obrigado, viu, doutor Guilherme, pela participação aqui no Brasil Caminhoneiro. Você ouviu o doutor Guilherme Bastos, viu, parceiro? Então, passe essas dicas adiante, afinal de contas, você não é baú para guardar segredo.
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1: Ó, veio o modão, Cleiton e Romário. Primeiro

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4: De acordo com a Abramet, Associação Brasileira de Medicina de Tráfego, quem viaja no banco da frente fica até 45% mais protegido se usar o cinto. E esse índice aumenta para 75% se o viajante estiver usando o cinto de segurança no banco de trás. E uma curiosidade, os primeiros carros não possuíam cinto de segurança. É, isso mesmo! Os equipamentos para manter a segurança dos ocupantes ainda não eram prioridade naquela época. Foi só na década de 1950 que o cinto de segurança começou a ser fabricado com os veículos, mas os modelos ainda eram simples, é aquele cinto de duas pontas que era só para prender o barrigão. E como todo componente de um carro, tudo, cinto de segurança, ó, também tem vida útil, é verdade. Com o desgaste, ele pode apresentar falhas e não ser mais confiável. E como ele é um item importante, parceiro, se vier a dar defeito, pode colocar a segurança dos ocupantes em risco, viu? Então, se a fivela não fica mais presa ao fecho, se tá difícil desfivelar, o tecido aí tá cheio de rasgo, tá cheio de desgaste, faz o seguinte, troque, jogue fora e coloque um novo.
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1: Ih, rapaz, hora de recolher aqui minha bagunça, liberar a faixa que tem colega chegando pra seguir na programação. Mas amanhã, tamo de volta por cá pra mais um Brasil Caminhoneiro. Nosso programa é uma realização da Cobran, Companhia Brasileira de Marketing. Tá no trecho? Boa tocada. Tá em casa? Bom descanso. Fiquem todos com Deus e até amanhã.

fé valoriza as nossas ações. Tudo que é feito com fé tem um mérito grande na vida da gente. Deus não olha o que fazer. Quantia para Deus não interessa, ele é infinito. O bastante para Deus não interessa, ele é infinito. Tudo que vem de fora não acrescenta e nem tira nada de Deus. Então, o que valoriza as nossas ações não são as grandes horas que fizemos, as grandes obras, mas como fizemos com fé.

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1: Olá, gente boa.

0: Muito bom dia, minha gente. Agora são 6 horas em ponto. Está no ar o seu programa Amanhecer na Fazenda. Comigo, Padre Rodrigo Oliveira. Bom dia para você de Campinas. Bom dia para você de toda a região metropolitana. Bom dia para você do Brasil, do mundo inteiro, ligado aqui na Rádio Central. Bom dia! Agora são 6 horas e 1 minuto, 6 e 1. E hoje é segunda-feira, dia 8 de junho de 2026, e nós vamos juntos, minha gente, ao vivo e a cores aqui pela Rádio Central, até pertinho das 7 da manhã, recebendo, ó, aquela energia positiva, hein? E recebendo muitas bênçãos do bom Jesus. Então, meu amigo, minha amiga, você que quer começar essa segunda-feira de bem com a vida, ah, você tá no lugar certo, viu? Que aqui, ó, que não tem lugar pra tristeza, não, viu? Aqui não.
1: Não.
0: Aqui não tem lugar pra solidão.
1: Não.
0: Aqui é só alegria, meu povo. Então eu vou abrir a porteira da fazenda pra você entrar. Pode entrar, fica à vontade. Sabe por quê? A fazenda é sua.
2: Vamos cair pra dentro.
0: Olha a hora, gente, 6 e 2, 6 e 2. E ó, você pode colocar pertinho do seu rádio o copo com água para ser abençoado, viu? Porque no finalzinho do nosso programa, nós vamos formar a grande corrente de preces do rádio. Meu amigo, minha amiga, você acredita no poder da oração? Eu acredito, viu? Então, no finalzinho do nosso programa, nós vamos formar a maior corrente de preces do rádio. Eu vou rezar por você, você vai rezar por mim, e Jesus vai abençoar todo mundo. Então, meu amigo, minha amiga, prepara o seu copo com água aí pertinho do rádio, tá bom? E eu vou preparar meu copo com água aqui também, ó. Isso, enche o copo aí, enche o copo. Que beleza, gente, olha a hora, são 6 e 3, 6 e 3. Aumenta o som do rádio e avisa todo mundo que o Amanhecer na Fazenda, aqui na Central, começou!

0: que não perdeu, não ganhou, não empatou. Mas também não jogou, né? Seis e oito, seis e oito. Ô Faísca, bom dia, Faíscão. Ô gente, ó, Faísca passando aqui, ó, que beleza, ó.
1: Beleza.
0: Ô Faísca, vai lá buscar o Decimar, Faísca, vai lá. Ô gente, olha a hora, hein? 6:09 agora, 6:09. Ô Tufão, bom dia. Cumprimenta o povo aí, Tufão. Gente, tá na hora do leite, o Mimosinha, vem cá, Mimosinha. Cadê a Mimosinha, hein? Achei que ela tinha congelado, viu? Bom dia, Mimosinha. Ó o bebezinho, ó, o bebê acordou. Não congelou, não. Olha ela aí, ó. Olha o bebezinho aí, ó. Ô bebezinho, a avó tá preparando a lancheira pra você, viu, bebezinho? É, hoje tem aula, viu? Hoje tem aula. Ô seu Juca, corre lá, vamos tirar leitinho da mimosa, seu Juca, corre lá.

0: 7, olha a hora, 6:10, 6:10. Ô Totó, bom dia. Cumprimenta o povo aí, Totó, bom dia. Pipoquinha, tá do jeito que você gosta, hein, Pipoquinha, bom dia. A Pipoquinha chegando aí, ó. Juvencio, bom dia. Bom dia, Juvencio. Olha a hora, gente, 6:10, 6:10. Vamos dar bom dia pro papagaio. Papagaio, bom dia.
1: Bom dia.
0: Bom dia.
1: Bom dia.
0: Vem cá, dá o pé louro.
1: Bom dia.
0: Bom dia.
1: Bom dia.
0: Mas bom dia mesmo.
2: Bom dia, Rádio Central.
0: Olha a hora, gente, 6:11. Arrasta pé aqui na fazenda, ó que beleza!
3: Beleza!
0: Mas que maravilha!
4: Uhum.
0: Vem comigo, minha senhora, vem comigo, meu senhor, 6:11, 6:11.
5: Né, vamos, né, vamos.
0: Ó, eu quero dar bom dia pra ele, o comandante da festa, o comandante aqui da Rádio Central, ele, meu amigão André Pereira. André Pereira, bom dia.
6: Bom dia.
0: Que Deus te abençoe, amigão. Bom trabalho pra você.
5: Obrigado.
0: É isso aí, gente, ó. O padre ficou no sereno. Aí, ó, o que aconteceu, ó. Ê, beleza.
1: Ai, meu Deus.
0: Mas, ó, você pode participar do nosso programa O Amanhecer na Fazenda, deixando o seu nome pra oração, o nome da sua família na prece de hoje. E você sabe, né? O zap da Central é o zap mais legal e mais abençoado do Brasil.
7: Brasil!
0: Anota aí o zap da Central.
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0: Ó, você deixa o seu nome pra oração, o nome da sua família na prece de hoje. E no finalzinho do nosso programa, gente, nós vamos formar a grande corrente de preces do rádio. Você pode contar com a oração do padre, viu? A voz tá ruim, tá fraca, mas a fé tá forte, viu? Pode contar com a fé do padre aqui. E ó, além de você deixar o seu nome para oração, o nome da sua família na prece de hoje, gente, o seu Juca tá fazendo um serviço aqui na fazenda e eu quero saber, ó, que ferramenta é essa que o seu Juca tá usando? Ó, vamos ouvir, vamos ouvir. Escuta aí, ó, escuta. E aí, hein? Escuta aí, ó. Ó, deixa o seu nome pra oração, o nome da sua família na prece de hoje e tenta acertar que ferramenta é essa que o seu Juca tá usando aí, ó. Isso aí dói o braço, viu? Dói as costas.
1: Ai, meu Deus.

WhatsApp da Central para você participar, se divertir com a gente. É o 19 97148 3497. Anota aí, ó, 19 97148 3497. Esse é o Zap da Central e tá liberado para você participar nesta manhã de segunda-feira. Comigo, viu? São 6:14. Aumenta o som aí do rádio. Vem chegando, ó, Trio Alto Astral pra cantar pra gente. Troque a maldade pela bondade. É música boa aqui na Central.

0: gente, 6:19, 6:19, nessa manhã gelada, hein? Eita, nós chega a gripe, chega a rinite. Beleza. Ó, nós vamos entrar no quarto do Soneca. Porque se tem alguém que tá aproveitando esse tempinho, é o tarde do Soneca, viu? Ó, só que a gente que tem 97 anos não aguenta esse tempo não, viu? Por isso que a gente fica gripado, fica rouco, o nariz fica entupido, fica escorrendo, é tim pra lá, tim pra cá.
1: Ai,
0: ah, meu Deus do céu! Mas tem um aí, ó, que não quer nem saber, viu? Vamos lá, vamos entrar no quarto do Soneca aí, André, vamos lá.

0: E você, meu amigo, minha amiga, você ajuda o padre a fazer o programa hoje, hein? Você manda sua mensagem pra cá. Não faz igual o Soneca, não. Ó, o Soneca tá aí, ó. Esse é o Soneca, ó. E você manda sua mensagem pra cá, deixa o seu nome pra oração, nome da sua família.
1: Mande áudio.
0: Manda áudio aí, ó.
1: Não manda escrevendo, não, que eu não sei ler, não. Mande áudio.
0: Você vai deixando o seu nome pra oração, nome da sua família na prece de hoje. Tenta acertar que máquina é essa que o seu Juca tá usando aqui, ó. Ó. Que negócio é esse aí, ó? Não faz igual o Soneca, não, viu? Ó, o zap da central é o 19 97148 3497. Esse é o zap abençoado da central. Ó, ó o Soneca aí, ó. Ó, ó, ó. 6:21 agora, ó. Ah, meu Deus do céu.
2: Barbaridade.
0: E ele não quer nem saber, viu, André? Não quer nem saber, ele tá de boa.
3: É brincadeira, meu.
0: Tá sossegado, tranquilo, tranquilo, tranquilo. Ó, hoje é dia 8 de junho. Ele não quer nem saber das contas. Aí, ó. Mas você quer saber de uma coisa, gente? Vamos mandar embora essa preguiça, meu povo!

0: vendo, não. Pega o balde aí, André. Pega o balde. E essa água tá gelada, hein? Essa aí levanta até defunto, viu?
1: Comigo não tem.
0: Vamos lá, André. Joga água neles. Acorda, soneca.

0: Massa, vai embora. Ó, são 6h23 agora. Continua o nosso arrasta-pé. Ó, coisa boa aí, ó.
1: Gente, beleza.
0: Os termômetros marcando nesse momento 12 graus em Campinas, viu? 12 graus, por isso que a gente fica assim, ó, ó, a gente não aguenta, não aguenta. 12 graus, 12 graus. Vamos à previsão do tempo para hoje? Ó, presta atenção, ó. Segundo o site Climatempo, nós tivemos durante a madrugada a mínima de 6 graus. Minha Nossa Senhora, 6 graus. E a máxima prevista para hoje de 24 graus. Mínima de 6 e máxima de 24 graus. E vamos à previsão do tempo, ó. Sol com muitas nuvens durante o dia, períodos de céu nublado e noite com poucas nuvens. E nós estamos na fase da lua minguante. E olha, meu amigo, minha amiga, que a sua segunda-feira comece assim de bem com a vida, que você tenha uma semana de paz, uma semana muito feliz, muito abençoada na presença de Deus, e você pode contar com a oração, com a fé do padre, viu? Eu desejo tudo de bom para você e para sua família. 6h25, e ó, eu tô esperando o seu zap, ajuda o padre aí, manda sua mensagem pra cá, você deixa o seu nome pra oração, nome da sua família na prece de hoje, e eu quero saber, ó, que negócio é esse que o seu Juca tá usando aqui na fazenda, ó, ó, ó, ó. Que negócio é esse, ó? O zap da central, ele tá tomando frio, ó, ó, o vento nele, ó. Fica pegando essa friagem aí, seu Juca, aí fica rouco.
2: Ai, meu Deus.
0: A gripe pega. A renite ataca. Ó, o zap da central é o 19 97148 3497. Anotou aí? 19 97148 3497 é o zap da central e você vai participando nesta manhã de segunda-feira. Vamos às participações, é o povão fazendo amanhecer na fazenda junto comigo.
1: Beleza.
0: Alô, bom dia.
3: Bom dia, meu amigo Padre Rodrigo.
0: Opa, bom dia, Deus abençoe.
3: Você está colocando oração hoje, a minha família, minha esposa Aparecida, meus filhos Wesley e a Deise, o Davi, meu neto, também rezar pela alma do meu genro Matheus, pela alma da minha sogra Lazinha e para todos nossos amigos que precisam de uma oração no dia de hoje. Para a família do André, para a família do Ed Aleixo, para a família do Creyson, para a família do Padre Rodrigo, para a família do Decimar Leite, para a família da Sonda Amaro, para a família do pessoal do esporte e para todos nossos amigos que precisam de oração no dia de hoje. E para todos os ouvintes da Rádio Central, um abraço, meu irmão, fique com Deus, que Maria passe na nossa frente, e uma boa semana para nós todos.
0: Obrigado, meu amigão, que Deus abençoe, viu? Deus abençoe toda a família. Gente, 6h27, alô, bom dia.
4: Bom dia, bom dia. Padre Rodrigo Oliveira.
0: Bom dia.
4: Aqui quem fala é Gidário Batista.
0: Oi, amigão.
4: Ofereço o programa a todos vocês da rádio e todos os ouvintes, a família Batista, e desejo, ofereço para colocar o nome de todos em oração, principalmente o meu, que eu estou aqui na PUC, vou passar pelo procedimento, uma cirurgia no ombro.
0: Ah,
4: e peço o senhor colocar o nome na oração para que.
0: Claro.
4: Nossa Senhora, tratador do Nore, põe a mão e abençoe que corra tudo bem. Tá bom, Padre Rodrigo? Obrigado. Uma boa segunda-feira para todos nós.
0: Ô, Gildásio, olha, conta com a oração do padre, viu? A voz não tá assim muito boa, não, mas a fé tá forte, viu? Fica tranquilo. Conta com a minha oração, tenha certeza que já deu tudo certo. Jesus abençoando as mãos dos médicos, dos enfermeiros, enfermeiras. Já deu tudo certo, viu, Judásio? Que Deus ilumine você, Deus ilumine toda a sua família. Ó, aquele abraço pra você. Gente, são 6h29. Alô, bom dia.
2: Bom dia, Padre Rodrigo Oliveira.
0: Bom dia.
2: Aqui é o Sérgio aí do Parcozinho. Padre, hoje eu quero que você bota minha oração, Padre. De toda a minha família, Padre. Que Deus abençoe nós todos. E quero mandar um abraço para todos os ouvintes da Rádio Central, viu, Padre? Que Deus abençoe nós todos.
0: Tá bom, que Deus abençoe, meu amigão. Deus abençoe a sua família, viu? Gente, 6h29, eu quero colocar na oração de hoje a Solange e também a Maria Clara. A Solange mandou mensagem aqui esses dias pedindo oração para Maria Clara, que ia participar de uma competição nesse final de semana. E ela mandou assim, ó: bom dia, Padre Rodrigo. Gostaria de agradecer pela oração para Maria Clara, porque ela ganhou a competição nesse final de semana. Que beleza! Palmas pra ela! Parabéns, Maria Clara! Ela participou de uma competição de atletismo e ficou em primeiro lugar. Que Deus abençoe Maria Clara, que Deus abençoe toda a sua família, viu? Parabéns, depois traz a medalha pra gente ver, tá bom? 6h30, alô, bom dia.
5: Padre Rodrigo, bom dia André, bom dia. Família, bom dia Lolita. Aqui quem fala é Maria Gonçalves. Gostaria de estar pedindo oração pra família Oliveira Gonçalves, Giata, pra Evelyn da Silva Gonçalves, Roselane Gonçalves, Robson Gonçalves. Peço oração para todos, Padre Rodrigo, que precisam de oração. E desejar a todos uma ótima semana, que seja muito abençoada.
0: Uhum.
5: Peço oração para mim também, que eu tô com a costela trincada, mas dói, viu?
0: Verdade?
5: Nossa. E desejar a todos uma ótima semana, que seja muito abençoada, né, Padre Rodrigo?
0: Isso aí, minha amiga.
5: A sua bênção.
0: Deus abençoe.
5: Eu acho que o seu Juca tá plantando feijão ou arroz.
0: Será?
5: Com aquela maquininha.
0: Que maquininha
5: tá
0: que é?
5: Milho. Alguma coisa tá fazendo.
0: Ó.
5: Bom dia. Fica com Deus a sua bênção.
0: Que Deus abençoe, Maria Gonçalves. Ó, o que que ele tá usando aqui, o seu Juca? Ó. Será que é isso aí? São 6h31, gente. 6h31, vamos a mais uma participação. Eu quero colocar na prece de hoje a dona Luzia e toda a sua família, viu? Que Deus abençoe. Alô, bom dia.
6: Bom dia, Padre Rodrigo, a
0: bom
6: sua bênção. Bom
0: dia,
6: André. Padre Rodrigo, meu pedido de oração hoje pra mim.
0: É.
6: Eu vou na igreja quarta-feira, tem
0: isso,
6: fé.
0: Isso, vai sim.
6: Sem falta, Padre Rodrigo, vou mesmo.
0: Eu vou esperar,
6: Jesus, que vou. Eu peço oração para minha filha, Ana Paula, minha neta Charles Maitê, para o meu genro Igor, para toda a minha família, para todos os meus irmãos e irmãs, para todos vocês aí, Padre Rodrigo, da rádio, para toda a família de vocês também, Padre Rodrigo. Eu peço oração também para as crianças, para todos que estão na rua, para todos os cachorrinhos de rua, Padre Rodrigo, para todos. Padre Rodrigo também. É, eu também estou achando que isso aí que o Padre, que o seu Juca está usando na fazenda, é uma máquina de fazer cimento, é isso?
0: Cimento! Ô Marisa, que Deus abençoe, viu? Mas não é máquina de fazer cimento, não é? Ó, ó. Escuta aí, ó. Escuta, escuta. O que será que é isso aí que o seu Juca tá usando?

0: O nome da família na prece de hoje. Tenta acertar, ó. Que negócio é esse que o seu Juca tá usando aqui na fazenda, ó. E ó, com essa mudança de tempo, esse friozinho que tá fazendo, gripe chega, renite. Eu quero saber, ó, tô tomando um chazinho aqui, viu, gente, pra ver se melhora a voz. Um chazinho de limão, tá gostoso, viu? Que gostoso! Que será que chá que é bom, hein? Hein, André? Você também tá precisando de um chazinho aí, hein, André?
1: Aham.
0: Ó, que chá que será que é bom, hein? Ó, você vai.

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Vem comigo, meu amigo, minha amiga, ao vivo e a cores aqui na Central. E ó, vamos ouvir música boa. Lourenço e Lorival cantando Menina da Aldeia. É música boa aqui no Amanhecer.

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1: Minha gente, agora são 6:39. Olha, amanhã, terça-feira, dia 9. Amanhã nós teremos as grandes missas com a novena de Santo Expedito na paróquia Bom Jesus, lá do Jardim Santa Lúcia. E eu quero convidar você do Santa Lúcia, você de toda a região, a estar presente nestas santas missas, porque vai ser uma bênção, viu? Uma bênção muito grande. Nós estaremos rezando pelos desempregados, endividados. E as portas vão se abrir em nome do Bom Jesus. Amanhã, terça-feira, as missas às 9 da manhã, às 3 horas da tarde e também às 7:30 da noite. 9 da manhã, 3 horas da tarde e 7:30 da noite. E a paróquia Bom Jesus, ali no Jardim Santa Lúcia, fica na Avenida Carlos Lacerda, 226. Avenida Carlos Lacerda, 226, no Jardim Santa Lúcia. É um local de fácil acesso e eu convido você e a sua família a estar presente em uma das missas e estar na casa de Deus. E eu quero também fazer um convite muito especial. Olha, preste atenção aqui no padre. Atenção, você de Valinhos. Você de Valinhos e você de toda a região. Olha, nós estamos nos preparando para amanhã, terça-feira, a grande missa de inauguração da nova paróquia Bom Jesus na cidade de Valinhos. Ontem nós passamos a tarde inteira, a noite inteira aí na cidade de Valinhos, sábado também, sexta-feira, eu, a irmã Bruna e mais os irmãos, as irmãs lá da paróquia, preparando a nova paróquia para a grande missa de inauguração que nós teremos amanhã, terça-feira. E eu quero convidar você, você que ouve o padre aqui todas as manhãs, você de Valinhos, você de Vinhedo, você de toda esta região, venha participar. Nós vamos distribuir, gente, gratuitamente para todos os devotos a medalha de Nossa Senhora Desatadora dos Nós. Nós vamos entregar para todos os devotos a medalha de Nossa Senhora Desatadora dos Nós. E vamos rezar por todas as famílias e vai ser um dia de muitas vitórias. Então você de Valinhos, você de toda a região, esteja presente na inauguração da nova paróquia. Nós vamos ouvir alguns testemunhos, algumas pessoas contando as graças recebidas na paróquia Bom Jesus. E daqui a pouquinho o padre vai falar o horário da missa de inauguração e também o endereço da paróquia Bom Jesus na cidade de Valinhos. Vamos ouvir a graça que essa pessoa recebeu.
2: Qual a graça que a senhora recebeu?
3: Eu estou trabalhando e pedi a Deus que me mostrasse outro emprego durante o dia, porque esse estava complicado à noite. E graças a Deus, Deus já me abençoou. E dia 8 de janeiro já estou num novo emprego, se Deus quiser.
2: Deus fez conforme a senhora pediu. Pediu o melhor emprego e Deus abençoou.
3: Graças
2: Está
3: a
2: feliz?
3: Deus. Muito feliz.
2: Amém. Qual o seu nome?
3: É Iraci Maria de Melo Silva.
2: E qual bairro que a senhora mora?
3: Moro no Jardim Everest.
2: Amém. Vamos aplaudir o Bom Jesus mais uma vez?
1: Ela pediu a bênção e o Bom Jesus abençoou conforme ela pediu, né? Conforme ela precisava. A porta se abriu, né? Graças a Deus. São 6:43 agora. Vamos ouvir mais um testemunho.
2: Qual a graça que você recebeu?
4: Então, padre, no meio do ano passado, né, eu me formei no curso de engenharia mecânica, iniciei uma novena pedindo para que Deus me desse a oportunidade de trabalhar na área, né, que fosse na minha atual empresa ou numa outra empresa, né. No início de janeiro mesmo, abri um recrutamento interno na empresa, né, que eu trabalho, para ocupar um cargo lá no setor de engenharia, né? E inicialmente foi eu e mais 6 colegas meus, né? Aí teve a primeira etapa, aí para a segunda etapa passou eu e mais 2. Um dia antes de eu finalizar a minha novena, né? Eu fui chamado pelo supervisor, né? Me comunicando que eu tinha passado na prova e que eu ia ocupar esse cargo aí.
2: Que maravilha! Quer dizer, um dia antes de terminar a novena, você alcançou a bênção que você queria, que você pediu a Deus.
4: Sim.
2: E qual o seu nome?
4: Charles.
2: Muito bem, vamos aplaudir mais uma vez o bom Jesus?
1: Quer dizer, o bom Jesus ouviu a oração dele e ele alcançou esta graça, né? Quer dizer, as portas se abriram, graças a Deus. Vamos ouvir mais um testemunho.
2: Qual a graça que você recebeu?
5: Eu era uma pessoa desanimada, agora eu sou muito animada para vir na casa de Deus. E eu não tinha vontade de participar das missas, da igreja, não tinha vontade de nada. Agora eu sou outra pessoa. E também a graça que eu recebi, também fui fazendo a novena, né, pedindo para um emprego para o meu filho, que ele não parava emprego nenhum. Ele trabalhava um mês e pouquinho, já saía, né? E agora não, já vai fazer 5 meses que ele está trabalhando. E ele está animado, e eu pedi para o bom Jesus tirar o desânimo da vida dele. E Deus me ouviu e está me abençoando. E vai me abençoar muito mais.
2: E qual o seu nome?
5: Regina Célia Fernandes Melhado.
2: E qual bairro que você mora?
5: Na Vila Real Continuação.
2: Amém. Vamos aplaudir o bom Jesus com alegria?
1: Mais uma pessoa que alcançou a graça divina, né? As portas se abriram. Que maravilha, gente. Olha, amanhã, terça-feira, dia 9 de junho, eu estarei na cidade de Valinhos para a inauguração da nova paróquia Bom Jesus em Valinhos. E eu quero convidar você, meu amigo, você, minha amiga, de Valinhos e de toda a região. Venha participar desta santa missa. Todos vão receber gratuitamente a medalha de Nossa Senhora Desatadora dos Nós. Nós vamos rezar pela cura, pela libertação. Nós vamos rezar por todo o povo de Deus. Esteja presente. Amanhã, terça-feira, dia 9 de junho, a missa vai ser às 7:30 da noite. 7:30 da noite. E a paróquia Bom Jesus em Valinhos fica na rua Pedro Gabeta, número 179. Rua Pedro Gabeta, número 179, a poucos metros do supermercado Zarelli, ali do Jardim Maria Rosa. É fácil de você encontrar. Eu vou repetir o endereço. Rua Pedro Gabeta, número 179, a poucos metros do supermercado Zarelli, no Jardim Maria Rosa. Esteja presente, você de Valinhos, você de toda a região, nesta grande missa carismática, e o bom Jesus vai te abençoar. É amanhã, terça-feira, às 7:30 da noite. Vou repetir o endereço. Nova Paróquia Bom Jesus, em Valinhos, Rua Pedro Gabeta, número 179, a poucos metros do supermercado Zarelli, no Jardim Maria Rosa. Reúna sua família e participe desta grande missa carismática de inauguração da Paróquia Bom Jesus, em Valinhos. São 6:47 e ó, vamos ouvir música boa. Vem chegando Teodoro e Sampaio cantando pra gente Saudade Pica-Pau. É música boa. Vem comigo aqui na Central.

0: sua alegria, gente. São 6h51. Vamos às participações, ó. O povão mandando mensagem pra cá. Obrigado pelo carinho da audiência. Ó, eu quero colocar na oração de hoje meu amigão, o seu Carlos, e a dona Gina, que estão ouvindo a gente lá no Jardim Roseira. Estiveram ontem, né, participando da Santa Missa. Que Deus abençoe. Mandando essa mensagem bonita que mandou aqui, ó. Obrigado, viu, meu amigo? Que Deus abençoe toda a sua família, estimando melhoras pro padre. É, tem que melhorar, né? Ó, aquele abraço pro senhor, meu amigão! Aquele
1: abraço!
0: Alô,
1: bom dia! Meu nome é Jair Tom Mercedes, na oração, toda minha família, todo o centro central. E boa semana para todos nós.
0: É isso aí.
1: São Paulo, acho que a gente também tá plantando feijão com aquela matraca antiga lá.
0: Será?
1: Não, arroz, plantando arroz, feijão.
0: Será? Não sei, nós vamos saber daqui a pouquinho, hein? 6h52, alô, bom dia.
2: Bom dia, padre. Coloca a família Ferreira e a família Batista na oração,
0: opa,
2: hein?
0: Opa, claro.
2: E essa máquina aí, padre, isso aí parecendo uma matraca de plantar arroz, plantar feijão.
0: Será?
2: Plantar milho.
0: Será?
2: Tá bom, padre? E que Deus abençoe todos vocês aí da rádio também.
0: Amém, Jesus.
2: Que Deus dê muita saúde pra você.
0: Obrigado.
2: Você tomou um pouco quentão, hein, padre? Por isso que tá rouco, hein?
0: É isso aí, eu tô achando, viu?
2: Falou, padre, que bom.
0: Ó, será que ele tá usando aí, ó? 6h53, alô, bom dia.
3: Tá com um balde de água fria nesse soneca aí, padre.
0: Eita.
3: Também tô rouco igual o senhor.
0: Aí tá vendo, não é só eu não.
3: O livramento de Nossa Senhora, que também tá friozinho.
0: Tá friozinho aí.
3: Região da Chapada Diamantina.
0: Olha que beleza, é a Lília Aguiar que tá ouvindo a gente. Ô Lília, que Deus abençoe. Tá ouvindo a gente, deixa eu ver a cidade mesmo, novamente, ó.
3: Nossa Senhora, que também tá friozinho. Região da Chapada Diamantina.
0: Lá na região da Chapada Diamantina, né? Lá na Bahia. Ô Lília, obrigado pelo carinho da audiência, querida. Que Deus abençoe. Aquele abraço pra você. Que legal, né? Alô, bom dia.
4: Bom dia, padre. Coloca meu nome na oração.
0: Claro.
4: Nancy, Murilo, Fábio, Edgar, seu Benedito, senhor José.
0: Tá.
4: E o senhor também, viu, padre? Deus te abençoe,
0: amém.
4: Senhor, viu? Grandemente.
0: Obrigado,
4: padre, amém. Quando eu não peço oração pro senhor, eu não ligo na rádio, por causa, mas eu tô ouvindo o senhor, viu?
0: Ah.
4: Todo dia eu fico ouvindo o senhor, tá bom?
0: Obrigado, minha amiga.
4: Um abraço,
0: amiga.
4: Padre. Deus abençoe.
0: Deus abençoe toda a família, viu? 6h54, eu quero colocar na oração de hoje meu amigão Zé Cavalo, que tá ouvindo a gente lá em Montemor. Ô, Zé Cavalo, aquele abraço. Faísca, dá bom dia pro seu amigão aí, Faísca. Que beleza, hein? Alô, bom dia!
5: Tô tentando falar o que que é, Padre, mas não tô acertando, não.
0: Fala.
5: Não vou nem tentar mais, Padre, outra desculpa, tá?
0: Ah, é?
5: Eu tô achando foi que o seu Juca tomou, foi um quentão aí.
0: Quentão?
5: E aconteceu que ele ficou meio ruim do estômago, né? Agora ele tá socando umas folhas de boldo.
0: Ai.
5: Pra poder tomar o chá do boldo.
0: Deus,
5: pra melhorar o estômago. É brincadeira, padre.
0: Tá bom, minha amiga, que Deus abençoe, viu? Ó, eu quero colocar na oração de hoje a Ana Célia Matos e toda a família tá ouvindo a gente lá em Feira de Santana, na Bahia. Alô, bom dia!
6: Bom dia, Padre Rodrigo.
0: Oi, bom dia.
6: É, bom dia, Padre Rodrigo.
0: Tudo bom,
6: tô pedindo oração pra mim, pra minha família, os Oliveiras, pra vocês aí da rádio. Para todas as crianças que estão precisando de oração,
0: tá.
6: Para todo mundo, Padre Rodrigo, fica com Deus, e Deus e Nossa Senhora é que abençoa vocês aí.
0: Amém.
6: E todos nós.
0: Amém.
6: Tá bom, Padre Rodrigo? Obrigada.
0: Que Deus abençoe, Valdir, a toda a família. Faltam 5 para 7. Ó, eu quero colocar na oração de hoje o Márcio e toda a família. Ele tá ouvindo a gente lá na Vila Palmeiras. E também eu quero colocar na prece de hoje a minha amiga Júlia Biancardi e toda a sua família. Também a irmã Rosângela e a Gabriele ouvindo a gente lá no Cosmos. que Deus abençoe. E elas estão desejando, ó, que a inauguração da paróquia Bom Jesus lá na cidade de Valinhos seja uma bênção. Ô, Rosângela, que Deus abençoe você também, toda a sua família, viu? Alô, bom dia!
7: Bom dia!
0: Bom dia!
7: Oi, amigão!
0: Oi, amigão!
7: Que Deus abençoe a nossa semana, abençoe o senhor, todos os nossos amigos aí da Rádio Central.
0: Amém!
7: Da Pereira, né? E o que eu acho que o senhor Juca está fazendo hoje na fazenda é usando a plantadeira, viu?
0: Será?
7: Para semear aí a terra dele, viu?
0: Tudo
7: de
0: bom,
7: Padre Rodrigo. Fique com Deus.
0: Que Deus abençoe, meu amigão. Deus abençoe toda a família. Ó, eu quero colocar na oração de hoje a Rose Avelino e a mamãe dela, Dona Conceição de Araújo, ouvindo a gente lá em Paulínia. Que Deus abençoe. Alô, bom dia.
8: Bom dia, Padre Rodrigo.
0: Bom dia.
8: Eu sou o Padre. Sou Juca hoje, tá com uma bombinha aí. Você tá enchendo um bichinho, tá matando o pernilongo ou tá passando um veneno nas plantas aí?
0: Não é não, não é não. Alô, bom dia, vamos à última participação, porque não dá mais tempo pra nada, hein? Passou rápido demais. Alô, bom dia.
9: Padre Rodrigo, Deus abençoe a vida, saúde, trabalho, família. Tô tomando café, bora tomar café?
0: Eu tô no chazinho aqui, viu, Lolita?
9: Bom dia, Deus abençoe a vida,
0: só
9: saúde,
0: no chazinho.
9: Bora tomar café, Zé? Deus abençoe que esse Madre estiver, Sônia, Júlia, Cleito, Simone Viana, Deus abençoe todos que estão. Tô legal hoje,
0: amém.
9: Uma febre essa noite foi de matar a véia.
0: Eita!
9: Um cheiro, fica com Deus, Deus abençoe.
0: Tá vendo? Não é só eu não, viu?
9: Deus abençoe todos os caminhoneiros, motoristas, que dê a paz na mente e na alma, respeita a vida e a vida do próximo, gente.
0: Amém.
10: Padre Rodrigo, o Juca tá usando aquela máquina de estender o fogo, mas é cama, fole. Não tem o nome, eu não sei direito. Pra esquentar, passando lenha no fogão.
0: Vamos saber o que que ele tá usando aqui, ó. Ó, vamos lá, seu Juca, vamos lá. Rufem os tambores! Ó, e quem deu essa sugestão foi o Decimar, viu? Vamos lá, ó. E não é que teve gente que acertou? O seu Juca tá usando uma famosíssima tá usando uma matraca na plantação aqui na fazenda. E palmas pra todo mundo que participou e pra quem acertou. É uma matraca. Ê, beleza, e dá uma dor nas costas, hein? Meu Deus do céu. Gente, 6:58, nós vamos agora rezar. E ó, eu quero mais uma vez convidar você de Valinhos, meus amigos, minhas amigas, eu quero convidar você de toda a região a participar amanhã, terça-feira, da grande inauguração da nova paróquia Bom Jesus em Valinhos. Esteja presente, a missa às 19h30. 19h30 e todos vão receber a medalha de Nossa Senhora Desatadora dos Nós. Participe! A nova paróquia Bom Jesus fica na rua Pedro Gabeta, número 179. Rua Pedro Gabeta, 179, a poucos metros do supermercado Zarelli, no Jardim Maria Rosa, em Valinhos. Participe com sua família. Vamos agora rezar? Vamos falar com Deus. Meu bom Jesus, neste momento sagrado, santifica o copo com água que foi colocado bem pertinho do rádio. E eu peço, Senhor Jesus, faça desta água o remédio para o corpo, para a alma e para o espírito. Nos abençoa, Senhor, e nos livra de todo mal. Em nome do Pai, do Filho e do Espírito Santo. Amém.
11: Obrigado, Senhor, por um novo dia.
0: Eu vou vou ficando por aqui, mas você continua ligado aqui na Central, hein? Daqui a pouquinho você vai ouvir o programa de maior audiência do rádio. Com ele, meu amigão, DC Marleite, ó, ao vivo e a cores aqui na Central. Fiquem ligados, fiquem com Deus e até amanhã no Amanhecer na Fazenda. Até lá, gente!
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1: 7 da manhã, mais 3 minutos. Muito, muito bom dia. Padre Rodrigo Oliveira apresentou o programa líder absoluto de audiência. Acordou a cidade, tirou o sono da concorrência. E volta, se Deus quiser, e ele há de querer. Amanhã, a partir das 6 horas, a partir das 6 horas da manhã, logo após o Brasil Caminhoneiro do Sérgio Reis, logo após também a bênção do Padre Magalhães. Padre Rodrigo, boas missas, hein? Que Deus abençoe, que essa semana seja de bênçãos, de paz, de harmonia, de alegria, de felicidade. Alô, alô, Padre Rodrigo, bom dia! Na mesa de som dos melhores sonoplastas do Brasil, meu querido amigo André Pereira. Dá um tchauzinho aí, André, ó. Aí, olha o André Pereira dando tchauzinho aí, ó. Bom dia, André Pereira. Nós estamos transmitindo pelo rádio AM870, bom e velho rádio, radinho de pilha, rádio do carro, não é? Rádio da sua casa. Estamos transmitindo o programa também pelo canal do YouTube desse Marlete. Basta colocar o meu nome no canal do YouTube. Deixa eu servir um café Moraes pro André Pereira aqui, André. Bom café Moraes pro senhor.
2: Obrigado! Eita,
1: tem bom! Ô, desse Marcelo, puxa saco do café Moraes, sou mesmo. Que eu gosto de café. Pra mim, café tem que ser bom. Se café não for bom, pra mim não adianta. E pra mim, o café Moraes é bom, hein? É bom, é bom demais. É maravilhoso, maravilhoso o café Moraes, delicioso, né? Deixa eu servir um café Moraes pro Padre Rodrigo Oliveira. Alô, Padre Rodrigo! Café Moraes pro senhor, ó. Gente, que maravilha o Padre Rodrigo, né? Ouvir os programas com o Padre Rodrigo, Amanhecer da Fazenda, todo dia, das 6 às 7 da manhã, né? E agora, a partir de amanhã, gente, tem aí a inauguração da maravilhosa igreja. Amanhã, viu? A inauguração da igreja lá na cidade de Valinhos. Todo mundo convidado, hein? Amanhã todo mundo convidado para a inauguração da paróquia Bom Jesus na cidade de Valinhos, hein? Coisa linda, coisa boa, coisa maravilhosa. Amanhã tá todo mundo convidado por mim, pelo André Pereira, por todos nós da Rádio Central, pelo Padre Rodrigo Oliveira também, para a inauguração da igreja lá na cidade de Valinhos, hein? Paróquia Bom Jesus. Daqui a pouco eu vou passar endereço, vou passar o horário, vou passar tudo direitinho da inauguração da igreja amanhã, hein? Paróquia Bom Jesus sendo inaugurada na cidade de Valinhos. Que coisa boa, que coisa maravilhosa, né? Ô, gente, nós vamos dar de presente uma linda imagem de Nossa Senhora Desatadora dos Nós. Quem ganhou no último sábado foi a querida Sandra, lá da Vila Boa Vista. Oi, Sandra! Sandra Maria Albuquerque. A Sandra Maria Albuquerque, moradora da Vila Boa Vista, do telefone 99-0138, ganhou a imagem da desatadora. Vamos dar também de presente o maravilhoso kit do Café Moraes. Mais um golinho de Café Moraes aqui. Ai, trembão demais da conta, sou trembão demais. Eu vou dar de presente o kit do Café Moraes. Quem ganhou sábado, quem foi sorteado, quem foi sorteada, foi a Terezinha lá do Cambuí. Terezinha! A Terezinha Américo Eleutério. Terezinha Américo Eleutério, moradora do Cambuí. O telefone da Terezinha é 9-4230. Ela ganhou o maravilhoso kit do Café Moraes, a queridíssima Terezinha do Cambuí. E você quer ganhar? Manda mensagem pra mim. Meu WhatsApp tá liberado. Ó, esse aqui, ó. 9-7-1-4-8-3-4-9-7. Vamos repetir devagar. 9-7-1-4-8-3-4-9-7.
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1: 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Eu quero que você seja o meu repórter, a minha repórter. Me conta. Viu um ônibus quebrado? Onde? O ônibus está atrasado? Qual linha que o ônibus está atrasado? Qual linha? Qual linha que atrasou? Aí você não pôde chegar no horário do trabalho, o ônibus não passou, onde? Qual é o bairro, hein? Centro de saúde com problema? Qual centro de saúde? Qual bairro? Qual posto de saúde? Qual UPA tá com problema? Hospital público com problema? Qual hospital? Manda mensagem aqui no WhatsApp da Rádio Central que eu tô esperando. Meu número 9714-83497. Vamos meter a boca no trombone. Se a autoridade fizer, a gente vem aqui, ó, e bate palma, agradece. Se a autoridade não fizer, a gente mete a boca no trombone e a gente reclama.
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1: Grava a mensagem, por favor, manda pra mim aqui, ó. Meu número tá liberado pra boca no trombone, 971-483-497. Vamos repetir? 971-483-497. Manda seu nome também pro momento da oração. Daqui a pouquinho, às 10 horas da manhã, na Rádio Central, tem o maravilhoso momento da oração. Você manda sua mensagem, coloca seu nome, porque nós vamos ter a oração do primeiro santo brasileiro, São Frei Galvão. A consagração a Nossa Senhora com o padre Vitor de Aparecida. Vamos ter também a bênção da água com o padre Antônio Maria. Vamos ter a gloriosa, maravilhosa Ave Maria com o fundador da Rádio Central, padre Geraldo Azevedo. Vamos ter também aqui a oração do padre mais milagroso do Brasil, o padre Donizete, padre Donizete Tavares, lá de Tambaú. Vamos ter também aqui, direto da cidade de Curitiba, o padre Reginaldo Manzotti, a oração maravilhosa de São Francisco de Assis com o locutor Cid Moreira. Vamos ter a oração da desatadura dos nós. Vamos ter também, direto da paróquia Bom Jesus, o padre Rodrigo Oliveira, apresentando a sua bênção especial. Então, já manda mensagem para mim, meu número 971-483-497. Participe do momento da oração.
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1: E claro, você também vai cumprimentar o aniversariante do dia. Quem é que tá fazendo aniversário? Me conta, eu quero saber. Quem é que tá completando mais um ano de vida? Hoje é dia 8 do mês de junho, do ano da graça de nosso Senhor e Salvador Jesus Cristo de 2026. Já se foram 159 dias, restando 206 dias para o ano novo. Fase da lua cheia, terminou a lua cheia agora há pouco, ó. Atenção, a lua cheia terminou às 7:03. Começou às 7:04 da manhã, agora há pouco, começou a lua minguante. Deixa eu até corrigir aqui, ó. Atenção, gente, ó. Terminou a lua cheia agora, às 7:03 da manhã. Começou às 7:04 da manhã, lua minguante. Começou às 7:04 da manhã, lua minguante. Estamos na estação. Estação é outono. A Igreja Católica comemora hoje São Clodulfo, São Jacques Bartier, Santa Maria do Divino Coração, Santa Maria. Hoje é dia de São Maximino, Santa Melânia e São Tomás Quem. Hoje é dia mundial dos oceanos e proteção aos oceanos. E hoje é dia do oceanógrafo, que é aquela pessoa que estuda os oceanos. E hoje é dia do citricultor. Citricultor é aquele profissional, é aquele agricultor que planta laranja, que planta limão, que planta frutas cítricas. Hoje, portanto, é dia do citricultor. A todos o nosso bom dia. Quem é que tá fazendo aniversário na sua casa?
4: Parabéns!
1: É seu filho, é?
4: Parabéns a você!
1: É sua filha, é? Seu neto, é? Opa, é a sua neta. Coisa linda sua netinha, né? Então manda mensagem pra mim. Olha o meu WhatsApp aí, ó. 971-483-497. Esse é o WhatsApp do aniversariante. Manda mensagem pra cá. Vamos prestar homenagem ao aniversariante do dia. Então começou o show da manhã. Meu WhatsApp 971-483-497. Vamos repetir? 971-483-497. Começa a partir de agora o maior giro de notícias e informações do Rádio do Brasil. Quem domina a notícia, domina o mundo. Não é passado para trás. Não cai notícia falsa, muito menos em golpe. E a gente começa trazendo as notícias das ruas, avenidas e estradas.
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1: Vamos ver onde é que está a Luana com as primeiras informações. Fala, Luana.
5: 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E bom dia para vocês também, uma ótima manhã a todos. Vamos começando a semana, já destacando o caminho para quem vai para São Paulo. A chegada à capital tem trânsito ruim pela Anhanguera a partir do 23, antes mesmo do Rodoanel. Toda a passagem pelo Rodoanel, depois volta a parar bem no acesso à ponte. Já você que segue pela rodovia dos Bandeirantes, após o Rodoanel no 21, já começa a ficar intenso o trânsito e vai assim até o 16, até o trecho do acesso à ponte também. 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
1: Muito obrigado, muito obrigado. Vamos agora aqui na Rádio Central a previsão do tempo. 7:14, 7:14.
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1: Que frio, hein, André Pereira de Deus. Como é que você fez, capão? Você vem empacotado, né? Eu também venho, olha como é que vem. Eu tô que nem, como é que chama? Cebola, né? Durante o dia a gente vai tirando as cascas, né? Rapaz de Deus, que frio foi esse sair de casa. Hoje tava 11 graus. 11 graus a hora que eu saí de casa hoje de madrugada. E você que tá me ouvindo, você que tá me acompanhando, pegou frio aí, tá com frio? Manda uma mensagem pra mim, eu quero saber se tá fazendo frio aí na sua região. 7:14, aí do seu bairro tá fazendo frio, é? Fez frio de madrugada, é? Manda uma mensagem pra mim, 7:14. Vamos agora aos alertas da Defesa Civil.
7: A Defesa Civil informa. Nessa segunda-feira, dia 8, a tendência é de tempo estável em todo o estado de São Paulo, com predomínio de sol entre poucas nuvens e temperaturas amenas durante a madrugada e o início da manhã. A possibilidade de formação localizada de nevoeiros e neblinas nas regiões do leste paulista. Ao longo do dia, as temperaturas se elevam gradualmente e o tempo permanece seco, especialmente no interior, onde os índices de umidade relativa do ar seguem baixos durante a tarde. Não há previsão de chuva significativa para o estado. Na capital paulista, as temperaturas variam entre 12 e 25 graus. Em Valinhos, a mínima prevista é de 13 graus e a máxima pode alcançar os 24 graus. Em dias secos, consulte a previsão do tempo e beba bastante água para se proteger da secura.
6: Defesa Civil do Estado de São Paulo.
1: Olha a hora, gente, olha a hora, não perca a hora, 7:15. E segue a mega operação contra o tráfico de drogas.
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1: Hoje, completando 2 meses de uma mega operação contra o tráfico de drogas na região. Região de Campinas até Limeira. E de Limeira até Piracicaba, nesse triângulo aí, ó, região que vai de Campinas até a cidade de Limeira até Piracicaba, de Piracicaba até Campinas, esse triângulo, uma mega operação, uma mega operação. Depois de receber denúncias, depois de investigar, o BAEP foi até uma residência na cidade de Piracicaba, onde os policiais encontraram tijolos de maconha, mais 77 porções da droga já prontas para venda. Era, portanto, uma biqueira. Havia dinheiro, celular, caderno de anotações do tráfico e o morador da casa, de 18 anos, afirmou que os entorpecentes pertenciam ao irmão dele. Isso aqui não é meu não, isso é do meu irmão, isso aqui não é meu não. Isso aqui é do meu irmão. Mas o material estava guardado no mesmo local onde foram encontrados os documentos dele, de 18 anos. Não teve jeito. Passou dos 18, não é de menor mais. Não é menor, não é como dizem os outros, né? Não é de menor, mas não, foi pra cadeia, né? O outro irmão foi acionado por familiares, mas não foi localizado, hein? Não foi localizado ainda, a polícia tá atrás dos irmãos traficantes de Piracicaba, hein? A polícia tá atrás dos irmãos, os irmãos de Piracicaba. A polícia tá atrás deles aí, ó. A polícia tá atrás dos irmãos traficantes da cidade de Piracicaba. Foi o trabalho feito durante a noite de ontem. Seguem as investigações. Você está acompanhando, né? Desde quando começou essa operação, nós estamos atrás da informação e sempre a polícia nos trazendo a notícia, né? Mais uma operação, dessa vez, traficantes de Campinas são pegos em Bragança Paulista.
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1: Olha aí, ó, plantão policial do fim de semana apreendendo dois homens de Campinas por tráfico de drogas em Bragança Paulista. Policiais abordaram um indivíduo com mais de 100 porções de drogas. Com ele, havia também duas balanças de precisão. Além das duas balanças de precisão, havia também aparelhos celulares. Ao revistarem o apartamento do suspeito, avistaram a namorada dele, menor de idade, jogando uma sacola pela janela. Nessa sacola havia mais drogas. Já na noite de sábado, um outro homem foi preso por tráfico de drogas ao mostrar nervosismo com a presença da viatura e tentou fugir a pé. Durante a revista, os policiais encontraram DRAI, que é uma droga muito forte. Encontraram também 132 pinos de cocaína. 132 pinos de cocaína já embalados e prontos para venda. Mais R$720 em dinheiro e um aparelho celular. Nos dois casos, os homens eram oriundos de Campinas e foram encaminhados ao plantão policial para providências legais. A menor de idade foi liberada aos pais. Olha a hora, gente. Olha a hora. Agora 7h20, 7 da manhã, mais 20 minutos. Mais um acidente com moto deixa morto na região.
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1: 7 da manhã, mais 20 minutos. Um grande acidente, grave acidente, aconteceu na tarde e noite de ontem. Um jovem morador de Mojimirim trafegava pela rodovia que liga Lindóia à Serra Negra. Uma caminhonete preta de grande porte acabou atingindo a moto, uma moto Honda Saara. A batida foi muito violenta. Os veículos ficaram destruídos, o carro também. O corpo de bombeiros tentou realizar manobras de reanimação, mas a vítima faleceu no local. O motorista da caminhonete não se machucou. A polícia rodoviária e a guarda municipal estiveram lá no local para registrar a ocorrência. As causas oficiais do acidente ainda serão apuradas pela polícia. Portanto, mais um motociclista morre na região, dessa vez na estrada que liga Lindóia à Serra Negra. Ele era de Mojimirim e morreu aqui na região metropolitana de Campinas. Muito triste, não? Muito triste, mas muito triste mesmo. Mais um homem morre. Mais um acidente com moto. E atenção, Paulínia. Motociclista morre em Paulínia. Mais um acidente. 7h21, mais um acidente. 7h21. Atenção, mais uma morte de motociclista. Olha aí, ó. Mais uma morte com motociclista, ó. O motociclista de 23 anos morreu após perder o controle da moto e atingir o canteiro central da Avenida João Aranha, ali próxima ao aquela rotatória do Jardim Planalto, na região da Ponte Nova em Paulínia. Ele morreu antes da chegada do socorro. As equipes da mobilidade urbana foram acionadas para sinalizar a pista e orientar o trânsito durante o atendimento da ocorrência. A guarda municipal também esteve no local, hein? E presenciou que o rapaz já estava morto. Naquele momento, já havia o trabalho da perícia técnica que foi chamada, chegou rapidinho. O corpo foi encaminhado à funerária. As causas do acidente estão sendo investigadas. Motociclista de 23 anos que morreu na cidade de Paulínia. Portanto, olha só, em menos de 12 horas, nós tivemos dois motociclistas mortos na região de Campinas. Lamentável, muito, muito, muito triste. Dois motociclistas morreram em menos de 12 horas na região metropolitana de Campinas. 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
1: E a participação dos nossos ouvintes pelo WhatsApp da Rádio Central. Nosso número 971 483 497. Bom dia.
11: Bom dia, Decimário. Bom dia, André.
1: Bom dia.
11: Bom dia a toda a família Central. Tô passando por aí para desejar para você uma ótima segunda-feira.
1: Amém.
11: Abençoada.
1: Amém.
11: E para toda a família Central.
1: Obrigado.
11: Que Deus abençoe o seu dia, a sua vida, a vida da sua família.
1: Obrigado, viu?
11: A sua semana, que seja uma semana abençoada.
1: Amém. Amém.
11: Deus abençoe, meu amigo. Fica com Deus. Fica na paz.
1: Cleusa.
11: Jesus.
1: Você é muito querido, viu? Obrigado, Cleusa.
11: Um abraço.
1: Outro.
11: Cleusa.
1: Cleusa, Deus abençoe você, Deus abençoe sua família, né? Deus abençoe muito mesmo, viu? Estamos transmitindo o programa pelo rádio, bom e velho rádio AM870, né? Radinho de pilha. Estamos transmitindo o programa também no nosso canal do YouTube. Canal do YouTube é Decimar Leite. Não é de outro mar não, viu? É Decimar Leite, tá bom? Mandar um grande abraço aqui, desejar tudo de bom para minha querida amiga Rosângela e para Gabriele do Residencial Cosmos, né? Deus abençoe você também, viu? Deus abençoe. E ela tá aqui desejando toda a sorte do mundo, né? Pro padre Rodrigo Oliveira amanhã, na inauguração da nova paróquia Bom Jesus. É verdade, é verdade. Amanhã, o padre Rodrigo Oliveira, né? Ele vai estar inaugurando a nova paróquia, lá na rua Pedro Gaveta, 179, a poucos metros ali do supermercado Zarelli, Jardim Maria Rosa. Vai ser amanhã, 7:30 PM, na missa. Amanhã, uma missa para inaugurar a paróquia Bom Jesus, na rua Pedro Gaveta 179, ali perto do supermercado Zarelli, no Jardim Maria Rosa. Amanhã, 7:30 PM. E a querida amiga Rosângela e a Gabriele lá do Cosmos, né? Já estão aqui, ó, desejando toda a sorte do mundo pro querido amigo padre Rodrigo Oliveira. É verdade. Vai ser amanhã, né? Coisa linda, coisa preciosa. E ela tá mandando um abraço pro André Pereira também, pra gente aqui. Muito obrigado, minha querida. Que Deus possa te abençoar de forma maravilhosa, você, a Gabriele e toda a família, viu? Gabriele, beijo, viu? Bom dia.
12: Bom dia, Decimar Leite, aqui é a Neuza do Sapiranga Valinhos.
1: Oi, Neuza.
12: Coloca meu nome na oração de todos os meus filhos, meus netos, e de todos os motoqueiros, novamente, Decimar. É triste ter que ouvir quase todo dia essa cena, né, Decimar?
1: É verdade.
12: Os motoqueiros morrendo. Ai, meu Deus, até quando vai isso?
1: Pois é, menina.
12: Nossa, eu fico arrasada.
1: Eu também, viu?
12: De ouvir essa cena desse mar.
1: Eu também, menina.
12: Com
1: Nossa
12: Deus.
1: Senhora.
12: Que Deus abençoe os nossos motoqueiros.
1: É verdade.
12: Beijo pra você e o André.
1: Obrigado, Neuza. Um abraço pra você, querida Neuzinha. Beijo no coração. E ela tá falando, né, da quantidade de mortos, né? É verdade, muitos motoqueiros morrendo, né? Muitos aqui na região. Todo dia a gente traz essa cena triste, lamentável, né? Já mandou mensagem pra mim? Mandou não? Ô, gente, tô esperando a sua mensagem. 971-483-497. Você pode mandar mensagem também lá no canal do YouTube. O canal do YouTube é Decimar Leite. Esse é o meu nome. Coloca lá no YouTube meu nome, Decimar Leite. Abre o YouTube. Abre o YouTube. Isso. Abre o YouTube. Ótimo. Agora coloca meu nome, Decimar Leite. Decimar Leite, viu? Só colocar meu nome, Decimar Leite, no YouTube. E agora na Rádio Central tem mais notícia, mais informação. Aqui você fica sabendo de tudo. Bandidos invadem condomínio, trocam tiros e fazem refém.
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1: Nesse momento, hein? Nesse momento, o Gustavo, repórter do Balanço Geral, tá lá. Vamos ver.
14: Ela começou em outra região aqui de Indaiatuba, quando a central de inteligência flagrou então este veículo com placas falsas. Ela acionou as viaturas da Guarda Municipal. E aí, no momento da primeira abordagem, houve então uma série de disparos, troca de tiros, com a viatura da Guarda Municipal sendo atingida diversas vezes. Essa perseguição, ela foi ganhando a cidade de Indaiatuba e terminou aqui dentro. Os criminosos invadiram este condomínio na tentativa de fugir. E aí, aqui dentro, então, Guarda Municipal, Polícia Militar, todas as viaturas e diversas viaturas. Eu estou com Beto Furtado.

0: porque eu cheguei aqui no condomínio, mais 6 viaturas, entre guarda municipal, polícia militar e BAEP, saíram daqui. Há pouco entrou por este portão aqui um guincho. Por quê? O veículo utilizado pelos criminosos foi muito alvejado, inclusive os pneus, então ele vai passar por perícia lá dentro e depois será retirado, ou seja, a ocorrência está em andamento ainda aqui e depois ela será levada para o plantão policial aqui de Indaiatuba. Muita coisa acontecendo neste momento, chegando as informações, e chega para mim agora, Thiago, alguns números, informações importantes. Eu disse já, foram 3 detidos, 2 fuzis 762, um fuzil 556, uma submetralhadora 9mm, uma pistola .45 e também uma pistola 9mm. A informação, e é como eu disse, ó, neste momento eu tô ouvindo o barulho de sirene, o Beto vai mostrar pra vocês o que que a gente vai ver agora, Thiago, ó, porque é como eu disse, é ao vivo, a ocorrência está em andamento, é uma viatura saindo com a sirene ligada, pode ser que saia neste momento, pelo menos algum dos criminosos. Já teve uma ambulância saindo e agora a gente vê a guarda municipal da cidade de Indaiatuba saindo neste momento do condomínio, várias viaturas. Não dá pra ver se tem alguém, algum preso lá dentro, ó. 3 viaturas neste momento saindo então do condomínio aqui em Indaiatuba. Como eu disse, a ocorrência sendo encaminhada para o primeiro distrito policial e vai sair mais viatura neste momento. Beto Furtado vai mostrar pra vocês. Agora a polícia militar. É uma movimentação muito intensa que começou ainda na madrugada desta segunda-feira, né, Thiago?
1: Muita movimentação, os policiais deixando o condomínio nesse momento, guardas municipais em Indaiatuba, várias viaturas deixando esse condomínio de luxo. Você percebe aí nas imagens do Beto Furtado o comboio de viaturas que deixa nesse momento o condomínio.
0: Olha o carro, Thiago!
1: Olha lá o carro!
0: O carro neste momento!
1: Crivado de bala! Pois não, Gustavo, pode narrar, pode contar.
0: Ó, uma movimentação intensa aqui na frente do condomínio, o carro saindo, comando da Guarda Municipal, viaturas do BAEP, todo esse comboio indo neste momento então para o primeiro distrito policial da cidade de Campinas. É uma movimentação aqui que começou, como eu disse, ainda na madrugada desta segunda-feira e impressiona a quantidade de tiros que o carro que esses criminosos estavam foi atingido, viu, Thiago?
1: O carro tá parecendo uma peneira, um carro de luxo, blindado. Mesmo assim, tem muitas marcas de tiro. Eu já quero liberar o Gustavo, inclusive, para ir acompanhando.
2: Muito bem, esse é o trabalho feito pelo Gustavo, repórter aqui da casa, pelo Thiago Santos também, que é repórter aqui da casa, apresentador. O que aconteceu? Um veículo de luxo, uma Mitsubishi blindada, ela foi roubada para crimes, para roubos. Nisso a polícia foi atrás, perseguiu, perseguição na madrugada. Eles foram pela rodovia Santos Dumont, os bandidos, polícia atrás. Invadiram a cidade de Indaiatuba e na fuga foram parar dentro de um condomínio de luxo. Dentro de um condomínio de luxo. E nesse condomínio de luxo trocaram tiros com a polícia. O carro era blindado. O carro era blindado. Eles trocaram tiros com a polícia. Invadiram esse condomínio, uma casa nesse condomínio, e fizeram uma família refém. Agora, os 3 bandidos estão presos. O carro utilizado, né, que era um carro à prova de balas, né? Um carro desses blindados, estava todo furado. O que que os policiais fizeram? Atiraram nos pneus, né? E os 3 bandidos estão presos. Os 3 bandidos estão presos. O crime começou em Campinas, foi terminar lá na cidade de Indaiatuba. Havia a informação de que eles estariam tentando roubar bancos. Mas na verdade, eles conseguiram fugir para dentro lá do condomínio. Antes mesmo de tentar qualquer tipo de crime, eles teriam saído de Campinas e ido para lá fugindo da polícia. Fugindo da polícia. E com eles, armas pesadas. Com eles, fuzis de uso restrito em guerras.

0: de uso das forças militares. São armamentos pesadíssimos que a polícia conseguiu resgatar. Os três estão presos. Daqui a pouco mais detalhes aqui na Rádio Central com o Gustavo, lá direto da cidade de Indaiatuba. Os bandidos que invadiram o condomínio, trocaram tiros, fizeram reféns. Bandidos aqui que passaram por Campinas, ainda não há informação se eles são de Campinas, mas eles passaram por aqui e foram para a cidade de Indaiatuba, perseguidos pela polícia, e a polícia conseguiu o êxito maravilhoso, prendeu os três bandidos. Os três bandidos foram presos. Ô, trabalho lindo da polícia, não? Que trabalho maravilhoso da gloriosa Polícia Militar. 7h39, vamos às ruas, avenidas e estradas. A Rádio Central tomando conta da cidade. 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Vamos acionar a Luana, vamos saber o que está acontecendo agora, né? Enquanto a reportagem continua acompanhando esse caso da cidade de Indaiatuba, onde reféns foram feitos, não? Vamos agora saber da Luana o que está acontecendo nas ruas, avenidas e estradas.
1: 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Bora com informações agora do Anel Viário. Já tem trânsito complicado para o nosso ouvinte na passagem pela Francisco von Zuben até o trecho da Dom Pedro. Tudo isso por excesso de veículos e reflexo de um acidente que teve ali próximo ao Parque Ecológico. Já quem vem no sentido da rodovia Anhanguera, funcionando muito bem. 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
0: Muito obrigado. Agora vamos ao esporte com a equipe comandada por Beto Quinalha, a melhor equipe esportiva.

0: Fernando César, trazendo primeiro as informações da equipe do Guarani. Oi, Fernando.
1: Alô, Decimar Leite, bom dia. Informações do Bugre aqui na Rádio Central. O Guarani vai pegar o time do Caxias pela Série C do Campeonato Brasileiro sábado, dia 13. E atenção, torcedor bugrino, a CBF alterou o horário desta partida. Como a Rádio Central já vem anunciando durante toda a semana, o jogo, que inicialmente seria às 16h, foi antecipado para as 11h da manhã do sábado, dia 13. Isto porque neste sábado, dia 13, o Brasil estreia na Copa do Mundo contra Marrocos, o jogo às 19h. Então o Bugre jogará mais cedo às 11h, com total cobertura aqui pela Rádio Central. Guarani, que tem uma das melhores defesas da competição, tomou apenas 7 gols. E em todas as vitórias do Guarani, o Bugre não sofreu nenhum gol. E o lateral esquerdo, Renan Castro, fala aqui na Rádio Central a respeito dessa defesa sólida do Bugre, que toma poucos gols na competição.
2: Cara, acho que é muito importante a gente ter uma defesa sólida. Não é só a linha de quatro, não é só o goleiro, isso vem desde lá do início, é um comprometimento de todo mundo que está dentro de campo. E o mais importante é que todos os jogos que nós vencemos, a gente não sofreu gol. Isso mostra o quão importante é, numa divisão tão equilibrada como é a Série C, a gente não tomar gols. A gente fica muito mais próximo da vitória, é isso que tem acontecido. Tanto que nas nossas vitórias foram todas, a gente não sofreu gol, como eu disse. Então é continuar nesse caminho, continuar sendo uma equipe sólida defensivamente, continuar sendo uma equipe muito competitiva, que com a qualidade que nossa equipe tem, a gente com certeza vai ter mais chance, vai estar mais perto da vitória.
1: Renan Castro, lateral esquerdo do Bugre, falando aqui na programação esportiva da Rádio Central. E eu falei do Bugre Central, a rádio do futebol de Campinas.
0: Muito obrigado, trabalho do repórter Fernando César. Ô Fernando, aproveite às 7h43. Fala pra gente da Ponte Preta, Fernando.
1: Ponte Preta e Cuiabá é o jogo desta terça-feira, 19h, no estádio Moisés Lucarelli, Série B do Campeonato Brasileiro, onde a Ponte Preta está na zona do rebaixamento com apenas 8 pontos. A Macaca vem de 5 jogos sem vitória, com 4 derrotas consecutivas e o empate em 0-0 no último jogo contra o Botafogo. Aliás, neste jogo, Edson Boaro foi o técnico interino da Ponte Preta, já que a Macaca não conseguiu contratar um novo profissional para a vaga de Rodrigo Santana. Devido à grave crise financeira que a Ponte Preta está passando, nenhum treinador aceitou trabalhar na Ponte Preta. E devido a esta condição, Edson Boaro novamente vai dirigir a Ponte Preta neste jogo contra o Cuiabá. Ele que não terá 2 atacantes, Diego Tavares e também Luiz Felipe, foram expulsos no jogo contra a equipe do Botafogo e cumprem a suspensão automática neste jogo contra o Cuiabá. Aliás, a CBF já até escalou a arbitragem para Ponte Preta e Cuiabá, 19h desta terça-feira em Campinas. Árbitro experiente, ele é carioca, mas apita pela Federação do Ceará. Marcelo de Lima Henrique vai apitar Ponte Preta e Cuiabá. Assistente 1, Renan Aguiar da Costa, também do Ceará. Assistente 2, Anderson da Silva Rodrigues, ele também apita pela Federação Cearense. O quarto árbitro, de São Paulo, Fagson Júnior dos Santos Silva. E no VAR do Rio de Janeiro, Felipe George Benetti. Ponte Preta e Cuiabá, 19h nesta terça-feira, com total cobertura aqui da Rádio Central. Informações da Ponte na Central, a rádio do futebol de Campinas.
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0: Olha a hora aí, gente. gente, olha a hora aí, ó. Ih, rapaz, olha a hora. 7:46, 7:46. 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
0: Voltamos às ruas, avenidas, estradas. Olha, gente, a Rádio Central tá tomando conta da cidade, né? Vamos saber onde é que tá agora a nossa repórter, né? A Luana. Vamos saber o que está acontecendo. Fala, Luana.
6: 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Vamos agora com informações do trânsito para você que circula pela rua Irmã Serafina. Trânsito bem carregado no sentido Orozimbo Maia, porque teve uma ocorrência chegando a Barreto Leme. Só depois é que o trânsito fica um pouco mais tranquilo para você seguir pela pista da direita. A pista da esquerda também vem carregada até o trecho, mas fluindo um pouquinho melhor. 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
0: Atenção, gente, 7h52. Atenção, gente, olha aí, ó. Olha a hora, 7h52, gente. Olha aí, 7h52. Alerta da Força Aérea Brasileira. Alerta da Força Aérea Brasileira sobre as festas de São João.
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0: Atenção, a Força Aérea Brasileira está alertando sobre as festas de São João, o perigo, o risco. Perigo, risco, festas de São João. Informações com a repórter Carolina Pessoa.
7: Uma campanha da FAB, Força Aérea Brasileira, alerta para os riscos da soltura de balões e os impactos na segurança da aviação. A prática, considerada crime ambiental, aumenta consideravelmente nos meses de junho e julho, devido às festas juninas. Entre as penalidades previstas em lei para quem realiza a soltura de balões, estão pagamento de multa ou pena de 1 a 3 anos de prisão. O comandante do Centro de Gerenciamento da Navegação Aérea da FAB, Coronel Euclides Fernandes Barbosa, destaca que os perigos estão nos balões não tripulados. Ele aborda que riscos são esses.
8: Seria uma colisão com aeronave, que balão, por menor que ele seja, você imagine colidindo com uma aeronave voando 800 km por hora, né? Pode gerar um impacto significativo, por exemplo, por meio de uma ingestão de um dos motores, e isso desestabilizar o voo e colocar em risco a segurança dos passageiros, né? Caindo numa área de mata, de floresta, nem precisa dizer, é um risco de incêndio altíssimo. E quando ele até mesmo cai numa pista de pouso, ele interrompe as aproximações para aquele lugar, causando um efeito cascata, e aí o centro de gerenciamento da navegação aérea tem que entrar para gerenciar o fluxo e organizar o espaço aéreo para o impacto do passageiro ser o menor possível.
7: O comandante fala ainda sobre o grande aumento na soltura durante as festas juninas.
8: A gente vê que a quantidade de balões ela aumenta significativamente. As pessoas muitas vezes nesses eventos juninos colocam balões muito grandes, consequentemente muito pesados, têm impactos maiores com aeronaves voando a centenas de quilômetros por hora no espaço aéreo brasileiro. A pessoa tem que ter a consciência que ela está fazendo uma comemoração e tudo mais, não há problema nisso, mas há um problema quando essa comemoração interfere, ela pode vir a interferir na segurança dos passageiros ou até mesmo no risco de incêndio quando esse balão cai.
7: O Rio Galeão também realiza campanha para conscientizar a população sobre os perigos dessa prática. Somente este ano, a concessionária já reportou à Agência Nacional de Aviação Civil 15 ocorrências envolvendo balões, uma queda de 61,5% em relação a 2025. Da Rádio Nacional no Rio de Janeiro, Carolina Pessoa.
0: Muito obrigado, a repórter Carolina Pessoa. Motorista sem carta deixa 5 feridos em Campinas.
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0: 5 feridos. Entre eles um bebê. 5 feridos. Entre eles um bebê. Um acidente foi registrado na rodovia Engenheiro Miguel Noel Nascentes Burnigue, que é ali a entrada de Campinas de quem vem de Mojimirim. Entrada de Campinas de quem vem de Mojimirim. De acordo com a Polícia Militar Rodoviária, o motorista não tinha carta, não tinha CNH, Carteira Nacional de Habilitação. Segundo o registro da ocorrência, o carro era ocupado por ele, uma mulher, dois adolescentes e um bebê. Durante o trajeto, o motorista perdeu o controle da direção. O veículo atingiu uma árvore e, na sequência, capotou. Ainda conforme o boletim de ocorrência, o acidente aconteceu após uma discussão entre o motorista e a mulher. O motorista foi encaminhado ao Hospital das Clínicas da Unicamp. Os demais ocupantes receberam atendimento e foram levados ao Hospital Mário Gatti. Não foram informadas condições de saúde das vítimas. O acidente causou uma lentidão ali na rodovia. O caso foi registrado no 4º Distrito Policial, ali na região do Taquaral, como lesão corporal culposa na direção do veículo automotor e condução de veículo sem habilitação. Veja bem, o motorista era um Palio escuro. Ele estava sem carta, ele não tinha carta. Vejam só, ele estava com a mulher, mais um bebezinho, né? Todo mundo se feriu, todo mundo que estava dentro do carro. Hã? Que coisa triste. Estava ele, o motorista, a mulher, os dois filhos adolescentes e um bebê. E aí discutiu com a mulher, bateu o carro numa árvore e capotou. Todos ficaram feridos. Ele foi levado em estado mais grave para o hospital da Unicamp. Os dois filhos, a mulher e o bebezinho, foram levados aqui ao Hospital Mário Gatti. Agora, a nossa oração para que todo mundo fique bem, né? Homem sem juízo, hein, gente? Levar a família, sem carta, no carro, ele não tinha carta, levando a família nesse carro, certo? Aí ele discutiu com a mulher, por causa dessa discussão, segundo ele, ele bateu o carro e depois capotou. Que tristeza, hein, gente? Pelo amor de Deus, hein? Meu Deus do céu, vamos rezar para a recuperação legal da família toda, né? Vamos rezar para que a família toda, enfim, fique bem. Para que toda a família fique bem depois de tudo isso. Olha a hora, gente, olha a hora, na central. 7h58, aqui você fica sabendo de tudo.
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0: Hora de ajudar a população, né? Precisamos ajudar a população de Campinas.
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0: A Rádio Central, ela existe. O nosso programa, especificamente o Show da Manhã, ele só existe porque ele ajuda as pessoas. 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Olha a hora aí, ó, 8:04. 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
2: 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Olha a hora aí, gente. 8:06, 8:06. Olha a hora. Não perca a hora, não. Não perca o movimento. 8:06. Participação dos nossos ouvintes pelo WhatsApp, não é? 971483493. 97. Bom dia. Com alegria. Bom dia. Quem é que mandou mensagem pra gente?
3: Bom dia, Decimar Leite. Sou Terezinha Marques, aqui de Hortolândia.
2: Oi, Terezinha.
3: Que Deus, Nossa Senhora, abençoe a todos vocês aí da Rádio Central. Em nome de Jesus, principalmente você. Você é uma pessoa maravilhosa, abençoada de Deus.
2: Amém.
3: Deus em nossa vida. Decimar, ó, eu tenho 3 aniversariantes pra falar.
2: Tá.
3: É, um fez sábado, chama Henrique, meu neto.
2: Henrique.
3: A outra tá fazendo hoje, Maria Eduarda, minha neta do coração, que eu amo demais, eu amo todos eles.
2: Maria Eduarda.
3: E agora dia 9, vai ter o outro neto meu que vai fazer aniversário, o Leandro Felipe.
2: Leandro. Com
3: todos esses 3 netos fazendo aniversário agora em junho. Que eu também sou de junho, mas ainda vai demorar.
2: É
3: dia 21.
2: Tá.
3: Que Deus abençoe a todos, protege, ilumina a vida de cada um de todos nós. Eu peço por toda a minha família, para que Deus, nosso Senhor, abençoe a todos. Peço pelo povo do mundo inteiro, que precisa de muita paz, muita bênção, né? Muitas orações, né? Que Deus cubra com o manto sagrado. Peço por todas as minhas amigas do coração, minhas amigas de fé da comunidade Nossa Senhora de Fátima. E olha, Decimar, não perca o programa seu, tá bom? Obrigado. Só o dia que eu não estou aqui, o dia que eu vou pra PUC não dá. Né, que eu faço tratamento lá, então um dia não dá. Mas graças a Deus, eu estou na paz de Jesus e desejo todos vocês que Deus protege todos nós, tá bom?
2: Muito obrigado.
3: Bom dia, Deus abençoe.
2: Muito obrigado.
3: Deus protege. Quero ganhar o café Moraes, que ele é muito bom.
2: Tá concorrendo.
3: Quem sabe um dia eu posso ganhar e você pode vir me conhecer, tá bom?
2: Opa!
3: Beijo, Decimar, Deus abençoe, Deus protege o seu dia. E todos vocês da Rádio Central, bom dia.
2: Bom dia, vai ser uma alegria poder aí te conhecer, viu? Um beijo no seu coração. Então coloca os parabéns para os aniversariantes da família dela.
4: Parabéns!
2: Ei, que beleza!
4: Parabéns a você!
2: Parabéns! Muito bom, parabéns, saúde e felicidade, né? Bom dia!
5: Bom dia, Decimar.
2: Bom dia.
5: Tudo bem?
2: Tudo bem.
5: Decimar.
2: Oi. Pois não, meu anjo?
5: Estou passando para avisar você que foi concluído a tapação daquele buraco que eu te mostrei e mandei para você a foto.
2: Ah, sim.
5: Graças a Sueli, ela ouviu e mandou o pessoal vir aí, da R.
2: Ai, que bom.
5: Então eu agradeço a você, ao programa.
2: Imagina.
5: E a Sueli, que também deu muita atenção para nós.
2: Ai, que bom.
5: Tenha um ótimo dia, uma boa semana, Shirley do DIC 4.
2: Que bom. Que bom. Mandar um grande abraço para Shirley lá do DIC 4. Muito obrigado, Shirley. Fiquei muito contente de saber que deu tudo certo, que o gabinete lá do Rafa Zimbaldi pôde acionar, não é? O pessoal lá da AR, não é? Sueli Matos, meu muito obrigado, querida. É o que eu costumo dizer, gente. Assim, olha, eu confio em pouquíssimos políticos, né? Se tem um que eu confio é o Rafa, porque eu sei que quando a gente pede, ele dá uma atenção, ele tenta nos ajudar e a gente consegue muita coisa, né? E aí a Shirley mandou aqui para mim as fotos já do asfalto consertado, né? Fiquei contente de saber. Então, muito obrigado ao pessoal lá da administração regional e, em especial, muito obrigado a Sueli Matos, que trabalha no gabinete do Rafa Zimbaldi, e ao próprio Rafa, né? Que sempre nos disponibiliza o gabinete, o trabalho que ele faz, né? É por isso que ele é tão benquisto, né? Em toda a nossa região metropolitana e no estado todo. Ao Rafa Zimbaldi, meu muito obrigado, a Sueli Matos, a todos que trabalham lá no gabinete do Rafa. Shirley, um abraço para você, que bom que nós pudemos te ajudar, né? E continuaremos assim, aqui no Boca no Trombone, sempre que possível, vamos ajudar as pessoas, tá bom? Muito obrigado, Shirley. Que bom, né? Se você precisa meter a boca no trombone, conte conosco aqui da Rádio Central, né? Meta a boca no trombone mesmo, né? A gente tá aqui para te ajudar. Nosso número liberado para você poder participar, viu? 971-483-497. Bom dia!
6: Bom dia, Decimar, tudo bem? Teobinho. Coloca a minha família na oração e a família da Rádio Central. Ok? Tenha um bom dia.
2: Bom dia para você também, meu irmão. Muito obrigado. Muito obrigado por lembrar da gente, né? Para colocar o nosso nome também na oração. Muito obrigado. Muito obrigado. Fica assim, viu? Nós vamos colocar o seu nome e vamos colocar toda a sua família, viu, Binho? Vamos colocar todos nós também na oração daqui a pouquinho. Mande sua mensagem para cá. Tô esperando com muito carinho, com muito amor. Nosso número 971-483-497. Jornalismo da Rádio Central. Nossos repórteres espalhados trazendo a informação. 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Vamos saber onde é que está o repórter Mário Gregório.
7: 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Bom dia, Decimar. Para você, para todo mundo que nos acompanha, situação complicada na rodovia Santos Dumont em Campinas. Lentidão para seguir em direção de Viracopos em Indaiatuba. Tem uma ocorrência no quilômetro 71, pouco antes do Jardim Itatinga, e a lentidão começa já no quilômetro 75. A Moreiras é uma opção para acessar a rodovia mais à frente e, no sentido contrário, a Santos Dumont tem lentidão na chegada para Prestes Maia. 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
2: Olha a hora, gente, olha a hora. Agora são 8:12. Olha, nós temos mais informações sobre o inglês gratuito. Atenção, atenção, nós temos aqui o Luciano Seixas. O repórter Luciano Seixas vai trazer mais detalhes sobre como você faz o inglês gratuito. André, você pode colocar sua filha, sua esposa, você. Todo mundo que queira fazer inglês, agora é de graça. Atenção, atenção, cursos gratuitos de inglês e de espanhol. O Ministério da Educação está oferecendo cursos de graça, cursos gratuitos de inglês e espanhol. Quem explica melhor é Luciano Seixas.
8: A plataforma MEC Idiomas, iniciativa gratuita do governo do Brasil para o ensino de inglês e espanhol, começou a funcionar no início deste mês de junho. O aplicativo oferece cursos do nível básico ao avançado, estruturados em 4 a 6 módulos, cada um com 10 a 15 aulas cada, permitindo que estudantes e demais interessados aprendam novos idiomas sem sair de casa. Entre as funcionalidades disponíveis no aplicativo estão a integração com a conta gov.br, teste de proficiência, trilhas de aprendizagem com aulas e atividades de reforço, avaliações ao final de cada módulo, sistema de conquistas e ferramentas de prática oral. A plataforma também conta com agentes de inteligência artificial para apoio aos estudos, esclarecimento de dúvidas e conversação nos idiomas, além de um sistema de notificações para acompanhamento da jornada de aprendizagem. Para começar, o usuário escolhe o idioma desejado, realiza o teste de proficiência, que avalia o nível de conhecimento, e segue com exercícios de fixação e atividades de gamificação ao final de cada aula. O acesso pode ser feito pelo portal mecidiomas.mec.gov.br ou pelo aplicativo Mec Idiomas. Com redação de Thaísa Vitória, da agência Rádio Gov em Brasília, Luciano Seixas.
2: Muito obrigado, Luciano. Muito obrigado, viu? Muito obrigado. Atenção. 8 pessoas ficaram feridas no Parque Jambeiro.
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2: Atenção, gente, atenção. 8 pessoas ficaram feridas após o desabamento de uma laje num campo de futebol no Parque Jambeiro neste domingo. O acidente aconteceu durante uma partida de futebol amador entre as equipes dos bairros Monte Cristo e Vida Nova. Segundo a Polícia Militar, uma laje localizada sobre uma arquibancada cedeu durante o jogo. Equipes do Corpo de Bombeiros foram acionadas para atender a ocorrência. 4 torcedores foram encaminhados ao pronto-socorro do Campo Grande e do São José. Outras 4 pessoas ficaram feridas, mas recusaram o atendimento. Total, 8 feridos, de acordo com as informações. Todos os feridos, portanto, foram atendidos. 4 foram para hospitais e 4 se recusaram a ir para o hospital. O desabamento ainda está sendo apurado. Portanto, desabamento de uma laje que fica ali no campo do Jambeiro. Havia uma partida de futebol entre Monte Cristo e Vida Nova. 8 pessoas ficaram feridas após o desabamento dessa laje. 8 pessoas ficaram feridas após o desabamento dessa laje. Repito, no campo de futebol lá do Parque Jambeiro. Deus do céu, hein? Nossa Senhora. Graças a Deus, ninguém morreu. 8 feridos, mas graças a Deus, ninguém morreu. 8 pessoas feridas, 4 que foram para as UPAs e 4 que se recusaram a ser atendidas. 4 que não quiseram ser atendidas. Que coisa, hein, André? Imaginou, você tá lá assistindo uma partida de futebol e aí cai a laje, rapaz. Hã? Cai a laje. Repito, graças a Deus, ninguém ficou ferido. Hã? Ninguém ficou ferido. Olha a hora, 8:17. Casal fica ferido após bater carro em parede.
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2: Atenção, um casal ficou ferido após bater o carro numa parede de um supermercado no centro de Cosmópolis. A batida foi tão forte que os airbags do carro foram acionados. O motorista sofreu escoriações no rosto e a passageira ficou em estado de choque. Equipes do resgate, da Defesa Civil e da Guarda foram acionadas e prestaram atendimento às vítimas. Ainda no local, graças a Deus, ninguém teve ferimento grave. A área precisou ser isolada para garantir a segurança dos pedestres. Motoristas que passavam pelo local também ficaram observando e quase outros acidentes aconteceram. Depois do atendimento, o veículo foi retirado por um guincho da seguradora. As circunstâncias do acidente estão sendo apuradas. O cidadão, né, estava lá, casal, de repente perdeu o controle e bateu na parede do supermercado na cidade de Cosmópolis. Graças a Deus, o casal passa bem. 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
10: 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Olha a hora aí, ó. 8h24. Olha a hora aí, ó.

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0: Olha a hora aí, gente. Não, não perca a hora não, gente. Não perde não, hein? Tem gente perdendo a hora aí, hein? Não perde a hora não, gente. Não perde não. Não perde a hora não, gente. Olha a hora aí, ó. Agora são 8h26, 8h26, 8 da manhã, mais 26 minutos. 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
0: 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Olha a hora. Olha a hora. Olha a hora. Gente de Deus, você já olhou a hora? Já olhou? Olha a hora aí, olha, olha, olha a hora como passa rápido, não, pelo amor de Deus, olha como passa, 8h32, é a Rádio Central informando, voltamos às ruas, avenidas e estradas, a Rádio Central tomando conta da cidade. 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Vamos saber onde é que está agora a nossa repórter, a Luana. Vamos saber o que está acontecendo, né? 8h32, Luana.
2: 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Bora com informações do trânsito para você que circula agora na Valdemar Pascoal. Tem muita lentidão no sentido Moraes Salles, do centro até o Parque do Bosque, com trânsito bem carregado. Já você que vem na direção oposta, sentido do centro, vem com melhores condições para seguir. 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
0: Olha a hora, gente, 8h33. Agora o esporte com a melhor equipe esportiva do Brasil, a equipe

0: Ponte Preta, repórter Fernando César.
1: Bom dia, Decimar, grande abraço, informações da Ponte Preta no show da manhã da Rádio Central. Ponte Preta e Cuiabá é o jogo desta terça-feira, 7 da noite, no estádio Moisés Lucarelli, Série B do Campeonato Brasileiro, onde a Ponte Preta está na zona do rebaixamento com apenas 8 pontos.

0: 0-0 no último jogo contra o Botafogo. Aliás, neste jogo, Edson Boaro foi o técnico interino da Ponte Preta, já que a Macaca não conseguiu contratar um novo profissional para a vaga de Rodrigo Santana. Devido à grave crise financeira que a Ponte Preta está passando, nenhum treinador aceitou trabalhar na Ponte Preta. E devido a esta condição, Edson Boaro novamente vai dirigir a Ponte Preta neste jogo contra o Cuiabá. Ele que não terá dois atacantes, Diego Tavares e também Luiz Felipe, foram expulsos no jogo contra a equipe do Botafogo e cumprem a suspensão automática neste jogo contra o Cuiabá. Aliás, a CBF já até escalou a arbitragem para Ponte Preta e Cuiabá, 7 da noite desta terça-feira em Campinas. Árbitro experiente, ele é carioca, mas apita pela Federação do Ceará. Marcelo de Lima Henrique vai apitar Ponte Preta e Cuiabá. Assistente 1, Renan Aguiar da Costa, também do Ceará. Assistente 2, Anderson da Silva Rodrigues, ele também apita pela Federação Cearense. O quarto árbitro de São Paulo, Fagson Júnior dos Santos Silva. E no VAR do Rio de Janeiro, Felipe George Benetti. Ponte Preta e Cuiabá, 7 da noite, nesta terça-feira, com total cobertura aqui da Rádio Central. Informações da Ponte na Central, a rádio do futebol de Campinas.
1: Valeu, Fernando. Aproveita, Fernando, 8:35. Fala pra gente do Guarani, Fernando.
0: O Guarani vai pegar o time do Caxias pela Série C do Campeonato Brasileiro sábado, dia 13. E atenção, torcedor bugrino, a CBF alterou o horário desta partida. Como a Rádio Central já vem anunciando durante toda a semana, o jogo, que inicialmente seria às 16h, foi antecipado para as 11h da manhã do sábado, dia 13. Isto porque neste sábado, dia 13, o Brasil estreia na Copa do Mundo contra Marrocos, o jogo às 19h. Então o Bugre jogará mais cedo, às 11h, com total cobertura aqui pela Rádio Central. Guarani, que tem uma das melhores defesas da competição, tomou apenas 7 gols. E em todas as vitórias do Guarani, o Bugre não sofreu nenhum gol. E o lateral esquerdo, Renan Castro, fala aqui na Rádio Central a respeito dessa defesa sólida do Bugre, que toma poucos gols na competição.
2: Cara, acho que é muito importante a gente ter uma defesa sólida, né? Não é só a linha de quatro, não é só o goleiro, isso vem desde lá do início, é um comprometimento de todo mundo que tá dentro de campo. E o mais importante é que todos os jogos que nós vencemos, a gente não sofreu gol. Isso mostra o quão importante é, numa divisão tão equilibrada como é a Série C, a gente não tomar gols. A gente fica muito mais próximo da vitória, é isso que tem acontecido. Tanto que nas nossas vitórias foram todas, a gente não sofreu gol, como eu disse. Então é continuar nesse caminho, continuar sendo uma equipe sólida defensivamente, continuar sendo uma equipe muito competitiva, que com a qualidade que nossa equipe tem, a gente com certeza vai ter mais chance, vai estar mais perto da vitória.
0: Renan Castro, lateral esquerdo do Bugre, falando aqui na programação esportiva da Rádio Central. E eu falei do Bugre Central, a rádio do futebol de Campinas.
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3: Olha a hora aí, gente, não perca a hora, não perca o compromisso. 8h39, bom dia para quem tá em casa, para quem tá no trabalho, onde quer que você esteja. Eu desejo um dia lindo, perfeito, maravilhoso. E será, né? E já tá sendo, né? Ou não tá sendo? Tá sendo maravilhoso o dia de hoje ou não, hein? Participação dos nossos ouvintes através do WhatsApp, não é? Nosso número 97 4 8 3 4 97. É. Obrigado a você que está acompanhando a gente pelo canal do YouTube, Decimar Leite. Alô, pessoal que está no canal do YouTube. Obrigado, gente. Obrigado pela audiência, viu? Obrigado mesmo. Alô, bom dia.
4: Bom dia, Decimar Leite. Eu sou o Vidi Raquel, do Brasil, muito feliz pela sua família.
3: Tudo bem?
4: O padre Renato, que foi trabalhar em São Paulo. Todos os ouvintes para você também, Decimar.
3: Obrigado, amor.
4: Você vê esse áudio aí, dá um alô pra nós aí, Decimar.
3: Sempre. Você é muito querida, viu?
4: Valeu aí, Decimar. Um abraço, meu conterrâneo. Fica com Deus aí. Vai na fé, meu.
3: Vamos na fé. A fé não costuma falhar. Vamos na fé. Porque a fé não costuma falhar. É ou não é? Bom dia pra você. Obrigado, viu? Obrigado pela audiência. Obrigado por acompanhar o programa, viu? A gente fica muito contente, muito feliz com as mensagens todas que chegam aqui pra gente, né? Com muita alegria, com muito entusiasmo. Bom dia!
5: Bom dia, menino lindo, Deus abençoe a vida, saúde, trabalho, família. Muita saúde, saúde, saúde!
3: Amém, amém, amém!
5: Bom dia novamente, André, Deus abençoe, André, vida, saúde, trabalho, família. Bom dia, família central. Deus os abençoe. Deus abençoe todos os motoristas, todos os caminhoneiros. Tenha cautela na vida, respeita a sua vida e a vida do próximo, meninos. Lembra que vocês têm família, precisa de vocês.
3: Não é?
5: Um cheiro, um abraço, fica um abraço. Com Deus, Decimar. Lindo
3: Deus
5: dia.
3: Também. Lindo dia para você também. Quem tá acompanhando a gente também no canal do YouTube, Decimar Leite. Meu muito, muito obrigado, viu? Bom dia.
6: Bom dia, Decimar. Bom dia, André. Bom dia, Rádio Central, todos os ouvintes. Aqui é Maria das Graças, Santo Leonardo, Jardim Fernanda. Decimar, por favor, põe meu nome na oração. De Roseli, Paulo Roberto, todos os ouvintes.
3: Tá.
6: E põe na oração também esses motoqueiros, coitados, que só se vê mesmo morte. Lei, põe eles na oração, por favor, tá bom? E a família deles. E põe meu nome no café Moraes. Beijo.
3: Tchau, Maria das Graças. Muito obrigado, é verdade, né, gente? Muitos motoqueiros, infelizmente, perdendo a vida, né? Muitos motoqueiros, né? Nessas últimas horas aí foram três motoqueiros aqui na região metropolitana que perderam a vida, né? Triste demais. Bom dia.
7: Bom dia, Decimar, bom dia, família central, que quem fala é Maria Gonçalves.
3: Oi, minha querida.
7: Gostaria de estar pedindo oração pra família Oliveira, Gonçalves, Giate.
3: Tá.
7: Pra Evelina Silvia Gonçalves, Roselaine Gonçalves. Para todos os ouvintes que precisam de oração, né? Desse Marcos,
3: é verdade,
7: Valcíria,
3: né?
7: Robson Gonçalves, Isabela Victoria, Evelyn. Um abraço, minha amor.
3: Outro para você, querida.
7: Uma ótima semana para todos nós.
3: Para nós,
7: muito,
3: viu?
7: Abençoada, né?
3: Fica com Deus, viu?
7: Fica com Deus.
3: Amém, amém. Obrigado pela audiência. Bom dia para você também, viu? Bom dia.
8: Bom dia, Rádio Central.
3: Bom dia.
8: Bom dia a todos os ouvintes da Central. Sou a Regina de Morungaba.
3: Oi, Regina.
8: Por favor, mande o link para mim hoje.
3: Tá.
8: Muito obrigado. Uma semana cheia de bênção a todos.
3: Amém,
8: Jesus
3: amém.
8: E Maria, bom dia.
3: Bom dia, querida Regina. Tudo de bom para você, viu? Aqui comigo também a querida Cida. Oi, Cida, bom dia. Ela colocou aqui: Decimar, minha querida, meu querido Decimar, hoje é aniversário da minha neta, Maria Cecília Bernardes. Ela faz 7 anos. Ô, Cida, que maravilha, né? Maria Cecília! Parabéns!
9: Parabéns!
3: Saúde! saúde, saúde, saúde. Maria Cecília Bernardes, neta da Cida, tá fazendo aniversário, que Deus abençoe, 7 aninhos hoje, que bênção, né?
2: Bom dia, Deus, aqui é o Carlos Roberto Domingo, lá com o Café Moraes e a imagem de Nossa Senhora dos Atadores.
3: Né? Claro, obrigado, tá concorrendo, hein? Eu que agradeço a você, bom dia.
9: Bom dia, Decimar.
3: Bom dia.
9: Oi. Sou eu, Aline, aqui do Satélite Irizum, passando para desejar um bom dia de muitas alegrias. Decimar, põe o meu nome em oração. Aline de Lima, meus filhos, Luiz Felipe, Maria Franciele e meus netos, Emily Vitória, Arthur, Theo, Matheus, meu genro Wesley e minha nora Sabrina. Que Deus abençoe todos eles, todas as crianças, jovens e adolescentes, todos os idosos. Que o Espírito Santo de Deus derrame bênçãos, prodígios e alegrias em nossas casas. Decimar, peço oração para você, para toda sua equipe que está trabalhando agora aí na Rádio Central e para todos que estão trabalhando na PUC. Decimar, derrama bênçãos, prodígios e alegrias em todas as casas e todos nós. Que esta semana seja de muitas bênçãos. Decimar, tira uma dúvida para mim, por favor. É verdade que o plenário lá derrubou aquela lei de 2019 de aposentados?
3: Ainda não, né? É, sobre a, né, na verdade é o Supremo, não é? Que está julgando aí aquela questão da revisão da vida toda, né? Mas ainda não. Por enquanto está sendo ruim para os aposentados de não ter a revisão da vida toda, viu? Mas é isso, eu vou apurar para você e posso trazer informação a qualquer momento, tá bom, querida Aline? Mande sua mensagem para cá, nosso número 97148-3497. Repetindo, 97148-3497. Áries, Touro, Gêmeos, as primeiras previsões para hoje, dia. Hoje é dia 8 de junho, né? Ixi, Maria, dia 8 de junho já? Rapaz, 8 de junho? Quanto tempo? Já estamos quase no meio do ano, André. Parece que o Natal foi esses dias agora. Hoje já é o dia de número 159. Faltam 206 dias para acabar o ano. Estamos quase na metade do ano. Deus do céu. Áries, de 21 de março a 20 de abril, vontade de desacelerar e de se recolher poderá brigar com a agenda cheia de trabalho hoje. Vale reservar um tempo de silêncio para organizar os pensamentos. No amor, olha, basta você olhar ao seu redor para ver oportunidades maravilhosas para o seu coração. Alô, Touro, de 21 de abril a 20 de maio, apoio de amigos ou da equipe de trabalho fazendo toda a diferença. Para você dar uma descansada, uma relaxada e dividir as atividades. E dividir também essa pressão que você está sofrendo, né, Touro? Vai ser importante. No amor, uma conversa com a pessoa próxima trará um acolhimento gostoso, gostoso, gostoso, viu, Touro? Gêmeos, de 21 de maio a 20 de junho, novos planos vão trazer entusiasmo, perspectivas e crescimento financeiro. Você vai encontrar o ponto de equilíbrio entre compromissos profissionais e a necessidade de desacelerar. No amor, você vai brilhar. Sabe por quê? Sua popularidade tá em alta, viu, Gêmeos? Na sequência tem Câncer, Leão e Virgem. 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Vamos saber onde é que tá agora o repórter Mário Gregório.
10: 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E pela rodovia Dom Pedro, situação complicada para seguir em direção da rodovia Anhanguera em Campinas, pouco antes do Trevo de Souzas, tem uma ocorrência no quilômetro 127. A lentidão começa no quilômetro 124. Atenção pelo trecho, em direção de Atibaia e Jacareí, movimentação maior na região do Trevo dos Amarais. Falando de outro ponto de Campinas, a John Boy Dunlop tem atendimento de uma ocorrência na altura do Balão do Londres para seguir em direção do centro. Atenção perto da Avenida Brasília, a pista marginal é uma opção. 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
3: Câncer, leão e virgem. Câncer de 21 de junho a 22 de julho. Sonhe com horizontes maiores na sua vida. Uma viagem em curso, o reconhecimento profissional, essas coisas vão animar o clima. Vale adotar o que falta ser feito, viu? Ah, sem se cobrar para você resolver tudo de uma vez só, não. Calma, tranquilidade, vai dar certo. Você anotou tudo ou não anotou? Anote. No amor, você hoje tá com aquela elegância, sabe? Se jogar um saco de estopa em você, você vai estar super elegante. E isso vai chamar a atenção de todo mundo, viu, Câncer? Leão, de 23 de julho a 22 de agosto. Planeje o orçamento. Planeje investimentos com calma. Uma decisão sobre o futuro, sobre a proximidade de uma viagem, um evento, dando um certo peso de responsabilidade e de preocupação. Ah, no amor, troque confidências com a pessoa amada, viu? E isso, com certeza, vai ajudar muito, vai aquecer você, aquecer seu coração, ô leão. Virgem, de 23 de agosto a 22 de setembro. Quem é de virgem vai ter parcerias ganhando um tom mais suave, principalmente do trabalho, né? Hoje, o relacionamento profissional com o patrão, com patroa, com colega, vai estar em destaque. É um bom momento para uma conversa sincera com quem você se relaciona no trabalho sobre as coisas, né? No amor, olha, antes de responder uma proposta, pense melhor antes de responder uma proposta de namoro ou de repente, né, de uma saída. Viu, ô virgem? Na sequência tem Libra, Escorpião e Sagitário. Olha a hora aí, ó, 8:51. Olha a hora aí, ó, 8:51 na Central.
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3: Olha a hora aí, gente, 8:52, 8:52, Libra, de 23 de setembro a 22 de outubro. Quem é de Libra vai fortalecer a saúde, vai cuidar do corpo, vai ter uma atividade física, isso é importante, viu? Ó, Libra, atenção à alimentação e aos hábitos, viu? Se você tem um hábito ruim, né? Tipo, fumar, largue. Ah, é difícil? É. Mas as coisas positivas são maravilhosas, viu? É. Semana começando com prestígio no trabalho, sucesso, harmonia com quem trabalha com você, com patroa, com patrão, tá? E também com um certo cansaço que tá acumulado. Mas aí o que você faz? Planeje melhor para você descansar mais cedo hoje, viu? Vá dormir mais cedo hoje. No amor, pessoas queridas de fora vão manter o seu astral lá em cima. Uma ligação, uma mensagem que você não estava nem esperando vai balançar seu coração hoje, Libra. Escorpião, minha colega, meu colega, de 23 de outubro a 21 de novembro. Embarque em um clima romântico. Solte a imaginação, curta momentos encantadores ao lado do amor. Uma viagem a dois pode trazer a cura de velhas dores emocionais, trazendo força para transformar padrões que já perderam o sentido. Demandas práticas poderão cobrar foco agora pela manhã. Resolva o essencial e deixe espaço para o prazer e a alegria. Mudanças à vista no sentido profissional, viu, Escorpião? Sagitário, de 22 de novembro a 21 de dezembro. Sagitário, casa e família trarão acolhimento em um dia sensível. Vale aprofundar relações importantes de sua vida, reorganizar seus espaços, curtir o conforto de estar entre os seus. Uma decisão sobre moradia poderá amadurecer com calma. Encontre seu lugar, fortaleça a autoestima, finalize o passado e se impondere. Ah, no amor, um novo renascimento, novo renascimento de um romance, viu? Ô, minha amiga, meu amigo de Sagitário, na sequência tem Capricórnio, Aquário e Peixes. Gente, eu tô recebendo aqui a capa dos principais jornais do Brasil. Vamos começar com a capa do jornal Folha de São Paulo. Plano da China por mais soberania alimentar ameaça agro-brasileiro. Estado de São Paulo. Inflação sob tempestade quase perfeita ameaça aguardado corte nos juros. O Globo. Hoje, às 19h, começa a venda de ingressos para o Rock in Rio. Jornal Estado de Minas. É para os municípios que o dinheiro precisa ir. Entrevista com o governador do estado. Jornal O Tempo. Belo Horizonte remaneja transporte coletivo após incêndio que destruiu 27 ônibus. Jornal Zero Hora de Porto Alegre. Cuidar da terra já não é mais um projeto futuro. Na Rádio Central, vamos agora ao jornal Correio Brasiliense. Combustível furtado, do risco ao mercado ilegal. Destaque da Folha do Nordeste. Inflação em alta pressiona o bolso. O que fazer? Diário do Nordeste. Sobreviventes de ataques de tubarões apontam falhas na prevenção. Jornal do Comércio. País não consegue bancar qualidade e segurança de estradas. Jornal à Tarde da Bahia. Bahia terá guerra de espadas legalizada pela primeira vez nas festas lá do Nordeste, as festas de São João, né? A guerra de espada, né? Que são aqueles... Como é que chamava aquilo antigamente? Era busca-pé, né? Lembra do busca-pé? Que era aquela... Você saía correndo, os focos de artifício estão correndo atrás de você, pois eles estão usando agora a tal da guerra de espadas lá na Bahia. Deus do céu! Não tem mais nada pra fazer, não? Jornal O Povo do Ceará, economia do cuidado. As mãos invisíveis que sustentam quem trabalha no país. São essas as manchetes dos principais jornais do Brasil.
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3: Capricórnio, de 22 de dezembro a 20 de janeiro. Conversas e trocas de mensagens ganharão um tom mais leve. Abertura que você tanto esperava para se reaproximar de irmãos e de vizinhos está chegando, viu? Algo que causava desconforto no trabalho não vai incomodar mais. Experimente novas ferramentas, tá? No amor, sucesso. Hoje você está atraindo como ninguém. Aquário, de 21 de janeiro a 19 de fevereiro. Reveja prioridades, Aquário, principalmente as de consumo. Antes de qualquer compra hoje, pense se você realmente precisa. Invista em saúde. Hoje você precisa, por exemplo, adquirir algum remédio. É hoje o dia. Cautela com dinheiro. Ah, uma ideia sobre uma nova fonte de renda vai brotar na cabeça. No amor, a rotina agradável do casal vai marcar presença. Aquário, Peixes, de 20 de fevereiro a 20 de março. Meu amigo de Peixes, bom dia. Oi, minha linda. Emoções estarão à flor da pele e o coração mais aberto por causa da lua no seu signo, que também vai inspirar cuidados de beleza, cuidados com a sua imagem. Solte a imaginação, a criatividade, para você vender seu peixe, para você encantar alguém do trabalho. Conflitos com um irmão ou alguém da família poderão ser resolvidos com mudança de atitude. No amor, um tom suave, a paciência, fazendo o coração ficar quentinho, quentinho, quentinho, peixes. Amanhã tem mais previsões para o seu signo, mais previsões para o seu astral.
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3: Vamos saber onde é que tá a Luana, né? Vamos saber onde é que tá a Luana. Agora são 9 em ponto.
14: 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Atenção com a Santos Dumont. Engavetamento envolvendo 3 carros e uma moto. Uma faixa interditada no 71, sentido Indaiatuba. Região de Itatinga, com trânsito congestionado para o nosso ouvinte seguir. Tudo bem complicado já da saída da rodovia Anhanguera. Você que vem aqui para Campinas sem dificuldades. 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
3: Muito obrigado, Luana. Volta a qualquer momento, hein? Programa contra o crime organizado. Já apreendeu 67 toneladas de droga.
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3: A mega operação que a Rádio Central acompanha começou no dia 12 de maio. 12 de maio. Uma mega operação. A Rádio Central vem acompanhando desde o dia 12 de maio. Foram até agora 67 toneladas de drogas apreendidas. O balanço é feito pelo repórter Madison Euler.
15: Mais de 67 toneladas de drogas apreendidas. Este é apenas um dos resultados alcançados pelo programa Brasil contra o Crime Organizado, pouco mais de 3 semanas após seu lançamento. Desde o dia 12 de maio, já foram 11 operações integradas em todo o país, segundo o Ministério da Justiça e Segurança Pública. Além de toneladas de drogas, foram apreendidas 639 armas, quase 27 mil munições, e mais de 1.000 veículos e 473 pessoas presas neste primeiro balanço divulgado pela pasta. Programa lançado em maio pelo governo federal busca dar uma resposta coordenada da União, estados e municípios no combate ao crime organizado. A previsão de investimento é de mais de 11 bilhões de reais a serem aplicados em 4 frentes: cortar o dinheiro das facções, recuperar o controle dos presídios, melhorar a investigação de homicídios e desmontar o mercado ilegal de armas. Os resultados em prejuízos para as facções criminosas também foram bem acima do esperado. Segundo a Secretaria Nacional de Segurança Pública, de pouco mais de 30 milhões de reais gastos no período, o prejuízo para os grupos criminosos é estimado em mais de 361 milhões de reais. São quase 12 reais de danos às facções para cada R$1 investido. O número supera em 251% tudo o que estava previsto para os primeiros 90 dias do programa. Além das operações conjuntas, um dos próximos passos do programa é a implantação dos 2 primeiros escritórios nacionais antifacção, ainda neste mês, em São Paulo e no Rio de Janeiro. A coordenação será da Secretaria Nacional de Segurança Pública. O planejamento prevê a criação de mais 3 escritórios em mais 3 cidades estratégicas: Fortaleza, Manaus e Foz do Iguaçu. Em outra frente, frente, a Secretaria Nacional inicia neste mês de junho a modernização tecnológica do sistema prisional, com quase 185 milhões de reais investidos em equipamentos, tecnologias e viaturas que começarão a ser entregues gradualmente às 138 unidades prisionais estratégicas contempladas pelo projeto. Da Rádio Nacional em São Luís, Madison Euler.
3: Muito obrigado ao repórter Madison Euler pela informação. 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
3: E atenção, atenção. Dois ônibus batem de frente. Ah, repito, dois ônibus batem em frente à Prefeitura de Campinas.
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3: Atenção, dois homens bateram agora há pouco em plena Avenida Anchieta, em frente ao prédio da Prefeitura de Campinas. Os veículos são das linhas 392 e 131. Ônibus das linhas 392 e 131. Segundo a INDEC, as equipes foram acionadas para ajudar o monitoramento do trânsito e prestar apoio aos feridos. Os passageiros dos ônibus precisaram desembarcar e foram transferidos para outros veículos. As causas da batida estão sendo investigadas agora. Dois ônibus bateram. O da linha 131, me parece que estava parado no ponto, em frente à prefeitura. E o ônibus da linha 392 resolveu ultrapassar. Resolveu sair e ultrapassar. E aí houve uma batida. Graças a Deus, ninguém se feriu gravemente. A informação que eu tenho é que ninguém se feriu gravemente, mas dois ônibus bateram em frente à prefeitura. Aí, ó, para quem gosta de, né, ironias do destino, ó, essa é a maior ironia do destino, hein, André Pereira? É? Os ônibus bateram, meu caro, em frente à prefeitura. Tinha outro lugar para bater, não? Hã? Tinha outro lugar para bater, não? Bateram em frente à prefeitura. Ô, oh, vida dura, hein? É, não tinha ironia maior do que os dois ônibus baterem em frente à prefeitura. Que é isso, minha gente? Que beleza, hein? Ai, que beleza, que coisa fofa, hein? Os dois ônibus, graças a Deus, louvado seja Deus, ninguém se feriu de maneira grave. Mas o ônibus bater em frente à prefeitura, não tinha lugar melhor, né? Para quem nega que os ônibus estão com problemas, aí, ó, na frente da prefeitura os ônibus bateram. Deus do céu. 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
3: Atenção, olha que notícia boa, você não precisa mais comprar e nem tomar remédio para dor. Você não precisa mais comprar e nem tomar anti-inflamatório, não precisa mais, sabe por quê? Porque existe uma pomada que tira a dor com a mão.
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16: Obrigada, obrigada.
3: Dona Dirce da Vila Pompeia, Dona Dirce da Vila Pompeia disse que o creme é encantador. Everton.
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3: Vem aí, na Rádio Central, né? O sorteio. Quem sabe você vai ganhar. Quem sabe você ganhou R$500.000, hein? Quem será que ganhou R$500.000, hein? Quem será que ganhou R$500.000? Olha a hora. 9:14, olha a hora aí, ó. 9:14 na Central.
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3: Olha a hora aí, gente! Olha a hora aí, gente! Não perca a hora, não! Ih, olha a hora aí, ó! Hã? Dá uma olhada aí, ó. Olha a hora aí, gente. Não perca a hora, não. Não perca o compromisso, não. Olha a hora aí, ó. 9 da manhã, mais 16 minutos. 9:16, participação dos nossos ouvintes. Daqui a pouquinho, nós vamos saber quem ganhou meio milhão. Daqui a pouco, nós vamos saber quem ganhou R$500.000, hein? Daqui a pouquinho, hein? Agora, hora da participação dos nossos queridos ouvintes pelo WhatsApp 971483497.
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3: Alô, alô. Bom dia.
19: Ô, Decimar, bom dia, meu amigo. Tudo bem aí?
3: Melhor agora.
19: Deus abençoe a todos nós, né, nessa nova semana. Decimar, hoje é o meu aniversário, tá? Tô completando aí 68 anos de idade.
3: Que beleza!
19: O tempo passa, né? A vida passa. Nós estamos aqui, né?
3: Que beleza, cara!
19: Que Deus abençoe a mim, né, nesse dia de hoje.
3: Sim!
19: Que
3: muita saúde, né?
19: A gente cai daqui, levanta dali, né, desse mano. Mas graças a Deus estamos aí, né? Com a graça de Deus.
3: Isso.
19: E vamos levando a vida, né?
3: E vamos levando.
19: Obrigado aí, desse mar. Deus abençoe.
3: Valeu, meu irmão.
19: Coloca meu nome aí na oração nesse dia de hoje.
3: É agora.
6: e toda a minha família.
3: Valeu.
6: Fica com Deus.
3: Marcondes, Francisco Marcondes, meu querido amigo e irmão.
13: Parabéns.
3: Saúde, saúde, saúde, Francisco Marcondes. Que Deus te abençoe, viu? Muito, muito, muito. Que Deus te abençoe de forma rica, né? Que beleza, Francisco Marcondes, hoje completando mais um ano de vida, né? Gente boa. Osmar Aparecido Alexandre mandou mensagem aqui pra gente. Alô, Osmar, Decimar, uma ótima segunda-feira, viu? Uma boa semana pra nós. Que seja uma semana repleta de alegria e prosperidade. Valeu, meu irmão. Um abraço pra você. Muito obrigado, viu, pela mensagem. Vera Ercolino do São Marcos em Valinhos, bom dia Decimar, que a luz de Deus brilhe sobre você. Obrigado sobre você também, Vera Ercolino, lá do São Marcos em Valinhos. Muito obrigado, viu, Vera? Tudo de bom, que Deus possa te abençoar muito, tá? Ah, Vera, só lembrar a você e a todos os ouvintes da Rádio Central que amanhã, inauguração da paróquia Bom Jesus, amanhã, viu? Inauguração da paróquia Bom Jesus amanhã, aí no Jardim Maria Rosa, no Jardim Maria Rosa, na rua Pedro Gabeta, 179, no Maria Rosa, amanhã, a inauguração às 7:30 da noite, tá? Com a missa com o Padre Rodrigo Oliveira. A missa do Padre Rodrigo Oliveira vai ser amanhã, 7:30 da noite. Viu, minha querida? Você está convidada. Vai lá, amanhã, 7:30 da noite, a inauguração da paróquia Bom Jesus, ali perto do Zarelli. Você está convidada a comparecer, você. Leve sua família, né? Leve todo mundo aí, tá? Vá lá, querida Vera. A Vera que mora ali no São Marcos, tá? Um abração para você, querida. Alô, bom dia, bom dia.
20: Bom dia, Decimar. Aqui é a Cida Pinheiro.
3: Oi, Cida.
20: Eu gostaria que você botasse o nome de meus bisnetinhos na Senhora Tratadora dos Novos.
3: Tá bom.
20: Hoje tem dois bisnetinhos fazendo aniversário.
3: Que bom.
20: O Gael, fazendo 4 anos de idade.
3: Uhum.
20: E o Henrique.
3: Tá bom.
20: O Henrique tá fazendo 1 aninho hoje.
3: Ai, que coisa linda.
20: Você faz o favor de
3: uhum.
20: cantar um parabéns pra eles aí, que eles vai pra creche, né?
3: Uhum.
20: Um de 4 anos e o outro de 1 aninho. Gael, 4 anos.
3: Gael.
20: E Henrique, 1 aninho.
3: Ah, que
20: vida.
3: Beleza, né?
20: É, tá bom, Decimário.
3: Tá bom.
20: Bom dia pra você, pra todos aí.
3: Bom dia,
20: tudo
3: menina.
20: De bom, tá?
3: Obrigado, viu?
20: Uma boa semana. Bom dia.
3: Bom dia pra você também. Tô colocando na oração. Claro que eu tô colocando na oração, né? Oi, bom dia.
21: Oi, Decimar, bom dia.
3: Bom dia.
21: É Maria Baldin de Vinhedo. Gostaria que você colocasse meu nome em oração por
3: Sim.
21: saúde.
3: Tá.
21: Por conta do meu tratamento.
3: Isso.
21: E o nome do meu filho, Danilo Alves Baldin.
3: Uhum.
21: E todos que precisam de oração.
3: Sim, claro.
21: Que está passando pelo mesmo problema que eu.
3: Isso.
21: É, sobre tratamento de saúde.
3: Uhum.
21: E qualquer outro tipo de problema. E também para falar para você sobre o problema da minha casa, que agora está indo para frente.
3: Uhum.
21: O advogado me informou.
3: Graças a Deus.
21: Que eles perderam a primeira etapa, eles perderam. E agora os papéis foi para São Paulo.
3: Uhum.
21: E estamos esperando os documentos chegar para dar continuidade.
3: Isso.
21: E falar desse mar, que hoje é um dia muito especial, que hoje estou fazendo aniversário, apesar de todos os problemas que eu estou passando, problema de saúde. E eu estou aqui para celebrar mais um ano de vida.
3: Ei.
21: E coloque todos nós em oração, tá bom? Muito obrigada, uma ótima semana para todos vocês, para todos nós, tá bom? Que Deus abençoe a todos nós.
3: Maria Baldin está fazendo aniversário hoje.
13: Parabéns.
3: Que beleza, vamos comemorar, vamos comemorar. Saúde, saúde, né? Tá fazendo o tratamento, né? E já já você vai terminar o tratamento, né? E vai terminar com muita saúde, né? É isso, é lutar, batalhar. E em breve você vai estar 155%, viu? Já já você vai estar muito, mas muito bem mesmo, tá? Um abraço pra você, que Deus te abençoe rica e divinamente, viu? Vai dar tudo certo, viu? Já deu tudo certo, né? Não vai dar certo, não. Já deu certo. Que beleza, né, Maria Baldini? É isso, parabéns pra você. Saúde, saúde e saúde. Mais saúde, mais um pouquinho de saúde. Isso, põe mais saúde. Isso. Alô, Jadelson Miguel de Oliveira. Obrigado pela mensagem, Jadelson. Ele mandou aqui, ó, desejando desse mar que essa semana, tá, seja linda e abençoada, repleta de paz e de saúde e gratidão, viu? Bom dia, Decimar. Bom dia, meu irmão. Obrigado pela mensagem aqui, o Jadelson Miguel. Obrigado, Jadelson. Felicidade pra você. Alô, Jadelson. Tudo de bom, né? É isso, obrigado pela audiência, tá? Bom dia.
0: Bom dia, Decimar.
3: Bom gente. Dia.
0: Uma ótima semana pra você.
3: Oi.
0: Eu quero ganhar o kit do Café Moraes. Fique com Deus.
3: Café Moraes é bom, hein? Bom demais.
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3: Claudete Pastore, essa é amiga, né? Essa é gente boa, né? Pelo amor de Deus. Ô, André, você notou que a gente só tem ouvinte gente boa? Você notou isso? Que a gente só tem ouvinte gente boa, é? A Rádio Central, gente, é um privilégio, o nosso programa. Eu confesso a você. Por que que eu tenho tanta alegria? Porque aqui, eu confesso a você, né? É uma alegria, porque nós só temos ouvinte gente boa. Presta atenção, todos os ouvintes da Rádio Central são gente boa. Não tem, né? Não tem uma pessoa que não seja. Todos os nossos ouvintes são muito, muito, mas muito gente boa. Isso nos enche de alegria, né? E por isso, vamos agora à notícia e informação, à prestação de serviços. Quem domina a notícia, domina o mundo. Não é passado para trás, não cai notícia falsa, muito menos em golpe. Olha a hora. Agora são 9h24. Robinho, jogador do Santos, jogador da seleção brasileira, está preso em Limeira. E agora a defesa dele pede diminuição da pena. Repórter Rafael Gasparotto, atenção, atenção, Robinho está preso na cidade de Limeira, jogador da seleção brasileira, jogador do Santos, jogou na Europa, não é? Enfim, ele era um dos meninos da vila, né, o Robinho, preso por estupro. O repórter Rafael Gasparotto tem informação, porque é o seguinte, a defesa dele está pedindo a diminuição da pena.
4: A defesa do ex-jogador de futebol Robinho protocolou uma petição nesta semana em que pede ao Supremo Tribunal Federal a retirada da hediondez do crime de estupro. Robinho está preso desde março de 2024 por determinação do Supremo Tribunal de Justiça. O tribunal homologou a pena de 9 anos proferida pela Justiça da Itália devido ao envolvimento do ex-jogador no estupro de uma mulher dentro de uma boate em Milão em 2013. Com a classificação de hediondez, o preso tem diversas restrições legais, como a proibição de saídas temporárias e o cumprimento de 70% da pena em regime fechado para a progressão ao semiaberto. Na petição, os advogados afirmam que o STJ agravou a pena da justiça italiana ao aplicar a incidência da Lei dos Crimes Hediondos, norma brasileira que qualifica o estupro como crime hediondo. Segundo a defesa, a hediondez não existe na legislação italiana. Por isso, o STJ não pode aplicar o agravamento ao cumprimento de uma sentença estrangeira. Com informações da Agência Brasil, da Rádio Nacional em Brasília, Rafael Gasparotto.
3: Muito obrigado ao repórter Rafael Gasparotto pela informação. Portanto, o Robinho, que está preso aqui, né, em Limeira, está tentando diminuir a pena, né, para acabar com o crime hediondo, porque diz que lá na Itália não existe, né, esse agravamento. Linha 312 terá alteração no trajeto e terá mais 3 pontos em Campinas. Olha aí, ó, linha 312 da Vila Esperança. Os usuários vão ter mudanças no trajeto, mudanças programadas a partir de hoje. A linha opera um trajeto circular passando a atender 3 novos pontos de parada na Vila Esperança. A mudança é para tentar melhorar o trajeto e distribuir melhor a abrangência de atendimento na região. Os 3 novos pontos de parada serão implantados na Rua Orlando Momenti, continuação da Uriaçu, depois da Bergson Farias. Haverá um ponto. será instalado um ponto na rua Dinaelza Coqueiro. Então, a partir de hoje, tem o ponto também na rua Dinaelza Coqueiro. E haverá, a partir de hoje, também mais um ponto na rua André Grabois, antes da Dermeval Pereira. Então, conferindo Vila Esperança, ônibus 312, a partir de hoje, mais três pontos. Instalação de um ponto na Orlando Momente, que é aquela continuação ali da Uriaçu Batista, né? O ponto vai ser colocado logo depois do cruzamento com a Bergson Farias. Um ponto instalado na rua Dinaelza Coqueiro e um ponto instalado na rua André Grabois, antes, um pouquinho antes ali do cruzamento com a Dermeval Pereira. Esses são os três pontos novos a partir de hoje da linha 312 que sai da Vila Esperança até o centro. Também passa pela estação Amarais e passa pelo terminal Mercado. Nos horários de pico, o intervalo deve ser de 23 minutos. Repito, no intervalo de pico, os intervalos devem ser de 23 minutos. E a frota tem 4 ônibus, tá? Essa linha, de acordo com a prefeitura, essa linha tem 4 ônibus. E no mês de maio transportou 1.600 passageiros todo dia. Portanto, essas as mudanças da linha 312 já a partir de hoje. 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
3: Olha a hora, 9:29, olha a hora aí.

0: Filiberto Quinalha, trazendo o Fernando César. No Guarani, Fernando.
1: Alô, Decimar Leite, bom dia. Informações do Bugre aqui na Rádio Central. O Guarani vai pegar o time do Caxias pela Série C do Campeonato Brasileiro sábado, dia 13. E atenção, torcedor bugrino, a CBF alterou o horário desta partida. Como a Rádio Central já vem anunciando durante toda a semana, o jogo, que inicialmente seria às 16h, foi antecipado para as 11h do sábado, dia 13. Isto porque neste sábado, dia 13, o Brasil estreia na Copa do Mundo contra Marrocos, o jogo às 19h. Então o Bugre jogará mais cedo, às 11h, com total cobertura aqui pela Rádio Central. Guarani, que tem uma das melhores defesas da competição, tomou apenas 7 gols. E em todas as vitórias do Guarani, o Bugre não sofreu nenhum gol. E o lateral esquerdo, Renan Castro, fala aqui na Rádio Central a respeito dessa defesa sólida do Bugre, que toma poucos gols na competição.
2: Cara, acho que é muito importante a gente ter uma defesa sólida, né? Não é só a linha de quatro, não é só o goleiro, isso vem desde lá do início, é um comprometimento de todo mundo que está dentro de campo. E o mais importante é que todos os jogos que nós vencemos, a gente não sofreu gol. Isso mostra o quão importante é, numa divisão tão equilibrada como é a Série C, a gente não tomar gols. A gente fica muito mais próximo da vitória, é isso que tem acontecido. Tanto que nas nossas vitórias foram todas, a gente não sofreu gol, como eu disse. Então é continuar nesse caminho, continuar sendo uma equipe sólida defensivamente, continuar sendo uma equipe muito competitiva, que com a qualidade que nossa equipe tem, a gente com certeza vai ter mais perto da vitória.
1: Renan Castro, lateral esquerdo do Bugre, falando aqui na programação esportiva da Rádio Central. E eu falei do Bugre Central, a rádio do futebol de Campinas.
0: Muito obrigado, Fernando. Fernando, agora 9h32, e a Ponte Preta?
1: Ponte Preta e Cuiabá é o jogo desta terça-feira, 19h, no estádio Moisés Lucarelli, Série B do Campeonato Brasileiro, onde a Ponte Preta está na zona do rebaixamento com apenas 8 pontos. A Macaca vem de 5 jogos sem vitória, com 4 derrotas consecutivas e o empate em 0-0 no último jogo contra o Botafogo. Aliás, neste jogo, Edson Boaro foi o técnico interino da Ponte Preta, já que a Macaca não conseguiu contratar um novo profissional para a vaga de Rodrigo Santana. Devido à grave crise financeira que a Ponte Preta está passando, nenhum treinador aceitou trabalhar na Ponte Preta. E devido a esta condição, Edson Boaro novamente vai dirigir a Ponte Preta neste jogo contra o Cuiabá. Ele que não terá 2 atacantes, Diego Tavares e também Luiz Felipe, foram expulsos no jogo contra a equipe do Botafogo e cumprem a suspensão automática neste jogo contra o Cuiabá. Aliás, a CBF já até escalou a arbitragem para Ponte Preta e Cuiabá, 19h desta terça-feira em Campinas. Árbitro experiente, ele é carioca, mas apita pela Federação do Ceará. Marcelo de Lima Henrique vai apitar Ponte Preta e Cuiabá. Assistente 1, Renan Aguiar da Costa, também do Ceará. Assistente 2, Anderson da Silva Rodrigues, ele também apita pela Federação Cearense. O quarto árbitro, de São Paulo, Fadson Júnior dos Santos Silva. E no VAR do Rio de Janeiro, Felipe George Benetti. Ponte Preta e Cuiabá, 19h nesta terça-feira, com total cobertura aqui da Rádio Central. Informações da Ponte na Central, a rádio do futebol de Campinas.
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1: Aí, gente, olha a hora. 9:35, a Rádio Central ajudando a população de Campinas. Olha a hora aí, ó. 9:35. 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
1: 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Olha a hora, 9:41. Olha a hora aí, gente. Olha a hora, não perca a hora, não. Não, olha de novo. Olha aí, ó. Dá uma olhada, dá uma olhada, ó. Não, olha a hora de novo. É inacreditável, né? Como o tempo passa. São 9:41. 9:41. Bom dia para quem tá em casa. Bom dia para quem tá no trabalho, né? Onde quer que você esteja, eu desejo um dia lindo, perfeito, maravilhoso.
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1: Coronel da Polícia Militar é preso. Xingou guarda municipal e deu soco na viatura.
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1: Olha aí, gente, um coronel da Polícia Militar de Minas Gerais. Ele foi preso na cidade de Hortolândia. Após uma abordagem da guarda municipal, que parou o carro dele, ele desceu do carro e agora está sendo acusado de desacato, desobediência e dano patrimonial. Olha aí, ele é patente alta, ele é coronel da Polícia Militar. Ele é coronel da Polícia Militar. O nome dele é José Eufrásio Barreto. Ele foi preso. Segundo o boletim de ocorrência, ele estava armado com uma pistola 9mm. A abordagem começou depois que guardas municipais suspeitaram de uma possível situação de violência contra a mulher do coronel. Ou seja, esse coronel bateu na mulher e a guarda municipal foi apurar. Imagens de monitoramento mostraram uma confusão dentro da caminhonete do casal, ele batendo na mulher dentro da caminhonete. E aí os agentes chegaram para proteger essa mulher. Ela tentou sair do carro em movimento, ela tentou fugir desse coronel da Polícia Militar. E ela foi puxada de volta para dentro do carro. Uma baita de uma confusão. E ele batendo na mulher dentro do carro. Aí a guarda parou, cercou o carro dele e o coronel se recusou a obedecer a ordem dos guardas. Vocês não têm autoridade para me tirar daqui. Imagens da câmera corporal de um dos guardas registram parte da abordagem. Ou seja, veja a importância da câmera pro policial. Porque com essa câmera, o policial prova desacato, o policial prova que foi agredido, o policial prova que levou tiro, tudo isso. E aí, a guarda municipal diz: se identifique. E ele: me identificar para quem? Você quem para eu me identificar? Foi o que disse o coronel da polícia. Ele disse: vocês são o que na ordem do dia? Vocês são chuta-pombo. Chuta-pombo de praça. Ainda segundo o registro da ocorrência, o coronel tentou deixar o local com a caminhonete, mas foi impedido pelos guardas que cercaram o carro. Ao ser contido, ele deu um soco no capô da viatura da Guarda Municipal de Hortolândia, causando dano no veículo. A Polícia Militar também foi acionada para dar apoio à ocorrência, mas o coronel continuou se recusando a cumprir as ordens. E aí, à força, ele foi levado ao plantão policial. Foi preso. Ele foi preso, viu, gente? Foi levado ao plantão policial de Sumaré. No local, o delegado Dr. Diego Bini determinou a prisão em flagrante pelos crimes de desacato, desobediência e dano ao patrimônio público. Olha, ao que tudo indica, ele estava bêbado. Um coronel da Polícia Militar de Minas Gerais foi preso em Hortolândia pela Guarda Municipal, pela Polícia Militar, por desacato, levado ao plantão policial de Sumaré. E também ele bateu na esposa, né? Bateu na mulher e vai ficar um tempo aí preso, né? Mas que homem imbecil é esse? Não. Ainda esse Marcelo falando assim de um coronel da PM, qual é o problema? A pessoa que comete imbecilidade é um imbecil. É o caso desse coronel da polícia. Ele cometeu uma imbecilidade. Qual foi a imbecilidade? Várias, né? A primeira, bateu na mulher. Todo cara que bate na mulher é imbecil. É um bocó. É um saco de bosta de galinha. Ou não é? Fala a verdade pra mim. O homem que bate a mulher é merda de galinha, um merda. Então ele, esse coronel da Polícia Militar, é um merda por ter batido na mulher. Segunda imbecilidade dele: se recusar a se identificar à Guarda Municipal. Terceira imbecilidade dele: resistir à prisão, né? Quarta imbecilidade dele: deu um soco na viatura. Quinta imbecilidade dele: estava bêbado. Não é verdade? É um bocó, um imbecil, um otário. Esse PM aí, um merda, né? Tá preso. Esse coronel da Polícia Militar de Minas Gerais aí. É um verdadeiro merda. Tá preso. Tem que ficar preso mesmo, né? Desonrou a gloriosa Polícia Militar. Ele é uma desonra. Esse coronel é uma desonra para a Polícia Militar e para homens de modo geral, porque homem de verdade trata a mulher com carinho, com amor, com respeito. Porque é o seguinte, gente, o homem que eleva o tom de voz com uma mulher é merda. Para mim não vale nada o cidadão que faz isso, não vale nada. Porque eu tava, merda pelo menos você compra, né? Você pode comprar, né? Titica de galinha serve como esterco, né? Então você pode comprar como esterco. Esse aí nem como esterco serve. Nem como esterco esse aí serve. Motorista de Campinas é preso ameaçando policiais rodoviários.
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1: Olha a hora aí, ó. Olha o relógio, olha a hora. Não perca a hora, não perca o compromisso, gente. Olha a hora aí, ó. 9:49, 9 da manhã, mais 49 minutos. 9:49. Um motorista de Campinas foi preso em flagrante na rodovia dos Bandeirantes, após ser flagrado dirigindo bêbado, além de não possuir a carta de motorista. Ele desacatou e ameaçou os policiais rodoviários, chegando a cometer atos obscenos na via pública. Durante a operação especial, a Polícia Militar Rodoviária abordou um veículo, um Chevrolet Celta preto. O condutor apresentava sinais notórios de embriaguez. Voz pastosa, sabe assim, olhos avermelhados. Dava para perceber nitidamente que ele estava bêbado. Ao ser questionado, ele admitiu ter consumido bebida alcoólica, mas recusou-se a realizar o teste do bafômetro. Foi constatado também que ele não tinha carta de motorista. Não tinha carta de motorista. O passageiro do veículo, irmão do condutor, também confessou ter bebido. Diante da situação, os policiais orientaram que eles providenciaram uma pessoa habilitada para levar o carro. Após orientação, o motorista se exaltou e passou a xingar os policiais. Ele ameaçou os agentes, dizendo que iria buscar uma arma de fogo para atirar neles. Claro, foi preso na hora. Ele falou, eu moro no San Diego, hein? Eu moro em Campinas, no San Diego, hein? Eu vou lá buscar minha arma. Eu tenho contatos lá, viu? Eu tenho contatos lá com os bandidos e eu vou atrás de você. Foi preso na hora. Foi preso na hora, tá preso. O delegado responsável, Dr. Vitor Esteves, né, lavrou ali a ocorrência e o homem está à disposição da justiça, devidamente preso. 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
1: Hora do dinheiro, hora da gente saber quem ganhou meio milhão. Olha só que maravilha, que coisa gostosa. A gente sabia que tem gente hoje que ganhou uma grana maravilhosa. A apresentadora do VidaCap, a Gisele, está ao vivo com a gente, direto da sede do VidaCap. Que delícia entregar esse prêmio, Gisele. Bom dia!
4: Bom dia, Decimar. Nem me fala, que alegria, viu? Eu estou aqui só com pessoas felizes, realizando sonhos. É maravilhoso.
1: Ai, que coisa boa, que coisa boa. Então, vamos lá, Gisele, essa semana, né? Aí, mais de 600 mil em prêmios, né? Uma pessoa ganhou uma ou duas, não sei, ganhou meio milhão. Conta pra gente aí, quem é que tá contigo? Vamos entregar os prêmios do VidaCap. Lembrando que já não vamos falar os prêmios dessa semana. Todo mundo que comprou ajudou o Boldrini, Gisele.
4: Com certeza, no primeiro sorteio de ontem estava valendo 10 mil reais, isso é para 3 ganhadores. A dona Neuza de Amparo, que eu já vou encontrar com ela agora à tarde, o Leonardo de Campinas e o Daniel da cidade americana, mas ele passou aqui por Sumaré e comprou e deu a sorte e ganhou o prêmio, viu? No segundo sorteio, 20 mil reais, foi o seu Altamir de Valinhos, que ele já está chegando aqui, ele teve um probleminha no carro, mas já está chegando aqui no VidaCap. No terceiro sorteio, 30 mil reais, saiu para 3 ganhadores. O Carlos de Montemor já está aqui e vai falar com você agora.
1: Ô, Carlão, parabéns, rapaz. Ó, acreditou e ganhou, Carlos.
5: Obrigado, bom dia para você. A maravilha ganhar esse prêmio. Sempre corri atrás de comprar um VidaCap para ajudar o Boldrini. E a melhor coisa é ganhar um prêmio para pagar umas continhas, né?
1: Ó, utilize agora esse prêmio, com certeza com sabedoria, tá bom, meu irmão?
5: Com certeza.
1: E ó, você indica, né? Você aconselha todo mundo a adquirir o VidaCap, não é?
5: Aconselho sim, que é verdadeiro. Uma hora a sorte vai chegar.
1: Tudo de bom para você, toda a felicidade do mundo, Carlos.
5: Obrigado.
1: Valeu, valeu, Gisele.
4: Agora vai falar com o Jardel, da cidade de Elias Fausto, que também dividiu esse terceiro sorteio.
1: Ô, Jardel, parabéns, Jardel.
6: Bom dia, muito obrigado, parabéns, filho. Que alegria.
1: Você é de Elias...
6: Esse dinheiro vem boa hora, hein?
1: Você tava precisando, é?
6: Ah, precisando a gente sempre tá, né?
1: Você é de Elias Fausto, é?
6: Sim, da cidade de Elias Fausto.
1: Oh, que beleza. O meu sonoplasta aqui, o André Pereira, também é de Elias Fausto, mora lá em Elias Fausto. E aí, você adquiriu o VidaCap pela internet, em algum ponto de venda? Como é que foi?
6: Então, eu compro bem variado. Eu compro em ponto de venda, eu compro fora da cidade, mas esse foi pelo aplicativo.
1: Foi pelo aplicativo. Ó, use com sabedoria esse dinheiro e parabéns, sabe por quê? Porque você ajudou ao Boldrini e as crianças com câncer, tá?
6: Muito obrigado, glória a Deus, tudo de bom.
1: Felicidade pra você, tudo de bom, viu?
6: Obrigado.
1: Tchau, tchau. Tá aí o Jardel, ele é lá de Elias Fausto, né, o Gisele?
4: Agora você vai falar com o Douglas, que é da cidade de Pedreira, que também dividiu esses 30 mil reais.
1: Grande Douglas, tudo
7: bom
1: bem?
7: Bom dia.
1: Bom dia, meu irmão. Pedreira, ô lugar bom, né, lugar bonito. Gosto muito de Pedreira, viu?
7: Muito bom, né?
1: Eu gosto muito de lá. De vez em quando eu passo por lá. De vez em quando eu vou comer um peixinho ali, entre pedreira ali, pra frente um pouquinho ali, naquele restaurante ali na beira do lago. Eu gosto. É a peixada, né?
7: Isso.
1: E vou comprar também ali prato, vou comprar xícara, tem tudo ali na cidade de Pedreira, né?
7: Porcelana.
1: Irmão, ó, que Deus abençoe você, porque esse dinheiro que você está ganhando é um dinheiro abençoado, porque ajudou as crianças com câncer, né?
7: Maravilha, melhor ainda nesse ponto de vista, né? Ajudando alguém que precisa realmente.
1: Use o dinheiro com sabedoria, viu, irmão?
7: Com certeza.
1: Um abraço para você, boa viagem de volta à Pedreira, tá, Douglas? Valeu. Valeu, Gisele. Quem mais, Gisele?
4: Agora vamos falar com ele que ganhou sozinho R$500.000 desse mar. É o Cristiano da cidade de Valinhos.
1: É Cristiano, é?
4: Isso mesmo, é verdade.
1: Ô, Cristiano, que Deus abençoe você, rapaz. Parabéns.
8: Muito obrigado. Que Deus abençoe a todos nós, sem medidas.
1: E me diga uma coisa, faz tempo que você compra o Vida Cop ou é recente?
8: 5 anos.
1: 5 anos. E aí você ganhou R$500.000. Você já tem planos?
8: Já. Pagar dívidas e dar uma vida digna para minha família.
1: Esse dinheiro bem aplicado, usado com sabedoria, ele vai render bastante, viu, Douglas? Ah, Cristiano. Viu, Cristiano? Vai render bastante, viu?
8: Opa, vamos fazer o bom uso, mas o mais importante é ajudar o Boldrini. E recomendo que todos comprem o VidaCap, porque está ajudando o Boldrini e a sorte vai bater na porta de cada um.
1: Ô, Cristiano, então você indica todo mundo que está ouvindo a adquirir o VidaCap, é?
8: Adquira o VidaCap com toda a certeza do mundo e você fará uma obra abençoada que é o Boldrini.
1: Ô, Cristiano, você mora em Valinhos, é isso?
8: Sim.
1: Opa, parabéns. Que Deus abençoe você. Que esse dinheiro seja muito bom para sua família, para você, para sua alegria, tá? E ó, agradeço mesmo você participar aqui do show da manhã da Rádio Central. Tudo de bom para você, viu, Cristiano?
8: Eu agradeço, que Deus abençoe a todos nós e muitas bênçãos na vida de cada um de nós.
1: Muito obrigado, muito obrigado. Ô, Gisele, gostei muito do Cristiano, Gisele.
4: É, você viu que calmo, tranquilão, que ganhou R$500.000.
1: Nossa, que maravilha. Poxa vida, R$500.000 com esse dinheiro bem aplicadinho, viu? Rende um valor muito bom todo mês, né? Rende um valor muito bom todo mês. Ô, deixa eu falar uma coisa aqui com você, Gisele. 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Essa semana também um valor bem bom, né?
4: Você viu que maravilha? 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
1: 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Olha a hora, 10h03. 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
1: Olha a hora aí, gente. 10 da manhã, mais 4 minutos. 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
1: Vem aí a maior corrente de orações do Brasil.
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0: partir de agora. A maior corrente de orações do Brasil. Somos 40 mil reunidos. E você participa desse momento de oração através do rádio, nos ouvindo no rádio. AM 870. E você também pode assistir no canal do YouTube Decimar Leite. Estamos reunidos em nome do Pai.
1: Em nome do Filho.
0: Em nome do Filho.
1: Em nome do Espírito.
0: Em nome do Espírito Santo. Eu consagro a Nossa Senhora a todos os nossos ouvintes. E que Frei Galvão, o primeiro santo brasileiro, rogue por nós.

0: nosso primeiro santo brasileiro, Frei Galvão. Eu, Padre Armênio, capelão do Mosteiro da Luz, te desejo que nosso Senhor Jesus Cristo e Nossa Senhora, a Imaculada Conceição, e Santo Antônio de Santana Galvão estejam hoje e todos os dias de tua vida ao teu lado para te proteger, dentro de ti para te conservar, à tua frente para te guiar, ao teu lado para te guardar e acima de ti para te abençoar. Que desça sobre você, sua família e todo o nosso povo brasileiro, pela intercessão de Santo Antônio de Santana Galvão, as bênçãos de Deus Todo-Poderoso, o Pai, o Filho e o Espírito Santo. Amém.
1: Eu consagro a Nossa Senhora Aparecida, a família central, na voz do Padre Vitor Coelho de Almeida, Padre Vitor de Aparecida. Eu consagro a minha família, a família do André Pereira, a sua família aí na sua casa, toda a família central, a Maria Santíssima.
2: Vossa imagem milagrosa de Aparecida, espalhais inúmeros benefícios sobre o Brasil. Eu, embora indigno de pertencer ao número dos vossos servos, mas desejando participar dos benefícios da vossa misericórdia, prostrado a vossos pés, consagro-vos o entendimento, para que sempre pense no amor que mereceis. Consagro-vos a língua, para que sempre vos louve e propague a vossa devoção. Consagro-vos o coração, para que depois de Deus vos ame sobre todas as coisas. Recebei-nos, ó Rainha incomparável, no ditoso número dos vossos servos. Acolhei-nos debaixo da vossa proteção. Socorrei-nos em nossas necessidades espirituais e temporais, e sobretudo na hora da nossa morte. Abençoai-nos, ó Mãe Celestial, e com vossa poderosa intercessão, fortalecei-nos em nossa fraqueza, a fim de que, servindo-vos fielmente nesta vida, possamos louvar-vos, amar-vos e render-vos graças no céu, por toda a eternidade, assim seja. Pela intercessão de Nossa Senhora Aparecida, Rainha e Padroeira do Brasil, a bênção de Deus Onipotente, Pai, Filho e Espírito Santo, desça sobre vós e permaneça sempre. Amém.
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1: Ave Maria. Uma linda mensagem deixada pelo fundador da Rádio Central, Monsenhor Geraldo Azevedo.

0: A fé valoriza as nossas ações. Tudo que é feito com fé tem um mérito grande na vida da gente. Deus não olha o que fazemos. Quantia para Deus não interessa, Ele é infinito. O bastante para Deus não interessa, Ele é infinito. Tudo que vem de fora não acrescenta e nem tira nada de Deus. Então, o que valoriza as nossas ações não são as grandes horas que fizemos, as grandes obras, mas como fizemos com fé.
1: Ave Maria, cheia de graça, o Senhor é convosco, bendita sois vós entre as mulheres, bendito é o fruto do vosso ventre, Jesus. Santa Maria, Mãe de Deus, rogai por nós, pecadores, agora e na hora da nossa morte. Amém. Ó Mãe querida, abençoe a nós e a nossa pátria. Em nome do Pai, do Filho e do Espírito Santo. Amém. Continue, Concedrão.
2: Gente, amanhã eu quero convidar você, que é ouvinte da Rádio Central, à inauguração da maravilhosa paróquia Bom Jesus, na cidade de Valinhos. Amanhã, 7:30 da noite, na missa, a inauguração da paróquia Bom Jesus. Ela foi totalmente modificada, tá linda, né? Tá maravilhosa. Vai lá, viu, gente? Amanhã o Padre Rodrigo vai celebrar a missa de inauguração da paróquia Bom Jesus, ali de Valinhos, na rua Pedro Gabeta, 179. Na rua Pedro Gabeta, número 179. Fica a poucos metros do supermercado Zarelli, ali no Jardim Maria Rosa. Então a inauguração vai ser amanhã, 7:30 da noite, a inauguração da paróquia Bom Jesus, com a missa maravilhosa. Você é meu convidado, você é minha convidada, convidada do Padre Rodrigo Oliveira, né, Padre Rodrigo? Amanhã, portanto, a inauguração da paróquia e as missas maravilhosas dessa semana. Padre Rodrigo, Deus lhe abençoe, bom dia, meu irmão.
3: Bom dia, Decimar, que Deus te abençoe. E bom dia também a todos os ouvintes da nossa querida Rádio Central. Que Deus abençoe a todos nesta manhã de segunda-feira. Meus amigos, minhas amigas, amanhã, terça-feira, dia 9 de junho, será um dia muito especial. Eu quero anunciar aqui a inauguração da nova paróquia Bom Jesus na cidade de Valinhos. E eu quero também aproveitar para mandar um grande abraço para você de Valinhos, para você de Vinhedo, para você de toda esta região. Gente, amanhã eu estarei na cidade de Valinhos inaugurando a nova paróquia. E quero convidar você e a sua família a estar presente nesta santa missa carismática de cura, de libertação espiritual. E olha, o padre vai distribuir gratuitamente para todos os devotos a medalha de Nossa Senhora Desatadora dos Nós. Cada pessoa vai receber gratuitamente esta medalha abençoada. Então, venha participar com a sua família, você de Valinhos e de toda a região. É amanhã, grande inauguração da nova paróquia Bom Jesus em Valinhos. A missa às 7:30 da noite. 7:30 da noite. E a paróquia Bom Jesus fica na rua Pedro Gabeta, número 179. Anote aí, Nova Paróquia Bom Jesus, em Valinhos, na rua Pedro Gabeta, número 179, em frente, quase em frente ali, do supermercado Zarelli, no Jardim Maria Rosa. Você é o meu convidado, você é minha convidada especial a estar na casa de Deus. Vamos rezar? Vamos formar a grande corrente de preces do rádio. Meu bom Jesus, nesta hora sagrada, eu peço que o Senhor abençoe os nossos milhares de ouvintes, que todas as famílias, nesta manhã de segunda-feira, recebam muita paz e muita luz. Em nome do Pai, do Filho e do Espírito Santo. Amém. Minha gente, fiquem ligados aqui na Rádio Central, no Show da Manhã, com Decimar Leite. Fiquem com Deus e até amanhã nesse mesmo horário.
2: Obrigado, Padre. Até lá. Até lá. Até lá. Amanhã, portanto, o Padre Rodrigo, 6 horas da manhã, amanhecer na fazenda. 6 horas da manhã, amanhecer na fazenda. 10 horas da manhã, momento da oração da Rádio Central, Padre Rodrigo Oliveira aqui comigo. E às 7:30 da noite, amanhã, 7:30 da noite, ele inaugura a paróquia Bom Jesus, lá no Maria Rosa, lá em Valinhos, na rua Pedro Gabeta, 179. Que Deus abençoe, Padre Rodrigo. 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
1: 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Água. Fonte de vida, de pureza, fonte de saúde. Na voz do Padre Antônio Maria. A bênção da água, que a água se transforme em remédio para os problemas da alma e do espírito.
0: E agora nós vamos pedir a Deus que abençoe a nossa água. A água que eu tenho aqui e a água que você tem aí. Senhor Deus Todo-Poderoso, fonte e origem de toda a vida, abençoe esta água que vamos usar com confiança para implorar

0: toda doença e cilada do inimigo. Em nome do Pai, do Filho e do Espírito Santo. Amém. Lavai-nos, Senhor, de todo mal. Amém.
1: Vem aí a oração de São Francisco de Assis. A oração da desatadora dos nós. E vem aí o mais milagroso padre do Brasil, o padre Donizete de

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5: São Francisco, o padroeiro da natureza, o padroeiro dos animais. São Francisco, o padroeiro dos mais pobres, dos mais simples. São Francisco, padroeiro da paz. Na voz de Cid Moreira, oração para todos os animais. E a oração pela paz, oração de São Francisco.
6: Senhor, fazei de mim um instrumento de vossa paz. Onde houver ódio, que eu leve o amor. Onde houver ofensa, que eu leve o perdão. Onde houver discórdia, que eu leve a união. Onde houver dúvida, que eu leve a fé. Onde houver erro, que eu leve a verdade. Onde houver desespero, que eu leve a esperança. Onde houver tristeza, que eu leve a alegria. Onde houver trevas, que eu leve a luz. Oh, mestre, fazei com que eu procure mais consolar que ser consolado. Compreender que ser compreendido. Amar que ser amado. Pois é dando que

0: Que Deus abençoe a todos nós. Que Deus abençoe a todos nós. A oração de Nossa Senhora, desatadora dos nós.
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0: Virgem Maria, Mãe de Jesus, que nunca deixa de nos amparar e vir em nosso socorro, e a quem Deus encarregou de desatar os nós da vida de seus filhos aflitos, em suas mãos não há nó que não poderá ser desfeito. A Senhora conhece nosso desespero, nossa dor. Volte seu olhar sobre nós. Veja o emaranhado que há em nossas vidas, o quanto estamos amarrados por estes nós, Mãe. Por sua graça intercessora junto a seu filho Jesus, ninguém, nem mesmo o maligno, poderá nos tirar do seu precioso amparo. Portanto, confiamos à Senhora os nós de nossas vidas. Receba em suas mãos os nós que nos amarram e humildemente pedimos: desata esses nós para a glória de Deus e para todo o sempre. Que todas as dificuldades sejam superadas. Que todas as barreiras sejam derrubadas, que todos os caminhos sejam abertos e que surjam todas as oportunidades de bem a nós.

0: Nós reservadas por Deus. Humildemente pedimos que ninguém tenha força e poder de nos prejudicar, que nada tenha força e o poder de interferir em nossa vida, em nosso trabalho e principalmente em nossa saúde. A Senhora é nossa esperança, consolação e força. Ouça nossa súplica, nos guardando, nos guiando, nos protegendo, ó seguro refúgio. E a Senhora, seremos profundamente gratos. A seu Filho Jesus, eternamente gratos. Divino Pai Eterno, obrigado por tantas e tantas graças, verdadeiros milagres que o Senhor nos concede aqui nesse horário todos os dias, pela intercessão de Nossa Senhora, desatadora dos nós. 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Na Rádio Central agora. Vamos a Curitiba. Vamos a Curitiba. Direto de Curitiba. O padre Reginaldo Manzotti. Com a sua bênção, com a sua oração. Oi, padre Reginaldo Manzotti. Bom dia.
1: Bom dia, queridos filhos e filhas. Que alegria começar esta segunda-feira pedindo a Deus as graças e bênçãos do céu. Nesta semana, rezando pela cura das feridas na vida sentimental. Querido povo de Deus, mande suas intenções para as 24 horas na presença do Senhor. Acesse o site www.padrereginaldomanzotti.com.br e no coração de Jesus levaremos a sua prece. Em nome do Pai, do Filho e do Espírito Santo. Amém. Ó Deus, no início deste dia, queremos pedir a cura das feridas da vida sentimental. Ó Deus, por intercessão de Santo Antônio, pedimos que o casamento seja de fato abençoado e o amor constante. Bem sabemos, Senhor, que o matrimônio é um sacramento do amor, comparado ao amor de Cristo para com a Igreja. Por isso, pedimos, abençoai todos aqueles que se sentem chamados à vida matrimonial. Senhor, rezamos pelos namorados, pedindo que no coração de todos os namorados e dos casais haja verdadeiros sentimentos de afeto. Fazei com que cada um contemple no outro o bem e busque uma união abençoada por Deus. Senhor, que nos relacionamentos nunca falte compreensão e harmonia. Senhor Deus, bem sabemos que são muitas as feridas na vida sentimental. Por isso, que o amor seja permanente, o perdão seja constante, o diálogo abundante. Senhor, que todas as feridas da vida sentimental sejam curadas, superadas. Ó Deus, verdadeiro amor, afastai dos relacionamentos todos os perigos, a mentira, o ciúme, a inveja, as tribulações, e que o amor amadureça dia a dia, passo a passo, no caminho da felicidade. Como fruto deste Pai Nosso, peça a Deus, por intercessão de Santo Antônio, a cura das suas feridas na vida sentimental. Pai nosso, que estais no céu, santificado seja o vosso nome. Venha a nós o vosso reino, seja feita a vossa vontade, assim na terra como no céu. O pão nosso de cada dia nos dai hoje. Perdoai-nos nas nossas ofensas, assim como nós perdoamos a quem nos tem ofendido. E não nos deixeis cair em tentação, mas livrai-nos do mal. Amém.
2: Amém.
1: O Senhor esteja convosco.
2: Ele está no meio de nós.
1: Ele está no meio de nós. Ó Deus, por intercessão de Santo Antônio, levai todos e cada um a ter saúde no corpo, na alma e na vida sentimental,
2: amém,
1: afetiva, emocional. Abençoai a água, as fotos de família, as roupas dos enfermos, em nome do Pai, do Filho e do Espírito Santo. Amém.
2: Graças a Deus. Graças a Deus, Padre Reginaldo Manzotti. Ô, gente, vem aí agora, direto do céu, a bênção do Padre Donizete de Tambaú. 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O mais milagroso padre do Brasil, Padre Donizete de Tambaú.
3: 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Oremos, Senhor, versa as criaturas vistas, preste o legio, pede o vontade de um povo, Senhor, principe a ser Cristo, sobre o nosso amém. Benedicta, Dele, potente, Pater, Filho e Santo, descende vós, para este sempre, amém.
2: Amanhã, novamente, o momento da oração da Rádio Central. Olha, tem gente que não conseguia fazer nada. 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
2: Olha aí, ele voltou até pro forró, Everton.
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2: 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Ao André Pereira, meu muito obrigado. Voltaremos amanhã, se Deus quiser, e ele adquirir a partir das 7 horas da manhã, logo após o padre Rodrigo Oliveira. Fiquem todos com Deus. A partir de agora, na Rádio Central, tem mais uma edição do A Hora é Agora com Soninha Amaro. Tchau, gente. Tchau, André. Tchau, Soninha. Bom programa pra você. Que a semana
5: seja maravilhosa. Tchau, Soninha, bom programa.
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0: Deus abençoando e acertando os botãozinhos aqui. Tudo certinho aí, gente? Você ficou bem acompanhada com Decimar Leite. Agora fica comigo, Sônia Amaro, a sua amiga do rádio. A sua amiga do rádio até a 1 da tarde. Como é que passou o final de semana? Tudo certinho? Conta pra mim aonde você tá, como é que foi o seu final de semana? 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Então, tudo isso, minha amiga, vamos que vamos, já atendendo com a mensagem positiva do dia de hoje, que fala da segunda-feira, de como devemos começar a semana, mesmo sabendo de nossas lutas, né, e que a vida nos dê força sempre para recomeçar. Já nós vamos falar disso e já está sendo transmitido pelo Facebook, viu gente? Se você está recebendo o sinal da Rádio Central, da Rádio Central Comum, se por um acaso está chiando aí, Sônia, não, hoje não está chiando, está chiando um pouquinho sim, ou algo assim, ouça pelo celular. Tá? No Facebook, Sônia Amaro Oficial. Dá um pulinho lá, tá bom? 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Tem que se fosse você hoje, tem que se fosse você. E eu vou com você, minha amiga, meu amigo, até a uma, mas até ao meio-dia. E eu vou com o André Pereira. Meio-dia, chega o Rony Viana para ficar comigo até a 1 da tarde. Também tem a Almanac. André, bom dia para você.
1: Bom dia!
2: Esse cara sou eu.
0: Isso, esse cara é ele mesmo. E vamos mostrar os telefones com aquele dingo que Sônia Amaro gosta muito.

0: Tá começando, como começar a semana bem, né, gente? Mesmo sabendo de nossas lutas e que a vida nos dê força, precisamos ter força sempre para recomeçar. Vamos ouvir, Maktub Canal?
1: A hora é agora da mensagem positiva do dia. A nossa mensagem positiva de hoje fala desta nova semana que começa. E com ela, mais uma oportunidade de seguir em frente. A vida nos ensina que cada dia é uma etapa diferente da caminhada. Nem sempre começamos a semana com toda a energia que gostaríamos. Às vezes, existe cansaço, preocupação, melancolia, saudade, tristeza. Mas enquanto houver um novo amanhecer, existe também a chance de recomeçar. Por isso, procure ter saúde para viver seus dias com tranquilidade. Que tenha pessoas queridas ao seu lado para compartilhar conversas, risadas e bons momentos. E nunca falte amor, seja para receber ou para oferecer. E se o peso dos últimos dias ainda estiver nos seus ombros, que você encontre força para dar apenas o próximo passo. Não queira vencer a semana inteira hoje. Basta começar. E a cada manhã, tenha uma nova esperança. Que cada tarde ofereça o aprendizado. E que cada noite permita o descanso merecido para seguir em frente. A vida continua sendo construída um dia de cada vez. E a cada novo dia é um convite para acreditar novamente, sonhar de novo e viver novamente. Que essa semana seja leve, abençoada e cheia de bons encontros. E que você descubra mais uma vez que sempre existe força para recomeçar.
0: Sonhe amar. Sempre recomeçar, né? Vamos começar muito bem com essa música que faz tempo que a gente não toca, do Ivan Lins? É bonito, é novo tempo.

0: aí, linda música. Novo Tempo, Ivan Lins, na programação especial. 11 horas e 18 minutinhos. E as nossas amigas já estão por aqui. Seja bem-vinda. Maria Tereza, tudo bem aí? Tudo certinho com a família?
1: Sônia, bom dia. Tudo bem, Sônia?
0: Tudo.
1: Tudo bem com você, o Rony, as meninas? Tudo bem?
0: Amor,
1: passou
0: tudo.
1: Um bom final de semana. Sônia. Coloca o nome do Henrique pra mim, filha, na oração.
0: Como é que
1: coloca
0: ele tá?
1: O meu, Maria Tereza, do Roberto. E memória a Karina. A Karina Tavela, minha amiguinha, não aguentou mesmo.
0: Não aguentou?
1: Não aguentou mesmo.
0: Karina Tavela.
1: Então você coloca o nome dela também, tá, Sônia?
0: Tá
1: Karina
0: bom.
1: Tavela, em memória. Tá?
0: Tá bom.
1: Beijo, Sônia. Fica com Deus, meu amor.
0: Não aguentou, né, então?
1: Vai, Sônia. Também coloca o nome da Meire. Meire Moreira. E do Benício Rafael, tá, Sônia? Obrigada, filha, fica com Deus.
0: Beijo, Rafael, não aguentou, que Deus a receba de braços abertos, né, gente? Vamos que vamos, então, seguindo a nossa vida. Vê agora, o que que você viu, querida? O que que você viu? Ah, ela viu aqui. É outro negócio aqui. Que é loucura, é uma loucura. Bom dia, Soninha, tudo bem? Coloque o nome da minha mãezinha, Jocelice, na oração. Tá bom, querida. Tá fazendo um ano que ela foi morar com Deus. A saudade é muito grande, né? Nossa, já um ano. Vamos colocar um ano de saudade, né? Era gostoso ouvir ela ligar pra mim. Um ano de saudade, Jocelice. Jocelice. Ela tá em paz, viu, querida? Já um ano, como tá passando rápido, né? Quem mais fala comigo? Bom dia, bom dia. Não sei se eu posso falar o nome dela.
2: Bom dia, Soninha. Bom dia, Rony.
0: Oi.
2: Por favor, eu queria a receita que o ouvinte passou há pouco tempo.
0: Pro Rony?
2: É, pra cachorro que faz xixi na calçada.
0: Ah, tá, eu tenho.
2: Ela tinha falado uma receitinha aí,
0: eu
2: que
0: tenho.
2: Era detergente, vinagre, bicarbonato,
0: isso.
2: Água, mas não me lembro a proporção certa.
0: Eu tenho.
2: Poderia, por favor, vocês pedir pra ouvinte repassar?
0: Tá bom, pode. Não, não, eu tenho aqui marcado, eu só tenho que procurar no caderno, tá? Eu deixei aqui. Tá, eu lembro. Deixa eu ver aqui, Fabiana, né, Fabiana? Fabiana, a receita do vinagre. Vinagre. E vai 1 quilo de sal, tá? Mas já eu te passo. Pro cachorro não fazer xixi, né, quando passa. Oi, minha amiga, tá tudo certo?
3: Bom dia, Sônia Mário.
0: Bom dia.
3: Tudo bem? Vamos de música? Toma Cartney. Aquela bem balançante aí. Manda
0: a mais quente.
3: O moço aí do áudio.
0: Manda o áudio.
3: É mais ou menos assim.
0: Tá bom. Chama o Zé Butina.
4: Eu não entendi o que ele falou.
0: Ai, gente, mas pode deixar, vou deixar aqui. Olha, tinha a produção, ouviu aí do outro lado a música do Paul McCartney? Olha só aqui, ó. Olha só como que fala.
3: É mais ou menos assim.
0: A produção tá ouvindo. Então eu vou aguardar a produção e toco.
4: Ô, Soninho. Bom dia.
0: Bom dia.
4: Eu, Donizete, na Mercedes. Gentileza, coloca o meu nome na oração, toda a minha família.
0: Oi, Donizete.
4: Todo você aí do Central.
0: Vila Mercedes.
4: Boa semana para todos nós.
0: Mercedes.
4: Fica com Deus. Abraço.
0: Abraço, abraço. Seja bem-vindo. Opa, eu ainda não coloquei ele, eu vou ouvir o vídeo. Massa, tudo bem, Massa? Tem te abandonado, né, Massa? Às vezes não dá tempo de atender todo mundo. E essa semana eu quase não fui no meu particular, né? Deixa eu ouvir mais uma amiga que eu vou direto. A Natuclin. Ué, cadê ela?
5: Bom dia, Sônia, querida. Valdo Jardim Paulista, Montemor.
0: Oh, eu não tenho errado mais, hein?
5: Põe nosso nome em oração, começa em geral.
0: Bazar.
5: Abri o bazar todo vapor, tô com bastante vestidinho de festa julina, camisa xadrez de homem.
0: Montemor.
5: Tô apostando aqui, em nome de Jesus.
0: Em nome de Jesus.
5: Que Deus venha abençoar essa semana, muita saúde para todos, braço no Rony, nas meninas, a equipe toda aí. Porque se eu for falar para todo mundo, vai uns 3 dias falando o nome das pessoas.
0: É, isso
5: mesmo.
0: Tá bom.
5: Que Deus venha abençoar a todos.
0: Bom, eu recebi só um bom dia, querida, aqui. Deixa eu ver. Vamos até a Natuclin agora? Vamos que vamos. Sônia Amaro, acerte o seu relógio, 11:23. E ele está por aqui, Paul McCartney. Daqui a pouquinho a gente. Você ouviu aí? Você ouviu a musiquinha? O Rony já chegou aqui, veio que nem um tiro aqui. 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
6: Obrigado!
0: Bom, isso mesmo, a cara do André. 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
8: Sônia Amaro, por favor, que horas são?
0: 11:29 e tem pipoqueira lá na Natuclean, mas aqui tem a música da nossa amiga que pediu. Nós entendemos muito bem, viu, querida? Tá aí, Paul McCartney. Deixa eu ouvir qual música que é mesmo.

0: acertar o relógio, 11:33. Fabiana, já mandei pra você aí. Ah, vou, tô aguardando, Sônia Amaro. É a receita pro xixi do cachorro, né? Que faz na calçada. Pra não fazer mais. É 5 litros de água, 1 vidro de detergente normal, 1 vidro de vinagre. É, a moça que deu falou que era vinagre de maçã, né? Mas aí pode ser o vinagre de maçã, é forte, né? Pode ser o outro vinagre também, que é mais barato, que é o de álcool, de limpeza. E 1 quilo de sal. Mistura e joga na calçada, tá bom? Amiga, e ainda bem que a Sônia Amaro guardou, né? Esse é o cachorrinho? Fala, não vou vir aqui, tem vinagre, não vou vir fazer xixi aqui. Mas eu acho que é várias vezes que você tem que jogar, viu? 11:34, vou sair e volto já com a nossa receita.
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2: Bom, 11 horas e 36 minutinhos. Ela é dançante. A Nádia falou, errou feio. É dançante a música. Da onde? Faz o seguinte: tem um Sajan aí no seu celular. Quando você ouvir, você aperta ele. Aí você manda pra nós. Tá bom? É dançante. Tem nada a ver com ela, porque ela falou que não é romântica. Mas você é romântica, sim, porque você gosta do Daniel. Né, não do Daniel, a música do Elton John, Daniel, é o Elton John? Aí você gosta, mas ó, vê direitinho o nome da música, tá bom? Fica aqui que a gente tá que nem aquele locutor do Cebutina. Ai, ai. Viu, verifica certinho o nome da música aí. Tá bom? Porque é difícil, não deu.
3: Não. É mais ou menos assim.
2: Como que é? Ela falou que nós erramos. Nossa.
3: É mais ou menos assim.
2: Mas ela não consegue, nós não consegue. Vê se dá um jeito aí de melhorar um pouquinho, querida. Só o nome. Aí descubra, mesmo que tiver meio errado o nome para escrever, a gente consegue. Tá bom? Vamos ver aqui quem vai falar com a gente. Ela tá digitando.
4: Bom dia, minha amiga Soninha, tudo bem?
2: Oi.
4: É a Neuza.
2: Oi, Neuza.
4: Tudo bem com você, com o Rony, com as meninas?
2: Tudo bem, Neuza, e você?
4: E uma ótima semana para vocês, para nós, né?
2: Amém, para todos.
4: Por favor, Soninha, coloca meu nome na oração, que eu caí aqui no quintal, quebrei o braço, quebrei o nariz.
2: Nossa, falei, quebrou o nariz?
4: Óculos, uma lente do óculos, agora eu tenho que fazer outro óculos.
2: Meu Deus.
4: Estrago. Mas estou bem, estou andando, graças a Deus, eu bati a cabeça, não foi coisa pior, né? Então coloca meu nome, nome de todos, toda a minha família na oração, tá bom?
2: Tá bom, Deus.
4: Bom, minha amiga. Nome da minha filha Cris.
2: O Arthur.
4: Nome do Cadu, dos meus netos.
2: Cadu.
4: Do Cadu, da Sara, da Georgia, da Yasmin.
2: Georgia.
4: Da Manu e do Arthur.
2: Yasmin.
4: Tá bom? Beijo, minha amiga. Fica
2: Manu.
4: Com Deus.
2: Gente, tombo é uma coisa de louco, né? Você viu? Quebrou o nariz. Ela quebrou, né, o nariz? Braço. Gente do céu. E o óculos, né? Ô, meu pai dourado. Cuidado, viu? Cuidado com o chinelo, cuidado com tudo. Vai bem devagar, não corre. Não corre. Obrigada, dona Luzia. Bom dia, abençoado por Deus. Não dá pra correr mais. Não importa a idade que tem, né? A gente, quando tem seus 5, 6, 10, eu vi um menininho descendo um morro correndo, acho que ele tinha uns 8 anos. Na pauleira, eu falei, nossa, eu lembro quando eu fazia isso, pai. Tempo, sabe quando dispara? Aí ele se preocupou quando foi esperar o carro para poder passar, ele se preocupou em ver. Acho que essa chave estava no bolso, porque ele correu tanto, enfiou a mão no bolso para ver. É, mas estava correndo bem de descida, viu? Você já caiu correndo quando era pequeno, André? Já? Quebrou alguma coisa? Não? Bateu a cabeça? Não? Então você está normal. Bom, gente, vamos que vamos para nossa onde? Vamos para a cozinha fazer palitinho no oferecimento do Armazém Saudável.com.br.
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0: A minha revistinha, vamos lá fazer palitinho. Agora em Copa do Mundo, gostoso, né? Tá todo mundo reunido, a gente tem que,
1: Brasil!
0: Tem que fazer coisa mais barato, né?
1: Uhum.
0: É, mas tem que fazer tudo isso, mas tem que fazer gol, né? Tem que ser vencedor, né? Tem que ganhar a taça, né? Quantos jogos no total é pro Brasil se ele ganhar? Ah, o primeiro, né? Aí depois o André fala pra mim aí. Bom, palitinho picante. Eu adoro tudo que é picante, gente. Amo. Uma xícara de chá de leite. Uma xícara de chá de leite. Uma xícara de chá de óleo. Duas cebolas. Uma colher de chá de pimenta calabresa em flocos, que você encontra no armazensaudável.com.br. 4 ovos, sal a gosto, 2 tabletes de fermento biológico fresco, sabe aquele fresco? 30 gramas, 2 tabletes, ele vem 4, então você vai usar 2, tá? 5 xícaras de chá de farinha de trigo e óleo, lógico, para fritar. Agora vamos fazer no liquidificador. Bata os ingredientes menos a farinha, todos menos a farinha, até virar um creme. Coloque em uma tigela e acrescente a farinha aos poucos, até que ao sovar não grude nas mãos, não pode grudar, tá bom? Vai pondo farinha. Faça rolinhos fininhos. Faça rolinhos fininhos e aos poucos em óleo quente por 10 minutos ou até dourar por igual. Aí você vai virando ele, vai virando. É tipo bolinho de chuva, tá? Eu acrescentaria cheiro verde também aqui na massa. Tá bom, né, gente? Aí é só servir. Fica uma delícia. Aí, Sônia Mário, posso pôr mais umas coisinhas? Alguma coisa a mais? Pode. Tá bom? Pode sim.
2: Palitinho. Que delícia.
0: Palitinho fininho. 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
0: 11 horas e 43 e você tá ligando na Tocuinha. Daqui a pouquinho a gente vai lá. Enquanto isso, a gente vai atender mais uma amiga.
4: Oi, Sônia. Bom dia, Alcina de Vinhedo.
0: Oi, Alcina.
4: Sônia, me manda essa receita aí pra nós, tá? Os gatos mijam aqui na minha porta e minha filha também quer, tá bom?
0: Tá bom.
4: Uma boa semana pra você e o Rony. Beijo.
0: Tá bom, deixa eu copiar da amiga aqui, porque eu já digitei e mando pra você. Deixa eu falar, ela quer o pro vinagre aqui, que eu já sei. Tá bom? É a Alcina, né, Vinhedo. O telefone dela, 3866. Tá bom, Alcina? Os gatos vai xixi muito aí na sua porta? Ninguém merece, né?
5: Bom dia, Sônia Mário. Bom dia, Rony. Bom dia, André.
0: Bom dia.
5: Sônia Mário, pedi de oração e agradecimento ao poder de Jesus pra mim, pra minha filha Ana Paula, minha Charles Maitê, pro meu Gerrico, pro meu irmão Adilson, pro Marli, pro Ângelo, pra todos que estão ouvindo, Sônia Mário, pra todos vocês aí da rádio, pra o mundo inteiro, Sônia Mário. Pra todos que estão doentes, todos que perderam seus entes queridos hoje, e oração pra todos. A proteção divina pra todos, Sônia Mário. E a paz do mundo, Sônia Mário. Peço também àqueles que perderam seus entes queridos que o poder de Jesus conforte o coração de cada um, Sônia Mário. Porque não é fácil perder uma pessoa querida, né, Sônia Mário?
0: Não.
5: Deus abençoe a todos, Sônia Mário. Que o poder de Jesus esteja com todos.
0: Amém.
5: Ajudando, eliminando todo mal da frente, Sônia Mário. Obrigada, viu?
0: Tá
5: e
0: bom.
5: Todas as crianças do mundo inteiro, Sônia Mário. Obrigada.
0: Tá certinho. 11 horas e 45 minutinhos. Tá todo mundo aqui? É, Sônia. Vinagre, vinagre, vinagre. Já mandei pra você, linda.
4: Obrigada, minha linda.
0: Imagina, minha querida. Não tem. Pediu, a gente já manda. Tento, né? A gente já manda sim. Porque aqui vocês são especiais. Deixa eu ver aqui. Pulou um que eu não vi. E é valinho. E ele fez bolinho de chuva, meu Deus do céu.
1: Oi, Sena Mar, bom dia.
0: Dia, Renato.
1: Eu mandei uma cueca virada.
0: É torta virada, não é bolinho de chuva não, né?
1: Minha semana, eu te ouvi, você teve uma voz bem bonita.
0: Voz minha bonita? Você acha, André, bonita minha voz?
6: Aham.
0: Ó, aqui é torta virada. Gostoso, hein? Tem cafezinho aqui, tem tudo, ô, delícia.
2: Que delícia.
0: Ontem eu fiquei meio maluca, falei assim, eu vou fazer o bolo de milho. Abri o armário, falei, tem, sachê de milho. Dois. Coloquei no liquidificador. Óleo. Coloquei 3 ovos. Um pouquinho de leite misturado com meia caixinha de creme de leite. Farinha de trigo, coloquei só 1 xícara, coloquei tudo. E o fermento, bati no liquidificador, untei uma forma e pronto. Levei lá, assou em 1 hora, viu? Porque ele fica mais cremoso. Não foi 40 minutos nem 30. Mas ficou gostoso, ficou cremoso. Comi uns 3 pedaços, gente. Hoje não deu tempo de eu trazer pra turma aqui, viu, André? Mas vou fazer de novo, mas tem ainda lá em casa. Pus na geladeira, piquei tudo quadradinho e coloquei na geladeira. Bom, o Carrijo, pegou a receita bem? Pegou? Deixa eu ver aqui.
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0: Pegou, ele pegou sim, graças a Deus. Se não pegou, é só avisar, Sônia Mário manda pra você. Maria, já eu mando pra você a receita do vinagre, tá? Coloca meu nome na oração, já tô colocando. Maria Aparecida, né? Maria Aparecida, pronto, do vinagre. Agora vamos até a Natuclin, André, tá prontinho aí? 11:47. Bom, gente, comprou lá, já fala assim, fala pra Sônia mandar um alôzinho pra mim.
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0: Tá bom? E você que tá no Facebook, manda um oi lá pra Sônia Amaro que eu vou mandar um oi pra você. Tá bom? Sônia Amaro Oficial, no Facebook lá, tá bom? Você vai ouvir lá. Não tá pegando muito bem aí no seu rádio tradicional? Então você vai lá no Facebook, tá? Vai lá no Facebook que eu tô lá, Sônia Amaro Oficial. Agora vamos cuidar de você, meu amigo. 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Tá indo, tá indo. 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
0: Acerte o seu relógio, 11:55. Gente, tenho um minuto para tocar uma música. Vamos fazer o teste aqui. Eu tenho 1 minuto para tocar uma música. André, solta aí o nosso fixo. Eu tenho um minuto pra você pedir uma música, tá bom? Eu tenho um minuto só pra você ligar e pedir uma música. Vamos fazer um teste. Vai! Vai, gente, 971-483-497. Se não, vai a minha, hein? 3-7-19-37-41-40-40. Ah, lógico. Vai ser difícil vocês pensar, né? Numa hora rapidinha, sim, rapidinho. Mas tem uma que uma amiga gostava muito, muito. Ovelha. Ah, não, já tem aqui. Já chegou. Aliás, chegou um monte. Um minuto.
12: Oi, Sônia Amaro. Bom dia. Sônia Amaro, manda a receita do xixi do cachorro.
0: Ah lá, é o xixi do cachorro. O xixi do cachorro, gente. Essa música não tem. Mas vou mandar pra você, viu, Cleonice? Alô, bom dia!
13: Bom dia, Sônia, você pediu pra ligar, você não pediu pra mandar mensagem.
0: Não, é pra ligar e escolher uma música bonita.
13: Uma música bonita, então vamos lá. Marisa Mendonça, qualquer uma dela.
0: Tá bom, Marisa Mendonça, bonita demais, então tá bom, beijo. Pra você.
13: Uma receita pra mim, eu vou te mandar um oi.
0: Tá bom, a receita, só falta ela falar que quer a receita hoje, que é receita do xixi do cachorro.
13: As duas.
0: Tá bom, beijo, tchau.

0: apaixonadinha, é isso, Rodiviana? Obrigada, é isso, André aí. Pereira, tchau, Marília, até amanhã.
1: Marília Mendonça, apaixonadinha, indicação do André Pereira. É. Ele tá apaixonadinho. Sim,
0: pela Mariana. Aí não errei o nome não, né? Já pensou? Errar o nome da esposa?
1: Pois é, né?
0: Pois é, né, Rony? Mas eu nunca erro.
1: Muito bom, Soninha.
0: O nome de esposa.
1: Começou a semana, todo mundo aí participando, tá bombando aí o WhatsApp, né?
0: Tá bombando.
1: Daqui a pouquinho tem o nosso almanac.
0: Tem.
1: Meio de meia. Olha, está aberto o nosso quadro Meu Bairro Pede Socorro, hein? Se você quer participar, se tiver alguma reivindicação aí no seu bairro, o ônibus tá atrasado, tem bueiro entupido, tem buraco na rua.
0: Mais claridade, é.
1: Falta luz à noite. Avisa aqui que nós estamos aqui para prestar esse serviço e ajudar você a melhorar o seu bairro. Daqui a pouquinho no Almanac. E se fosse você também ainda hoje, hoje a história daquele rapaz, né, Soninha? Ele que perdeu o emprego, está um ano e meio, dois anos sem trabalhar e está sendo sustentado pela mulher. Bom,
0: homem gosta de ser sustentado pela mulher.
1: Eu não posso entregar a história inteira, mas eu vou contar daqui a pouquinho, não é, se fosse você, o dilema que esse seu amigo e ouvinte está passando, para que os seus ouvintes, as suas ouvintes possam ajudá-lo.
0: Seu bairro pede socorro, já mandaram aqui até um vídeo. Que é isso? Depois a gente coloca o áudio dela.
1: No almanac,
0: tá bom, minha querida? Depois de meio dia e meia, mais ou menos, começa.
1: Muito bem, vamos para um breve intervalo e daqui a pouquinho a oração do meio-dia.
0: Sim.
1: Confere, Soninha?
0: Confere.
1: Pode ser?
0: Confiro. Eu tô olhando aqui, que agora começou a bombar novamente.
1: E ficou uma delícia.
0: Meio de um.
1: Uma delícia aquele bolo de milho, hein?
0: Não, fiz às pressas, você viu?
1: Você fez aquele bolo. Eu trouxe um pedação aqui
0: também,
1: pra comer.
0: Eu não posso comer, de que delícia.
1: Até o fim da tarde não vai ter mais, eu acho.
0: Não, eu nem trouxe pessoal aqui, Rony.
1: O tempo de duração dele vai ser de...
0: Eu vou fazer um cafezinho à tarde.
1: Menos de 24 horas.
0: Sabe,
1: será devorado.
0: Aquele que... Milho que fica... O bolo de milho que fica molhadinho, né?
1: Uhum.
0: Eu fiz do jeito que a minha mãe fazia, Rony.
1: Muito bom.
0: Foi a olho, tudo dentro do liquidificador e ainda untei, porque tinha pouca manteiga. Aí untei com óleo mesmo, um pouquinho. Hoje eu já fui no mercado, já comprei. Aí eu untei com óleo mesmo e fiz a farinha de trigo, untei e ficou perfeito.
1: Eu fiz também, mas o meu ficou parecendo uma esponja.
0: Qual? Você fez
1: parecia o seu... Parecia que estava comendo uma esponja.
0: Você fez um bolo de milho no passado aí há uns 5 meses, mais ou menos?
1: Exatamente, é de milho também, mas o meu não ficou bom.
0: É lógico, Rony. Você inventa em cima da receita, Rony. Sabe, você inventa.
1: Eu sou um cozinheiro improvisador.
0: Ele improvisa muito.
1: Eu gosto de improvisar, misturar.
0: Mistura. Além disso, ele é muito tranquilo. Ele bateu, pôs o fermento, aí depois deixou lá, aí ele vai untar a forma ainda, aí o bolo vai crescendo. Né? A forma já tem que já tá ali. E aí liga o forno, aí depois põe. Não, eu já ligo e coloco o bolo. E levou uma hora, por quê? Porque ele é mais molinho, né? Pra ficar cremosinho.
1: Mas meu bolinho de chuva com leite integral ficou bom.
0: Ele ficou parecendo um ZT. Mas realmente ficou gostoso, viu, Rony?
1: O formato do bolinho não altera o sabor.
0: É, mas você põe mais alguma coisa que a Júlia trouxe do trabalho dela que ela ganhou? É um sachêzinho que ela ganhou pra quem faz academia, como chama?
1: Parecia um dragão.
0: Aquele de academia que a gente faz. Esqueci o nome, é Nutri alguma coisa.
1: É um leite integral lá, um leite.
0: Não, leite integral é um negócio que as pessoas que fazem academia usam. Aí o Rony falou, alguma coisa assim. Aí ele põe tudo.
1: Proteína, negócio.
0: Ficou com muita, mas ficou gostoso. Eu comi escondido, sabe? Pra não falar pra pra ele que tava bom, mas tava feio.
1: Só não consegui dar o formato de bolinha. Nossa,
0: aquilo lá deu formato do quê? De aranha? Um ET?
1: Um polvo?
0: Um polvo. É, que mais peixe? Peixe aí. É.
1: Um metamorfo. Muito bem. Daqui a pouquinho você volta, Santa depois do comercial. Voltamos ele, já. Oh,
0: Sônia, vem aqui que a massa tá tão mole que eu pego na colher, ela tá virando um caldo. Eu falei, não, mãe, mais um pouquinho de farinha. Aí ficou bom.
1: A gente volta já, depois de um breve intervalo, não saia da central.
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1: Olha aqui, ó. A Gislaine Rodrigues, a Elza Leonel estão te assistindo aqui no Facebook.
2: Oi, oi, oi, oi.
1: Olha aí, ó, uma semana abençoada para todos nós, somos mais fortes e vencedores.
2: Amém.
1: Para ouvir o seu nome no ar ou assistir a Soninha no Facebook, faça um comentário que a gente já vê você aqui, tá bom? Sônia Amaro Oficial.

0: atualize aí a sua página do Facebook, porque às vezes você está assistindo o vídeo que foi, já foi encerrado, tá bom? Atualize, dá um F5 no computador ou então no celular para ouvir o programa que está no ar nesse momento.
1: Ok, Rony Viana.
0: Tá bombando, Soninha?
1: Tá bombando sem
0: número
1: parar.
0: Do WhatsApp para você participar, inclusive do Almanac que começa daqui a pouquinho ao meio-dia.

0: 4834-9791 é o número para você participar aqui do nosso A Hora é Agora na Tuclim.
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2: Na nossa oração do poder de Jesus, Maria Tereza, Henri, Roberto, Karina, pela alma da Karina Tavela, que ela não conseguiu, ela veio a falecer, né? Que Deus proteja. Aqui eu acho que é Miri Moreira, Benício, Rafael, e também vamos colocar pela alma de um ano da querida, da Jocelice, né, a filha dela que pede, a Sueli, ela está em paz, com certeza. A Nádia e família, Donizete da Vila Mercedes e família, Valdo Bazar Montemor, né, pela saúde, pelas vendas, Neuza de Valinhos pela saúde, que ela caiu, né, caiu feio, mas que Deus proteja numa boa recuperação. Cris, Arthur, Cadu, Sara, Georgia, Yasmin e Manu também. Alcina de Vinhedo, Maria Aparecida e todas as pessoas que estão comigo neste momento, reze a oração do poder de Jesus. Senhor Jesus, estou diante de ti para agradecer as graças que eu tenho alcançado. Em teu santificado nome, eu peço perdão para aqueles que me ofenderam e que porventura eu tenha magoado. Peço também amparo para minha saúde, de minha família, dos meus ouvintes. Peço que interceda junto ao seu Pai Todo-Poderoso para que proteja a mim e todas as pessoas que eu mais amo, nos livrando de todo mal. Tenho certeza que vou superar a dificuldade em que me encontro, graças à fé que eu tenho em ti, Senhor. Fecho os olhos a todo espírito do mal e abro meu coração apenas para aquilo que me ensinou, para as obras de teu Pai. E nesta oração, do seu poder, eu venho pedir tua bênção. Que Deus, vosso Pai, com toda a sua força e misericórdia, me dê esperança e proteção nas horas mais difíceis de minha vida. Afaste o medo e a dúvida de minhas decisões. Fortaleça minha fé a cada dia, em nome do seu poder, Senhor Jesus, que assim seja. Amém, Pai Celestial. Que Jesus cubra todos com o manto sagrado, por um emprego, na saúde, na proteção. Não é? Que Deus sempre esteja junto com a gente, né, naquilo que estamos precisando. 12:11. E vamos...
0: Essa foi a nossa oração do meio-dia. Sempre a partir do meio-dia, a Soninha faz essa corrente de fé e esperança para você que acompanha a Rádio Central todos os dias, né? Nossos ouvintes, fiéis ouvintes, né, Sônia?
2: Sim, Rony.
0: Então aqui a família da Rádio Central, todos os dias a gente acompanha aí o dia a dia de todos e com fé, com esperança, começamos mais uma semana maravilhosa. E vamos à capelinha do Anjo São Miguel Arcanjo, que é um espaço também iluminado, né, Sônia?
2: É, sim, iluminado com, né, consulta espiritual, que a gente precisa, né, Rony? Porque muitas vezes o nosso corpo é de carne e osso. E ele é forte, nós somos fortes, mas às vezes muita coisa pega nele e não que ele fique fraco, mas fica com dores. Às vezes a sua saúde está sensível demais e não é nem caso de ir ao médico, né? É preciso uma consulta espiritual. Vamos ouvir o recadinho do padre? Ele convida você e eu também agora para quarta-feira, às 9 da manhã e às 2 da tarde.
3: Quarta-feira, agora, nós estaremos benzendo o povo, Sonia. A evidência, clara evidência, através da data do seu nascimento. Você que deixou de ir, né? Sabe que tem um mal que impede. Se é um local onde o mal impede das pessoas aí, é na capela. Porque o padre expulsa, o padre manda embora. Que Jesus Cristo diz? Que o filho das trevas, que é o mal, é mais inteligente do que o da luz. Então, ó, quarta-feira agora, você vai chegar mais cedo. Bem mais cedo. Você vai levar aquela faixa das operações invisíveis, benzida, aquela faixa que quebra macumba, feitiçaria, bruxaria. O padre vai exorcizar. Você que perdeu seu amor, foi embora, tá aí desesperado. O seu lar tá partido, é uma coisa estranha dentro. Vai lá buscar, né? Os benzimentos, as orações. Aquela faixa você vai levar para casa, são ungida, faixa terapeuta. Rua Jorge Miranda, número 40, a maternidade é do lado da maternidade, na calçada da maternidade. Quem sai da maternidade, só vem na calçada, tem dois faróis, né? O da Delfino Sintra e da José Paulino. É uma travessa ali, tem uma escola de mecânico ali no verde, né? Logo no pé do segundo farol, quem vem lá da maternidade. Jorge Miranda 40, o exorcismo forte, o padre diferente, que benza, que reza, que exorciza, que conjura o mal. Quantas pessoas chegam ali chorando? Padre, eu já fui em todos os médicos, porque os aparelhos não diagnosticam o problema. E o padre tem que ter a inspiração divina, receber do céu, do mundo espiritual, para ver onde está o seu problema e exorcizar. Quarta-feira, às 9 horas, começa então. As primeiras pessoas que vão chegando vão sendo atendidas no atendimento espiritual, na consulta espiritual. Depois tem a missa da libertação, é o pé da cruz, Jorge Miranda 40, Capela dos Anjos. Quarta agora, não esqueça, quarta agora você vai receber a faixa terapeuta. Se tem dor nas pernas, nos ossos, reumatismo, pontada no peito, nervosismo, né? Então você vai lá tirar essa doença, porque Deus não é Deus de doença. Deus cura e liberta o filho dele. Você é um filho dele. Você é um católico, filho de Deus, que não pode perder ali os benzimentos, e o milagre vai acontecer na sua vida. Nós temos que crer em milagre. Quando você crê, acontece. Quando você duvida, se afunda, igual Pedro, né? Um pouquinho de dúvida, a água bateu no pescoço dele. Jorge Miranda, 40. Quarta-feira agora, Soninha, com você, minha querida.
2: Verdade, padre. Duvidou, né? A água bateu no pescoço. Então é isso, a gente tem que acreditar e tem que procurar, viu, gente? Não pode deixar, não. Deixar, não, que tem muita coisa. Você já viu aí pessoas que chegam na sua casa, põe a mão na flor, coloca a mão na flor, pronto. Ela já, dali uns 3, 4 dias, ela já começa a murchar, um monte de coisa. Você viu a nossa amiga? Aliás, eu queria que a nossa amiga depois falasse aqui, pode escrever ou falasse se está tudo bem com o presente que ela recebeu. A partir do momento que ela recebeu o presente, ela começou a ficar ruim, ruim, ruim, ruim, ruim. E todo mundo participou aqui, né? Porque aquele presente lá não estava, era para prejudicar ela. 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Gente, Rua Jorge Miranda, número 40, agora, quarta-feira. Quarta-feira, você vem à maternidade? Sabe quando você vem da maternidade da rua, do lado da maternidade? Aí tem o farol ali, o cruzamentinho, você atravessa, já tá ali na Jorge Miranda, pertinho do Mercadão Municipal, que tem a loja de fechadura, não, é o chaveiro, né, Rony? O chaveiro, aí você olha, já tem ali a nossa capelinha do Padre Vieira, Santuário do Anjo São Miguel Arcanjo, Rua Jorge Miranda, número 40, sentido Mercadão, 19-988-41-6778. 19-988-41-6778. 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
2: Sônia Amaro pergunta: e se fosse você?
0: Sônia, ele quer a sua opinião, ele quer a opinião dos seus ouvintes, das suas ouvintes, e está numa difícil decisão. Escrevo, Sônia, para você com o meu coração apertado e uma vergonha que eu não consigo esconder. Há 2 anos, Sônia, eu estou desempregado. Nesse tempo todo, quem tem segurado as contas da minha casa é a minha esposa. Ela nunca me cobrou nada, viu, Sônia? Muito pelo contrário. Sempre diz: calma, você vai conseguir seu emprego, estamos juntos nessa. Mas o problema não está dentro de casa, não está com ela. Está do lado de fora. Está nos corredores, está nas ruas, está na vizinhança. Olha lá, ó. Ali, aquele ali, ó. Sabe quem sustenta ele? A esposa. Não trabalha, não. Minha própria família vive dizendo que eu perdi a minha dignidade, que eu virei dependente da minha mulher. Cada comentário dos meus amigos e até dos vizinhos vem como uma pedrada nas minhas costas. Sônia, às vezes eu fico pensando, será que eles têm razão? Será que ela merece alguém que possa sustentá-la, que ela não precise trabalhar? Será que eu estou sendo um peso na vida dessa minha mulher? O mais difícil é que eu a amo, viu, Sônia? Amo de verdade. E justamente por isso eu já cheguei até a pensar em impedir o divórcio. Não é por falta de amor, não, mas, ó, Sônia, por pura vergonha. Minha dignidade realmente está sendo abalada. Eu penso em ir embora. Eu vou embora, Sônia. Eu vou abandonar, vou recomeçar do zero. Eu vou pedir, ó, não preciso mais que você me sustente. Eu vou parar de ouvir que eu sou menos um homem para ser ajudado pela mulher que escolheu compartilhar a vida comigo, e agora eu estou dando esse trabalho para ela. Eu já procurei emprego, estou procurando emprego, viu, Sônia? Envio o currículo todo dia, mas a situação está realmente difícil. Eu não tenho mais nem o que dizer. Eu nem sei como conseguir escrever para você. Será que eu estou pensando certo? O que eu não aguento mais são os comentários. Muitas vezes pelas minhas costas. Olha lá, o fracote ali, ó. Tá vivendo nas custas da mulher.
5: Ninguém merece, hein?
0: Devo me afastar, Sônia?
5: Não.
0: Devo me afastar de quem me ama? Ou devo aprender a aceitar essa fase da minha vida? Eu quero pedir o divórcio. Eu não quero mais viver como eu estou vivendo. E eu pergunto, Sônia.
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5: Ele tá desempregado. Ele tá desempregado, né, gente? Só ele arrumar emprego.
0: Eu sei o que é isso. Você é o provedor. Quando você assume um compromisso no casamento de constituir sua família. Hoje em dia, mulheres e homens têm a mesma igualdade, né?
5: Os dois trabalham igual. Você falou, eu sei disso.
0: Né?
5: Você falou, eu sei disso.
0: Eu tô falando como
5: você
0: homem.
5: Você nunca ficou.
0: Não, eu nunca fiquei, mas eu sei.
5: Você nunca viveu nas minhas costas.
0: Eu sei que não, Sônia.
5: Se você deixar, eu quero viver nas suas custas e guardar o meu dinheiro.
0: Eu tô querendo entender a dor desse ouvinte.
5: Eu quero viver no seu dinheiro e guardar o meu.
0: Ué, mas pode fazer. Eu tô falando como.
5: Porque ele falou, eu sei disso.
0: Pelo ouvinte.
5: Então aqui pegou fogo, gente.
0: Tô falando pelo ouvinte.
5: Tá bom, então. Entendi.
0: Eu tô falando do peso que é ser provedor de uma casa.
5: É, provedor.
0: Da responsabilidade masculina.
5: Tá bom.
0: Você tá me entendendo?
5: Tô.
0: Eu concordo, eu entendo com ele. É difícil mesmo.
5: Lógico. Mas os outros não tem nada a ver o que passa na casa dele.
0: Mas na cabeça dele chega de outro jeito.
5: E se ela ganha mais que ele dá por enquanto?
0: Na cabeça dele.
5: Mas por que ele tá demorando tanto tempo para arrumar emprego? 2 anos.
0: Eu queria que você não queria.
5: Ah, você queria mesmo.
0: Não, eu posso, eu queria.
5: Nossa, você ia querer.
0: Queria aposentar já.
5: A pessoa ia falar, o Rony tá vivendo nas suas lascou, você ia cuidar da sua vida.
6: Bom, eu ia gostar, eu não sei não.
5: Vamos ver se aqui.
6: Quer ir na Nato Clean quando chega as opiniões, Aninha?
5: Já tem aqui, Rony, mas eu não sei se ele vai falar. Ô, Massa, é
6: mas
5: sobre.
6: É difícil.
5: Vamos colocar o Massa, ele difícil. Também mandou aqui umas coisas gostosas que ele tá fazendo, que eu esqueci o nome agora.
6: Vê se é sobre o assunto, senão a gente vai ter tempo curto.
7: Sônia.
5: Oi.
7: Boa tarde, Sônia.
5: Tarde, meu amor.
7: Valmir, tudo bem? Sônia, eu tenho um relato disso aí, mas muito impactante. Eu ganhei de uma cliente um jarro daqueles sete ervas, que tinha um pé, né? Dentre essas sete ervas tinha um pé de arruda, mas lindo. Mas ele estava vibrando de verde. E chegou uma cliente minha, ela não é mais minha cliente, faz muitos anos, o marido dela faleceu. Mas ela, quando bateu o olho no meu jarro das sete ervas, disse: é de Valmir, mas que arruda linda! E foi na arruda e tirou um galinho e botou na orelha. Era essa época, estava frio, não estava fazendo sol. No dia seguinte, a arruda amanheceu seca, que estralava na mão. Você pegava assim as folhas e machucava na mão, estralava como se estivesse seca. Incrível! Eu acredito no olho magro, viu?
5: É verdade, viu? Valmir, é verdade, Valmir, verdade verdadeiro. É o olho gordo, o olho magro, como ele falou. Por isso a gente fala, olha, tem que ir fazer sim a sua consulta espiritual
6: esse
5: com o Padre Vieira.
6: E esse nosso amigo aqui do Esforço, você tá passando por isso, né? O povo tá lá, de
5: olho nele. É, o povo tá de olho magro em cima
6: futricando,
5: dele.
6: Futricando.
5: Então. Vamos ouvir, Rony, mais uma? Obrigada, viu, querido?
8: Soninha, boa tarde. Soninha, boa tarde. Soninha, esse nosso amigo aí, Boninha, eu acho que ele não bola bem da cabeça, não.
5: Por quê?
8: Porque um homem, Soninha, que ele quer trabalhar, ele faz qualquer tipo de trabalho.
5: Isso é verdade.
8: Na vida. Eu acho que ele é escorhão, viu? No que eu penso, ele tá escorhado.
5: Ah, porque vai fazer 2 anos, né? É isso? De 1 ano e meio, 2 anos, né, Rony Viana?
6: A dúvida, isso, ele não quer mais viver com a mulher, ele tá se sentindo desconfortável tendo esse relacionamento onde ela sustenta ele, né?
5: Tá bom, vamos ouvir mais um.
9: Boa tarde, Sônia. Sônia, ele tá falando que faz 2 anos.
5: É muito?
9: Pô, mas ele não acha nem um bico? É. Nossa, que vinheta você vai, a padaria tá precisando de gente, precisa-se de gente.
5: Mercado.
9: Vai no mercado, precisa-se de gente.
5: Isso.
9: Vai no centro, as lojas tudo precisando.
6: Uhum.
9: Vai varrer um terreno, vai capir um terreno,
5: vai
9: cara.
5: Ser jardineiro.
9: Vai varrer rua. Não é feio, você tá trabalhando honestamente.
5: Sim.
9: Em vez de você ficar ouvindo o povo ficar falando, vai varrer uma rua, vai carpir, vai limpar uma piscina. Sei lá, é meio esquisito também essa história, né?
5: É, muito tempo,
9: 2 anos e nada consegue?
6: É.
9: É meio complicado, eu não sei. Fica a critério dele agora, né? Se ele vai procurar, eu acho que não é motivo pra ele separar da mulher.
5: É, por que ele quer separar?
9: Ele quer largar dela, né? Tá dando essa desculpa.
5: Será que ele quer separar dela para encontrar outra que tenha mais dinheiro?
6: Ele não deu detalhes de qual segmento que ele trabalha, ele não
5: mas
6: falou
5: qualquer
6: nada.
5: Coisa, Rony.
6: A única coisa que deixou claro aqui é que ele tá se sentindo humilhado.
5: Ué, mas é para sentir, né, Rony? Porque é 2 anos,
6: tá,
5: aí caiu
6: não,
5: a minha ficha.
6: Tá
5: 2 anos,
6: não,
5: quase.
6: Não tá, mas tem uma piscina para limpar, tem um terreno para carpir, né? Isso aí.
5: É, tem muita
6: esse
5: coisa.
6: Ponto, que fazer. Tá certo,
5: sabe, mas... cachorrinho ganha muito
6: então,
5: quando a gente
6: com
5: passear com o cachorrinho de manhã e de tarde, né? Das madames na
6: não
5: rua.
6: Sei.
5: Ganha bastante.
6: Se fosse você. Oi.
10: Bom, tudo bem com vocês? Aqui tá tudo bem. A Maria de Salto.
5: Ô, Maria.
10: Na minha opinião sobre esse rapaz. Fala pra ele dar um gato pra cada vizinho. E eles que cuidem, porque na hora de pagar a conta deles, a esposa dele, ele que cuide da casa para a esposa, faça tudo, valoriza a esposa dele e dobre o joelho dele, peça para São José dormindo arrumar um emprego para ele, mesmo que ele for evangélico, porque eu tenho amigo evangélico que fez isso e deu certo. E São José vai achar um emprego para ele. E ele vai achar, valoriza a esposa dele, manda os outros pro lugar, tomar no lugar São Pedro queimou com iodo e pronto. Não deixa os outros cuidar da vida dele, não.
5: São Pedro.
10: É a Maria de Salto, fica com
6: muito
10: Deus.
6: Bom,
5: São
6: Maria.
5: Pedro
6: muito
5: queimou
6: bom.
5: Com iodo. É, eu não nunca vi essa frase, mas eu entendi onde é, né? Mas queimou com iodo?
6: É, o que acontece é o seguinte, ele tá muito preocupado com o que os outros pensam. Um dos 10 conselhos que nós demos na série da nossa mensagem foi essa. Procure o seu trabalho, faça o seu papel e deixe os outros. Não se incomode, não se compare com ninguém.
5: Então, abre o telefone também, mas um dá para ir pelo telefone. Ô, Rony Viana, mas é o seguinte, 1 ano e meio, Rony.
6: Uhum.
5: Só mulher cuidando? Aí caiu a minha ficha agora, sempre, 1 ano e meio.
6: Eu sempre vejo aí, estamos contratando.
5: Tá difícil isso.
6: Talvez na área dele não tá tendo emprego, né? Não sei, não dá detalhes aqui, mas...
5: Qual área que
6: a preocupação dele é as fofocas e ele quer pedir o divórcio.
5: Ué, que estranho,
6: isso,
5: né?
6: É motivo.
5: Ô, amigo,
6: isso,
5: você escreveu pra nós, é o seguinte, vai arrumar outra coisa. Tenta arrumar alguma coisa mesmo que seja simples, né, Rony? Hoje
6: Exatamente.
5: Tem pessoas que ganham 8 mil e vai e é mandado embora.
6: Exato, é.
5: Aí não consegue mais com 8 mil.
6: Começa de novo, né?
5: Começa de novo.
6: Um pouco mais baixo, mas não precisa terminar o casamento por causa disso, né?
5: Tá estranho isso, amigo. Tenho aqui mais uma que quer falar, Rony?
6: Oi.
10: É o seguinte, fala pra ele arrumar qualquer tipo de trabalho, arrumar bico, até ele conseguir uma coisa fixa, uma coisa melhor. Não pode escolher o valor que vai ganhar.
5: Não.
10: Porque deve ser chato, é só da pessoa ficar. Porque ele deve pensar, pô, esse cara tá forgando em cima da mulher. Então fala pra ele arrumar qualquer
5: coisa. O que ele faz o dia inteiro, meu amigo?
10: Um abraço pra todos, Deus abençoe a todos.
5: Obrigada. E mais aqui,
11: Rony? Soninha, boa tarde, Rony.
6: Boa tarde.
11: Soninha, eu acho que esse cara não tá com vontade de trabalhar, não, Soninha. Porque tem tantas firmas aqui, não sei se aí Campinas é mais difícil, mas aqui em Elias Falso, tem tantas firmas que precisando de empregado, ele não arrumar nenhum trabalho, que hoje está sobrando trabalho. E em supermercado, em tantos lugares aí, sempre está entrando que está precisando. Eu acho que está gostando de ver as coisas da mulher. E se ele fosse separado da mulher? Não está trabalhando, ele vai ver do quê? Ele não vai trabalhar, vai ver do quê, então? Tá bom, Soninha? Tchau, tchau.
5: Tá bom, meu amor, encerrando por hoje.
6: É, mas a humilhação, né? Ele tá preocupado com a humilhação que ele tá passando.
5: Ué,
6: todo mundo falando.
5: Ele não quer ser desculpa, ele não quer ser humilhado, mas ele tem que trabalhar, Rony, em alguma coisa.
6: Verdade, isso aí.
5: Né? Ó, segurança.
6: Ó, isso mesmo.
5: Sabe, segurança.
6: Caixa de supermercado.
5: É segurança. Ele arruma emprego como segurança.
6: O supermercado tá procurando trabalho.
5: Você
6: aí
5: quer trabalhar só 4 horas? Aí não dá, né, gente?
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0: partir de agora, um almanac meia hora que vale o seu dia. Aqui pela Rádio Central até uma da tarde. Você participa pelo nosso WhatsApp, pelo fixo também. Mande o seu bairro, pede socorro. Almanac, comigo e com a Soninha. Olha, hoje dia 8 de junho, uma segunda-feira. E a Soninha já tá preparando ali, porque nós temos aniversário mistério. É isso, né? Vamos ver aqui quem é, deixa eu ver se eu acho. Tem aniversário mistério do dia 8 do 6.
1: Tô aqui,
0: vamos lá, Soninha.
1: Ó, deixa eu dar um alôzinho pra minha amiga aqui.
0: Pode mandar.
1: Ela mandei pra Léo aí.

0: o nome dela aqui, Maria, Maria da Graça, é a Tereza.
1: Ô, que
0: é
1: Tereza.
0: Não, a Tereza que é a consultora dela. Tá? Então eu tô mandando aí no grupo, viu?
1: E ela é a Maria da Graça.
0: Isso, Maria da Graça, é isso mesmo, certinho. Ela vai entrar em contato com você ou a Tereza, tá bom, meu amor?
1: Maria da Graça, obrigado, viu, pelo teu interesse. Aplausos pra ela, que ela merece.
0: Isso.
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0: Certíssimo, Morbiana.
1: Eu quero saber aí quem é que faz aniversário hoje, os famosos. Ó,
0: aniversário de mistério.
1: Hoje tem aniversário misterioso. Vamos lá. Pergunta então primeiro, ver se você, sabe quem é essa. É uma mulher?
0: Ela é uma atriz brasileira consagrada em filmes e novelas. Teve seu auge nos anos 70 com o filme chamado.
1: Não faço. Se falar o filme, ela vai, todo mundo vai saber.
0: Então não vou falar.
1: Mas quantos anos ela faz hoje?
0: 70 anos.
1: Completa 70 só, não?
0: É, 70. Teve o seu auge nos anos 70.
1: Sim.
0: Com um filme chamado. Completa hoje.
1: Quanto?
0: 76 anos. Quem é ela, gente?
1: 76 anos. Eu vou dar uma pista.
0: Ela tem voz rouca.
1: Se você não souber. Vou dar uma pista. É xará. Xará da minha esposa. Escuta aí, ó. Vê se você sabe quem é que faz aniversário. Olha aqui, olha aí. Escuta aí quem é, homem.
2: Ah, uma das minhas qualidades, eu sou uma perfeita dona de casa. Tudo no lugar, certinho. Mas eu sou, sabia? Você também é. Eu sei. Tá. Adoro uma limpeza.
3: É, uma faxina.
2: De defeito, eu não sei, porque eu acho que você não deve muito achar que você tem defeitos, entendeu? Mas o que você tem que fazer, eu acho, é você perceber nas pessoas o que elas não gostam de você, porque o reflexo, entendeu, do que as pessoas sentem por você é o que não tá bem ou o que tá bem em você, por como as pessoas te amam ou porque as pessoas não gostam de você, entendeu? Você é um reflexo do amor, do afeto das pessoas, não é isso? Uma das coisas, por exemplo, era isso, de que as pessoas reclamavam um pouquinho, entendeu? De que eu nunca fui muito próxima, entendeu? Porque essa coisa minha é que eu era muito solitária mesmo. Eu não sabia, entendeu? Então as pessoas algumas vezes reclamavam. Não reclamavam assim, mas achavam estranho. E então isso é uma coisa que eu quero consertar.
1: Quem será que é ela? Quem será de quem é essa voz?
0: Deixa
1: ela falou.
0: Deixa eu ver aqui, Rony, no zap.
1: Ela falou aqui das qualidades e dos defeitos dela. Numa entrevista para uma outra mulher lindíssima, chamada Bruna Lombardi. Bruna Lombardi.
0: Meu pai adorava a novela dela.
1: Conversando.
0: Vamos ver
1: quem
0: se alguém
1: é
0: sabe.
1: Quem é? 76 anos.
4: Sônia Braga, que estava fazendo aniversário hoje.
1: Será? Caraca, aquela vida. Será? Tem mais alguém, Soninha?
0: Não, ninguém.
1: Alguém acertou? Então, aplausos e parabéns para Sônia Braga!
0: Que novela mais marcante ela fez, Sônia.
1: Então, o filme que você estava falando era A Dama do Lotação. Lembra daquele filme, Dama do Lotação?
0: Ela fez uma novela e eu tô errada.
1: A Gabriela. É, exatamente.
0: É que ela subia na árvore.
1: No telhado.
0: Na árvore primeiro, depois
1: tinha
0: no telhado.
1: Árvore também?
0: Na árvore com
1: o
0: vestidinho.
1: Eu só lembro da cena do telhado.
0: Não, a árvore, e aí ela caía no telhado, né, Rony?
1: Na minha memória afetiva aqui.
0: Ela subia na escada.
1: Ela de vestido subindo num telhado pra arrumar
0: telhado,
1: a trilha.
0: No telhado, como que ela subia no telhado? Era através de uma árvore ou através de uma escada? Eu não me lembro bem, mas eu lembro de uma árvore e o vestidinho dela estampadinho.
1: Isso.
0: De florzinha redondinha. Em volta, assim, redondinho.
1: Parabéns a Sônia Braga, que hoje faz 76 anos. Quem mais aniversariante do dia que é famosa, Sônia?
0: Ah, muito querida, né?
1: Quem?
0: Ela tem voz rouca.
1: Se ama.
0: Ela tem voz rouca, 75 anos e não parece.
1: Olha aí.
0: Quem é essa, gente?
1: Quantos anos faz essa? Ela tá na mesma praia, hein? Quase igual, hein?
0: Quem tá na mesma praia?
1: Na mesma faixa etária.

0: Sônia Braga.
1: É, a Sônia Braga tá com 76 e ela tá com 75 anos, Rony.
0: Aí sim, aí ó.
1: Todo mundo sabe, né, gente?
0: Essa é uma das músicas que a Sônia gosta, que chama It's a Heart.
1: É, ó, o Nivaldo de Santa Bárbara, do Oeste, é. Estou ouvindo, Sônia, Rádio Central. Bom dia, Sônia. Bom dia, Rony.
0: Oi.
1: Muito bom, tá gostando do programa.
0: Parabéns a Bonnie Tyler.
1: Não deixou nosso ouvinte falar? Deixa eu ouvir a nossa amiga.
2: Boa tarde, Sônia. Boa tarde, Rony. Eu acho que é a Sônia Braga.
1: É, Sônia Braga.
2: É a Cris.
1: Agora já estamos aqui, hein? Ah, meu Deus. É a bonita voz rouca, lindíssima. Tá maravilhosa.
0: Parabéns, então, a Bonitária.
1: E tem mais.
0: Faz aniversário hoje, é a Nancy Sinatra.
1: É a Nancy Sinatra.
0: Filha do Frank Sinatra. Fez muito sucesso e hoje tá mais velha que as outras duas. Mais velha não, né?
1: Mais velha não, mas
0: mais
1: é que nem vinho. Vinho, quanto mais velho, melhor. 86 anos.
0: Nossa, sério, Sônia?
1: Sério, Rony?
0: E nos anos 70, ela fez muito sucesso, né?
1: Eu tava no berço.
0: Você tava no berço?
1: Eu tava no berço com a mamadeira, de chazinho.
0: Você não tinha nascido ainda.
1: Tinha sim, Rony. Menos, Nivaldo Bonitaile, é isso mesmo, Nivaldo.
0: Cara, e a Nancy Sinatra sempre foi estilosa, né? Essa aqui é uma música conhecida, da mais conhecida.

0: Santa Inês.
1: Ela canta bem, filho de peixe, é peixinho. É.
0: Oh, essa música é um clássico. É, chama These Boots Are Made for Walking. 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É uma música cult, Sonia. Now what's é tema de vários filmes do Quentin Tarantino, usa essa música e tem um videoclipe também. Joga no YouTube aí. Parabéns, Nancy Sinatra.
2: Canta bem a mulher, hein?
0: Puxou pro pai, né, Sonia?
2: Ô, né, tá viva, lógico, né?
0: 86 anos,
2: é,
0: né?
2: É, tá viva.
0: Muito bem. Olha, senhoras e senhores, vamos agora no quadro Meu Bairro Pede Socorro. Você que...
2: Tá pedindo socorro.
0: A ideia é a seguinte, ó, vamos lá. Vamos lá, vamos fazer a fusão aqui. A

0: rua, terreno abandonado, praças abandonadas, escorpião, jiboia, cobras, lagartos, caranguejos e aranhas. Está pedindo socorro, você liga no quadrinho aqui, no telefoninho do seu WhatsApp e fala: ó, meu bairro pede socorro. Pode ligar no 19971483497, pode fazer uma ligação de áudio se você quiser. Você vai ser o nosso ouvinte alerta de hoje e pode usar também o fixo que está liberado, 3741-4040, tá bom?
1: Tenho aqui, Rony Viana, pode colocar no ar?
0: Vamos lá, meu bairro pede socorro.
1: Vamos ouvir, abaixa a trilha, por favor.
0: Vamos lá.
1: Por favor.
2: Oi, boa tarde, Rádio Central, boa tarde, Sônia Amaro.
1: Boa tarde.
2: Sônia Amaro, aqui é minha cidade também, meu bairro, tá pedindo socorro. Tem um terreno aqui que era antigo 6º distrito policial. Aí eles tiraram, nunca mais fizeram nada. Agora fizeram um campo de lixo, joga lixo, joga entulho de casa. Se tiver um cachorro morto e joga.
1: Nossa.
2: Aí o Otto veio e fez um tipo uma parede de ginástica, um parquinho para as crianças.
0: Sim.
2: Mas tá no meio do mato.
0: No meio do mato.
2: E aí a gente pede para cercar lá, para as crianças ter acesso, porque vai vaca, vai cavalo, vai cachorro. E aí pega, tem carrapato. Pega nas crianças, as crianças não pode aproveitar. E a gente pede, ninguém faz nada. Fala que o governo tem o dinheiro, mas ele não libera para terminar de arrumar ali. E tá cheio de carrapato ali. E eu vou mostrar a foto para você como fica ali. Eles tiram, a prefeitura tira os lixos, mas no outro dia já joga de novo. Ali deveria ter uma caçambona de lixo. E eles acercarem ali para as crianças brincar, né? Porque as vacas fazem xixi, os cavalos. E fica tudo infeccionado ali. Muito obrigado, Soninha. Vou mandar a foto para você de lá.
1: Olha, ela mandou o vídeo, viu, Rony? Olha só.
0: Tem um vídeo.
1: Você viu o vídeo aí?
0: Nós vamos arquivar esse vídeo, vamos guardar aqui. É, o nome dela, ela não se identificou? Não precisa, ela quer não se identificar?
1: Melhor não.
0: E ela não falou também o bairro, né? Eu não ouvi
1: só
0: o bairro que
1: bairro,
0: é.
1: Eu
0: porque,
1: não vou falar o seu nome, eu sei.
0: Porque ela mandou as fotos e o vídeo, mas não falou o bairro. Então nós vamos checar com ela aqui qual é o bairro que está pedindo socorro.
1: Qual o bairro isso? Só o bairro.
0: E parece que foi feito lá um parquinho, mas no lado do lixão, quem criança que vai brincar lá com bichos, com peçonhentos. Ah, cachorro morto, morre o cachorro, o povo joga lá. Então, querida amiga que está pedindo socorro, manda o seu nome. Manda o vídeo,
1: eu
0: né?
1: Eu tô vendo o vídeo aqui, tá feio, viu, Rony?
0: É, ela fala no vídeo também ou não?
1: Não, no vídeo,
0: então, no vídeo não dá.
1: Deixa eu ouvir ela aqui novamente, Rony.
2: Meu nome é Cleonice, no Jardim Ieda.
0: Jardim Ieda, ok.
1: Jardim Ieda.
0: Obrigado, Cleonice.
1: Marquei o telefone.
0: E nós vamos fazer o seguinte, nós vamos continuar insistindo na mesma tecla até que a gente possa ter uma solução.
1: Tem o parquinho para as crianças, mas não pode brincar?
0: Então.
1: Deixa eu ouvir o vídeo aqui se tem algum som.
0: Vamos lá. Jardim Ieda pedindo
1: Rony
0: socorro.
1: Nossa, Rony do céu. Tem casa perto.
0: Jardim Ieda pede socorro.
1: Ó, sofá. Tudo.
0: Ela mandou aqui o vídeo.
1: Olha, a pracinha, Rony.
0: Então vamos lá.
1: Meu Deus.
0: Obrigado, viu, querida?
1: Obrigado
0: por participar. E se o seu bairro também está precisando de socorro, pode mandar mensagem.
1: Jardim Ieda.
0: No 3741-4040, você fala direto com a gente. Logicamente, você tem que ter certeza. Nós não vamos, né? Denúncia falsa, a gente não vai colocar no ar. Tem que ser. Tanto é que denúncia falsa é até crime isso. Enfim, se você tiver uma maneira de participar, pode mandar pelo WhatsApp e aproveita, faça com o meu nome dela mesmo?
1: É Cleonice, Rony.
0: A Cleonice fez certinho.
1: Pô, as crianças...
0: Cumprindo o papel dela de cidadã, mandou o vídeo, mandou a foto, pedindo aí socorro pro Jardim Ieda.
1: Isso.
0: Certo, Soninha?
1: Tá feio mesmo, as crianças precisam brincar, mas tem que ter limpeza.
0: E continue participando, viu, Irene? Porque aí você vai mandar, mandando, a gente vai continuar falando, tá bom? até termos uma resposta das autoridades da administração pública aqui e poder resolver o seu problema do seu bairro Pé de Socorro. E mande também, o Jardim Eda é grande, então a localização exata seria também bom saber. Vamos lá, Soninha, tem mais?
1: Se não conseguir mandar agora, pode mandar depois,
0: pode mandar
1: amanhã,
0: depois.
1: Tá bom?
0: Vamos guardar.
1: Tenho aqui outra.
0: Vamos ver.
1: Mas ela mandou só o vídeo. Cavalos soltos na rua. Tá, Rony, então tem que esperar ela gravar aqui. Ela gravou.
3: Soninha, oi, Rony.
0: Oi, querida.
3: É, o meu bairro também pede socorro. Eu tenho um monte de cavalo solto na rua. Olha, eu moro isso. Na rua Antônio Campana. E já ouvi hoje, num grupo de amigos, eu vi que tem pitbull solto também, ali perto da Lagoa do Mengoni, né?
0: Olha aí, ó.
3: Sentido bairro Morumbi. E pitbull na rua é um perigo, né? Você sabe.
0: Óbvio.
3: E esses cavalos da minha rua, que eles vêm fazer visita aqui, hoje mesmo já passaram aqui. Eram quatro. E eles tiram todos os lixos da lixeira, espalham, jogam no chão. E é perigoso também para quem tá dirigindo, né?
0: Nossa.
3: É bater num cavalo desse. Esses cavalos estão soltos há mais de um mês, viu?
0: Que loucura.
3: Pelo menos aqui na rua já tá a segunda semana que eles passam aqui na rua revirando o lixo. É, por favor, me ajudem a tomar uma providência.
1: Ela falou, Rony.
3: Da Rua Januária.
1: Mas o bairro...
0: É, próximo da Lagoa do Mengoni, né? Pelo
1: isso,
0: que eu entendi aí. Fala,
1: isso.
0: Manda, ô Dalva, manda mais detalhes e se você puder,
1: Lagoa.
0: Manda também imagens.
1: Ela mandou imagem.
0: Então, meu bairro Pé de Socorro encaminha para nossa produção, viu, Soninha?
1: Tá certo.
0: Por gentileza, por gentileza.
1: Eu tô pegando aqui.
0: Então, é a nossa função aqui como rádio prestadora de serviço, falar da cidade que você mora, falar da localidade que você está residindo, falar do seu quintal. Essa é a grande missão aqui no nosso quadro no Almanac, chamado Meu Bairro Pede Socorro. Amanhã tem mais, o quadro ele entra
1: hoje,
0: todo dia no ar, tá bom, gente?
1: Hoje não dá tempo de pôr mais nenhum, Rony?
0: Pode,
4: tem? Oi, Soninha, boa tarde, né?
0: Oi.
4: Boa tarde, Rony.
0: Boa tarde, querida.
4: Eu acompanho vocês faz muito tempo
0: que
4: e
0: bom.
4: Eu tô ouvindo, né, essa moça aí, a Cleonice, do Jardineira, fazendo reclamação da praça. Realmente, Soninha, aquela praça ali é uma praça que era o antigo sexto distrito. Hoje virou, assim, sabe, um lixão.
0: É o mesmo lugar.
4: Eu morei muito tempo bem de frente com ela, bem de frente, durante muitos anos. Hoje eu moro aqui no Ipalsorama.
0: Tá.
4: Mas, realmente, aquela praça lá, a prefeitura vai lá, limpa.
0: Por que
4: daqui
0: será?
4: Quando pensa que não, sabe, dois dias depois, tá uma imundice.
0: Olha
4: é
0: aí.
4: Cachorro morto, é gato, é sofá, lixo de entulho, sabe, de construção, é tudo. Pensa num lugar que poderia ser, sabe, maravilhoso para as crianças brincar e tudo mais. Na verdade, não é nada disso. É um verdadeiro lixão. Eu concordo com a Cleonice. E eu apoio ela, viu?
1: Obrigada, Cidinha. Obrigada. Aí, olha, tá
0: obrigado,
1: cheio aqui,
0: Cidinha.
1: Viu, Rony? Eu vou copiar.
0: Vamos
1: pra
0: deixar.
1: Amanhã.
0: Hoje não dá mais tempo, duas pessoas do Jardim Ieda, essa praça que virou lixão e precisa ter mais cuidado. Vamos continuar observando e acompanhando, Soninha.
1: E a Dalva dos cavalos.
0: E a Dalva ali da região da região do Mengoni. Manda também, Dalva, o bairro certinho pra gente poder te ajudar, tá bom, querida? Combinado? Então esse foi o nosso Meu Bairro Pede Socorro. Aqui no nosso Almanac. Soninha, eu vou fazer a hora do riso com o Zé Butina. Tamo no finalzinho, você quer? Vamos ouvir?
1: Pode ser, Rony.
0: É, ó, só pra dizer, a Sônia já passou, mas ficou meio na metade. Ele entra na farmácia pedindo a creatina, que inclusive é um produto para melhorar a saúde, né, Soninha?
1: Sim.
0: Tem até na Natuclean, né? Sim. Tem produtos que tem a creatina, mas ó, como ele é muito simples, né? Um rapaz muito simples, ele chama Zé Butina. É, vê aí como é que aconteceu o papo com ele lá na farmácia quando ele foi pedir a creatina.
5: Hora do riso! Você trabalha aqui?
6: Aí, eu acho que eu trabalho, né?
5: Ah, assim. Eu queria uma cretina.
6: Não, mas aqui o senhor não vai encontrar isso não, moço. Nós trabalhamos aqui certinho, dia inteiro em pé. O senhor vem insultar nós, hora dessa.
5: Uai, uai, eu tô insultando, né?
6: Tá insultando, chamando nós de cretina.
5: Não, não, eu vim aqui, eu tô pagando, eu quero uma cretina.
6: Não, mas aqui o senhor não vai encontrar a cretina não. Se eu tiver querendo achar isso aqui, só pode ir embora.
5: Uai, agora que eu comecei a fazer exercício físico, o personal trem falou pra eu usar cretina.
6: Então não é isso que eu tô pensando, nem é o que você tá falando, não.
5: Não,
6: eu já sei o que você precisa.
5: Eu quero uma cretina.
6: Já sei, é creatina.
5: Aí, ó, é
6: você
5: isso?
6: Você ganha massa, fortalecer na academia, né?
5: Cretina, isso que eu falei.
6: É creatina.
5: Você não sabe nem ler, ó, cretina.
6: Eu que não sei ler, né?
5: Dá licença, fica aí que eu vou embora. Não volto mais aqui, não.
6: Tchau.
5: Tchau. Ah, se desce pra lá.
1: Ele não volta, mas volta, né?
0: E ele insiste, mas é difícil falar mesmo. É, o A, né? Do
1: creatina.
0: Se você tirar o A do creatina, fica cretina.
1: É, mas
0: então,
1: ele
0: que
1: nunca
0: você não
1: acerta.
0: Não, mas que não dá pronúncia, né? Creatina. É cretina. Não vende cretina no, na farmácia, né, Soninha? Não vende, né?
1: Ó,
0: oh,
1: na Tuclin tem,
0: viu? Tem creatina, né?
1: Creatina.
0: Mas lá não tem nenhuma cretina, não, né?
1: Não, não.
0: As atendentes atendem, as consultoras atendem de maneira muito cordial, inclusive. Muito bem, senhoras e senhores, vamos embora. Soninha, olha, tá chegando aqui Jardim Paraíso, Santa Terezinha. O meu bairro Pé de Socorro é um quadro fixo, então, do nosso almanaque que volta amanhã no mesmo horário, certo, Sonita?
1: Certinho, da manhã eu falo que amanhã é o seu bairro dos cavalos soltos, aquela coisa toda, Jardim Paraíso de Viracopos, Jardim Santa Terezinha, anotei tudo aqui, tá bom, meus amores?
0: Muito
1: tchau.
0: Bem, Sonita, um beijo pra você, vem aí Jornal de Esportes e a hashtag do dia é H. Amanhã nós vamos falar mais sobre as músicas e pra terminar, Homem de Família.

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2: Anderson Rodrigues. Opa! Tô por aqui, hein? Estamos chegando, 13 horas 1 minuto. Grande semana para você, meu amigo, para você, minha amiga, que está conosco aqui na Rádio Central, você que está no AM, estava até agora com o Almanac, na companhia da Soninha Amaro, também do Rony Viana, e agora a seleção entra em campo para te fazer companhia, para falar de bola, para falar de futebol, para falar de Guarani e para falar de Ponte Preta. A Rádio do Futebol de Campinas. 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
2: Com Ederson convocado, Carlo Ancelotti faz mais um treino. Depois da folga, a seleção se reapresentou e mantém a sua preparação para a estreia na Copa do Mundo, que acontece no próximo sábado. Corinthians, hoje à noite, tem reunião mais uma do Conselho Deliberativo e podemos hoje ter mais expulsões no quadro associativo do Corinthians. Ah, que situação, hein? A cada reunião é só gente sendo expulsa do Corinthians. Série B do Campeonato Brasileiro, amanhã tem a Macaca, mas a bola já rolou pela Série B, 12ª rodada. No sábado, o Criciúma venceu Londrina 1-0 e assumiu a 4ª colocação da competição. Já o São Bernardo, fora de casa, no Rei Pelé, venceu o CRB e o São Bernardo é o líder da 2ª divisão do futebol nacional. 13 horas mais 3 minutos, agora em campo a seleção do rádio para falar de Ponte Preta. Destaque primeiro da Macaca com você, Fernando. Grande semana, boa tarde, Fernando.
4: Fala, Anderson, grande abraço, ótima semana a todos. É semana que começa com o jogo da Ponte Preta, amanhã, em busca da reabilitação, já que não vence as 5 rodadas, tem Ponte Preta e Cuiabá no Majestoso, com ingressos majorados a R$100 a inteira, R$50 a meia entrada, o que deu muita polêmica entre a torcida pontepretana. Daqui a pouco vamos falar aqui a justificativa da Ponte Preta para o aumento do preço dos ingressos. O técnico segue sendo o Edson Boaro, que amanhã mais uma vez dirige a Macaca contra o time do Cuiabá.
2: Eu não entendo isso, já vamos saber o porquê, né, do reajuste no valor do ingresso, se é tão necessária a presença da torcida no Majestoso. E site elegeu a camisa do Brasil como a 2ª mais bonita desta Copa do Mundo, ficando apenas atrás de Gana, que foi eleito aí o uniforme mais bonito do Mundial, que começa neste dia 11. Fernando, Macaca joga amanhã, Guarani joga só no sábado, destaque do Bugre.
4: Isso mesmo. Semana cheia de trabalho do técnico Hélio Cizenando, provavelmente confirmar a mesma escalação dos últimos 2 jogos, já que o Everson, que era dúvida, e o Maurício Antônio já se recuperaram e estão à disposição. trabalharam no sábado no jogo treino contra o Santo André. Daqui a pouco, tudo do Bucre, que quitou aquela parte de salários atrasados na última sexta-feira.
2: Maravilha, todo mundo passou o final de semana aí com dinheiro no bolso, jogadores de Guarani, de Ponte Preta, todo mundo recebendo, viu? Senhor Carlos Alberto Quinalha, que agora nos dá o seu destaque no nosso Jornal de Esportes desta segunda-feira. Boa tarde, Beto.
5: Boa tarde para você também, Anderson, a galera toda ligadinha aqui na nossa programação, no nosso Jornal de Esportes, começando mais uma semana.
2: Semana de Copa, hein?
5: Semana de Copa.
2: Que maravilha, quinta, chegou.
5: É, chegou, demora, mas chega, né, gente?
2: Nossa, sempre chega,
5: como, né? Foi rápido, como passou rápido, parece que foi ontem mesmo, né? Que eu tava assistindo e acompanhei todos os jogos da Copa com o meu saudoso pai, tá lá no céu, e aí me remete, me dá aquela saudade, né? Mas tá tudo certo, de lá de cima ele tá olhando pela gente aqui. Enfim, a Copa vai começar, mas a bola não para de rolar, Campeonato Brasileiro de Série B, Macaca entrando em campo amanhã, quitou uma parte aí de salário, quer dizer, menos mal, não é que esteja tudo certo, mas menos mal, as coisas estão andando, só também não entendo essa coisa do reajuste, eu entendo que a Ponte precisa de dinheiro, eu entendo que a Ponte precisa de ajuda nesse momento, mas não é dessa maneira que vai resolver o problema da Ponte, muito pelo contrário, vai afastar cada vez mais o seu torcedor. Não sei se é isso que eles querem, né? Talvez seja, né? Para não ter mais faixa. Não sei. Me parece, né?
2: Dá margem para isso,
5: né? Dá margem para isso, né? Dá margem para isso. É, de afastar cada vez mais o torcedor. Mas a Ponte é muito grande, dependendo de qualquer coisa, a Ponte é muito grande e vai ter que entrar amanhã para resolver essa parada, para conquistar o resultado, né? É lógico que essa parte quitada, eu acho que dá um pouquinho mais de tranquilidade. É para que os jogadores tenham um pouquinho mais de paz, né? A cabeça um pouco mais focada no jogo. E amanhã a gente vai estar lá para acompanhar essa partida entre Ponte e Cuiabá.
2: É, amanhã, hein? Amanhã tem Ponte Preta e Cuiabá. O Beto Quinalha vai estar no Moisés Lucarelli, juntamente com Fernando César, com Decimar Leite, que narra, que transmite para vocês amanhã as emoções da Macaca e com a apresentação aqui no nosso QG Esportivo de Marcos Luiz. Agora, 13:06, a apresentação do JE. É comigo o comando técnico, a sonoplastia de Edmo Aleixo, em nome de Família Gianni, o melhor da culinária italiana em Campinas. Com a direção de esportes de Beto Quinalha, aqui na Central, uma emissora do Grupo Tati de Comunicação, há 45 anos, quase 46, a Rádio do Futebol de Campinas. Aumente o volume, vamos juntos, porque o Jornal de Esportes chegou!

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3: Bom, 13 horas mais 9 minutos aqui no vídeo comigo, para quem está no nosso canal no YouTube, no youtube.com/Rádio Central Esportes, aqui comigo no estúdio Beto Quinalha, Fernando César no seu estúdio panorâmico. E é o seguinte, hein, gente? Semana que tem início a Copa do Mundo, muitas seleções aí fazendo jogos amistosos, jogos treinos. Tivemos aí final de semana a Argentina vencendo a Honduras, Marrocos, que é adversário do Brasil, foi muito elogiado, todo mundo falando que jogou muito bem.
4: Mas só empatou.
3: Mas isso é, Beto, você tirou da minha boca. Todo mundo, porque o Marrocos, olha, falei, pô, mas ganhou nos 3, 4, 5, fui ver 1-1 o jogo,
4: Eu acho que estão pintando muito bonito esse monstro aí, para com isso.
3: E aí, Beto, semana de largada de Copa do Mundo e, claro, semana de estreia da seleção brasileira. Pra você, Beto, na sua visão de comentarista e de quem gosta, de quem vive futebol, Wesley cortado, te surpreendeu o convocado pra vaga dele,
4: sim,
3: Beto?
4: Ah, surpreendeu.
3: Todo mundo, né?
4: Ser o Ederson, que ele não tinha convocado. Aliás, ele convocou, mas não jogou, né? É isso, 2025. Ele tinha jogado com o Dorival, o Ederson. E o Ederson, tudo bem, está fazendo uma boa campanha lá pelo Atalanta, está sendo negociado com o United da Inglaterra, então não é à toa, né, que isso está acontecendo. Um jogador de 26 anos, assim, no primeiro instante, hora que falou Ederson, eu confesso, e confesso não deveria, né, eu deveria saber quem era, na hora eu não sabia quem era. Falei, Ederson, sabe quando você fica pensando? Eu tive que ir buscar, né? Pô, Ederson, a gente não lembra. Olha só como que é, sabe? E outro detalhe. Então, por que que tava o Vitinho e o Paulo Henrique entre os 55? Que seriam os substitutos da lateral direita. Então, olha a crise que a gente passa na lateral, sendo que nós tivemos o maior lateral da história do futebol, que é o Carlos Alberto. Muita gente, Cafu. Cafu, pô, excelente, história maravilhosa, um dos caras mais vencedores com a camisa da seleção brasileira, participou de 3 finais de Copa do Mundo, foi capitão, levantou
5: identificação
4: taça,
5: total, né?
4: Identificação total, mas, pô, muito longe da qualidade de Carlos Alberto, da qualidade de Jorginho, da qualidade de Leandro mesmo, que não foi campeão, mas, pô, nossa, jogava muito, mas muito mais, mas os desígnios da bola, né? A gente tem que entender, o Cafu tá à frente, mas não tá à frente na qualidade técnica, é isso que eu quero que me entendam, né? Não tô menosprezando, né? Nada disso, mas só para falar de tantos e tantos laterais que passaram com a camisa da seleção.
3: O Daniel Alves,
4: Zé Maria,
3: lateral direito também agora, não ganhou nada, mas para mim foi uma era.
4: Que isso?
3: Realmente a gente tinha um lateral direito.
4: Não, jogava demais, e agora fica muito claro, né? Se ele já tinha dito que o Danilo estava convocado, foi o primeiro convocado, né, para a Copa, primeiro dos 26, porque em uma entrevista coletiva ele deixou escapar. Ah, não, Danilo. Então o Danilo já estava convocado. E agora.
3: Não joga de lateral faz tempo.
4: E vai ser o lateral, cara. A não ser
3: que o Ibanez,
4: pela partida que fez, porque o Ibanez foi bem de zagueiro, né? Nesse último jogo. Achei que ele foi bem. Cara dinâmico, rápido, né? Que também a gente não conhece, que a gente não tem proximidade. Cara, a gente não tem proximidade mais com a seleção brasileira, gente. Essa aí é uma realidade. Não,
3: tem nomes que são convocados que você tem que buscar, se falou pra poder, pô, quem que é aí? Quando saiu o Ibanez, ou tal do Igor Thiago. Mas quem é Igor Thiago? Quem que é esse?
4: Então, cara, aí...
3: Você nem se recorda.
4: Eu tava acompanhando um podcast com o Marcão, e o Vampeta, pô, eles são campeões mundiais de 2002, né? Os últimos campeões. E, cara, eles estavam falando isso. Pô, a maioria dos jogadores estavam aqui ainda, eram vários jogadores do Corinthians, vários jogadores do Palmeiras, do São Paulo, de jogadores que estavam aqui, que todo mundo conhecia. Né? Agora a gente não tem mais proximidade, cara, não tem mais identificação. Eu falo isso com dor no coração, porque, cara, eu sou assim, apaixonado por seleção brasileira. Por quê? Porque eu cresci assistindo. Quando eu estudava, na década de 70, na escola, que estudava quando tinha jogo do Brasil, amistoso. Não tinha aula, cara. A gente parava pra assistir o jogo.
3: Jogo amistoso.
4: Jogo, né? Amistoso.
3: Hoje em jogo oficial, eliminatório, as pessoas nem lê, às vezes nem sabem o que o Brasil joga.
4: Então, é diferente, né, cara? Infelizmente, aí a gente passa por uma crise, até lateral esquerdo, vai ter que jogar o Douglas Santos, com todo respeito. Sabe? O Alexandro. Então, jogadores que, assim, não passariam, assim, nem perto de outras seleções. Né?
3: Agora, Roberto, claro, pô, se fala lateral, direita e esquerda, isso realmente é uma lacuna que não consegue ser preenchida, né, Beto? A gente não consegue, não temos. Não,
4: nem a direita, nem a esquerda.
3: Dois laterais, deu, como tivemos, deu, recentemente, você citou aí Cafu, Roberto Carlos, depois o próprio Daniel Alves, ou o Maicon, que também jogou um bom tempo também na seleção,
4: mesmo
3: também,
4: Maicon.
3: Agora, Beto, se o Carlo Ancelotti realmente fosse trabalhar com justiça, eu acho que Rafinha ou Vinícius Júnior teria que dar lugar para o Endrick nessa Copa, teria não, Beto?
4: Se a gente for analisar por tudo aquilo que eles não têm feito, né? Pô, incrível como o Vini e o Rafinha
3: com a camisa da seleção,
4: não consegue, né, rapaz? Não consegue fazer minimamente aquilo que eles fazem no Barcelona e no Real Madrid. Pô, lá parece que, não sei se eles se sentem mais à vontade, não é possível, né? Tomara, eu acho assim, esses jogos de preparação, acho muito difícil a gente ficar avaliando algumas coisas. Eu já tinha dito aqui, aí você pega, por exemplo, que nem pegou o Panamá, primeiro tempo, pô, o time meio travadão, segundo tempo os caras voaram porque tinham que voar, tinham que mostrar alguma coisa, puseram né, lá uma sementinha. O próprio Igor colocou uma sementinha e entrou, pô, e aí? Saiu na cara do goleiro, e aí? O que aconteceu? Nada. Hã? Nada, cara. O Paquetá também entrou, e aí? O que que jogou?
3: E parece que o Paquetá vai ser titular nessa Copa.
4: Então, bem provável. E com essa convocação do Ederson, não sei, assim, me dá pistas de que, cara, esse 4-4-2 que ele prega tanto, né? Porque ele prega 4-4-2. Mas eu não vejo 4-4-2, sinceramente. E eu também não quero discutir futebol com o Ancelotti, longe disso, não tem.
3: Quem somos nós
4: para isso, né? Mas fica muito mais 4-2-4, né? 4-2-4. E talvez ele pense nisso numa recomposição. Mas eu acho que ele vai dar uma recheadinha nesse meio aí, cara.
3: Agora, Roberto.
4: Com mais um jogador, né? E aí, de repente, essa linha de quatro, com um vindo aqui, e aí dois lá na frente, né? Aí todo mundo já começa a pensar, né? Falamos isso, inclusive, ainda há pouco lá no nosso, no nosso esporte, no Balanço Geral, com o Zenon, com o Jair do Prá. Pô, por que não, de repente, se o Neymar realmente estiver legal, Neymar e Endrick lá na frente, e aí, né? Com mais quatro aqui.
3: E aí, Beto, eu iria perguntar isso pra você, a gente não sabe ainda, dizem que hoje o Neymar vai fazer mais um exame.
4: Parece que vamos ver, né?
3: De repente pode já treinar e ficar à disposição pro jogo de estreia.
4: É.
3: Mas aí, Beto, a gente começa a pensar.
4: Não espanta, né?
3: Não, de forma nenhuma. E aí, Beto, e até porque o cara tá focado pra caramba, né? A gente não pode falar, deu pra aqueles
4: ele tá, segundo informações, ele tá tratando pra caramba.
3: Ele sabe que é a última Copa dele, ele sabe que pra ele tentar alguma coisa com a seleção é agora ou é nunca. Ou ele ganha agora ou realmente vai ficar aí, vai passar em branco. Assim como o Messi, que parecia que era a última Copa do Messi, a Copa passada, o Messi doou a vida dele com a seleção da Argentina. E agora vai pra mais uma Copa do Mundo. Porém, o Neymar não tem o físico pra chegar na próxima Copa em 2030. Agora, Beto, a gente consegue imaginar, pensar no futuro da seleção, no pós, essa pós-geração? Pô, Beto, a gente pensar que, de repente, cara, o Estevão com o Endrick, você citava aí Neymar e Endrick, mas lá na frente pode ser o Estevão e o Endrick. Eu acho que o Brasil vai estar bem servido, né, com esses garotos.
4: É, lá na frente, né?
3: Lá na frente, isso. É. Uma próxima, que é a próxima geração. É uma tendência.
4: Ah, é uma tendência, sim. Acho que o Hendrick é uma tendência de que ele vá se firmando. Não vai me espantar se não for nessa aqui mesmo. De repente de começar a entrar, porque é impressionante como ele se sente bem, né, cara? Como que ele não parece que tá tudo certo para ele. Não,
3: temos que falar de Guarani tá aqui com... e de Ponte Preta. Mas o que eu queria falar com você sobre para fechar, Beto, você fala que se sente à vontade. Além disso, Beto, dele se sentir à vontade com a camisa, eu vejo, claro, pô, a gente tá aqui, pô, de longe, mas eu sinto, Beto, que parece que o Hendrick, ele tem mais o espírito de seleção, tem mais garra, mais gana do que Vinícius Júnior, do que Rafinha.
4: É o estilo,
3: parece,
4: né?
3: Parece que ele tem mais, sabe, vontade de defender a seleção.
4: É, ele tem...
3: impressão minha, mas eu sinto isso.
4: É, eu acho que ele se sente mais à vontade, eu acho. Eu acho que ele, pra ele tá tudo bem, tá tudo certo, né? Não tem. Ele entra, a bola sobra, ele chuta, ele disputa, ele busca o jogo, né? Eu acho que ele tem uma disposição, assim, invejável com a camisa da seleção e que precisa ser levado em conta. Se ele vai ser o titular ou não, não sei. Mas eu não tenho dúvida, porque essa Copa e a maioria das pessoas, né? E principalmente treinadores, os envolvidos diretamente, estão dizendo, né, que vai ser a Copa dos 16, né? Ou seja, dos 11 e dos 5 que podem entrar. Então, essa Copa vai ser Copa dos 16, porque a tendência é que a maioria, até pelo fato da temperatura, né, vai estar uma temperatura muito alta. Aliás, há uma preocupação muito grande da preparação física da maioria das seleções em relação a essa situação, tanto que tem parada, tanto que tem estudos. Pô, estava vendo matéria, vão medir até a temperatura dos jogadores antes de começar o jogo. O jogador que tiver com uma temperatura, acho que acima de 32, parece que vai ter lá um protocolo, enfim. Então, acho que essa Copa vai ser assim. E eu não tenho dúvidas que o Hendrick, eu acho que está entre esses 16.
3: Tá certo, Beto. Quer falar alguma coisa, Fernando César?
5: A respeito da convocação aí do Ederson, né? As incoerências do Mister, né? Primeiro que nessa lista de 55 ele levou os dois laterais aí, PH, né, Paulo Henrique e o Vitinho, que com todo respeito não tem condição nenhuma de vestir a camisa da seleção, mas estão lá e não foram chamados agora. E aí ele tenta corrigir um erro que ele fez na convocação, levando o Ederson para povoar o meio campo. Quer dizer que se o Wesley não se machuca, o meio campo do Brasil estaria totalmente incompleto ali, porque ele não teria o Ederson, né? E agora ele tentou corrigir com o Ederson e esqueceu do Andrei Santos, que foi um jogador que ele convocou várias vezes, está na lista dos 55, mas o Ederson aí passou à frente dele na convocação do Mister. Então as incoerências do Mister na convocação, né? Tomara que por erros e acertos ele tenha sucesso.
3: Bem lembrado pelo Fernando, né?
4: Mas essa
3: do Andrei Santos jogou mais com ele que o Ederson jogou.
4: Mas eu acho que ficou na cabeça do Mister o jogo contra a França. Eu achei que não. Achei que o Andrei foi um dos jogadores que mais sentiu.
3: Tá certo.
5: Mas ele nem testou o Ederson pra levar, né?
4: Também tem isso, né?
5: Bom. E tem um detalhe, o campineiro Fabinho joga de lateral também, né? Se precisar, vai ser ele o lateral ali.
4: Eu acho que tá ali entre ele e o Ibanez também, que entrou, né?
5: Sim.
4: Bom, o Ederson já jogou nessa função também, viu?
3: De repente, por isso, talvez, a opção, né, de convocar o Ederson. 13:22, na sequência, Fernando vem com as informações da Macaca e também do Guarani, aqui o ouvinte participando, o Plínio, ó, boa tarde, sobre laterais direitos, sou de uma opinião que está faltando para os dirigentes da seleção e equipes como a Ponte Preta, entre outros, uma melhor prospecção. Haja vista e sem bairrismo, um jogador muito bom aqui na nossa cidade, que nunca teve oportunidade em equipes nossa na cidade e região. O nome dele é Michel. O Plínio Berton de Cosmópolis é quem manda aqui a sua opinião, a sua mensagem. Boa tarde a todos da Rádio Central, passando para desejar uma excelente semana para todos. Nelinho do Cruzeiro. Tá certo, grande abraço aqui. Aliás, desculpe aqui, ó. Um abraço a todos. Vocês esqueceram do jogador Nelinho do Cruzeiro. Você citava laterais, né, Beto? Sim. Acho que é isso que o Valdir aqui nos lembra aqui.
4: A gente vai esquecer de mais alguns ainda.
3: Exatamente.
4: Até Zé Carlos foi para a seleção, lembra, em 98? Teve que jogar uma semifinal.
3: É verdade, bem lembrado.
4: Ele tinha vindo da Matonense, né? Tava na Matonense, veio pro São Paulo. E aí ele foi convocado e aí o Cafu tava suspenso, ele teve que jogar.
3: Lateral direito. Boa tarde, ouvi dizer que existe uma outra empresa sem ser a Quadra Capital que estaria à frente para pegar a SAF da Macaca. Tem alguma verdade nisso? Ouvi o som, daqui a pouco o Fernando responde isso aí para você, tá certo? Agora 13 horas 23 minutos. 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
3: Ponte ID chegando aqui na Central com Fernando César trazendo as informações da Macaca. Ponte Pretão, na manhã tem jogo da Ponte, hein? 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
4: Fernando César.
3: Para falar da Ponte, a Ponte que joga amanhã, Fernando, no majestoso 7 da noite com transmissão central de Decimar Leite. Amanhã tem Ponte Preta e Cuiabá.
5: Jogo importante, né, Anderson? Porque a Ponte não vence há 5 rodadas, precisa quebrar essa sequência ruim. Já pelo menos empatou o último jogo, parou aquela sequência de 4 derrotas e agora precisa de uma vitória aí para até combinação de resultados. Um resultado foi bom, a derrota do Londrina já nessa rodada, a Ponte pode até sair já da zona do rebaixamento nesta rodada com uma vitória amanhã contra o Cuiabá. Mas o que está causando muita polêmica, daqui a pouco a gente fala da Ponte, da SAF também, a situação da majoração no preço dos ingressos. A Ponte que já cobrava um preço não tão barato assim, R$ 60 e R$ 30 por jogo. E agora, para o jogo de amanhã, majoração para R$ 100 e R$ 50 o preço da arquibancada. Muita reclamação, muita polêmica. Olha só, preço da arquibancada R$ 150, setor VIP R$ 120 e R$ 60 e setor das vitalícias R$ 150 e R$ 75. Aumento assim de um jogo para outro, lembrando que no jogo contra o Botafogo semana passada foi o pior público da Ponte nesta Série B, com 2.046 do público, o preço era 60-30, teve protesto, teve manifestação, as faixas que foram retiradas pela Polícia Militar, e tem gente falando aí que a diretoria aumentou o preço para diminuir os torcedores em campo para não ter mais protesto. É uma reclamação aí, algumas falas dos torcedores pontepretanos. Mas a Ponte Preta soltou uma nota oficial para tentar justificar esse aumento. Para mim não tem justificativa. É um preço muito caro para ver Ponte Preta nessa situação aí de rebaixamento na Série B. Um horário ruim, 7 da noite, com o inverno chegando aí, é injustificável. Mas a Ponte até tentou justificar e soltou uma nota aqui, ó. A Ponte Preta informa que, diferentemente de suposições e ilações publicadas por determinados veículos de informação, a majoração nos valores dos ingressos praticados excepcionalmente para a partida contra o Cuiabá pela 12ª rodada da Série B se deu pela necessidade imediata de cobrir pelo menos os custos operacionais do evento. Na última sexta-feira, dia 5, mediante exaustivo esforço da diretoria executiva, foram levantados recursos para o pagamento de R$ 2.500.000 em salários de atletas, comissão técnica e funcionários. Por conta disso, se fez necessário majorar o valor das entradas especificamente para esta partida, a fim de não onerar ainda mais os cofres do clube. A diretoria, que sempre se desdobrou para cobrar valores extremamente populares, inclusive em jogos de grande vulto, ressalta que os valores mais baixos voltarão a ser praticados na sequência da competição. E aí ela passa aqui também números, né, falando quanto que teve por partido, prejuízo, a CBF também falando aí do valor mínimo, tem que ter pelo menos R$ 100 mil de arrecadação para que não tenha prejuízo jogo a jogo. Mas amanhã, aumentando o ingresso, com certeza, menos público e menos venda, o prejuízo vai ser maior ainda, viu, Anderson?
3: Olha, com toda certeza, né? Nós não podemos duvidar da nota da Ponte, é uma nota oficial que o clube emitiu, né? Publicou. Mas isso aí, sem dúvidas, com esse valor de ingresso, não teremos o público que tivemos no último jogo da Ponte. Não vai ter, gente.
4: Pô, então, R$100.
3: Foi?
4: Porque foi 2000 e pouco o último.
3: Exatamente.
5: 2046, que foi o pior público nessa Série B.
3: Então, agora, numa terça-feira, 19h, e aí R$100 o ingresso, realmente, eu não sei se vai ter o resultado que, segundo a nota da Ponte, que é para poder cobrir esses gastos do jogo de amanhã. É, eu não sei.
4: Compensa virar TC10, né?
3: Ah, exatamente, é isso, a gente bate direto, né? Compensa seu TC10, que aí com planos aí de R$50, você tem aí todos os jogos, são dois jogos no mês, você tem o seu ingresso, se foram três, ou, independentemente da quantidade de jogos, você tem o seu ingresso garantido por apenas aí R$50 por mês. Mas, ô Beto, eu acho que não dá para fazer polêmica em cima disso, né? Embora a gente lê e vê, ouve muita coisa, mas a Ponte emitiu nota, argumentou. Vejamos para as próximas partidas os valores que serão cobrados. Se agora eu pergunto,
4: eu não entendi porque
3: no próximo jogo,
4: porque excepcionalmente
3: não vai ter que cobrir
4: jogo
3: o gasto também?
4: Então, porque excepcionalmente nesse jogo do Cuiabá, também não entendi. Ah, tudo bem, a Ponte teve que ir aí a busca de recursos para saldar compromisso, mas é o mínimo que a gente espera nessa situação, é que quem está à frente tenha que buscar recursos, cara. Sabe, tem que se desdobrar para buscar parceria, para buscar, né, investimento de alguma maneira para saldar compromisso. É o mínimo que se espera. É, agora, se for assim, então vai ser em todo jogo, né?
3: Ah, é?
4: E essa mesmo, na nota ainda fala essa diretoria, eu me lembro muito bem, quando uma das primeiras entrevistas do Eberlin aqui como presidente, quando ele retornou, ele disse que por ele o salário, o ingresso era popular, né?
5: 20 e 10.
4: É. Agora, se eu não me engano, Fernando, me ajude aí, Fernando, eu acho que ele disse até que por ele seria de graça.
5: Sim, falou.
4: Acho que ele falou, chegou a falar isso.
5: A federação não permitia isso.
4: E preços módicos. Mesmo porque, diferente de outros tempos, não é mais a bilheteria que cobre alguma coisa, cara. Não é. Ah,
3: pelo contrário, né?
4: Não é.
3: Para nossa realidade, não.
4: Para nossa realidade.
3: Isso.
4: Ah, sim. Não estamos na realidade aqui do Corinthians, do Palmeiras, do Flamengo.
3: Flamengo,
4: não,
3: é outra história. 3 milhões por partida com bilheteria.
4: Mas aí os caras põem 30, 40 mil pessoas a cada jogo, né? Aí é totalmente diferente do. O nosso mundo aqui é o outro. A gente é essa média aí de 3.500, 4 mil, olha aí. Quando dá 7 mil, a gente bate palma.
3: Oh, é em derby, né? Esse público aí. O Edson, não é fumaça, não, tá? É realmente. Você vai querer pagar R$100? Está contente com R$100? Maravilha, Edson. Não é problema dinheiro, então, para o nosso Edson. E o Edson lembra aqui que o Edson Abobrão também jogou na seleção brasileira. E o Sub-15 e o Sub-17 golearam, viu, Fernando César?
5: Sim, eu tenho todos os resultados aqui.
3: Já, então. Essa mensagem aqui. Boa tarde, Andergo, Beto, Fernando. Boa tarde a todos. Lembrando que o Real, dirigido pelo Ancelotti, jogava com Militão de lateral direito. Acho que ele agora fará o mesmo com Ibanez. Tão de negrão. É verdade isso aí, realmente. Ouvinte interage com a gente, participa no 971483497. Mas, Fernando, deixando o ingresso agora de lado, a Ponte pagou um mês, né? Devia 12, pagou um mês de salário. Ou seja, dá aquele respiro. Acho que o elenco também dá uma amenizada nessa pressão, quem tinha compromisso consegue saldar alguma coisa. E a Ponte agora focada, Fernando, 100% a macaca focada para o jogo de amanhã. Jogo difícil contra o Cuiabá, que a Ponte precisa buscar a vitória e voltar a vencer na Série B.
5: Como disse a própria nota que eu li aqui, né? A Ponte, com a ajuda de investidores, de colaboradores que tem dinheiro é a Ponte, 2 milhões e 500 mil pagou, então, funcionários, comissão técnica e atletas, pelo menos um mês, para dar uma maneirada, para dar uma acalmada, abaixar um pouco a poeira. Agora, falando do time, amanhã tem jogo contra o Cuiabá, a Ponte nessa situação que não vence as 5 rodadas, manutenção do Edson Boaro, surgiu até uma informação aí que o Ramon Menezes teria sido oferecido à Ponte Preta para ser técnico da Ponte. O último trabalho dele foi na seleção sub-20, ficou acho que 2 jogos na seleção principal antes do Fernando Diniz, mas não progrediu, a Ponte não tem interesse nisso, até porque acho que o Edson Boara é mais treinador que ele, viu?
3: Nem de graça, se vier de graça para poder passear aqui, não, deixa o Edson lá, para com isso, gente. Ainda bem que não deu frutos isso. Não sabe nada de ser treinador esse Ramon Menezes. Olha, fraquíssima seleção que ele tocou, péssimo, deixa o Edson que vai dar muito mais resultado, Fernando.
5: E o Edson trabalhando então esse time, ele não vai ter o Luiz Felipe e o Tavares, os dois atacantes aí que estão suspensos, e em fase de transição, 2 volantes, o Murilo Cavalcante e o Rodrigo Souza. O Rodrigo Souza que no último jogo ele estava ali atrás do gol, antes do início da partida, mas não foi relacionado, tá na fase de transição, e o Murilo que já se machucou há 3-4 rodadas atrás, está se recuperando. Pode ser que para o jogo do próximo domingo lá em Caxias do Sul ele possa ser relacionado pelo menos para compor o banco de reservas. Então fica a expectativa de qual time que o Edson Boaro vai colocar em campo aí, né? O Potker lá no ataque deve ser um titular absoluto, o Elvis no meio campo, ele

0: Botafogo, porque se fechou bem, e a expectativa é essa também para vencer a equipe do Cuiabá. Um provável time da Ponte aguarda também a volta do Lucas Justen, né? Justen que não jogou contra a equipe do Botafogo, foi o Tades, começou ali, o Júlio também é opção. Um time aqui pode ser esse, Diogo Silva, Júlio, Lucas Cunha. Aqui na zaga tem a dúvida, por quê? Márcio Silva saiu machucado no último jogo. Quem entrou no lugar dele foi o Everton, que já foi embora, não tá mais aí. Então a tendência é que é o Palacios que joga aqui. Se o Márcio não tiver condições, Palacios que deu aquele sprint final lá, naquele lance polêmico do pênalti. O Danilo Barcelos na lateral esquerda. No meio campo, André Lima, Tarik Elvis. E aí no ataque, né, o Potker tem camisa garantida, o David da hora, e aí fica a possibilidade de quem vai entrar no lugar do Diego Tavares. Se ele vai optar por mais um jogador no meio campo ou por um outro atacante. Seria aí o Baianinho, que entrou no segundo tempo, tem o Rodriguinho, tem o Brandão. São as opções do treinador Edson Boaro para escalar o time da Macaca para pegar o Cuiabá amanhã no Majestoso, Anderson.
1: Olha, Fernando, é o seguinte. Bom, Beto, se o Márcio Silva não tiver condições de jogo, acho que vai o Palacios, né? Até porque você elogiou o Palacios no jogo contra o Botafogo, que ele entrou.
2: Com disposição.
1: Quase fez um golaço, inclusive, no Majestoso, né? Então, se o Márcio não joga, vai o Palacios. Ô Beto, às vezes o torcedor não gosta quando se fala isso, mas eu reforçaria o meio campo ali, Beto, em vez de colocar um Baianinho ou alguém lá na frente, sabe? Com a ausência aí do Tavares. Reforça o meio campo e deixa lá na frente o Potker com o Elvis lançando e vê o que acontece. Eu reforçaria esse meio campo.
2: É, de repente, né? Um tradicionalzão 4-4-2, né? Para segurar um pouquinho a onda. E aí depois, conforme acontecer, eu acho que um jogador que tinha que ser melhor observado e que tinha que ter mais oportunidade é o Miguel. De todos esses jogadores aí, mesmo porque o Miguel pertence à Ponte, sabe? E também não vejo menos futebol nele do que todos os outros ponteiros aí que a Ponte tem, ou extremos, como que é, ou atacantes pelo lado do campo. Eu não vejo. Não vejo, sinceramente, menos futebol nele. E aí, por ser até um jogador sabe, criado aí, sabe da situação, sabe do clima, sabe? Participou aí de várias fases dentro da categoria de base da Ponte, né? Essa coisa da identificação. Eu acho que tinha que ter uma oportunidade. Se tiver que colocar... Ah, vai continuar com o André, com o Tarik e com o Elvis, e aí vai permanecer com dois extremos, eu ficaria com o Miguel.
1: Tá certo. Fernando, para fechar com a Macaca, as informações com relação a SAF e também sub-15 e sub-17.
0: Bem, a categoria de base da Ponte entrou em campo nesse final de semana, começando pela sexta-feira. O sub-20 fez a sua estreia, a primeira rodada, perdeu lá em Santos. Portuguesa Santista 2, Ponte Preta 1. No sub-15, a Ponte goleou o Mojimirim por 4-0. 2 gols do Noan, 1 gol do Lucas Brito e outro gol do Davi. E no sub-17, 6-0. Ponte Preta 6, Mojimirim 0. Gols do Luiz Miguel, do Gripe, do Otávio, do Nicolas, do Guilherme Mendes e do Miguel Mendes. Então, duas goleadas no sub-15 e no sub-17, no sub-20, a Ponte Preta foi derrotada. Lembrando que a Ponte não disputa sub-12, sub-13, sub-14, as inferiores aí, a Ponte não está disputando. Relação à SAF, né? A reunião foi convocada para o próximo dia 17, reunião extraordinária do Conselho Deliberativo Administrativo da Ponte, para poder votar a situação de SAF. E hoje a gente está agendando uma entrevista na Central Esportiva com o Dr. José Henrique Spezia, que é o diretor jurídico da Ponte, para explicar mais essa situação de como está sendo conduzida essa reunião, como que vai ser essa situação de SAF na Ponte Preta. Como disse aí o nosso ouvinte, o Wilson, né? A Quadra Capital é uma instituição financeira um parceiro que a Ponte tem, que até ajudou nesse dinheiro para pagar os salários da última semana, e pode ser sim a quadra capital, um dos investidores na Ponte, mas a Ponte não divulga nada oficialmente, viu, Anderson?
1: Tá certo, então. Acompanhe, então, na Central Esportiva essa entrevista com o advogado da Ponte, que vai

0: falar mais sobre essa reunião que tem como pauta a SAF na Associação Atlética Ponte Preta. O ouvinte aqui interagindo com a gente, boa tarde, equipe central. Para quem já trocou ingresso por garrafa PET, o valor está muito caro mesmo. Aqui com a gente o ouvinte participando também. Vamos ouvir aqui, Edmo. Oi.
1: Meu Fernandinho. É, acho que a diretoria devia fazer uma promoção, principalmente pro tobogã, né? Porque normalmente no fogão fica o quê? 1.000, 2.000 pessoas. Com ingresso a 60, embaixo, 40 em cima. É difícil pro bugrino, né? O momento que o país atravessa de crise financeira e tem gente que não tem esse dinheiro.
0: É, Carlos, esse valor aqui é ingresso da Macaca, viu? Não é do Guarani, não. É ingresso pro jogo de amanhã da Ponte Preta contra...
2: Do Guarani mesmo, com 60 e 30.
0: 60 e 30, exatamente. Mas tá caro também, segundo o Carlão, tá caro.
2: Também
0: tá
2: acho.
0: Caro também. Tá certo.
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0: Tá certo, bem informado aí, Fernando. Aqui com a gente também o Frank Bob, participa com a gente no nosso WhatsApp.
4: Boa tarde, JR. É exatamente o que eles querem. Eles não querem torcida, porque eles não querem oposição. E aquele circo que armaram lá com aquela faixa, com sinalizador, aquilo ali é tudo orquestrado. Eles não admitem oposição. Então tem que abaixar um espírito aí de conselho do Corinthians na Ponte Preta e começar a expulsar a gente aí urgentemente. Frank Bob.
0: Tá certo. Opinião do ouvinte. O ouvinte aqui tem voz, o ouvinte participa, fala com a gente no 971483497. Já já tudo do Bugre. Mais uma aqui. Ah, o Bispo Jaime agora fala com a gente.
5: Amiga central, boa tarde. É, Beto Quinalha, essa seleção é uma seleção para nós muito desconhecida. Parece que por mais que a gente quer aquecer, quer ficar assim, naquele estilo Copa do Mundo, o brasileiro não está conseguindo. E incrível que pareça, o Endrick e o Neymar, o Estevão, que não foi, eles têm mais cara de seleção. O Neymar está baleado, mas o povo fica naquela ganância, o Neymar, porque o Neymar é Neymar. E ele traz alegria na seleção. Nós temos uma seleção desconhecida, vamos torcer para um Brasil desconhecido. É um negócio estranho demais da conta. Essa Copa do Mundo para nós está sendo um fiasco. Eu acho que o Misco, ele vai ser bandido ou ele vai ser o vilão? Eu não sei, viu? Ou ele vai ser um Tite, que nós todo mundo parar para escutar ele e no fim nós descobrimos que ele era comum igual os outros. Subjão Morrinho, tô na central.
0: Ah, Bispo, obrigado pela participação, gente, tá todo mundo desacreditando da seleção, de repente a seleção vai lá e empolga. É futebol, gente.
2: Basta no sábado ganhar o jogo, você vai ver só.
0: Tá certo, o ouvinte interage com a gente, na sequência as informações do Guarani aqui na Central Bugre, que joga só no sábado, 11 horas da manhã contra o Caxias. Olha, amigo, chegando Copa do Mundo, você vai fazer o quê? O Beto já está reunindo, já está. O Beto já tem um grupo de WhatsApp, Jogos do Brasa na Copa do Mundo. É. E aí, está todo mundo organizando, receber amigos, bom, né? Parentes, para poder ver o jogo. 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
0: 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Olha, Fernando, Hélio se zenando aí com 10 dias para realmente trabalhar essa equipe que joga no sábado, 11 horas, no Brinco contra o Caxias, e para manter a liderança da Série C, Fernando.
3: Isso mesmo, Anderson, né? Duas semanas praticamente cheias aí pro Cizenando. Tudo bem que o adversário, o Caxias, também tá tendo todo esse tempo para o Marcelo Cabo, né, que é o treinador lá, ajustar o seu time para pegar o Guarani. E vem aí Farney Coelho, né, que hoje é o diretor de futebol lá do Caxias, ele que praticamente montou esse time inteiro do Guarani. As duas únicas contratações que estão aí no Bugre, que não foi ele que fez, foi o Carlos Eduardo e o João Paulo. Os demais, todos ainda da época do Farney Coelho. Então ele conhece muito bem todo o elenco do Guarani, vai dar aquelas dicas, né, pro Marcelo Cabo. Tudo bem que o Cabo é um treinador experiente, também acompanha, conhece todo mundo. Aliás, todo mundo conhece todo mundo, né? Mas o Farney vai vir aí para tentar dar uma quebra nessa sequência do Guarani. Essa possibilidade, essa condição, Anderson, ele conhecer o elenco do Guarani, pode ajudar o Marcelo Cabo lá, alguma estratégia para vir ao Brinco de Ouro e ganhar do Guarani no próximo sábado. Mas o Guarani também tem as suas armas, é o melhor time da competição nesse momento, é o time que tem uma folha muito alta, conseguiu, né, apagar aquele incêndio. Até a gente entrevistou o Frontini na última sexta-feira na Central Esportiva e ele garantiu ali, a gente fez a entrevista 17:30 mais ou menos, e naquele momento ele garantiu que o pagamento seria feito ainda na própria sexta-feira, e foi o que aconteceu até no início da noite. Tudo foi quitado, tudo certinho, tudo em dia, tanto direito de imagens, que é o que estava atrasado, e a CLT, né, a carteira também, que é uma parte dos salários. Tudo quitado. Agora essa semana vence mais um mês aí, quinto dia útil é hoje, né? Ou foi ontem, depende da conta aí. Então essa semana os jogadores do Guarani terão mais um pagamento e tá tudo certo, tudo resolvido lá no Bugre. Questão apenas de pensar no futebol, né? Na preparação, o técnico Hélio Cizenando teve a semana passada, finalizou a semana com um jogo treino realizado no sábado, no CT do Brinco de Ouro. A gente até questionou o Frontini se teria a possibilidade de abrir portões para o torcedor. Ele falou que se o treino fosse no Brinco de Ouro, os portões estariam abertos, mas para preservar o gramado, teve final de Taça das Favelas, alguns treinamentos, então o CT foi o escolhido para esse jogo treino, e lá não dá para abrir para os torcedores. E o Guarani ganhou do Santo André. Guarani 3, Santo André 1. Santo André que disputou a Série A2 e se prepara para a Copa Paulista aí, que vai começar na sequência. O Guarani ganhou por 3-1, foram três tempos de 35 minutos. O Hélio Cizenando utilizou todo o elenco e deu bastante oportunidade para os meninos da base, meninos que estão pedindo passagem, né? Inclusive um deles fez um dos gols, o menino Nicolas. zagueiro Nicolas fez um gol, outro do Guilherme Parede e um gol do Maurício Antônio. Então significa que o Maurício já está recuperado, né, daquele desconforto que ele teve.

0: no jogo do Amazonas, saiu no intervalo, já fez o jogo treino, já está liberado, vai para o jogo contra o Caxias. E o Emerson também já está treinando normalmente, a tendência então que o Hélio repita pela terceira vez a equipe base que jogou contra o Barra e contra o Amazonas, duas vitórias, 7 gols marcados, nenhum sofrido, deve ser essa a tendência aí do Hélio manter o mesmo time. Mas teve esse jogo treino, onde ele movimentou principalmente o pessoal da base, o Mineiro, Rafael Freitas, o Nicolas, jogadores que estão despontando aí, o Maroto, né, jogador da ainda que é do Sub-17, que já assinou contrato profissional, ele disse que esse menino é uma joia, está se destacando, e o detalhe é que ele tem o sobrenome Fumagalli também, só que não tem nada a ver com o Fumagalli, não é parentesco, não é nada, é apenas uma coincidência, mais um menino aí que está sendo lapidado pelo Guarani, que foi muito bem na base, aí daqui a pouco eu passo todos os resultados do final de semana.
1: Tá certo, Fernando. Ô Beto, só pra deixar registrado, cara, às vezes eu não entendo, sabia? Quanto a minha, às vezes, limitação de pensar em futebol, mas os clubes, comissão técnica, treinadores vivem questionando do calendário, muitos jogos, não dá tempo de recuperar atleta. Aí quando tem 10, 15 dias, marca jogo treino. Eu não entendo isso aí, Beto. Aí não tem descanso.
2: É, mas tem que ter movimentação.
1: A pegada é diferente, é isso?
2: Não tem jeito, né? Porque é o seguinte, o Guarani tá jogando a Série C. Por isso, inclusive, a gente vê vários jogadores na Série C com 35 para mais. 35 anos. Para mais. Por quê? Porque joga uma semana, toda semana, né? Não tem aquela coisa de jogar duas vezes por semana. Então, mesmo tendo uma viagem aqui ou outra mais longa, mas tem tempo de recuperar, né? E agora, até pelo calendário, enfim, né? Duas semanas de preparação para todo mundo, né? Então, eu acho legal essa movimentação, sim, sabe, Anderson? Principalmente para esses meninos aí, que o Fernando acabou de dizer, né? Para movimentação, para que o Hélio possa observar, mesmo sendo um jogo treino, mas pelo menos é contra uma outra equipe, né? Diferente, por exemplo, do que ele faz no dia a dia. Até porque não existe nem coletivo mais, né? Porque antigamente tinha, lembra? Coletivo apronto, jogava o time de cima contra o time de baixo, ou às vezes com o sub-20, né? Ou com o juvenil na época, como a gente dizia, né? Então tinha pelo menos era um jogo, né? Era um exercício diferente do que é hoje, onde eles trabalham só campo reduzido, dificilmente, né? Aí às vezes é um ataque contra a defesa só e tal. Então eu acho que a movimentação em um jogo treino, principalmente para observação daqueles que não estão atuando e para que o Hélio possa de repente ter um pouquinho mais de confiança nessa meninada da base, ou mesmo para aqueles outros que não estão sendo tão aproveitados, né? Eu falo aproveitados, eles falam oportunizados, né? Eles falam, não, tem que oportunizar todo mundo, né? Então está aí a oportunidade para isso.
1: 1:55, olha, já mais informações do Guarani, fazer o intervalo. É o seguinte, ele dizia que sábado tem estreia do Brasil na Copa do Mundo. 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
2: Fernando César, 1:59.
3: Beleza, rapidamente falando da base do Guarani, o sub-20 não jogou esse final de semana. Volta a campo sexta-feira agora contra o Flamengo de Guarulhos pela segunda rodada. Fora de casa lá em Guarulhos, a primeira rodada o Guarani ganhou por 4-0 do Porto. Agora sub-13, sub-14, sub-15, sub-17, goleadas contra o El Shaddai. É isso aí o nome do time, El Shaddai de Itatiba. Só tomou paulada. Guarani 8, El Shaddai 0 no sub. No sub-14, Guarani 4, El Shaddai 0. No sub-15, Guarani 7-0. E no sub-17, Guarani 4-0. Então, só goleadas em cima do El Shaddai, que é um time que também só tem meninos da base, mas pelos resultados aí tá precisando melhorar um pouquinho, viu, Anderson?
2: Sabe o que significa El Shaddai, Fernando?
3: Oi?
2: Sabe o que significa El Shaddai?
3: Fale.
2: Deus Todo-Poderoso.
3: É, tá certo, mas no futebol tá bem fraquinho, né?
2: Você é chato, hein, Fernando? Bom, tá certo então, tá aí as informações do da garotada do Guarani. Preparar seu time já apresentou hoje, Fernando?
3: Sim, o Trini fez esse jogo treino no sábado.
2: Descansou ontem.
3: Foi folga geral e voltou hoje aos treinamentos, agora direto até sexta-feira. No horário da manhã, né? Antes do almoço, depois do almoço, concentração para pegar o Caxias. Atenção, hein? Confirmando o horário, 11 da manhã. Mudou, hein? Então, torcedor bugrino, 11 da manhã. Expectativa de um grande público, apesar que sábado tem gente que trabalha no período da manhã, né, Anderson? Mas o Guarani, a gente até perguntou pro Frontini na sexta-feira se tá pretendendo fazer alguma promoção aí para aumentar o público. E isso está sendo estudado, vai ser divulgado agora no decorrer da semana pelo Departamento de Marketing do Guarani.
2: Fernando, obrigado pelas informações. Forte abraço, até na Central Esportiva.
3: Valeu, até mais.
2: Até mais. Ô Beto, só para fechar com o Bugre aí, ó. Maurício Antônio participou do jogo treino. Emerson também, ou seja, o Hélio vai ter todo o elenco à disposição, né? Trabalha, tem aí 10 dias de preparação, 10, 12 dias, e tem todo mundo à disposição para ele montar o melhor Guarani na visão dele para o jogo de sábado, para manter a liderança.
4: Sem dúvida. E pelo jeito a tendência é que esses jogadores voltem, né? É, Maurício Antônio, próprio Emerson, que tem sido titular, então não vejo problemas, não. E ele vai poder repetir o time, hein? Mais uma vez, hein? É, com aqueles três no meio, né? É com o João Paulo, de repente, um pouquinho mais avançado. Eu acho que é uma tendência do Farias, do Isaac, do Carlos Eduardo e do João Paulo. Eu acho que é a tendência e provavelmente, né, lá com o Cachoeira e com o Maranhão. Não acho que ele vai mudar muito disso, não.
2: Ah, também acho. Bom, Beto, obrigado. Você volta às 5 horas na Central Esportiva com toda a seleção.
4: Opa, isso aí. 5 da tarde tem mais, gente. Até lá.
2: Todo mundo convocado, porque 5 horas Marcos Luiz apresenta a nossa Central Esportiva. Obrigado, Edmo, pelo comando técnico. Obrigado, ouvinte, pelo carinho, pela sua audiência. Tenha uma excelente semana, uma semana abençoada aí. Tudo de bom nas suas vidas. A gente se

0: contra amanhã às 13 horas. E aqui a sequência da nossa programação segue, musical até às 15 horas, aqueles modão que você gosta, você curte. E aí, 15 horas, vem o programa do Jura. E logo na sequência tem a nossa Central Esportiva. Grande abraço a todos e até amanhã.
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1: Vamos começar esse programa, não vai?

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5: Boa tarde, Campinas. Boa tarde, região, meus amigos internautas. Mais uma vez eu agradeço a Deus por mais um programa aqui na Central. Por estar aqui na mais querida do seu rádio.
0: Jura Júnior, filho do caboclo.
5: Hoje, dia 8 de junho.

0: é nós, é nós.
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0: Olha, a sonoplastia dele, do meu amigo de todos os dias, ele.
2: O show vai começar.
3: Ah, é do Edmo?
0: É de um Aleixo.
3: Ah, é do Edmo?
1: Abraço pro Edmo Ameixa.
0: Boa tarde, Venta.
1: Pega leve, mano.
0: Boa tarde, Venta, meu amigo, curtindo o programa do Jura.

0: TH Record. Ninguém segura o Juninho.
1: Jura?
2: Até às 5 da tarde. Boa tarde pra você, Venta.
1: Para, Júlia.
2: Boa tarde para Júlia.
1: Para, Júlia.
3: Estou meu pai,
1: Júlia. Júlia. Júlia.

0: nada, Júlio.
1: Bia.
0: Eu não aguento.
1: Você tá demais hoje, hein?
2: Um braço de vento.
1: Olha, o nosso WhatsApp já tá liberado aqui no programa do Jura pra você participar, curtindo o programa do Jura na Rádio Central.
3: Esse braço não tem dedo, esse.
1: Olha,
4: o que é que você vai tocar
1: daqui
4: agora?
1: Daqui a pouquinho tem esse.
3: De violão.
1: Os Garganta de Ouro do nosso Brasil.
5: Daqui a pouco especial do milionário José Rico, cara. Essa vai

0: Esse é o programa do Jura na Central.
1: Chama o Jura, meu bem.
0: Chama o Jura, meu bem. E daqui a pouquinho para todas as famílias. É Deus no comando e preparando sempre. Obrigado, Deus, por mais um programa aqui na Central. Por estar aqui na Rádio Central. Totalmente. Obrigado, Deus, por mais um programa aqui na Central. Por estar aqui na Mais Querida. Que Deus abençoe toda a sua família. Você ligado na Central, pelo radinho, pelo aplicativo, pela internet. Você em Campinas e toda a região. Que Deus abençoe a sua família. Os nossos amigos que já tá no WhatsApp mandando recado, aqui pela internet, aqui pelo Facebook ao vivo da live do programa do Jura, Fábio Félix, Deus te abençoe.
2: Passa o zap que nós tá dentro.
0: A minha amiga Gorete também, sempre rezando, orando por mim também. Obrigado, Gorete, Deus te ama também.
3: Basta somente.
0: Obrigado, Deus.
3: O que Deus irá fazer.
0: E vai mesmo. É Deus do comando e preparando.

0: 90 a venta. Venta. É. Forró modó, velho. Ó. Deixa com nós.
1: Para,
0: Ju! É no Shein, hein?
1: Eu não quero!

0: eu vou fungando, vendo. É. Ô, Bonanza Capara. Bonanza Capara.
1: Para, velho.
0: Para, velho.
1: Para, velho.
0: E daqui a pouquinho, o momento country da Central.
2: Ó, aí acabou. Vai começar a temporada das festas de interior.
0: Comigo.
2: Falou, rodeio.
0: Eu tô no meio. Festa da Minada de Primeira Elegância. O momento cálcio do programa do Juró.
3: Sentindo o cheiro de festa no ar. Tem caminhonete chegando.
0: Tá chegando.
3: Gente pra chegar. Acionar.
0: O Brasil tem Campinas, também vai ter rodeio.
3: O chão vai subir poeira.
0: O chão treme. O chão é o limite.
4: Chama a turma que a festa começa na estrada.
0: Robertinho, presidente dos Cavaleiros Charreteiros. Alô, Arnaldo Salvete, vereador do rodeio.

0: estimado.
1: Ó. Oh. Ó, galera bonita! 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
1: Mais uma vez. Obrigado, Deus, por mais um programa na central.
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1: No Moda Sertanejo, ó. Ô, oh, meu bem, ó. Oh.
5: De te domar.
1: Só moda apaixonada.
4: Para.
1: Deixa. Ó. Oh.
5: Para.
3: Posso farejar.
1: Eu escuto o cheiro.
4: Para.
5: Seu corpo quente.
4: Eu não aguento.
1: Sai daqui, ó.
3: Oh.
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são 3:14 da Central. O nosso WhatsApp já tá liberado. WhatsApp liberado pra você botar um boa tarde pra gente. Dá um boa tarde também pra você. Aonde você tá ouvindo o programa, Leitura? Vai!

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1: Vamos começar esse programa, não vamos?
0: Só se for agora, velho. Vai, Venta. Mutua.
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1: Um abraço carinhoso, um zoom
2: do milionário.
1: E um abraço do Zé Rico para todos vocês.
0: Especial Milionário e José Rico.
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4: Boa tarde.
3: Boa tarde.

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1: O que é que você vai tocar agora, ó?
2: Eu te darei o céu.
3: Esse cara sou eu,
2: meu amor também.
4: O senhor pensa que as coisas é fácil assim?

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2: Olha, daqui a pouquinho, um momento de fé para todas as famílias que estão ouvindo o programa do Jura pela Rádio Central.
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2: Daqui a pouquinho na Rádio Central. Agora vamos falar do joalheiro da joia do bem. O meu grande amigo Rodrigo Gaspar. Olha que todo o dinheiro arrecadado da joia do bem é todo destinado ao IOU da Unicamp. Esse é um grande amigo meu, joalheiro Rodrigo Gaspar. E para você, meu amigo, um gigantesco abraço e uma boa tarde.
3: Boa tarde, Jura Júnior, e a todos os ouvintes da Rádio Central. 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
2: É isso daí, meu amigo Rodrigo Gaspar, o joalheiro da Joia do Bem na Central, para você também. Um gigantesco abraço.
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2: Olha a hora do louvor daqui a pouquinho aqui na Central. Um momento de fé, de muita fé no programa do Jura. Que Deus abençoe a sua família, você, o seu trabalho, aonde você estiver. Um abraço para Claudete, que tá ligadinho, meu amigo Dinho, também que Deus abençoe a família de todos vocês. Quem mais aqui? Deixa eu ver aqui. A Luísa e o seu Jânio também. A Alzira curtindo o programa do Jura na Rádio Central também. Um abraço pro José Carlos. Alô, José Carlos também, Deus abençoe. Olha, a hora do louvor para todos os ouvintes da Rádio Central. Para vocês que estão ligados no programa do Jura, meu muito obrigado. E agora na Central, 3:29, 3:30.
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1: Olha a hora, são 3:30 na central. A hora do louvor. Você que tá ligado no programa do Jura Júnior aí, que Deus abençoe imensamente você, o seu trabalho, na sua casa, a sua família, seus filhos, seu pai, sua mãe, enfim, Deus abençoe imensamente. E a vitória é certa. Obrigado, Deus, pela minha saúde. Você já agradeceu a Deus hoje pela sua saúde? É o mais importante das nossas vidas. O seu levantar, o seu respirar. As palavras que eu falo para todos os amigos que estão ouvindo o programa do Jura. Palavras, positividade, com Deus no coração sempre. Vai ter turbulência? Vai. Vai ter provas? Lógico que vai. Eu tô passando também, não vou mentir, eu tô passando uma. Mas vamos passar. É que nem eu sempre falo assim, o piloto do Boeing é Deus, eu sei que vai ter turbulência, mas vamos chegar, porque ele é meu piloto. Você que tá ligado na Rádio Central, nesse momento, que Deus abençoe você. A hora do louvor, Bispo Fábio, mais uma vez aqui na Central. Boa tarde.
2: Olá, Jura, uma ótima tarde e que o nosso Senhor Jesus Cristo possa estar abençoando cada ouvinte desta programação. Estamos aqui mais uma vez nessa tarde para trazer uma mensagem de esperança e, é claro, usando as Sagradas Escrituras. Lá no livro de 2 Coríntios, no capítulo 4, no versículo 7, o apóstolo Paulo, ele deixa registrado uma passagem extraordinária, que nos faz refletir bastante. Diz assim: temos, porém, este tesouro em vasos de barro, para que a excelência do poder seja de Deus e não de nós. Mas o que esse versículo tem a ver? O que esse versículo bíblico fala comigo? Para você entender, eu quero contar uma história. E essa história conta-se que um fazendeiro, ele tinha dois vasos para buscar água no poço. Um era perfeito, o outro tinha rachaduras. Todos os dias, ao chegar em casa, o vaso rachado tinha perdido metade da água pelo caminho. O vaso perfeito se orgulhava e dizia: eu levo a água completa. O vaso rachado vivia envergonhado e se achava inútil e dizia: eu sou inútil, eu não sirvo para nada. Até que um dia o fazendeiro disse ao vaso rachado: você percebeu que apenas do seu lado do caminho crescem flores? Eu plantei sementes sabendo que a sua rachadura, enquanto nós estávamos seguindo pelo caminho, ele ia regando como um jardineiro faz com as suas flores todos os dias. É, você não é tão inútil. Você regou todas essas plantas. Olha como está bonito todo esse caminho do seu lado. É, meu querido amigo ouvinte, você pode se sentir quebrado, imperfeito, insuficiente, mas Deus usa exatamente as suas rachaduras para regar jardins. As suas feridas, as suas lutas, as suas imperfeições são o canal pela qual a graça de Deus flui para abençoar os outros. Então, o apóstolo Paulo, ele está dizendo: nós somos vaso de barro. Somos apenas vaso de barro, mas dentro de nós há um grande tesouro para que a glória de Deus seja manifesta através de nós. Exatamente. Todas as suas imperfeições não podem impedir Deus de trabalhar em você. Então, para de ficar se comparando com aquilo que é perfeito. Você tem um propósito. Deus não desperdiça a dor. Ele transforma as suas rachaduras em um canal de bênção. Eu quero orar por você nesse momento. Papai querido, é no nome do nosso Senhor Jesus Cristo que nós entramos na tua presença e dizemos obrigado, porque tu não precisas de vasos perfeitos, mas de vasos disponíveis. Usa as minhas rachaduras, usa as minhas imperfeições, minhas lutas, para regar jardins na vida de outras pessoas. Que nós possamos, nesse exato momento, ser a tua graça, e que a tua graça, através de nós, possa fluir para as outras pessoas. Que possamos ser o bom perfume de Cristo, que possamos ser a luz no meio da escuridão. Eu oro no nome do nosso Senhor Jesus Cristo. Amém. Ei, tenha esperança. Não são as suas imperfeições, as suas lutas, que vai impedir você de caminhar e desenvolver um grande propósito. Desenvolva, sim, um grande propósito nessa terra. Para isso fomos chamados. Que Deus te abençoe em nome de Jesus. Jura, segue por aí, porque eu sei que você tem aí uma canção maravilhosa. E se essa pessoa quiser falar comigo, eu estou aqui no WhatsApp 19 999 601 655, e você pode encontrar aí o Bispo Fábio nas redes sociais. Comunidade Família de Deus, procura aí Comunidade Família de Deus. Eu sempre coloco um devocional todos os dias para que a palavra de Deus chegue até você. Deus abençoe. Fique com essa canção.
1: Obrigado, Bispo Fábio, aqui na Central, na hora do louvor, para todos os ouvintes da Rádio Central.

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1: Mais uma vez eu agradeço a

Deus por mais um programa na Central, por a minha vida, pela minha saúde. Obrigado, Deus. Obrigado, Edmundo. Por Deus sempre tocar o seu coração, o nosso aqui, meu irmão. Forte abraço pelas suas palavras, viu?

0: um programa chique, bacanizado do rádio. Quero mandar um alô aqui pra Ana Paula, que tá ligadinha no programa do Jornal no Parque, Valença 1. Alô, Ana Paula, boa tarde pra você aí, viu?
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0: Aí não fala, né?
1: O ciúme...
0: Beto, vamos animar o programa, velho.
1: Puta cabra, mãe! O vagabundo essa de joelho.
0: O programa ligado, eu quero mandar um abraço pro Arnaldo. Falar nisso, falar um abraço pra toda a galera do Capela Bar. Ontem a gente esteve lá no Capela Bar, lá, feijoadinhas, pagode, chique, bacanizado. Um abraço pro Lemão, pro Cheveta e toda a galera do Capela Bar lá. Forte abraço. E sabadão tem jogo do Brasil, Capela Bar, com o pagode lá, o pagode do JC, do Júlio César. E convidados, hein? Vai ser chique e bacanizado. Jogo da seleção brasileira no Capela Bar.
2: Vai cair.
0: Estaremos lá, viu, Beto? Vou chamar o Arnaldo, a Ruth. Fala um abraço pro Arnaldo, DJ Arnaldo. O Arnaldo, DJ novo. A Ruth. Também quero mandar um abraço pro Beto Mais e a Rosa também, meus amigos. A Luciana Nadez da Vila Mimosa. Vamos todo mundo invadir lá o Capela Bar. Cima, Brasil! Olha, eu empolguei o Brasil com o Brasil. Eu tenho que pôr o Hendrick no ataque lá. O Hendrick e o Luiz Henrique no ataque lá. O Vini Júnior, o Rafinha, meu Deus do céu. O Celote lá, o Ancelote, tem que tirar esses caras aí. Ou essa molecada que tá com vontade. Hoje tem jogo hoje? Que isso, velho? Que isso, Beto? Tá bom, chega. Ô, Edmundo, dá um jeito do Beto aí pra nós.

0: taxistas, os motoristas de ônibus. Quem mais? Quem é? Quem é, Pedro?
1: Quem é você?
2: Jura? Jura?
1: Oi, escreve.
2: Para, Jura.
0: Cartas de amor. Slow motion duplos, meu bem.
1: Desmente, me entende.
0: Hã?
1: Mas nunca quem?
2: Jura?
1: Quem é você?
0: Boa noite pro porteiro lá,
2: Jura.
0: Velho.
2: Jura?
0: Boa noite, seu Jura.
1: Quem é você?
2: Eu não aguento.
0: É o seu Jura.
1: Na sanfona tá com
0: você. Olha, Benta.
3: Vamos pra
0: quichaça
3: hoje,
0: ô! É, ô louco, Beto, segunda-feira dá uma segurada. É, vamos, vamos de pega-pega. É momento zen. Ei, para, Jura. Olha, Beto, agora vamos de moda, apaixonada. Essa música vai pra Ana Paula, do Parque Valença, que tá ligadinha no programa do Jura, fã de Zezé de Camargo e Luciano. Ô, moda apaixonada. Zezé de Camargo e Luciano. O Mirosmar. Ô,
3: Mirosmar.
0: Deixa comigo, velho. Amor selvagem, Beto.

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2: É verdade.
3: Olha a hora, são 3:50. 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
4: Tá
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3: Olha, o Arnaldo de novo tá ligado aqui na live, o Arnaldo, viu, Vento? Um abraço pro Arnaldo, pra Ruth novamente, tá ligado?
6: Arnaldo DJ, o rei do flashback.
3: É, o rei do flashback. Olha, quero mandar um alô aqui pra dona Cida, que tá ligada no programa do Jura Jura. Alô, dona Cida! Dona Cida, boa tarde, viu, Dona Cida?
2: Ô, Jorge, cadê a Dona Cida? Ô, oh, Dona Cida, cadê você?
3: Tá lá com o Bob.
2: Para, Jura.
3: Tá lá com o Bobinho. Ô, Vento, nós estamos numa disputa lá, Vento. Tem um rato lá que nós não acha ele, viu, Vento? Vou falar a verdade,
2: tá difícil. Jurinha, você tá fungando.
3: Ô, Vento, cangote, o rato lá tá, nós não tá tentando, mas tá difícil, viu, Vento?
4: Tô trento.
3: Ô, Vento, vou deixar você de butuca.
2: Pra cima, Jura.
3: Lá em casa pra ver se a gente pega esse rato, Vento.
7: Para.
3: É.
7: Para.
3: Você vai lá também?
8: Sai daqui, ó.
3: Viu? Olha, ô Venta, a Dona Cida, eu, o Bob, eu, a Dona Cida e o Bob, nós estamos de butuca lá nesse ratinho aí, viu, velho? Ô Venta, se você quiser ir lá em casa, você fica de butuca lá pra nós, lá.
4: Você é o cara, viu?
3: E arma roatou, ele não vem.
4: Tá com as conversinhas.
3: E põe queijo, e põe para, tudo, põe para. Tudo. Ô, para ajuda, quer ela ajudar? Quer ela ajudar também?
7: Eu quero.
3: Então tá, então para. Não tá. Então não atrapalha, vai pegar o rato. Dona Cida, manda um abraço pro Bob aí, viu? O Bob não para, rapaz. O Bobinho.
4: Tá com as conversinhas, hein?
3: Olha, um abraço pro meu amigo Mauro Lins, que tá ligadinho no programa do Jura. Forte abraço. Ele e a patroa Márcia, ligadinha no programa do Jura. Forte abraço pro Mauro Lins, que tá curtindo o programa do Jura aqui na Rádio Central. Viu, Venta? Ô, Venta. Venta.
4: Tô drento.
3: Você vai lá ajudar nós, hein, Venta? Por favor. Viu, Venta?
2: Pra cima, Jura Júnior.
3: Deixa com nós. Olha, quem mais que tá ligadinho aqui no programa do Jura? Um abraço pro Valdir também, o Valdir e a Neuza. Todos lá do Dom Bosco, lá da paróquia Dom Bosco, lá do Vida Nova. Forte abraço pros meus amigos Valdir e a Neuza, curtindo o programa do Jura. Falou que a festa foi bacana, não deu pra mim ir esse ano, hein? Mas eu agradeci demais o convite e toda a galera da paróquia Dom Bosco que precisar, estamos juntos.
4: Tá certo?
3: E misturado, velho.
9: Não pode parar,
3: né, velho?
2: Daqui a pouco tem o forró do Ventania.
3: Então vou de moda.
10: Alô, gente, o que é
3: Eduardo Costa na Central.
10: E eu também tô aqui sintonizado com meu amigo Jura Júnior. Valeu!
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5: Já dei trabalho, Venta. Oh. É. O Paulinho falou pra mim agora do Coronete. Pega firme, Jura. Venta. Agora é pra fazer. Aí ela fala assim pra mim, Jura. Eu tô

0: rádio. Ó. É, fala aí, Mambolê, a Copa do Mundo aí tá chegando. Tá todo mundo, eu tô animado com a seleção brasileira, eu tô. Eu não tava, mas eu tô. Mas o Ancelotti tem que se escalar certo agora. Põe o menino Henrique no ataque.
1: É mais ou menos.
0: O Henrique lá, e prepara o Ney, o menino Ney. O Rafinho e o Vini Júnior, posso sacar. Nem no Parmeiro não quer esses caras. Guarani, um abraço pra toda a torcida do Guarani, da Ponte. Tem jogo hoje? Amanhã? Amanhã você tá de fora aqui, Edson? Ah, vou trabalhar, velho. Trabalhar, senão o corpo te não chega, velho. Ela deve estar tomando café lá. Ela quer cafezinho na cama, pô.
2: É, não, mano. É.
0: O Dinho, velho, tá ouvindo nosso programa, ligou 8 vezes aqui já.
3: Quer cafezinho na caminha?
0: Não, o Dinho tá. Ele falou que vai arrumar mandioca pra nós, velho.
3: Para, Jura!
0: Mandioca e limão.
4: Para!
0: É, o Parajura também traz limão, mas tá devagar o limão, viu? Será que ela. Ela. Hã? Ela quer mandioca?
4: Para!
0: Mandioca cozida com costela no bar.
4: Eu não aguento.
0: Pode chamar eu que eu vou.
3: Para, Jura!
0: Ô, Venta, o Paulinho e a Parajura também ficou de limão, arrumar o limão. Será que eu trouxe os limão? M. Que é isso, velho? Eu acho que sábado, jogo do Brasil. Nós vamos, ou nós vamos assistir lá no Capela, ou lá no Seu Rosário, viu, velho? Lá no Seu Rosário, aquela pizzinha do Seu Rosário, que é a pizza crocante mais gostosa de Campinas, do Seu Rosário, do meu amigo Daniel. Pizza é no Seu Rosário. Vou lá comer pizza de alite. É.
3: Você é o cara, viu?
0: Lá no Red Bull, velho. Fica lindo, velho.
3: Tô trento. Temperatura
0: vai subindo. Vai subindo.
3: E os biquínis vão subindo.
0: Nossa senhora.
3: Hoje eu vou me afogar.
0: Eu já fui bom, viu, velho?
3: Afogar as minhas mágoas.
0: Ô, Beto, já fui bom, velho.
3: E seu vinho tá demais. É. Não tem problema. Eu vou cair.
0: Com juízo, velho.
3: Cerveja, cachaça e cobrir. Vai com tudo, Jura
0: Júnior. O Paulinho gosta. Ô, Beto, o Paulinho gosta disso aí, velho.
3: Jura Júnior, hoje tem cervejinha, tem moda, mulherada. Pra cima, Jurinha.
0: É.
3: É nóis, meu amigo. Você
0: paga tudo isso, Beto?
3: Jura Júnior não tem pra ninguém. O programa mais top de Campinas.
4: Mas tem que
0: Para, tá vendo?
4: Para,
0: Vento.
3: Para, Jura.
0: Essa Parajura tá demais, velho.
3: Tô trento.
0: Ela tá demais, velho.
3: Essa Parajura tá demais.
0: Ô, Venta, eu. Será que ela trouxe limão, Venta? Deixa eu saber. Ô, Dinho.
3: Não tem problema.
0: É, fazer um suco de limão, aquele limão vinagre. É bom, hein? Bem docinho.

0: Silva. Meu amigo Ricardo Silva, Ponte Pretana, ele tá na fazenda hoje, lá em Mato Grosso. Um forte abraço. E um abraço pro Toguro.
1: Você é o cara,
0: da Mansão
1: viu?
0: Maromba. É, sabor energético. Viu?
2: Pega essa, Jura.
0: Segura nós, Benta. Benta, vamos de música, velho.
2: Senhor Ventania, vai pagar a conta pra esteiraria
0: lá no pastel do Honda, lá no Okinawa. Você tá com 18 pastel de flango lá, Venta. Só marcando. Paga o homem lá, Venta. Sim. Um abraço pra toda a galera do clube do Okinawa, toda quarta-feira lá. Tem a resenha, viu, Venta? É, o Honda, o Peixe, o Landinho, o Coloião, o Marcelinho, o centroavante lá, o Martelinho, o Djalminha. O Tarzan. Aí. Ô Venta, ela falou que eu tô cobrando demais. Ela não deve nada pra mim? Você não tá devendo pra mim que eu vou ficar te cobrando? Ei, Venta!
3: Eu quero ficar sozinho.
0: Ela fala isso, quero ficar sozinho. Mas não tem.
2: É mentira,
0: Venta. É o programa do Jura na Central.
4: Muito obrigado pela atenção.
0: Obrigado pela atenção, viu?
5: É brincadeira, meu.
0: Ô, Beto. Não, vamos de música. De moda.
2: Daqui a pouco tem o forró.
0: É o forró. Então vai, Beto, pro forró, velho.
2: Daqui a pouco tem o forró do Ventania.
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0: Ô Venta, a dona Cida mandou um recado aqui pra mim agora. Ela vai fazer sopa de mandioca.
2: Aham.
0: É. Com calabresa. Não, mas já tá arrumando lá. Você quer ir lá em casa, velho? Comer uma sopinha de mandioca com a dona Cida. E depois? É, ô Vento, você dorme lá em casa. Ô Vento, será que tem caça-rato aí? Vai laminar um rato lá, cara. Tá dando trabalho. O que você acha do rato, Vento?
5: Bem bonitinha.
0: Tá. Ô Vento. É que nem aquela música velha embaixo da cama.
5: É perdendo
0: pra mim,
5: menino. É complicado.
0: Larga a mão, velho. Vamos pro forró que eu vou dançar com a Parajura.
2: Jura Júnior, Butu.
0: Vamos. Eu e a Parajura.
2: Aham.
0: Eu vou dançar com a Rara.
9: Pra baixo.

0: sem apaixonado, hein, Julinha?
1: Para, velho.
2: Arnaldo DJ.

0: Aí.
1: Putua. Pega firme, velho. É, ó.
2: Roseira do cangote suado.
1: Vai no cangote, velho.
3: Oi, ajuda.
1: Vai, velho.

0: debaixo da cama. É, 90, eu vou te falar uma coisa. Eu fui falar da sopa aqui, tá todo mundo entrando no WhatsApp aqui. Eu juro, eu quero ir lá comer sopa. O Zé Carlos falou que leva, ó, ele falou, leva cerveja, leva torresmo, leva tudo. É, umas 6K cerveja tá, né? Sobrou, larga lá, né? Ô, Vê, você já viu aqueles caras que vai no churrasco? É até, o cara vai lá, leva 2K cerveja, ele bebe 3 cervejas e volta tudo pra trás. É. O Zé Carlos queira tomar, comer sopa de mandioca, calabresa, velho.
1: Você é o cara, viu?
0: É bom, é bom.
2: Com a dieta da sopa,
0: é.
2: Eu
0: tô na sopa agora, Bento, ó.
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0: Ó.
2: Eu sou
0: pra nós come, né, Bento? Ô, Bento, é o seguinte, a dona Cida vai fazer a sopinha de mandioca. É. Hoje tem sopa de mandioca, você quer? Vai na sua casa, viu, Bento?
1: Fora.
0: É. Olha, o programa do Jura pela Rádio Central de Campinas, pra toda a região, nosso muito obrigado.
1: Jura, você tá alegre hoje, hein, homem?
0: Tem que estar, né, Bento? É verdade. Venta, 4:15 na Central. Vamos de moda. Aperta o play. Cadê o Ronaldo Viola aí? Filho e o João Carvalho na Central. É moda boa demais no programa do Jura. Você de Campinas e toda a região. Um abraço pra Carmen, minha cunhada ligadinha. A Joelma Alves. Alô, Joelma, boa tarde pra você aí. João Carreiro. Participação dele, gente. Com Ronaldo Viola e João Carvalho. Só modão.

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3: Olha, um recadinho aqui do meu amigo aqui, Fábio Ferreira, que tá ligadinho no programa do Jura. Alô, Fábio, boa tarde.
4: Fala, Jura. Boa tarde, tudo bom?
3: Tudo jóia.
4: Fábio aqui da Esther Sapataria.
3: Oba.
4: Queria só pedir uma ajuda aí pro amigo, se puder dar uma alô pra Indec, se eles puderem aqui na rua Major Solo, esquina com a Santos Dumont.
3: Major
4: deve
3: Solo.
4: Deve ter passado algum caminhão com petrisco e deixou cair aqui na Major Solo. E tá perigoso acontecer um acidente, porque tá cheio dessa pedra em cima do asfalto, os carros estão deslizando, o pessoal vem e os carros na frenagem acabam deslizando em cima das pedras. Pode acontecer aqui ou um motoqueiro vinha cair aqui. Beleza? Bom dia pra todos aí.
3: Ô, Fábio, obrigado aí. Vamos passar pra Indec, né? Major Sol, tem que tomar cuidado, rapaziada aí. Esquina com quem que ele falou? Esquina com o Major Solo. Olha, tem pedrisco lá, né? O caminhão acho que passou, deu aquela chacoalhada, caiu tudo pra fora lá. É perigoso ainda mais os motoboys, os caras que vêm com o carro, diminui aí. Vamos falar pra Indec, vamos ligar pra Indec pra dar uma chegada aí. Fábio, forte abraço pra todos, a galera aí da Sapataria Star no Cambuí, sempre ouvindo o programa do Jura na Rádio Central. Um abraço pra Dina Reis também ligadinha, no programa do Jura.

0: mandar um abraço aqui pro meu amigo Gilmar, tá, ó, tem áudio aqui, vamos ver, Gilmar, lá de Itatiba, que trabalha no cemitério lá, vendo, ó.
1: Boa tarde, Jura Júnior, tudo bem?
0: Você tá bom, Gilmar?
1: Uma ótima semana pra vocês todos aí da central aí. Alô.
0: Uba.
1: Manda, se o Venda estiver meio tranquilo aí, manda ajudar ele, ajudar eu vim bater a laje aqui. Faz um favor, pede ele.
0: Para,
1: Gilmar. Aqui, vai bater uma lajinha aqui do túmulo aqui.
0: Tá lá, Vento.
2: Alô.
0: Você tá falando que tá precisando de emprego mais, Vento? Vai lá. Lá, um abraço pro Gilmar. Lá no cemitério, um abraço pra todos aí, viu, Gilmar? Do cemitério aí da de Itatiba. Forte abraço aí pra toda a cidade de Itatiba. O Anderson também, da Itatiba, meu amigo do rádio.
3: Chama o Jura, meu bem.
0: Obrigado. Ô Vento, outra coisa também, velho. Se acalma aí, viu, Vento? Viu, deixa eu te falar
2: agora. Para, Jura!
0: A mala. Ô Vento, é o seguinte. Vai lá, Vento. Viu? Um abraço. Vai lá, Vento.
3: Chama o Jura, meu bem.
0: Vai lá, mala.
4: Para.
0: Não é você, não, filho.
4: Para.
0: Você é outra conversa.
5: Sai daqui, ó.
0: É. Falando isso, um abraço pro Matheus Aburade. O menino tá arrebentando, hein? Tá arrebentando aí na TH Mais Record. Grande Matheus Aburade. Olha, daqui a pouquinho, às 5 da tarde, tem Central Esportiva. Falou tudo. A ponte parece que pagou um cascaio aí, né? Parece que tá pagando a rapaziada aí. Hã? Agora o ingresso ficou mais caro? R$100? Metade a 50, né, Vento? Claro, né? Aí quebra, hein? R$100 o ingresso foi de... Nossa, tá, é verdade? Tá de brincadeira. É, vamos reagir aí a diretoria da Ponte Preta aí também, né? Pagar foi mais que obrigação também de pagar os jogadores aí. O Guarani também tava atrasado, Denimar também. Pagou também? Vamos pagar, gente, vamos pagar pra cobrar os caras aí. É. Vamos pagar aí, porque o Guarani tem que subir e a Ponte pelo menos manter. Porque, olha, a diretoria da Ponte, essa diretoria já caiu duas vezes. Se cair a terceira, pede música na Rádio Central. É, brincadeira. Ah, deu título da Série C, legal. Mas não pode cair mais não, meu.
4: Para.
0: E o Guarani também tem que subir.
2: Para.
0: É isso aí, velho. Um abraço pra toda a torcida. Eu tenho amigo Bugrino, meu amigo Ponte Pretano, todo mundo falando isso mesmo, Jura. Cobra pesado lá, isso aí. Tem que subir o Guarani e a Ponte pelo menos manter. Se não for pra subir, mantém. Porque cair mal uma vez já é terceira nessa gestão aí. Aí já pode pedir até música.
2: Deixa disso.
0: É, velho. É isso aí. Olha, vamos de moda, Vento. Põe a moda.
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tá embretado. E hoje o Ginete é meu amigo Cerone, da Ponte Nil. Segura, meu irmão. A embretada não é fácil, não.

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0: Comigo na central, ó.
1: Alô, rodeio.
0: Eu tô no meio. Alô, meu amigo Robertinho, presidente dos Cavaleiros Charreteiros de Campinas. Arnaldo Salvete, o vereador do rodeio.

0: Gilberto da Ponte News, ele manda a gineteira pra toda a torcida da Ponte Preta curtindo o programa do Jura. Vamos, Marco Cerone, porteira número 3, é o cavalo serenepe do programa do Jura. Alô, meus amigos que gostam do rodeio de Campinas. Alô, as comitivas. Alô, as Calguel. Boa tarde do Jura. Esse é o estilo que eu gosto. A comitiva de Jura Júnior na Rádio Central.
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0: Alô, mulherada apaixonada, boa tarde do Jura.
2: Eu tô no meio.
0: Eu tô, ó.
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0: Oh, ela fala, olha os olhos.
3: Quando ela gostou.
0: O Bento, ela fala assim pra mim: olha os olhos. Cerone da Ponte News. Vamos, meu irmão, o povão da Central, a toda a torcida da Ponte esperando a sua gineteada aqui no programa do Jura da Rádio Central. Alô, galera que gosta do rodeio demais, eu também gosto. Um abraço pro meu amigo Jorge Moisés, locutor do rodeio. Alô, Jorge Moisés, boa tarde do Jura. Ser daquele jeito. É, aquele perfume, Bento.
4: Brincadeira, meu.
0: Aquele perfume, Bento. Aquele vestido. O resto é muito lindo.
2: É,
0: não. É. Ei, meu amigo Marco Cerone, tira o pé do chão. Ele manda pra toda a nação Ponte Pretana que tá curtindo o programa do Jura. Um abraço pro meu amigo Pelé lá no Magé. Alô, Pelé!

0: Cerone, vamos lá, meu irmão. Foi pressão no cowboy aí, gente. É o Cerelepe do programa do Jura. Ele já tá em cima da máquina, ele sabe que não é fácil, não. O povão da central do programa do Jura. Daqui a pouquinho, Central Esportiva. Falando tudo e Ponte Guarani também na central.
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0: 8 segundos de muita emoção aqui na Central no Momento Country. O ginete é meu amigo Marcos Cerone da Ponte News. Ele já segura firme na corda, já ajeitou o chapéu na cabeça. Ele sabe que a máquina é o Cerelepe do programa do Jura. Vamos, Marcos Cerone, o povão, a nação Ponte Pretana esperando a sua gineteada aqui na Central. Pra mim, meu irmão, autoriza, autoriza pra mim. A porteira viajou, decolou, vai embora. Marcos Cerone da Ponte News, segura firme, meu irmão. É o Cerelepe do programa do Jura. Que coisa linda, Colosso, povão, vem com você. Nação Ponte Pretana também, segura firme. Marcos Cerone, não cai não, meu irmão. Que coisa linda, Colosso, monumental, menino é bom. Que coisa espetacular, pode pegar.
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0: Respeita a minha história, viu, velho?

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0: Deixou com nós é problema. Agora quero mandar um abraço pra Clarice de Hortolândia, ligadinha no programa do Jura. É. E o meu amigo Laércio. Alô, Laércio, aí no Jardim
1: Você
0: Conceição.
1: É o cara, viu?
0: Ele torce pro Guarani, mandando abraço pra toda a nação bublina também ouvindo o programa do Jura. Tá central.
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0: Já.
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0: Olha, nesse frio tá bom, velho. Sabe pra onde? Lá no Bar do Moi, velho. Lá no Bar do Moi, onde tem um mocotó. Eu vou, vamos lá tomar um mocotó, velho?
3: Tô drento.
0: Tem caldo de quenga.
3: Tô drento.
0: Tem também caldinho de feijão.
3: Tô drento.
0: É, com torresminho.
3: Tô drento.
0: É.
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0: Lá pro Bar do Moi. Abraço pra Geninho, um abraço pro Dinho também, tá ligadinho. Ô, Dinho, vamos lá no Bar do Moi tomar um mocotó, velho. Mocotó. Eu vou levar para a Jura lá. Tomar um. Depois. Mas ir pro boteco.
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0: Todo em tocaia,
4: Jura.
0: Fala. Ô, mesmo, o cafezinho tá bom, hein? Tomei um cafezinho agora que tá. Agora animou, viu? Pensa no trem bom, velho. Pensa no trem bom, velho.
1: Um abraço pra ela.
0: Ô, Bento, pensa no trem bom. Você não vai gostar mais que eu não, velho.

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0: esse é chique e bacanizado.
1: Vamos, vamos, cara.
2: Olha quem encontrei aqui.

0: abraço pra toda a galera da Prefeitura de Campinas. O Dário Saad tá viajando, né? Um abraço pro Dário, dá seu trabalho, tá na Suíça. É. Hoje o prefeito ainda é o Vandão. Tá em exercício. Um abraço pro Vandão, vice-prefeito. Um abraço pra toda a galera aí. Curtindo, um abraço pros vereadores, né? Os vereadores, vamos trabalhar aí, gente. Trabalhar. Um abraço pra todos.
1: Prefeito Vandão.
0: É, hoje tá prefeito.
1: Viu, abraço, prefeito Dário Saad.
0: Também. Um abraço pra todos os amigos. Olha, Beto, eu quero mandar um abraço pra toda a galera que tá ligada. Sabe com quem eu conversei esse final de semana bastante? Ele mandou um abraço pra todos os ouvintes da Rádio Central. Mandou um abraço pro Edmo. E ele vai vir no meu programa aqui. Ele só fala, ele falava assim no final do programa aqui, ó. Tchau, feia.
1: Tô drento.
0: Antônio Carlos Tedesco.
1: Você é o cara.
0: Olha,
1: viu?
0: Conversei muito com o Tedesco. Olha, ele, o Tedesco tá com vontade de comer a galinhada do Nascida, velho. Falei, vamos marcar. Chamar a galera, chamar o Jair, chamar o Tedesco. Um abraço pra Iraci Tomé também. A Iraci Tomé. Lembra? O Ed Valente.
1: Tá certo.
0: Vou convidar o Ed, viu, Ed? Não é a turma
1: você
0: do.
1: Você é o cara.
0: Você vai levar,
1: viu,
0: a turma do Chega Junto, Ed? É. A dona Cida vai fazer uma galinhada pra nós lá.
1: Bem bonitinha.
0: Tedesco, um abraço pro Nicolucci Júnior também. Grande Nicolucci Júnior. Comendador? Era, é. Grande Nicolucci, TV Diário do Povo. É, tem história. Tem lá, tem jornais, tudo isso lá, dos homens. Um abraço pro Jota Silva também. Forte abraço pro Jotinha. Quem mais? Quem mais, gente? Quem mais, gente? Ao Piaia. Grande Piaia e também o Luiz Carlos Basso, o descobridor de Juraci. Luiz Carlos Basso. Tedesco, forte abraço.
1: Entre nós tá tudo
0: nós
1: certo.
0: Nós vamos agitar essa galinhada lá, viu, Vera?
1: Bem bonitinha.
0: É.

0: Aliás, um abraço também pro Cunha Mendes, grande amigo do Juraci, tá Cunha Mendes, é. E vários outros amigos, né?
1: Bem bonitinha.
0: É. Vai ter um churrasco aí da galera das antigas aí, viu? Já me convidaram. Eu vou. Ele quem, velho?
1: Bem bonitinha.
0: Quem tá aí?
2: Mas eu chorei.
1: Bem bonitinha.
0: Eu sei, velho, eu sei, mas não atrapalha, né, velho?
1: Tá certo.
0: Tá certo.
3: Tá bom?
0: Tô de moda, velho. Uhum. Manda pra todos os amigos do rádio aí, antigo, que era amigo do meu pai também. Léo Canhoto e Robertinho. Um abraço pra Maria Aparecida de Varinhos, mandando um abraço pro Venta, pro Hélio, pra todos
1: tá
0: aí.
1: Certo.
0: Último julgamento.
3: Aqui um abraço pra ela.

0: quero agradecer primeiramente a Deus por mais um programa aqui na Central, por estar aqui na Rádio Central. Obrigado, Ed Baleixo, na sonoplastia. Obrigado, Vento. Obrigado, Parajura. E você ligado na Central, o nosso muito obrigado. A Central Esportiva está chegando aí, trazendo as notícias de Guarani, Ponte Preta e Guarani. Guarani e Ponte Preta aqui na Central, com Marcos Luiz. Alô, Marcos Luiz, o subidão. Cadê Marcos Luiz? Cadê o Marcos Luiz, velho?
1: Repete de novo pra mim,
0: menino. Vamos ver as notícias hoje aí, né? A Ponte, o Guarani tá pagando. O Guarani já pagou a turma lá dos direitos de imagem atrasado, parece. A Ponte tá pagando uma parte aí também. É isso aí.
2: E aí, cara?
0: Vamos cobrar, vamos cobrar. Não pode deixar. Macaco Guarani tem que cobrar. Tem que ficar que nem marimbondo em cima. É. Tem que ficar que nem marimbondo em cima. Tá pagando aí, o Guarani pagou, a Ponte pagou uma parte, tem que pagar mesmo.
1: Tá certo.
0: E a torcida ficar no pé, que nem chulé.
1: Entre nós tá tudo certo, certo?
0: O meu amigo Marcos Luiz do Subidão tá chegando. Eu tô animado com a seleção brasileira, Marcos. Eu não tava. Mas olha, eu acho que o ponto esquerdo lá, ó, é Luiz Henrique, né?
3: Certo.
0: Tem que ser titular.
3: Também acho.
0: E o Endrick. Agora, o Vini Júnior, o Rafinha, eu não quero que joga no meu time, desculpa falar, não serve. Então é isso aí. E preparar o menino Ney, né?
3: Ah, o menino Ney, acho que pra primeira, segunda, talvez não. Mas aí, acho que ele vai jogar só
0: o mata-mata?
3: É. Porque acho que, como brasileiro, a gente torce pela seleção brasileira, mas eu acredito na classificação.
0: E eu vou falar pra você, acredito na classificação, e vou falar pra você, hein? O Ney, eu vou falar um negócio aqui hoje. Você vai ficar registrado aqui.
3: Então manda aí.
0: Pra mim, quem vai ser campeão do mundo? Eu vou falar umas besteiras aqui.
3: Já vai falar?
0: É. Brasil ou Portugal? Tchau.
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1: 17,2 em Campinas. Temperatura na casa dos 22 graus.
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1: manhã. É isso aí, galera. Cheguei. Está no ar mais uma edição da Central Esportiva. Edição 16.948. Hoje é segunda-feira, dia 8 de junho, semana da Copa. Muito obrigado, você que está nos dando carona aqui no AM870 da. 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E mande a sua mensagem para os nossos comentaristas. Comigo na Central Esportiva de hoje, Beto Quinalha e Renato Leal. Girando a seleção do rádio com os principais destaques do programa. O primeiro destaque é da Macaca. Alô, Fernando César.
3: Alô, Marcos Luiz, grande abraço, boa tarde, ótima semana a todos. Ponte Preta finalizou a sua preparação para enfrentar o Cuiabá. Jogo que acontece amanhã, 7 da noite, no Moisés Lucarelli, com o comando de Edson Moaro, que vai ficando como treinador do time Ponte Pretano. Daqui a pouco vamos ouvir aqui na Central Esportiva o diretor jurídico, Dr. José Henrique Espécie, falando mais a respeito da SAF, da reunião do conselho da próxima semana.
1: Ô, Fernando, aproveita o microfone central e o destaque do Bugre, Fernando.
3: O Bugre se preparando para pegar o Caxias, jogo 11 da manhã do próximo sábado. Jogo treino realizado no último sábado contra o Santo André. Vitória do Guarani por 3-1. Técnico Hélio Cizenando poderá manter a mesma equipe que atuou contra o Barra e contra o Amazonas para o jogo do próximo sábado.
1: Fernando César volta já já com muito mais de Ponte Guarani aqui na Central. Eu sigo aqui com os destaques da seleção do rádio. Depois da vitória contra o Egito e com Ederson convocado, seleção brasileira voltou aos treinamentos para a estreia da Copa do Mundo no próximo sábado. Carlo Ancelotti diz ter o time de estreia, mas Endrick se destaca e pode ser a surpresa na estreia. 15 de Piracicaba conheceu seu adversário na próxima fase do Brasileiro Série D. Time paulista enfrenta o América do Rio de Janeiro e também teremos confronto entre paulistas na segunda fase da Série D. Água Santa e Velo Clube se enfrentam no mata-mata. Pelo Brasileiro Série B, o São Bernardo venceu o CRB fora de casa e assumiu a liderança do campeonato. Corinthians tem hoje nova reunião do Conselho Deliberativo e mais conselheiros podem ser expulsos. Além dos ex-presidentes, que já foram expulsos, mais 12 conselheiros também podem deixar o clube. 17:05. Eu sigo no destaque, o destaque da opinião. Tá comigo aqui na Arena Central. Uma semana de Copa, seu Beto Quinalha.
4: Opa, é isso aí, chegou, né? Ótima semana pra todo mundo. É, a Copa já tá aí, batendo a porta. Quinta-feira já tem jogo. O México, né? Pela terceira vez, né? O único país a receber 3 Copas do mundo, hein? O México recebendo a Arábia Saudita no primeiro jogo, né? Na próxima quinta-feira, o Brasil se preparando. É, o Wesley sendo, né, desconvocado em função de lesão, né? É, ficou assim, né? Uma chateação, né, cara?
5: Você viu a despedida dele?
4: Eu vi, cara, eu vi, triste. Triste, e a hora que ele se contundiu também no banco, né, com todos ali ao seu redor, ali já deu pra perceber que já era, né? Só pela atitude dele.
5: Pela reação, né?
4: Pela reação dele já deu pra perceber, mas enfim, veremos qual vai ser o comportamento agora da nossa seleção, né? E acho que vamos de Danilão mesmo, né? Pelo jeito.
5: Ai,
4: né?
5: Meu Deus.
4: De lateral. Ou o Ibanez, né? Quem sabe, né?
5: Ai, meu Deus.
4: Você vê, seleção. Seleção é o quê? São os melhores de cada posição, sim, né? E a gente não tem um lateral direito.
5: Que absurdo, né? Eu acho que, assim, o Renato tá com a gente pro destaque também, Beto, mas eu vou só me intrometer aqui no seu destaque também no bate-papo inicial. É a primeira seleção que vai pra Copa sem lateral, não é, Beto? Assim, eu tava buscando isso, assim, não consegui
4: quando machucava
5: lembrar.
4: Um, tinha outro,
5: tinha,
4: né?
5: Outro, e a gente não
4: o
5: tem.
4: O Leandro não foi em 86, foi o Edson. Então. Aí o Edson se machucou. Nossa, agora fugiu.
5: Ah, agora eu não lembro, Beto. Não, eu sou igual o Josimar.
4: Josimar,
5: Fernando já lembrou aqui.
4: Entrou o Josimar. É. E aí fez gols, né? Inclusive, aliás, dois golaços. Então, sempre teve, né? Sempre teve gente, né?
5: Cara,
4: em 70 só tinha o Carlos Roberto e o reserva dele era o Zé Maria.
5: Só isso, né? Eu não vi o Carlos Roberto jogar, mas assim, até porque não tinha como. Mas depois, cada lance que eu vi do Carlos Roberto Torres, minha Nossa Senhora. Renato Leão, segue comigo aqui no Destaque da Opinião. Oi, Renato, boa semana, Renatinho.
6: É, pra todos nós, né, Marquinhos? Um abraço a você, o amigo que está acompanhando essa nossa central esportiva de semana de Copa, de abertura da Copa do Mundo, dos Estados Unidos, do Canadá e tomara que do México também, porque a coisa lá tá pegando fogo, né? Com greve, com movimento, com paralisação. O sindicato dos professores lá é muito forte. A presidente do clube afirmou, do clube não, né? Do país, afirmou que faria uma reforma estrutural dentro da educação extraordinária e que até agora não começou, não deu sinal e as coisas lá caminham realmente para ter problemas durante a Copa do Mundo. Mas isso é problema do México. O nosso problema aqui, eu acho que é tema de discussão que o Marquinhos abordou com o Beto exatamente agora. Por que no Brasil, que já teve grandes laterais, lado esquerdo, lado direito, melhores, né, se não indicados como melhores do mundo, mas conceituados como tal, né, e hoje, infelizmente, nós vivemos esta seca, né, esse hiato que não se tem lateral. Por que será? Quem é culpado? São coisas que a gente precisava debater melhor para o futebol brasileiro, para tentar descobrir algumas coisas e enriquecer, né? Algo no sentido de que o Brasil precisa efetivamente retornar às suas origens. Você desliga o único lateral direito que tinha e traz um volante. O que vai acontecer? Vai ter improviso, independentemente de ser, né, ou não um jogador que já atuou por ali, mas hoje já não é mais lateral. E aí, claro, a situação que já era meio complicada, né, fica um pouco pior, principalmente porque a FIFA faz um calendário maluco e olha o que tem de lesão de jogador fora e dentro da seleção brasileira é uma enormidade.

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2: E as primeiras do trânsito, hein, Mário Gregório?
3: 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Lentidão pela Rua da Abolição, no cruzamento com Ângelo Simões em Campinas, para seguir em direção da região central. Mais cedo aconteceu um acidente no trecho e ainda tem atendimento da ocorrência. Na Abolição, para quem vai em direção da Ponte Preta, a movimentação é maior na chegada para a Rua Álvaro Ribeiro. Falando ainda das proximidades, na Monte Castelo, a movimentação é maior em direção da Ângelo Simões. 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

0: Esportiva comigo. Ótima semana para todo mundo. Semana de Copa, 8 de junho de 2026. Trabalhos técnicos dele, ele chegou, Edmo Aleixo. A produção é do Anderson Rodrigues. Direção de esportes tá comigo, tá na arena. Beto Quinalha.
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0: Central Esportiva, tô aqui com toda a seleção do rádio nesta segunda-feira, né? Claro que a expectativa nesta semana gira em torno da estreia da seleção brasileira na Copa do Mundo. Estamos aqui acompanhando e a notícia que nos deixa assim mais esperançosos em relação a Neymar é o exame que foi feito no jogador nesta segunda-feira, né? Comunicado diz que houve uma boa evolução, Beto e Renato, e que poderemos ter Neymar no segundo jogo contra o Haiti, pelo menos relacionado. Que boa notícia, hein, Beto?
1: Tá, sem dúvida nenhuma, né? É lógico que todos nós imaginávamos que pro jogo de estreia seria complicado mesmo, né? Mesmo se ele já tivesse voltado ao treinamento hoje, amanhã, seria difícil, né? Essa coisa da transição, enfim. Mas essa notícia da boa evolução é muito legal. É lógico que seria muito importante se ele tivesse, porque a gente enfrenta o nosso, teoricamente, adversário mais difícil, que é Marrocos. Acho que estão pintando mais do que é, né? Ah, porque empatou o jogo com a Noruega, ganhou. Né? É um time, lógico, jovem, um time que faz muita pressão, esteve na semifinal da última Copa do Mundo, tem que respeitar. Mas, porra, é a seleção brasileira.
0: Seleção brasileira. Como torcedor comum.
1: Com ou sem Neymar. Mas que ele esteja pronto e que seja contra o Haiti, que teoricamente é o mais fraco, né?
0: Até para que a gente, né, Renato, possa sentir se realmente essa evolução está de acordo com o que o torcedor brasileiro espera, hein, Renato?
2: Pois é isso que a gente fica imaginando, né? Que primeiro ele esteja fisicamente, né, com confiança. Porque não adianta você ter um jogador de qualidade discutível, né, que é um craque, é o melhor jogador de futebol brasileiro. Eu prefiro dizer o seguinte: já foi disparadamente o melhor jogador de futebol brasileiro. Hoje, ele não desaprendeu a jogar futebol, mas não tem tido uma sequência. E isso é um problema para nós. Então, esse trabalho que está sendo feito com o Neymar, pelos profissionais da Confederação Brasileira de Futebol ligados à área da saúde, com todo cuidado, nos remete a ter uma esperança para que a partir do jogo, exatamente contra o Haiti, nós tenhamos o melhor, né, do Neymar na atualidade. E aí, um processo de evolução, depois contra a Escócia, e a gente fica imaginando que não vai ficar todo o tempo na partida, vai ser aproveitado durante um certo período. E aí, com a evolução dele, juntamente com a própria seleção brasileira dentro da competição. É isso que a gente fica imaginando, e essa, claro, é a nossa torcida. Indiscutivelmente, o Brasil vai jogar contra Marrocos, que é o principal, né, rival ou adversário deste grupo C da seleção brasileira, precisa respeitar. Eu vi, acompanhei a partida ontem, principalmente no primeiro tempo, contra a Noruega, e é um time, né, não é à toa que chegou aí a semifinal da última Copa do Mundo. Então é um time bem montado, é um time que tem boas soluções, é um time que joga com uma espontaneidade, ou seja, sabe exatamente como deve ser cumprido aquilo que foi combinado com o seu treinador, mas claro, o Brasil precisa se impor. É só isso. Precisa se impor, respeitar e se impor. Porque se ficar refém do jogo que deve ser reativo da equipe do Marrocos, claro, vai ser muito perigoso para nós, principalmente pelas mudanças que a gente tem no sistema defensivo, com vários jogadores que não tiveram oportunidade ou não terão oportunidade de jogar essa Copa do Mundo.
0: Estamos aqui acompanhando o amistoso de França e Irlanda do Norte, 1-0, placar magro, hein, Beto Quinalha?
1: Então, tá vendo? Né? Tá vendo? Ah, mas agora, eu acho, né, nessas preparações, tem sido assim, né?
0: Os jogos não tem. Todo mundo tirou o pé.
1: Ah, tem alguns que tiram, né? Porque não querem correr nenhum risco, né? De repente uma lesão, põe o pé aquele cara que ainda sabe que é dúvida, né?
0: Entendi.
1: Sabe que é dúvida e aí o cara vira leãozão, né?
0: Mas é um placar mixo, hein?
1: É.
0: Né? Diante da Irlanda do Norte. Mesmo em se tratando de amistoso, eu esperava um placar.
1: Mas tudo eles perderam, né? Na Costa do Marfim outro dia, na França.
0: Verdade. Aí você calou minha boca, é verdade, Beto Renato. Mas mesmo assim, né, Renato? Contra a Irlanda do Norte, tudo bem. Primeiro tempo, finalzinho do primeiro tempo, é 1-0 só, hein? Tá louco.
1: Não, já tá no segundo.
0: Tá no segundo, Beto? Não, é o final do primeiro. 46. Tá no segundo? É? Caramba.
2: Não, aí é 90 e tralalá.
0: Então, mas ele tá
2: quanto 40, é que tá aí?
0: 47-58, acho que
2: então é o primeiro tempo. Ou começando o segundo tempo. Se terminou com 45, vai com 2 e pouquinho do segundo tempo.
0: É, não, é segundo.
2: Ou então tá fechando o
0: segundo tempo. 2 minutos do segundo tempo.
1: Começou
0: as 4. Isso, é isso aí.
1: Então é isso. Só porque você falou lá o gol da França.
0: Ah, é, tá vendo?
2: Ah, eu não vou falar mais nada, então.
0: Então tá bom, né? Eu vou falar o seguinte, ó. Quando começar o jogo do Brasil na estreia, eu vou falar assim, pô, 0-0 é muito
1: do,
0: ruim.
1: E o tal do Liz é bom, hein?
0: É, Beto. 2-0 para a França. Ah, deixa eu dar uma passada aqui no futebol nacional, mas se a gente falar de Ponte e também de Guarani, pô, você viu que o Luiz Felipe do Náutico fez lá com Rodaelli, né? Rodaelli?
1: Rodaelli.
0: Pô, ele deu uma porrada depois do treino, no soco do jogador. E aí o filho do Hélio dos Anjos, como é que ele chama? Guilherme dos Anjos, acabou dizendo que ele é inadmissível e que está suspenso por 3 dias. Pô, se eu sou o presidente, eu retiro o contrato.
1: Não pode,
0: não pode, né, Beto?
1: Não.
0: Pô, como você vai dar uma porrada no seu companheiro?
1: É o Luiz Felipe?
0: É o Luiz Felipe.
1: Eu quero da ponte aqui.
0: É mesmo, eu quero da ponte. Ele deu uma porrada mesmo, Beto, no rosto e confirmou o Guilherme dos Anjos. Isso não pode acontecer, gente. É inadmissível.
1: Independente de qualquer coisa, né?
0: Uhum.
1: Não existe.
0: Não,
1: né?
0: Existe, não existe. Se já é complicado você, entre aspas, né, agredir um adversário, imagina o cara que tá convivendo com você todo dia, por vezes até divide o quarto em concentração, você vai lá e dá uma porrada, seja ela qual for a discussão. Eu acho que discutir, né, você, por exemplo, ser contrário, eu ser contrário à opinião do Beto, o Renato ser contrário à minha opinião, ó, legal. Agora, partir para vias de fato, principalmente no futebol, onde a gente prega a paz, né, Renato, dentro de um clube, não dá, pô.
2: Não, não é possível. Isso não é atitude de profissional, né? Não é atitude de quem tem, por exemplo, a responsabilidade de vestir a camisa e de representar uma instituição como é o Náutico Capibaribe. Então é muito ruim e, infelizmente, a gente tem visto algumas situações dentro do futebol. Não o que lá atrás não tenha tido alguma coisa ou outra. Havia sim alguns desentendimentos, havia sim brigas, mas a gente ficava imaginando que a partir do momento em que você esteja num mundo diferente, evoluindo com várias situações que propiciam você conhecer situações e principalmente respeitar o próximo, as coisas iriam diminuir. Mas parece que não, viu, Marquinhos? Parece que tem um povo aí que tá, ao invés de evoluir, tá involuindo. E aí sobra para, né, gestor, que tem que dizer que vai punir.
0: Uhum.
2: Três dias?
0: É, 3 dias.
2: Ah, meu amigo. Três dias. Bom, dá folga pro cara, vai para casa, toma uma, depois você retorna aqui, tá tudo bem. Opa, que é isso?
0: Só de brincadeira. Só para repercutir, daqui a pouco o Fernando César tá com a gente também. Ah, pô, igual, pelo amor de Deus, entendeu? O cara vai ficar em casa, agora tomando uma, vai assistir o jogo da Copa. Né? São 3 dias, hoje nós a Copa abre, é quinta-feira a abertura da abertura da Copa, certo? E tomou 3 dias de suspensão, então vamos lá, segunda, terça.
2: Não, ele vai pedir para começar amanhã.
0: É verdade.
2: Terça, quarta e quinta, aí eu assisto a abertura da Copa.
0: Faça-me um favor, às vezes dá um tapa com luva de pelica na gente, pelo amor de Deus. Bom, vamos repercutir, claro, Ponte Preta e Guarani também. Na última semana nós entrevistamos aqui o Frontini, Carlos Frontini, algumas coisas interessantes, né, Beto? E o pagamento de salários que estavam atrasados no Estádio Brinco de Ouro, confirmou o Frontini.
1: Olha aí, importante, né? Saiu logo uma fumaça, como foi da outra vez, né? Saiu logo uma fumaça, mas não virou aquele incêndio, né? Não virou aquele fogão. Já está tudo certo. Eu acho que isso é o mais importante, né? Então, acho que, inclusive, vai ser meio que corriqueiro. Daqui para frente vai ter esse desajuste aí, um pouquinho ali, o outro aqui. Mas que consiga rapidamente apagar para que o Guarani não perca o foco, né?
0: Sim.
1: Não dá para deixar cair agora, né? Porque agora que começa, se a gente for ver, daqui para frente é metade do primeiro turno, né? E aonde o Guarani conseguiu se encontrar, pelo menos evoluindo taticamente, tecnicamente, alguns jogadores evoluindo. Então, é lógico que agora não pode deixar que nada externo atrapalhe,
0: sim,
1: né?
0: Sim, concordo, tem que blindar o elenco, né?
2: Ponto, né, Marquinhos? Que eu achei, o Beto deve ter acompanhado também, né? O que a gente achou extremamente positivo, essa transparência. Tá atrasado? Tá atrasado, sim, mas vai ser acertado daqui um dia, dois dias, três dias, como aconteceu logo no dia em que ele afirmou que e tinham dito a ele que estaria acertando a situação. Então, é algo que precisa ser transparente, principalmente para o torcedor. Olha, tá devendo, quanto tempo? Não, uma semana, do que é? Salário? Direito de imagem? O que aconteceu? Vira público realmente e explicar a situação. É dessa maneira que se ganha credibilidade e principalmente respeitabilidade por parte do elenco.
0: E por falar na Ponte Preta, daqui a pouco a gente vai discutir muito esta questão aí da SAF, né? O doutor Espécie vai nos conceder entrevista, mas também uma parte do salário acabou entrando lá no bolso dos jogadores e de funcionários, que é muito importante também. A gente fala de jogadores, mas tem os funcionários também.
1: Pô, que é isso? Qualquer gota que entra agora,
0: nossa,
1: serve para tirar um pouquinho da sede, né?
0: Uhum.
1: Imagina a sede que os caras estão, né?
0: Tá louco.
1: E aí qualquer coisinha, né, já é alguma coisa. E que essa situação ela consiga, a partir de agora, né, a diretoria consiga ir minimizando, né? De uma maneira ou de outra, buscar recurso daqui, recurso dali, não tem outro jeito, eles que estão lá e precisam responder por isso tudo, e agora quem sabe, né? Não é o começo, né, de uma nova era.
0: É o que a gente espera,
1: né? Assim, né?
0: É o que a gente espera, e o Edson deve seguir como treinador, acho, hein, Renato Leal?
2: Pelo jeito, né, por tudo que foi abordado já, né, e principalmente as informações que nos foram trazidas pelo Fernando, de vários nãos que a Ponte recebeu, de profissionais que foram consultados, né? Então, é uma tendência. E vou falar uma coisa para vocês, reafirmar aqui o que eu já disse numa outra oportunidade. Entendo que talvez seja esse um melhor momento para o Edson e para a própria Ponte Preta e o elenco de um modo geral. Porque, primeiro detalhe, é um cara que trabalhou muito diretamente com a base. Segundo, ele é profissional do clube, estava associado também com o time principal. Então, conhecendo melhor os elencos, né, os atletas, embora vários jogadores da base da Ponte tenham saído, mas ele tem essa sensibilidade, né? Tem essa condição de avaliação. E eu acho muito importante, até porque, depois de tanto não, é importante que quem queira assuma a causa. E pelo jeito, como ex-atleta da Ponte, como profissional que pertence ao clube, o Edson tem a oportunidade aí de trabalhar, de fazer, né, um bom trabalho como técnico do time principal da Macaca. Essa é a expectativa que o torcedor tem a partir de agora, Marquinhos.
0: Beto Quinalha e Renato Leal, os comentaristas comigo aqui na Central Esportiva. 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
2: 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Teve amistoso, jogo treino no final de semana, né, Fernando? Boa tarde.
3: É isso aí, Marquinhos, grande abraço, boa tarde a você, a todos na Central Esportiva, começando mais uma semana e semana de jogo, né? Além da Copa do Mundo, mas o nosso quintal, tal como você diz aí, também vai entrar em campo, né? O Guarani sábado volta a jogar no Brinco de Ouro da Princesa, depois daquela goleada contra o Amazonas por 5-0, também no Brinco, e agora recebe o Caxias, né? Confirmando o horário, alteração efetivada pela CBF, 11 da manhã do próximo sábado, Guarani Caxias, pro Guarani vale a permanência na liderança da Série C. Vencendo por qualquer placar, o Guarani se mantém como líder, mas o Guarani, independente da condição, vai ficar pelo menos no G4 ali, mas como o Guarani é o favorito, tem um grande elenco, é o elenco mais forte desta Série C e por enquanto está comprovando, né, no gramado, a tendência é que o Guarani vença esta partida contra o Caxias. Jogo treino, isso mesmo, jogo treino realizado no último sábado no CT do Brinco de Ouro da Princesa, não no estádio. A gente até questionou o Frontini na sexta-feira se o torcedor poderia comparecer para assistir, mas como foi transferido para o CT para poupar o gramado do Brinco de Ouro, o portão foi fechado, porque no CT a gente sabe que não tem uma estrutura para receber grande parte da torcida do Guarani. Então, 3-1, Guarani ganhou do Santo André, Santo André que disputa agora a Copa Paulista no estado de São Paulo aqui, e o Guarani se preparando para a sequência desta Série C. O técnico Hélio Cizenando aproveitou todos os jogadores do elenco e deu ênfase para os meninos da base, né? Jogadores que participaram desse jogo treino, que foi dividido em 3 tempos de 35 minutos. 3-1 o placar final. Maurício Antônio fez um gol, Guilherme Parede o outro gol e o menino da base, zagueiro Nicolas, marcou também então os 3 gols do Bugre. E se o Maurício Antônio jogou, marcou gol, significa que ele já está recuperado, está liberado. Ele que foi substituído no intervalo do jogo contra o Amazonas, sentiu um desconforto, ele mesmo disse que foi mais uma precaução, né, para não agravar uma possível contusão. Trabalhou no departamento médico durante a semana passada, trabalhou e jogou nesse jogo treino e já está recuperado, vai ser uma opção aí, e hoje ele é titular absoluto dessa zaga ao lado do Jonathan Costa, vai para o jogo contra o Caxias. A mesma situação do lateral Emerson, que saiu no início do jogo contra o Amazonas, foi uma torção no tornozelo, também se recuperou, já está treinando, treinou do meio desse jogo de sábado e está à disposição e vai ser mantido. Lógico que depende da opção do Hélio Cizenando, mas a tendência que o Hélio repita pela terceira vez, né? Terceiro jogo seguido, a mesma escalação, Guarani que já vai ganhando esse corpo, né? Esse time base, esse time aí, esse esqueleto aí com um 4-4-2, com o João Paulo chegando um pouco mais à frente. Então o Guarani ganhou do time do Santo André 3-1 e os meninos da base foram observados pelo Cizenando. Mineiro, Kevin, o jogador Rafael Freitas, o próprio Nicolas que fez o gol, tem também na zaga o Matheus. Então, jogadores da base que o Guarani está monitorando aí, principalmente o Hélio Cizenando, que gosta de trabalhar na base, né, Marquinhos? Tanto que foi ele que formou o Fabinho aí, que está na Copa do Mundo pela seleção brasileira. Então, ele tem esse olhar bem voltado para a base e ele mesmo disse que aos poucos vai lançando os meninos aí no time profissional.
2: Bom, o placar é legal, venceu o jogo treino, legal, mas acho que o mais importante é a movimentação, é a visão do treinador sobre o que ele poderá ter daqui para frente como opções na sequência da temporada, hein, Beto?
4: Sem dúvida, é lógico que, mas, né, como não tem jogo, precisa ter atividade, não tem como, Mesmo porque o ritmo de treinamento hoje é muito diferente, já não tem mais aquele treinamento no campo todo, é sempre campo reduzido, né? O método ficou muito diferente do que era. E aí, né, duas semanas, mesmo quando eles reclamam, né, quando tem um jogo atrás do outro, mas duas semanas é muita coisa para ficar sem jogo, né?
2: Mas perde o ritmo, acho. Oh. Perde.
4: Para, tem que jogar. E mais do que isso, né, como o Fernando disse aí, observou uma série de jogadores da molecada da base que não está tendo chance, outros que não estão tendo chance, outros que estão tendo chance, mas não estão correspondendo, aí precisa de repente entrar num ritmo melhor. Então, acho legal, acho importante isso.
2: E acima de tudo, né, Renato, como o próprio Fernando chamou aí a atenção, né, olhar essa garotada, a informação que nós temos aí que é com o Nicolas. Olha, o Guarani tem que blindar esse menino aí, viu, Renato?
5: Pois é, né? É muito importante que se tenha alguém, né, ligado ao profissional, ou alguém, ou algumas pessoas, que eu acho que é o ideal, muito conectado também com o que esteja acontecendo na base. A gente percebe que durante algum tempo não é que houve um desprezo, talvez tenha sido uma ótica muito mais voltada para o profissional, com a necessidade de se ter resultados muito imediatos para trazer de volta o próprio torcedor, para resgatar a confiança do próprio torcedor. É interessante porque o Guarani começa a vivenciar um momento um pouco mais tranquilo, um pouco melhor, e aí você tem a oportunidade, inclusive, de poder fazer esse tipo de experiência, de ter esse tipo de trabalho que é realizado com os jogadores da base, para poder fazer uma avaliação um pouco mais forte, um pouco mais profunda, para que o atleta realmente possa também se sentir privilegiado e se sentir prestigiado, no sentido de que, poxa, daqui a pouco eu vou ter uma oportunidade no time de cima. Carregar esses atletas também para ter contato com os profissionais. Isso era muito comum há algum tempo atrás e, de repente, agora está voltando a acontecer porque o panorama, o cenário, começa a ser transformado. Então, a observação, o trabalho com a base, testar de fato quem esteja num processo de evolução, quem já possa estar pronto, quem vai começar a ser trabalhado para daqui a algum tempo estar mais forte no sentido físico, mental, emocional, são aspectos extremamente interessantes que podem, de fato, valorizar demais, mas muito mesmo, a base do time do Guarani.
2: E olha, a Irlanda diminuiu ali, hein? Irlanda 1, França 2 em amistoso que está sendo realizado. Eu volto já com o Fernando. 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
6: É, Marquinhos, né? É outro jogador que o Guarani trata com muito carinho, tá blindando aí, né? Até pelo que ele começou a fazer, né? Principalmente depois que ele assumiu a titularidade nessa campanha do Guarani, que ele estreou lá contra o Maranhão, entrou no segundo tempo, um jogo que o Guarani também ainda não tinha esse time mais encaixado, foi muito mal, apenas empatou no último minuto. O Carlos Eduardo, né? Indicação do próprio Cisenando, lá do Capivariano, já trabalhou o menino em 21, 22, 23, 24, quer dizer, colocou o menino no mundo do futebol, o Hélio Cisenando, e o indicou para o Guarani, o Carlos Eduardo, jogador que agora sim é o motorzinho, né? Podemos dizer que é o principal jogador do Guarani. É lógico que tem o Kaique França, que pega lá atrás quando precisa, o João Paulo é uma grande contratação, Jonathan Costa ali na zaga também está encaixado, mas o Carlos Eduardo hoje a gente pode se dizer que é a cereja do bolo do Guarani, é o intocável, né? É aquele jogador que está fazendo o Guarani jogar. E o próprio Frontini, você o questionou, né, Marquinhos, na última sexta-feira, como está a situação do Carlos Eduardo. E ele disse que já tem tudo esquematizado. O Guarani ainda não tem os direitos em cima dele, ele é emprestado do capivariano, mas do jeito que ele está se destacando, pode aparecer um monte de proposta, oferta, para poder tentar tirá-lo do Guarani ao final do empréstimo. E o Guarani já se protegeu, já assinou um pré-contrato aí, até ele citou a doutora Natália, né, do jurídico do Guarani, que está auxiliando, que o auxiliou o departamento de futebol aí, para dar todas as coordenadas, com já o preço estipulado, o salário dele, caso ele continue no Guarani, também já está combinado, para que não se corra o risco dessa situação lá na frente do staff do Carlos Eduardo pedir um valor muito absurdo. Então já está tudo traçado, tudo documentado, e a tendência é que o Carlos Eduardo seja adquirido pelo Guarani, já com tudo já detalhado nesse contrato. E aí o Guarani não vai precisar ter nenhuma surpresa, não terá nenhuma surpresa de última hora, caso o menino continue aí, né? E tomara que continue assim, nessa crescente no seu futebol, cada vez mais se destacando, só que aí vai chamar a atenção dos grandões aí, né? Da capital, até de fora do Brasil. Então o Guarani se protegendo para caso aconteça dele não ficar no Guarani, o Guarani também não se prejudique e seja ressarcido com uma boa grana. Então o Carlos Eduardo hoje é a menina dos olhos aí do Guarani, já tem

0: A declaração, né, Beto e Renato, em relação ao Carlos Eduardo, né, você, o Renato estava comigo, o Beto também acompanhou a entrevista, né, onde ele falou o seguinte: primeiro, se ele continuar, os dirigentes, os treinadores, eles usam performando, né, Beto? Palavra que você adora, Beto. Se ele continuar performando, aí o Guarani pode pensar, né, porque é muito difícil você acertar com o clube e aí você não acerta com o jogador, né? Aí, por exemplo, foi o que o Frontini falou: ah, acerto com o clube, beleza, mas aí quando eu vou acertar com o jogador, ele pede 500 pau por mês e eu não consigo acertar. Então, quer dizer, tá pensando, tá trabalhando uma situação aí.
1: Tá amarrado, né? Eu acho isso importante, né, para o Guarani, principalmente porque pega um jogador em evolução, um jogador que, né, tá começando a se mostrar para o mercado, e o Guarani, lógico, né? É o clube que está dando projeção a ele e que seja entendido por ele, pelo staff, e que possa valorizar tudo isso, né? E lógico que para ele, por exemplo, consegue um acesso para a Série B, por exemplo, pô, já é um baita no feito, né? Já é um, aliás, só dele estar no Guarani já é uma evolução na carreira dele, com todo o respeito por onde ele passou.
0: Sim.
1: Tanto que está chamando atenção aí já em poucos jogos, né? E aí o Guarani já tem, pelo menos segundo, né, o que disse o Frontini, tudo mais ou menos que esquematizado, já costurado, se porventura ele continuar. E então acho que o Frontini tem razão. Primeiro, cara, foram 3, 4, 5 jogos, calma. É bom, pô, lógico que é bom, o menino tá... Mas tem muita coisa ainda para andar, né? Tem, como a gente diz, né, tem muito arroz com feijão para comer, né?
0: Verdade, não é? Verdade. Ô Renato, e outro detalhe sobre o Carlos Eduardo também, na sua opinião, qual o peso do Hélio Cizenando nessa história toda, Renato?
2: Ah, entendo que é muito importante, né, Marquinhos? Pelo fato do Carlos Eduardo conhecer o Cizenando, saber como pensa, aquilo que é ideia de futebol, e principalmente por ter recebido orientações num outro momento da própria carreira. Então, é uma relação de confiança, e esse é um aspecto que faz toda a diferença dentro do futebol. E dentro do Guarani também, vejamos, o que que aconteceu quando ele teve a primeira participação com a camisa do Guarani? Voltou do Maranhão, esse cara aí, nossa, será? Vamos ver, mas olha, pelo jeito, não consegue jogar no Guarani. Teve tempo, deve ter tido muita conversa, trabalhou, no momento certo foi lançado e começou um processo de evolução de jogo após jogo. E tem sido um dos mais regulares, principalmente para quem atua na linha, né? Então, esse é um aspecto muito importante, fazendo gols, dando assistência. É um jogador que tem, naturalmente, embora tenha também qualidade para desarme, mas é um cara que chega com qualidade para pisar a área adversária. Enfim, é um jogador que o Guarani acabou descobrindo muito em função do seu treinador e que, neste momento, é uma das principais peças, é um dos principais valores dentro da equipe. Mas, para não perder a linha aqui, Marquinhos, eu queria performar com o Beto aqui, né? Eu vou fazer uma pergunta para ele.
0: Manda.
2: Beto, por favor, me explique a grande diferença, a diferença brutal de marcar no último terço e fazer uma marcação da intermediária para frente. Por favor, Beto, elucide essa situação.
0: Ai, senhor.
1: Eu respondo: faz uma marcação alta.
0: Os comentaristas,
2: cara,
0: estão
2: engraçados. Tem gente que descobriu o futebol agora recentemente, né?
1: Frescura do caramba, desculpa aí.
0: Tudo no tempo.
2: Foi bem.
1: Todo mundo querendo inventar a palavra bonita para mostrar que sabe de futebol.
3: Chama o Roger Machado para ele explicar.
0: É igual a palavra que você também adora.
1: Chit.
0: Volância. Deixei ele bravo.
1: Não, volância é. Aí, agora, centroavância. Então, centroavância.
3: Goleirão.
0: Ah, pelo amor de Deus.
1: Centroavância.
0: Ah, Jesus amado.
1: Eu já ouvi falar isso, certo?
0: Centroavância?
1: Centroavância. Você nunca ouviu?
0: Não, isso eu não ouvi, Beto. Juro por Deus.
1: É melhor.

0: melhor não, hein, Beto?
1: Ah, não. Pelo amor de Deus, não. Depois dessa eu vou fazer o seguinte, Fernando. Segura aí que você volta comigo já já, porque agora eu vou tomar um café. Vou tomar um café que é pra limpar a mente de todo mundo com essas palavras aí, tudo Nutella, tá bom? Eu gosto de atacante, Beto. Fala, centroavante, atacante, entendeu? É assim que funciona, entendeu? Edmo, você gosta de café extra forte ou não? Gosta? Mas aquele em cápsula, é? 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
1: Mário Gregório está chegando com informações do trânsito, hein, Mário?
4: 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A rodovia dos Bandeirantes, por enquanto, é o melhor caminho nos dois sentidos. A Anhanguera tem lentidão em Campinas para acessar a Prestes Maia, lentidão na região do quilômetro 92 e também mais à frente na chegada para Campinas Montemor. No sentido da capital paulista, a movimentação é maior em Jundiaí, à altura do quilômetro 62. Na rodovia Anhanguera, no trecho de Sumaré, também tem um ponto de lentidão no quilômetro 108, região do Matão, para seguir em direção do interior. 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
1: Deixa eu voltar aqui com o Fernando César, então, pra gente falar um pouco mais deste Guarani, hein, Fernando?
5: Não, beleza, Marquinhos. Então, a tendência, né, como o técnico Elis Zenando, nesse momento, tem todo o seu elenco à disposição, né, não tem nenhum jogador no departamento médico, porque o Everson se recuperou. Maurício Antônio também participou do jogo treino, fez gols, também está liberado. Ninguém suspenso com cartões amarelos ou vermelhos. Então a tendência é que o Cizenando mantenha a mesma equipe pela terceira vez. Isso é bom, né? Vai dando entrosamento, vai pegando confiança os jogadores entre si ali. Ele mantém o time que começou lá contra o Barra, quando o Guarani ganhou por 2-0, e depois a goleada contra o Amazonas por 5-0, porque a gente tinha aquela dúvida se o Isaac seria mantido, se o Rian continuaria como titular ou não, na ausência do Inayan e do Ian, que estavam suspensos naquele jogo lá em Santa Catarina. O Ebert também entrou bem no segundo tempo, poderia ser mantido, mas acredito que ele mantenha o time que começou esses dois jogos e não faça alterações aí nessa equipe até para ganhar esse entrosamento aí, que seria o Kaique França, o Rian, Maurício Antônio, Jonathan Costa e o Emerson. No meio campo, o William Farias, Carlos Eduardo, o João Paulo e o Isaac, e no ataque o Maranhão e o Guilherme Cachoeira. O pessoal questiona muito a presença do Maranhão, que fez aqueles dois gols lá na goleada lá contra o Maringá, 5-0, depois parou de marcar gols, aí o Herbert às vezes entra no segundo tempo, fez um gol no último jogo. Então o pessoal reclamando bastante de uma possível saída aí do Maranhão para a entrada do Herbert. Tem o Mirandinha, o Luca tá devendo bastante, ainda não apresentou o futebol esperado desde quando ele foi contratado. Então a tendência é que o Hélio Cizenando mantenha o mesmo time, até porque é um jogo de confronto direto. Caxias está no G8, é um time que tem jogadores interessantes e tem também o Farney Coelho, está lá, né? Ele que montou esse time do Guarani. Praticamente foi ele. Depois que ele saiu e chegou o Frontini, apenas dois jogadores foram contratados, que não passaram pela negociação pelas mãos do Farney Coelho, que foi o João Paulo, que chegou para o Brasileiro da Série C, e também o outro jogador que chegou além do João Paulo foi o próprio Carlos Eduardo, indicado pelo Hélio Cezenando, que não foi contratação do Farney também, né? Farney trouxe o Matheus Costa, que era a padrinho dele, amigo dele, né? Afilhado, tudo isso, só que agora o Matheus, eles estão separados. Matheus Costa na Inter de Limeira e o Farney no Caxias, e os dois são adversários do Guarani nesse campeonato. Agora o Guarani pega o Caxias e daqui 3-4 rodadas vai receber a Inter de Limeira também no Brinco de Ouro. Então vem aí Farney Coelho, que conhece muito bem esse time do Guarani. Será que ele vai ajudar o Marcelo Cabo lá a encontrar as falhas, os defeitos que ele sabe que alguns jogadores podem ter e ajudar na escalação lá, meu caro Marcos Luiz?
1: Não sei se isso tem muita influência, não. O que que você acha, Beto?
0: Se ele soubesse, ele teria ficado por aqui, né?
1: Então, vejo que isso não tem interferência.
0: Se ele soubesse, né, passar alguma orientação, algo parecido, né, teria ficado por aí. Mas enfim, lógico, que ele sabe, né? Principalmente o Spandiano que ele contratou, né?
1: Nossa senhora, cada um, cada um que só por Deus, né? Então deveria dar a ele, entendeu? A responsabilidade de pagar o salário de quem ele trouxe também, né? Né, Renato Leal?
0: Então, você... mais os que estão no banco também, se a gente for analisar, né?
1: Mas eu vou falar pra você também, hein, Renato Leal?
6: Mas eu vou falar uma coisa para você, Marquinhos e Beto, amigos. É uma função complicada para você trabalhar, porque o dinheiro não é abundante. Aí quando você chega no mercado para fazer uma proposta, os caras estão pedindo, poxa, algo que é faraônico. O futebol ficou muito caro. E aí você vai buscar a solução. Só que a solução que se busca, ela é barata. Agora, na maioria das vezes, não é boa. Né? E o Guarani, infelizmente, vivenciou isso com o Fagner, anteriormente também com alguns profissionais que passaram na condição de executivos. Pô, aqueles bondes que vieram de Portugal, pô, é muita coisa. Né? Então, agora, pelo menos... um aspecto que me agrada no Frontini, que é um cara transparente e que fala real. E é isso que o torcedor quer, né? Então, muitos, né, jogadores não deram certo, alguns foram embora, outros continuam, mas o importante é que aqueles que estejam sendo escolhidos para jogarem, para aproveitar a oportunidade, né, proporcionam ao Guarani essa condição atual de ser líder da competição. Aquilo que se imaginava quando alguns vieram e infelizmente não conseguiram entregar. Agora, é preciso, né, Marquinhos, que haja responsabilidade de ambos os lados, tanto da direção do clube como do executivo de futebol, para que se erre o mínimo possível. Me parece que o Guarani agora entrou numa vibe um pouco diferente em relação ao que se viu, né, no começo da temporada, no final da temporada passada, a conferir, evidentemente. Mas o momento é muito favorável à equipe bugrina.
1: Renato Leal e Beto Quinalha, os comentaristas comigo na Central Esportiva. O Fernando César, você volta daqui a pouco para falar do outro lado da cidade, combinado?
5: Combinado, daqui a pouco eu volto.
1: Este é Fernando César, a voz do gol, tá comigo aqui na Central Esportiva também. 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
2: 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Fernando César voltando aqui na Central agora para falar do outro lado da cidade, hein, Fernando?
3: É isso aí, Marquinhos. Falar da Ponte Preta que entra em campo amanhã, né? Amanhã, 7 da noite, com Copa do Mundo ou sem Copa do Mundo, a macaca tem campo em busca de uma reabilitação. Por quê? Há 5 rodadas, a Ponte Preta não sabe o que é vencer uma partida. 4 derrotas consecutivas e um empate, né? Contra o Botafogo, 0-0, deu aquela estancada nas derrotas, mas mesmo assim, um resultado que não tirou a Ponte Preta da zona do rebaixamento. E devido a essa péssima campanha, a sequência de maus resultados, também a crise financeira, o técnico Rodrigo Santana foi embora e a Ponte tentou, né? Vários profissionais, vários nomes sondados, mas não obteve sucesso nas negociações, até porque nesse momento crítico financeiro não tem como dar garantias para nenhum profissional de pagamento em dia, tanto da comissão técnica que chegaria, como também do atual elenco. Com o atual elenco, a Ponte reuniu alguns investidores, alguns colaboradores e conseguiu levantar aí, segundo a própria nota divulgada pela Ponte Preta, cerca de R$2.500.000 para pagar uma folha salarial do elenco, dos funcionários, da comissão técnica, de todo o staff pontepretano. Então, pelo menos caiu uma grana na última sexta-feira, deu uma apagada no incêndio. Lógico que a gente sabe que ainda a situação é muito difícil, a situação ainda tem muitas pendências, cada caso de um jogador é diferente de outro, tem jogador com mais tempo de pendência, jogador com menos tempo, então a diretoria pontepretana vai administrando caso a caso, mas pelo menos pagou uma parcela e deu uma aliviada na situação para que amanhã, no jogo contra o Cuiabá, os jogadores tentem conseguir essa vitória importante que até pode tirar a Ponte da zona do rebaixamento, né? O time do Londrina já ajudou, perdeu na rodada, então se a Ponte vencer, ela passa o Londrina. Ainda tem o Botafogo e o Avaí que jogam na rodada, mas a Ponte Preta vencendo, ela vai ficar ali na briga, pelo menos próxima da saída do rebaixamento, caso o Botafogo e o Avaí também vençam. Mas vai ultrapassar o próprio Londrina, que já ficou parado com 8 pontos. Como não contratou nenhum profissional, Edson Boaro vai ser mantido como treinador. Aí não se fala que ele é interino na Ponte Preta. É o treinador da Ponte Preta. Nem efetivo e nem interino. Vai sendo trabalhado jogo a jogo. Aí depois do jogo vai ser feita aquela análise para ver o que aconteceu no jogo. E aí a Ponte já pensa no jogo do próximo domingo contra o Juventude lá em Caxias do Sul. Até porque a Ponte não tem condições aí de contratar um profissional. Não encontrou nenhum aí. Dizem que o Ramon Menezes, olha só, Ramon Menezes teria sido oferecido para trabalhar na Ponte Preta, e ele que já fez trabalho aí na seleção sub-20, foi mal, também trabalhou na seleção principal antes do Fernando Diniz, mora lá no Rio de Janeiro, mas não houve prosseguimento na negociação, então nada de Ramon Menezes, até porque fica com o Edson Boaro, que já é da casa, já conhece todos os trâmites aí no Majestoso, e o Ramon Menezes nunca fez um trabalho bom em nenhum lugar, Marquinhos.
2: Não vou nem falar de Ramon Menezes, vou passar os comentaristas aqui, vou me abster de dar opinião.
4: É melhor nem avançar na conversa.
2: Não, você é louco, entendeu? Não dá nem pra ter conversa de bar, viu, Renato? Não, pelo amor.
4: Nenhum desrespeito,
2: não,
4: ali, pelo amor.
2: Não,
4: foi um baita
2: do
4: jogador.
2: Sim,
4: né?
2: Sim. Mas, pô, pra trazer o Ramon, o Edson pra mim tem muito mais qualidade, muito mais conhecimento, muito mais elan com a Ponte do que trazer um outro aí, Renato.
5: Isso, essa é a ideia mesmo, a relação, né? O conhecimento, a vivência com o clube É disparadamente, né? É uma mudança abissal de um para o outro. Então, é que fique o Edson, que se apoie o Edson, que se dê oportunidade, inclusive, e a própria torcida também, né? Faça a sua parte de contribuir, de apoiar, de incentivar, de estimular o time, apoiando a própria comissão técnica, para que o clube possa sair, né? O time possa sair dessa situação ruim dentro da competição. Claro, né? O Ramon teve lá suas qualidades, suas virtudes, seus atributos como atleta, mas infelizmente, né, como técnico, não conseguiu vingar, pelo menos até agora. E não vejo a Ponte sendo uma espécie de trampolim, né, para alavancar a carreira dele, principalmente no momento em que a Ponte Preta está vivendo, que é um momento muito crítico no que se refere à parte financeira.
2: Renato Leal e Beto Quinalha, os comentaristas comigo na Central Esportiva, seguindo Fernando César.
3: Bom, Marquinhos, a Ponte Preta encerrou a sua preparação agora, né, nesta segunda-feira, para o jogo de amanhã contra a equipe do Cuiabá. Não vai ter o Tavares, não vai ter o Luiz Felipe, jogadores expulsos pela Edna, né, no último jogo contra o Botafogo, cumprem a suspensão automática. Outros dois jogadores que estão fora no processo de transição, né? Aquela famosa saída do departamento médico, passando pelo departamento de preparação física, para depois ficar à disposição para voltar aos trabalhos normalmente e ser relacionado nos jogos da Ponte Preta.
2: Ô, Fernando.
3: O Rodrigo Santana, aliás, o Rodrigo Souza e também o jogador que está fora,
2: Fernando,
3: o Murilo Cavalcante, Marquinhos.
2: Só para te avisar que o doutor Espécie já está com a gente aqui na Rádio Central, viu, Fernando?
3: Legal, agradecendo então a presença já do doutor José Henrique Espécie, diretor jurídico da Ponte Preta, agradecendo ao Paulo Santana também por nos permitir bater esse papo com o doutor Espécie para falar dessa situação. Doutor, seja bem-vindo aqui à Rádio Central, da SAF da Ponte Preta, né? Ponte Preta divulgou aquele comunicado que vai ter a reunião do Conselho Deliberativo, reunião extraordinária, para que a Ponte Preta comece, né? A gente sabe que é um processo longo, burocrático, depende de muitas aprovações, mas é o primeiro passo que a Ponte Preta está dando para se enquadrar nesse processo de SAF. Doutor, grande abraço, explique para o torcedor Ponte Pretano como que está sendo esse primeiro passo, doutor Espécie.
0: Boa tarde a todos, Beto, não sei quem está aí,
2: Marcos Luiz,
0: ouvindo, Marcos, Renato, Fernando, e todos aqueles da bancada, ouvintes dessa rádio tão importante para nossa cidade e a minha querida nação pontepretana. Estou à disposição aqui.
3: Eu gostaria que o senhor falasse então a respeito desse primeiro passo, doutor. A convocação aí dessa assembleia, dessa reunião extraordinária do Conselho Deliberativo, é um processo longo, burocrático, vai depender de várias aprovações, mas para que a Ponte Preta comece a entrar nessa situação de SAF.
0: Perfeito. Novamente, eu quero agradecer a oportunidade e inclusive pela grande audiência que tem a Rádio Central, né, essa audiência qualificada, muitos torcedores e conselheiros também da nossa gloriosa Ponte Preta. A discussão, né, da SAF, nesse momento, ela vem exatamente por conta de uma questão tributária, né? Como você mesmo lembrou, foi convocada uma reunião extraordinária do Conselho Deliberativo para ocorrer na próxima quarta-feira, né, cuja pauta é exatamente a discussão e aprovação da criação de uma SAF da associação, né? E isso foi feito dessa forma porque, em primeiro lugar, eu queria também, dentro dessa oportunidade da audiência, explicar, sobretudo ao nosso torcedor pontepretano, aos conselheiros, né, que o estatuto, ele determina que o Conselho Deliberativo, obrigatoriamente, se reúna na segunda quinzena de junho. Então, como haveria essa obrigatoriedade de reunião do Deliberativo, nós entendemos oportuno também colocar nessa convocação uma pauta extraordinária, até para ser mais produtivo, né? Não ter que convocar novamente o conselho numa outra data. Então, fizemos esse encaminhamento, que é exatamente discutir e aprovar a criação de uma SAF da associação. O que é isso? Na verdade, essa decisão e esse encaminhamento que o conselho dará na quarta-feira é exatamente para buscar contornar um problema tributário do momento. Dos grandes desafios que a Ponte Preta possui, todos sabemos que parte desses desafios são financeiros, são econômicos, né? A equação de equilibrar receita com despesa, pagamento de credores. E a reforma tributária que o Brasil passou a viver nos últimos anos, ela determinou que as associações esportivas passem a ter um novo regime tributário a partir de janeiro de 27. Então, hoje, uma associação esportiva, assim como é a Ponte Preta, né, ela possui uma tributação que onera as suas receitas em cerca de 5% do seu faturamento, da sua receita. E na reforma tributária, as associações esportivas, mesmo que não tenham finalidade lucrativa, que é o caso, né, como é a da Ponte Preta, terão que pagar uma tributação de mais de 16%, ou seja, vai aumentar a tributação das associações em cerca de 11%, além dos 5% que ela já paga. E isso, para uma associação como a Ponte Preta, seria terrível, né? Passar a ter, além dos tributos que geram aí cerca de 5% sobre sua receita, ter que aumentar mais 11%, além desses 5%, chegando a 16% sobre a receita a partir de janeiro. A saída disso é exatamente migrar a atividade do futebol para uma SAF. Por quê? Porque a própria reforma tributária, ela garante que as entidades que operam futebol, mas que passem a operar por meio de uma SAF, a tributação vai se manter nos 5, 6% atuais. De forma que, para a Ponte Preta, que hoje é uma associação e opera o futebol por meio jurídico de uma associação, se mantiver o modelo jurídico atual, ela vai ter uma onerosidade tributária gigantesca, maior do que é de hoje. Ao passo que, se ela transferir a atividade de futebol para uma SAF, essa tributação permanece a mesma. E essa SAF que a gente está propondo ser criada é uma SAF interna da própria associação, né? Não tem nada a ver com investidor externo, tem nada a ver com ninguém de fora comprando essa SAF, investindo nessa SAF. É uma SAF que a gente busca que o Conselho Deliberativo aprove, que crie a SAF interna da Ponte Preta, para que o futebol seja juridicamente gerido por essa SAF interna da Ponte Preta, e mantendo assim a tributação nos atuais 5, 6%.
3: Doutor Espécie, então o senhor está dizendo que a SAF seria uma SAF caseira, né? Digamos assim, para a Ponte Preta resolver essa situação tributária. Mas, ao mesmo tempo, a Ponte também pode ter algum investidor, já tem alguma proposta. Hoje teve a entrevista do João Melo aí no estádio Moisés Lucarelli, o Brasil, né? Foi apresentado. Ele disse que tem interesse em ser investidor. Já tem propostas ou ainda não?
0: Não, não tem proposta, não tem nenhum tipo de negociação em andamento, nem conversa com nenhum investidor que procurou eventualmente a Ponte Preta dizendo que gostaria de investir como por meio de uma SAF na Ponte Preta, né? Seja qualquer um, ou mesmo o querido João Brazo, que hoje, né, deu essa declaração, porque uma jornalista, colega de vocês, perguntou para ele: olha, se a Ponte Preta virar uma SAF, você teria interesse? Ele simplesmente falou que teria interesse, mas não há nenhuma negociação, não há nenhum tipo de conversa, quer seja com ele ou com ninguém, de forma mais aprofundada ou de forma séria, né? Eu acredito que no futuro, né, depois que a gente, dentro do desafio, dos desafios que a gente vem superando a cada dia na Ponte Preta, hoje o desafio é essa questão tributária, então a gente busca resolver isso com a criação dessa SAF interna, né, para que em janeiro a tributação não aumente exponencialmente na associação. Eu acredito que depois desse desafio superado, lá na frente, né, não sei quando, eventualmente algum investidor que venha procurar Ponte Preta querendo investir por meio de SAF na Ponte Preta, a Ponte Preta vai então tomar as providências para abrir uma negociação, conversar nesse sentido. Isso eu acredito que vai acontecer naturalmente. Por quê? Porque a Ponte Preta, apesar das dificuldades que hoje vem enfrentando, né? Então, quando, por exemplo, você lembrou aí a declaração do João Brazo, né? Que tem interesse na SAF, tudo, eu acredito que isso é uma reação natural dos agentes do mercado, porque, como eu falava, apesar da associação hoje passar por um momento delicado financeiramente, né, buscando equilibrar, equacionar receita e despesa, equacionar a questão de credores, apesar disso, e óbvio que é uma situação sensível e complexa, comparando a outros times, até times grandes considerados assim, que disputam grandes campeonatos, né? Comparando a outros times do Brasil, a Ponte Preta ainda vai gerar, eu tenho certeza, um grande interesse de investidores. Por quê? Porque a Ponte Preta, apesar de ter uma dívida, como nós todos sabemos, ela possui um patrimônio muito importante. Ele possui um estádio muito importante, né? Um estádio que pode se transformar numa arena, por exemplo, uma arena multiuso.
3: Mas hoje o estádio está penhorado, né, doutor?
0: Sim, sem dúvida, mas é patrimônio do clube, né? E essa penhora, por exemplo, do estádio, é para garantir eventual pagamento de credor, né? Ele não vai afetar, por exemplo, ou comprometer, digamos assim, o patrimônio, a propriedade que é do clube, né? Isso numa eventual futuro que a Ponte Preta supere vários desafios, certamente isso será solucionado, não tenho dúvida disso. Então, possui um patrimônio gigantesco, é o estádio, outros ativos importantes, e o próprio cenário do futebol, que ela buscando alcançar um protagonismo em competições do futebol, ela vai garantir receitas que, obviamente, hoje ela não possui. E se você comparar, por exemplo, com grandes times, apenas a título de exemplo, o Corinthians, né? O Corinthians possui, isso não é uma especulação, é um número que o próprio clube apresentou no seu balanço. O Corinthians possui uma dívida total de quase 3 bilhões de reais e possui um patrimônio líquido, né, o Corinthians, de um patrimônio líquido negativo de quase 800 milhões de reais. Então, do ponto de vista econômico, né, para o investidor, olhando para o negócio, a situação da Ponte Preta, como eu falava, né, apesar dos desafios que ela enfrenta, o mercado enxerga na Ponte Preta talvez uma oportunidade que clubes mais renomados, né, como eu acabei de citar, do ponto de vista econômico não possui. Então, lá na frente, né, uma vez superados esses desafios que são hoje tributários, certamente haverá interesse de agentes do mercado em procurar a Ponte Preta para investir numa modalidade SAF. Mas aí vai ser um outro momento e a gente, nesse momento, lá no futuro, certamente vamos encaminhar essas questões.
3: É legal, já vou passar para o Marcos Luiz, Beto Quinalha, Renato Leal, mas o senhor falou da dívida do Corinthians. Hoje, qual é a dívida da Ponte Preta, no total?
0: Eu não tenho esse número de cabeça, Beto, porque ele tem vários componentes, né?
3: Aproximadamente, doutor.
0: Teve um levantamento feito na gestão anterior, né? Inclusive isso foi divulgado publicamente, que a dívida nominal, isso é importante dizer, né? A dívida nominal, que eu chamo de dívida nominal? Aquilo que é lançado oficialmente. Por exemplo, uma ação trabalhista, né? Um determinado jogador, por exemplo, pode entrar com uma ação trabalhista pleiteando R$1 milhão. Porém, até isso se transformar numa execução de fato, a Ponte Preta vai apresentar defesa, vai contestar, etc. Essa dívida nominal que era de R$1 milhão pode ser de R$100 mil. Né? Então, esse número nominal que eventualmente é divulgado não é um número real, ok? Então, nominalmente, a dívida da Ponte Preta está, acredito eu, por essa divulgação já feita no passado, né, somando aí as dívidas, da ordem de entre 300, 350 milhões de reais, considerando todas as dívidas nominais. Né? E isso é, obviamente, algo que é possivelmente... Numa negociação, isso pode ser diminuído por meio dessas várias formas, como eu falava para você, de que essas dívidas lançadas oficialmente, elas serão contestadas, serão negociadas, então não é uma dívida, digamos, real.
3: Tá legal, então. Marcos Luiz, Beto Quinalha, Renato Leal, doutor José Henrique Espécie falando aqui na Central.
2: Bom, primeiro um grande abraço ao doutor José Henrique Espécie, é Marcos Luiz que está falando, né? Obrigado mais uma vez pelo carinho e respeito que o senhor está tendo aqui com a reportagem da Rádio Central. Então, assim, doutor José Henrique Espécie, o Fernando puxou o assunto da questão da dívida que a ponte tem e agora com a questão da ponte fazendo esta SAF interna, como vai administrar essa dívida? A ponte, a partir de agora, com essa SAF interna, deixa essa dívida no antigo CNPJ? Como é que vai ficar essa situação? Só para o senhor explicar para a gente mais uma vez, um abraço. Muito obrigado, doutor.
0: Obrigado eu aí pela pergunta, importante pergunta. Até antes disso, eu queria me desculpar aí ao Fernando, estava confundindo com o Fernando com o Beto, né?
2: Tranquilo.
0: Mas enfim... esse é um passo. Primeiro, a gente tem que conseguir a aprovação do Conselho Deliberativo, né? Então, o primeiro passo é que o Conselho aprove a criação da SAF, né? Então, o fato do Conselho aprovar a criação da SAF a gente não tem nada definido em relação a como vai ser essa transição da associação para a SAF. Né? Por quê? Porque isso vai depender, depois da aprovação do Conselho, nós vamos nos reunir novamente, fazer novos estudos para verificar o quê? Primeiro, a operação do futebol tem que ser via SAF. Isso é algo que, para fins tributários, vai acontecer. A questão das dívidas, hoje, obviamente, estão em nome da associação. Elas vão para a SAF, vão ficar na associação. Isso, nesse primeiro momento, como a SAF, ela é uma SAF, eu chamo, né? Estou apenas chamando de, digamos, caseira, né? Ou SAF interna, digamos assim. Nesse primeiro momento, não é algo de caráter tão relevante assim. Por quê? Ficando na associação, na SAF interna, ela vai estar dentro do clube, né? Então, essa questão de onde eu vou o clube vai locar a dívida, o crédito, vai ser analisado posteriormente a decisão da aprovação pelo conselho. Porque o conselho, ele apenas aprova, né? Ele decide, olha, a ponte está, o clube está autorizado a criar sua SAF. Uma vez aprovado, decidido pelo conselho a criação da SAF, aí a gente vai, então, elaborar estudos de viabilidade, onde se enquadra melhor, qual operação do clube, se é na associação, se é na SAF.
2: Estamos entrevistando o Dr. José Henrique Espécie, em nome de Aroma das Ervas, Especiarias e Temperos Requintados. Alô, Beto Quinalha, a sua pergunta para o Dr. José Henrique.
6: Primeiramente, boa noite ao Dr. Espécie. Como ficaria, assim, na sua experiência, né, como uma pessoa especializada no assunto, como advogado que é e competente, como, assim, numa suposição, eu entendo que essa é uma realidade das associações de virarem SAF, até pelo que o senhor tem explicado em relação à situação tributária. Isso aí é uma tendência que vai acontecer. E aí vai estar todo mundo no mercado, lógico, né? Todas as associações que virarem SAF estarão no mercado à espera de futuros investidores. A gente tem visto alguns casos. Por exemplo, Botafogo passa problemas, o Vasco lá passou problemas, outras tantas equipes passam problemas com esse momento de SAF. Como se proteger, né, virando uma SAF, doutor, como se proteger de investidores que porventura venham e não consigam cumprir com tudo aquilo que é acordado?
0: Obrigado pela pergunta, importante essa pergunta, porque eu acredito que uma SAF, para ter sucesso para o clube, né, que é o que nos importa, para a torcida que almeja o sucesso do clube, tem que haver essa transição feita de forma muito responsável e com muita reflexão. É o que a gente está fazendo. Ninguém está propondo a criação logo agora de cara de uma SAF para que venha um investidor amanhã e sente com a gente. Né? A gente está criando, tentando criar, né, buscando a aprovação do conselho para criar a SAF, para resolver o problema tributário. Se ela não for criada, a partir de 1º de janeiro, a tributação da Ponte Preta vai triplicar do ponto de vista da receita. Né? Então, uma tributação que hoje a gente paga 5% sobre a receita, que é basicamente a contribuição previdenciária, a gente vai passar a pagar mais 11% com a entrada daquele novo tributo IBS-CBS. Então, isso vai ser um impacto terrível para as contas do clube, se não for a operação do futebol transferida para a SAF. Então, esse é o desafio. Então, a gente primeiro vai atacar esse desafio. Lá na frente, como a gente está conversando aqui, eu agradeço essa conversa tão agradável e a oportunidade para esclarecer isso para a sua grande audiência. Lá na frente, certamente vai haver interesse de investidores, a gente vai com responsabilidade, com cautela, discutir, verificar a melhor forma, se de fato isso é importante para o clube. Eu entendo que é importante, né? Não é porque, como você citou bem, o modelo que foi implantado no Botafogo, que está passando por dificuldades e teve problemas, ou outros clubes, o Vasco também, outro exemplo que foi dado, né, também passou por dificuldades, passou por problemas, não quer dizer que esses modelos terão que ser exatamente os mesmos em outros clubes, até porque outros clubes, eu posso citar, por exemplo, clubes por meio de SAF com sucesso, caso do Bragantino, caso do Novo Horizontino, né? O Novo Horizontino, ele já nasceu como uma SAF, né? Um clube que conseguiu aí um sucesso por meio SAF, e outros clubes, Bahia, né? E também clubes, que é o que a gente está fazendo agora nesse momento, exemplo do clube do Fortaleza. Fortaleza, não sei se vocês sabem, já foi criada a SAF do Fortaleza há alguns anos. Eles vêm operando o futebol por meio da SAF interna, do próprio Fortaleza, não tem investidor. Né? Então, por exemplo, daqueles clubes de futebol que mantém o modelo associativo, o Fortaleza se antecipou. Ele não vai ter esse problema tributário ano que vem, né? Aqueles clubes que se mantiverem apenas na operação futebol no modelo associativo terão um impacto tributário terrível a partir de janeiro de 2027. Então, a Ponte Preta está fazendo esse movimento e pedindo autorização do Conselho Deliberativo exatamente para se antecipar a esse impacto tributário que vai ocorrer, inevitável ocorrer, na operação do futebol se mantida dentro de uma associação.
2: Estamos entrevistando o Dr. José Henrique Espécie. Renato Leal, a sua pergunta, por gentileza, Renato.
7: Doutor Espécie, boa noite. Importante a participação do senhor aqui para poder esclarecer algumas dúvidas que o torcedor, especialmente da Ponte Preta, tem em relação ao próprio futuro do clube. O senhor aborda uma situação que é uma espécie de saída da associação para iniciar uma nova etapa com uma SAF, no momento primeiro como doméstico, e posteriormente a possibilidade de uma SAF mais ampla. Evidente que já há estudos nesse sentido, independentemente da aprovação do próprio Conselho Deliberativo, porque se fala muito e se ouve muito também que esta seria uma das soluções mais viáveis para a Ponte Preta sair desse momento tão complicado no aspecto financeiro e que atinge diretamente, né, a parte tributária. Qual é o modelo ideal para o senhor? Como deve ser o modelo de SAF efetivamente para a Ponte Preta sair desse quadro tão crítico que ela vive atualmente?
0: Obrigado, Fernando. Veja, nesse momento, eu insisto, né, porque para mim e para a Ponte é uma oportunidade estar aqui levando aos ouvintes, especialmente ao torcedor pontepretano e aos conselheiros que vão aí discutir, né, refletir sobre essa decisão que será tomada na próxima quarta-feira. E se me permitem, antes de entrar exatamente na resposta, na quarta-feira é a reunião efetiva do Conselho Deliberativo, onde será votada a proposta. Mas na terça-feira, nós vamos ter uma audiência pública voltada para os conselheiros, todos os membros do Conselho Deliberativo, que desejarem, né, participar dessa audiência pública, onde, num dia antes, portanto, da efetiva reunião do Conselho, na terça-feira, dia 16, nós estaremos lá para discutir, esclarecer todas as dúvidas de forma muito clara, muito aberta, mostrando estudos, nossos pareceres, né, os cálculos que demonstram aí a importância da aprovação dessa SAF nesse momento para transferir a operação do futebol para a SAF interna caseira, né? Porque, como eu falei, repito, se não, a partir de janeiro, a Ponte Preta vai ter um novo ônus que hoje ela não tem. Então, a gente vai estar na terça-feira, uma audiência pública no final da tarde, a partir das 5 horas, salvo engano, para esclarecer qualquer
7: dúvida. Vai ser no estádio, doutor?
0: Sim, no estádio, na sede da Ponte Preta, voltada para os conselheiros, membros do Conselho Deliberativo, né, para que todos tenham todas as dúvidas esclarecidas e no dia seguinte, né, na reunião do Conselho, todos tenham já a tranquilidade necessária para fazer a discussão e o encaminhamento dessa decisão importante. Muito bem, obrigado aí pela oportunidade. E respondendo a sua pergunta, essa é uma opinião minha pessoal, né, dentro de um cenário que eu enxergo o futebol hoje, porque o futebol ele se transformou de forma muito forte, né? A operação do futebol ela vem sendo modificada com grandes e profundas transformações de todas as em todas as áreas, né? É, motivado por vários cenários, né? A questão da profissionalização das gestões dos clubes, dos atletas, dos empresários dos atletas, né? Da operação do futebol, né? Do staff, da área técnica, etc. A experiência do futebol em si, o jogo, né? O match day, como vem sendo chamado, né? Vem passando por uma transformação. Não é mais apenas a gente ir pro antigamente a gente falava, vou pro campo assistir o jogo da Macaca. Não, hoje é uma experiência ampla, começa antes, né? Horas antes, assistir um jogo, estar num ambiente agradável, se alimentar com opções de alimentação, bebida, atrações, né? Os grandes campeonatos, né? Vários finais históricas em cenários atrativos, né? De grandes estádios, grandes capitais. Então, o futebol se transformou e com isso trouxe, além também de questões que envolvem tecnologia e orçamentos, né? Esse negócio futebol, ele passou a ser um negócio muito relevante economicamente. E com isso, as associações que tradicionalmente mantinham o futebol em andamento, elas se tornaram modelos de jurídicos, né, de instituição para tocar o futebol, que não tem a mesma agilidade, a mesma dinâmica que uma instituição mais enxuta, com uma característica de governança diferente, que é próxima de entidades do mercado, pode entregar a esse negócio. Então, eu entendo que o caminho é o futebol ser administrado via SAFs. Agora, não, as associações não vão deixar de existir, assim como é o caso da Ponte Preta. A Associação Atlética Ponte Preta, ela jamais vai deixar de existir. Ela vai continuar existindo e vai coexistir, se assim, no momento certo, os conselheiros entenderem, os associados entenderem, né? Ela vai coexistir com uma SAF, né? É isso que está fazendo, né, o nosso clube de futebol rival, é isso que está fazendo vários outros clubes importantes no Brasil, alguns deles a gente citou aqui, né? E porque isso vai atrair mais investimentos, né, dentro desse modelo que é a Sociedade Anônima de Futebol. Mas para essa coexistência ser bem sucedida, na minha visão, tem que ter um aparato de governança muito forte, muito técnico, né? Dos dois lados, não só na área da associação, como também na área da própria SAF, porque senão isso pode gerar problemas, como aconteceu, como a gente sabe, foi até dado exemplo aqui, que é o caso do Botafogo, do Vasco. Então, começando a tentar retomar, né, essa normalidade. Então, para que isso, na minha visão, venha a ser bem sucedido, tem que ter essa coexistência da associação e da SAF de forma bastante eficiente, dos dois lados. Criar modelos de governança muito robustos. No lado da associação, que hoje é o que nós temos, né, a Associação Atlética Ponte Preta, ela vem implementando uma reestruturação e mudanças profundas na gestão, que vai trazer esse modelo de governança de forma muito robusta para a Associação Atlética Ponte Preta. Ela se mantendo como uma associação, ela coexistindo com uma SAF caseira, interna, ou com uma SAF lá no futuro, que venha a ser de investidores. Eu tenho certeza que isso, a depender do meu empenho na diretoria da Ponte Preta, e eu acredito que também dos demais diretores e dos conselheiros, eu acredito que isso vai acontecer na Ponte Preta.
3: Agora, doutor Torrano, até para a gente encerrar, que o nosso tempo já está esgotando aqui, duas questões. Em sendo aprovada essa SAF caseira, né? SAF interna da Ponte Preta, depois de todos os trâmites aí necessários, quem seria o CEO dessa SAF? O atual presidente, a atual diretoria? Quem comandaria essa SAF? E a questão do transfer ban, doutor, já está sendo pago aí, porque a janela vai se abrir na sequência aí, e a Ponte Preta precisa reforçar esse elenco aí para continuar a luta na Série B, doutor Espécie.
0: Certamente a gente vem superando desafios imensos a cada dia, né? Prova disso é exatamente o que aconteceu na última semana, uma capitalização de R$2.500.000 que nós alcançamos para honrar compromissos financeiros. Nós estamos empenhados em buscar resolver todos os desafios que são grandes na Ponte Preta. Então, essa questão que envolve transfer ban certamente será resolvida. Não sei te precisar exatamente o dia, a data, mas estamos avançando para solucionar essas questões todas e que a Ponte Preta não tenha nenhuma condição que envolva ela não poder... Enfim, registrar atletas e fazer negociações nesse sentido. E em relação à questão da SAF, se eventualmente vier a ser criada, né? Eu espero que isso ocorra. Eu não pensei nisso, acho que ninguém ainda pensou sobre isso. Primeiro a gente quer que a SAF seja aprovada pelo Conselho Deliberativo e a partir dessa autorização do Conselho Deliberativo a gente vai trabalhar para que formalmente, né, por meio da documentação ela seja instituída, para que ela esteja no final do ano e no primeiro de janeiro de 27 operando, para que o impacto tributário não venha a atrapalhar mais ainda a situação da Ponte Preta.
3: Tá legal, doutor. Agradecendo a sua presença aqui e conforme for andando a situação da SAF, a gente volta a se falar aqui na Rádio Central. Grande abraço e mais uma vez obrigado pela sua participação.
0: Eu que tenho a agradecer novamente a todos da bancada, a Rádio Central, sempre nos atendendo e dando oportunidade para a gente trazer essas notícias e esclarecer os torcedores da Ponte Preta e todos aqueles que têm interesse por nosso glorioso time. Muito obrigado.
2: Muito obrigado, doutor José Henrique Espécie, portanto, respondendo aí as perguntas, né, dos nossos companheiros, do Beto, do Renato e do Fernando, em relação ao futuro da Ponte Preta, e falou também da questão aí que envolve o transfer ban. Daqui a pouco eu volto com vocês aqui na Central, só tem que pagar uma fatura aqui com o nosso Edmo Aleixo, que tá ligado aqui, hein? 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
8: 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Lentidão na Destaco em Campinas, a partir da região do Bonfim, para acessar Campinas Montemor. Tem uma ocorrência pelo trecho, atenção na região, a Campinas Montemor, com movimentação mais intensa em direção de Hortolândia, do quilômetro 1 até a passagem pela Panzé, região do quilômetro 3. Atenção também já no trecho de Hortolândia,

0: 49. Falando também de Campinas, na John Boy Dunlop, a movimentação é maior em direção do Campo Grande, principalmente no Balão do Jardim Londres e também do Satélite Íris até a chegada para o Jardim Florence. 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

0: volta aqui na Central Esportiva com os meus comentaristas, com o Beto e com o Renato, pra gente passar a régua na entrevista com o Dr. José Henrique Espécie, meus comentaristas. Meus atacantes.
1: É, bom, fica muito claro, né, Renato, que há uma intenção e uma necessidade, talvez até, das associações virarem SAF, até pelo fato de ter uma tributação menor. Isso fica muito claro, né? E aí, o que a princípio vai acontecer é que a Ponte ela pode se tornar uma sociedade anônima do futebol, mas que tem as ações todas voltadas para a própria associação. Esse é o modelo. E aí depois, com a SAF aprovada, com a SAF já instituída juridicamente, aí a Ponte ela pode, de repente, absorver propostas no mercado. E sem contar o seguinte, que aí, se tornando uma SAF, de repente pode ter um investimento de um capital estrangeiro, né, como tem o Bahia, por exemplo, que é ligado ao Grupo City, e outras tantas, né, tantas SAFs aí com investimento e capital que venha de fora. Aí eu só acho, e aí só não ficou muito claro quando o Renato fez a pergunta, qual que é o modelo, né? Aí o modelo a Ponte vai ter que, né, o seu departamento jurídico, né? Vai ter que contratar de repente, e aí o mercado já tem profissionais trabalhando em cima disso, para captar possíveis investidores e que venham realmente para serem parceiros de verdade, né? Que venham para somar, que venham para, de repente, ajudar. Agora, num princípio, a Ponte, a gente sabe muito bem que ela tem muitos problemas financeiros. É o grande problema da Ponte hoje, né? De saldar os seus compromissos. E aí vai precisar saber exatamente isso. Acho que conversando inclusive com algumas pessoas, e eu vou até usar um termo que normalmente se usa, valorar quanto custa, né? Quanto custa? Quanto custa a marca Ponte Preta? Isso é um detalhe que precisa ser muito bem estudado, para que você possa aferir no mercado um dinheiro que seja compatível com aquilo que vale a Associação Atlética Ponte Preta, que vale o nome da Ponte, quanto vale a marca da Ponte. Saber exatamente quanto a Ponte tem de patrimônio, quanto a Ponte tem efetivamente de saldo a pagar, né, dos seus credores aí, de todo mundo que está à frente disso. Não vai ter que ser feito, né, e pelo menos até onde eu sei, já está sendo feita uma auditoria. Isso precisa ser feita auditoria a fundo, não é uma auditoria, no meu modo de ver, superficial, muito pelo contrário.
0: Desde lá de trás.
1: Precisa pôr a mão realmente na ferida, cara. Sabe? Não dá para ficar. Opa! Não dá para ficar tapando mais, não, se quiser realmente daqui para frente se profissionalizar. E, necessariamente, eu acho que a SAF é um caminho.

0: Exatamente pelo fato da tributação também, essa coisa toda. Foi dito por ele, né, Renato? O Fortaleza, por exemplo, ele tem a sua SAF e quem manda na SAF é o Fortaleza mesmo. Só que veio de um processo que era um processo talvez até mais complicado que o da Ponte, né? Porque estava afundado lá. E hoje olha como está, né, o time. Viveu aí em Série A, viveu, enfim, a gente já sabe da história. Então, acho que passa por governança, passa estritamente por gestão profissional, independente do modelo.
1: Renato?
2: É saber exatamente, né, o que deve e como deve ser feito. É essa a realidade da Ponte. Eu também entendo dessa mesma forma, Beto, e a Ponte vai passar por algumas fases, né, para que, primeiro, faça um levantamento, tenha essa aprovação, faça-se um levantamento. Claro que a Ponte sabe quanto ela deve, né, evidente, se não sabe números precisos, ela tem pelo menos uma estimativa muito próxima daquilo que é. E entender que vai passar por algumas etapas sem abrir mão, né, de possíveis investidores hoje, por exemplo, como se faz em qualquer associação. Claro que num outro momento, né, com mudança e adaptação de estatuto para a SAF, as coisas deverão ser alteradas. E não se pode esquecer, claro que o doutor Spessi, brilhantemente, inclusive, colocou a situação como tributo que complica a vida da Ponte. Mas, independentemente do tributo, tem salário, tem direito de imagem, tem salário para funcionário, tem um cenário que é preocupante também e que pode se agravar com o tempo, dependendo daquilo que vai seguir, né, com relação ao que se decidir nesta reunião extraordinária. Então, é claro, pela primeira vez, efetivamente, a Ponte passa a falar em sociedade anônima do futebol, o que é interessante, mas que deve ser muito bem sincronizado, pensado, estudado, organizado, para que lá adiante não se tenha mais dor de cabeça do que se já tem atualmente.
1: Beto Quinali, Renato Leal, os comentaristas comigo aqui na Central Esportiva. 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E o Mário Gregório tá chegando com informações do trânsito, hein, Mário?
3: 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Na Rui Rodrigues, em Campinas, a movimentação é maior em direção do Ouro Verde, principalmente na saída da Presidente Juscelino e mais à frente no Campos Elíseos, à altura já da Rua Piracicaba, atenção pela região. Falando também da Rua Piracicaba, movimentação maior chegada para Rui Rodrigues, e na região da Vila União, quem segue pela Carlos Lacerda encontra boas condições. 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
1: Maravilha, Beto Quinalha tá comigo aqui na Central Esportiva também. 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
4: 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Na região do Nova Europa, em Campinas, quem segue pela São José dos Campos encontra a movimentação maior saindo da rodovia Anhanguera e seguindo no sentido bairro. Pela Baden-Powell, a movimentação é maior já no acesso para São José dos Campos, região do Parque Prado. Falando também da Avenida Estados Unidos, por enquanto sem problemas nos dois sentidos. 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
2: 57:30, as últimas do Bugre, hein, Fernando César?
3: É, Marquinhos, o Bugre tem a semana cheia pela frente aí para poder preparar o time, né? Para pegar o Caxias, sábado, 11 da manhã, no estádio Brinco de Ouro da Princesa. A tendência é que o Hélio Cizenando mantenha a mesma equipe dos dois últimos jogos. Estamos aguardando aqui o marketing do Guarani divulgar qual vai ser a promoção de ingressos para o próximo sábado, já que o Frontini nos disse aqui que está sendo elaborada essa promoção aí para lotar o Brinco aí, pelo menos 10 mil torcedores, né? Um horário legal. Sábado, 11 da manhã, Guarani e Caxias com transmissão Central, Marquinhos.
2: Diferente de muitos, eu gosto do horário das 11 da manhã, viu, Beto? Acho legal.
4: Ah, eu adoro.
2: Então, oh, sensacional.
4: Eu adoro o horário das 11.
2: Dá tempo, né, Renato, do cara ir lá assistir o jogo e depois vai pra casa, come um rango com a esposa, tá tudo bem. Eu acho legal, hein? E você, Renato, sua opinião?
5: Ah, eu gosto. Também. Eu também sou favorável, depois dá pra aproveitar o restante do dia. Gosto mais até do domingo do que do sábado.
2: Então, por falar no domingo, ô, Fernando César, então quer dizer que a Macaca também joga no domingo. No mesmo horário, hein, Fernando César?
3: Também às 11 da manhã e também contra um time de Caxias do Sul, só que lá em Caxias, Juventude e Ponte Preta. Mas antes, amanhã tem Ponte Preta e Cuiabá no estádio Moisés Lucarelli, valendo aí uma provável saída da zona do rebaixamento em caso de vitória da Ponte Preta. O Luca, aliás, o jogador Tavares tá fora também o Luiz Felipe, o Rodrigo Souza e o Murilo Cavalcante. 4 desfalques do interino Edson Boato.
2: Bom descanso, Fernando.
3: Valeu, até amanhã.
2: 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Bom, Beto Quinalha, amanhã tem jogo, viu, seu Beto Quinalha?
4: Opa, e estaremos lá no Majestoso. Estaremos no Majestoso. Vamos acompanhar esse jogo da Macaca, jogo importante, como disse o Fernando. Vale a saída da ponte, quem sabe da zona do rebaixamento.
2: E tomara que isso aconteça, né, Renato? Que o torcedor tenha alegria, hein, Renato?
5: É, e que ele possa prestigiar, apoiar a equipe e desenvolver aí aquilo que é muito importante dentro do futebol, que é sem dúvida nenhuma acreditar, ter fé no seu time.
2: Bom descanso, Renato.
5: Boa noite a todos e até amanhã, se Deus quiser.
2: Esse é Renato Leal. Vambora, Beto Quinalha.
4: Opa, vambora.
2: Vamos passar no tribunal?
4: Vamos lá no tribunal. Tá na hora certa.
2: Tá na hora certinha. Edmo Aleixo, vamos lá, Edmo, tá bom? Porque amanhã às 5 da tarde a gente está de volta aqui na Central Esportiva.
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0: Guarani vai entrar em campo no próximo sábado, 11 da manhã, no Estádio Brinco de Ouro, para enfrentar o Caxias. O técnico Hélio Cizenando realizou um jogo treino no último sábado para colocar em atividade todos os jogadores do elenco do Guarani e também alguns meninos que estão saindo da base. E o Guarani ganhou esse jogo treino. No CT, o Guarani ganhou do Santo André por 3-1. Três tempos de 35 minutos, os gols do Bugre, Maurício Antônio, Guilherme Parede e Nicolas. E agora o técnico Cizenando trabalha a equipe até a próxima sexta-feira para confirmar o time, que deverá ser o mesmo time que atuou contra o Barra e o Amazonas. Duas vitórias do Guarani com 7 gols marcados e nenhum gol sofrido. Um provável time do Bugre para pegar a equipe do Caxias. Jogo no próximo sábado com Kaique França, Rian, Jonathan Costa, Maurício Antônio e Emerson, William Farias, Carlos Eduardo, João Paulo e Isaac. E no ataque, Maranhão e Guilherme Cachoeira. Caxias e Guarani, que já se enfrentaram até aqui por 11 oportunidades, e o Guarani tem vantagem no retrospecto. 7 vitórias do Guarani, 2 empates e 2 vitórias do Caxias. O Bugre marcou 19 gols, o Caxias marcou 9. Ano passado, Série C, o jogo foi realizado lá em Caxias do Sul, no Estádio Centenário, e a equipe da casa, o Caxias, ganhou do Bugre por 2-0. Informações do Guarani aqui na Rádio Central, a rádio do futebol de Campinas. A Ponte Preta finalizou a sua preparação para enfrentar o Cuiabá, jogo que acontece nesta terça-feira, 7 da noite, no estádio Moisés Lucarelli. A Macaca não vive um bom momento, não vence as 5 rodadas nesta Série B. Foram 4 derrotas consecutivas e na última rodada, o empate por 0-0 contra o Botafogo de Ribeirão Preto. O técnico Edson Boaro vai dirigir a equipe novamente, até porque a Macaca não conseguiu contratar um novo profissional para substituir o Rodrigo Santana. Para esta partida de hoje contra a equipe do Cuiabá, Luiz Felipe e Diego Tavares, que foram expulsos, estão suspensos, ficam fora da equipe, enquanto que Murilo Cavalcante e Rodrigo Souza estão na fase de transição e também ficam fora do jogo de logo mais contra a equipe do Cuiabá. Um provável time da Ponte Preta para pegar o Cuiabá com Diogo Silva, Júlio, Lucas Cunha, Márcio Silva ou Palácios, e Danilo Barcelos, André Lima, Tarek e Elvis. Diego Tavares está fora. Quem deve entrar no seu lugar é o Daniel Baianinho, David da Hora e William Potker. Apita o jogo Marcelo de Lima Henrique, assistente 1, Renan Aguiar da Costa, assistente 2, Anderson da Silva Rodrigues. Falei da Ponte Preta aqui na Rádio Central, a rádio do futebol de Campinas.
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